0: Bom, eu queria chamar para fazer uma participação especial agora. Alguém que representa para a gente um grupo de amigos que para nós são muito especiais. Aura Lyris, sobe aqui.
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1: Voltamos já com mais Som Católico para você. Segura aí.
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4: Nem sempre Deus responde no tempo que a gente espera. Existem momentos em que tudo fica em silêncio e o coração se enche de perguntas. Mas o silêncio de Deus não significa abandono. Muitas vezes, Ele está trabalhando justamente nas partes que você ainda não consegue ver. Nem toda a resposta vem rápido. Algumas chegam no momento certo. Aprenda a confiar até nos dias silenciosos. Deus continua presente, mesmo quando tudo parece quieto demais. O silêncio também pode ser uma forma de Deus preparar algo maior.
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1: Aumente o som, estamos de volta com o Som Católico. É mais católico no seu rádio.
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2: Com essas, a gente encerra mais uma edição do Som Católico. Voltaremos no próximo programa. Até lá.
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6: Deus, me escuta. Eu não aguento mais, eu estou sofrendo, estou mal. Eu perdi um relacionamento. Eu perdi meu emprego. Eu perdi minha fé, minhas vontades. Me escuta, Pai. Eu preciso de ti, preciso recuperar, preciso me curar. Eu preciso resgatar aquela fé de dentro. Eu preciso, Senhor, de uma chance, uma oportunidade. Eu quero, eu posso, eu creio. Eu sei que o Senhor ainda está comigo. Eu sei que o Senhor está aqui. Tenho passado por muitas provações. Meus dias não estão sendo fáceis. Estou tentando mudar, melhorar, e quanto mais eu busco, quanto mais eu tento, mais dificuldades surgem no meio do caminho. Sinto dor, medo, ansiedade. Eu sinto sua falta. Pai, eu errei muito. Eu sei que fiz coisas das quais eu me arrependo. Eu sei que errei perante a você. Mas venho aqui de joelhos lhe pedir: me ajuda. Eu quero vencer. Eu quero minha família feliz. Eu quero um emprego, Pai. Eu quero viver novamente. Eu não quero somente sobreviver. Me escuta, Deus. Meus dias estão escuros. Eu não vejo a luz com muita frequência. Eu estou preso, trancado no quarto, sem desejos, sem sonhos, sem metas, sem planos, sem fé. Eu estou com depressão, estou na procrastinação e nada mais me motiva. Eu não sei mais o que é felicidade. Me escuta! Eu quero mudar, Pai. Eu quero te ver, Pai. Me escuta!
7: Não importa o que esteja acontecendo ao seu redor, pode haver um sentimento bom dentro de você. Pode haver um conhecimento dentro de você de que isso, como todas as outras coisas, passará. É simples. Fé. Às vezes a vida pode parecer que está fugindo com você. Então, como vamos continuar? A fé nos lembra disso. Ter fé que existe um plano para nós que é muito maior do que o que podemos ver.
6: Deus está aqui. Ele vive por mim, por você. Não tenhas medo. Eu sei que às vezes nada te faz levantar da cama. Nada te faz erguer a cabeça. Eu sei que você só quer chorar. Eu sei que você está chorando agora. Mas me escute. Ele tem um plano maior para a sua vida. Ele sabe de todas as suas necessidades. Ele sabe seus desejos, seus sonhos. Ele não quer ver seus filhos sofrerem. Aguente. Aguente, guerreiro. Aguente, guerreira. Mas quero que hoje você levante a cabeça. Engula o choro e deixe a fé passar na frente. Coloque Deus como sua principal prioridade. Deixe Deus entrar no seu coração, na sua vida. Ele está aqui.
7: Não tenha medo. Deus tem um propósito maior para a sua vida. Acredito nisso. Você não está sozinho. Deus te ouviu. Ele sempre vai te ouvir. Não tenha medo de falar com Ele.
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1: 21 horas e 59 minutos.

0: Para amanhã, sábado, dia 30, encerramento do mês mariano, o Papa convocou o povo cristão para rezar um terço pela paz. As guerras continuam, e algumas sem perspectivas de solução. Entre as que ocupam nossos noticiários, na Ucrânia, no Irã, no Líbano, a situação é de impasse. Ao convocar o terço pela paz, o Papa deu a motivação: invocar a paz com a oração do terço para romper a cadeia demoníaca do mal, que até usa o santo nome de Deus em discursos de morte. Basta com a idolatria de si mesmo e do dinheiro, e com a loucura da guerra. Foi o que ele disse. Forte a palavra do pontífice, forte e corajosa. Amanhã, 7 da noite, 14 horas, horário de Brasília, ele vai presidir o terço a partir da Gruta de Lourdes, nos Jardins do Vaticano, com a presença de muitos peregrinos. O povo vai poder acompanhar também pelos telões da Praça de São Pedro e pelas redes sociais do Vaticano. Santuários marianos do mundo todo estão aderindo à convocação do Papa para o Terço pela Paz. Fátima, em Portugal, Lourdes, na França, Aparecida, no Brasil, Loreto, na Itália. Santuários na Ucrânia, no Líbano, nas Filipinas, no México e dezenas de países também estarão unidos na oração do Terço pela Paz. O chamado é para você também e para a sua comunidade. Neste sábado, amanhã, rezar o Terço pela Paz. E assim estamos começando o nosso tempo de paz. E para iniciar bem o nosso encontro de hoje, busquemos as luzes do alto. Peçamos a bênção de Deus e lhe consagremos esta sexta-feira. Reze comigo. Eu te adoro, meu Deus, e te amo de todo o coração. Agradeço-te por me teres criado, feito cristão e conservado até hoje. Ofereço-te as ações deste dia. Faz que sejam todas segundo a tua santa vontade, para a maior glória tua. Preserva-me do pecado e de todo o mal. Esteja a tua graça sempre comigo e com todos os meus caros. Assim seja. Mater Dolorosa, mensagem do venerável Dom Antônio Lustosa. O profeta Natan comunicou a Davi que pelo pecado que cometera, iria ser castigado. Teu filho morrerá. O rei Davi não pôde mais encontrar sossego. Chorou, penitenciou-se, jejuando, deitou-se na terra. Com Maria não se deu isso. Recebeu em paz e em conformidade com a profecia sobre a morte do seu filho. Continuou a sofrer calmamente. Maria Santíssima viu seu divino filho que, como ovelha mansíssima, se deixava conduzir ao matadouro, plenamente conformado com a vontade do seu pai, a quem se oferecera como vítima pelos pecadores. Para se entender a extensão e a intensidade da dor que estraçalhou a alma de Maria, seria preciso que conhecêssemos a intensidade do amor que ela consagrava ao seu amabilíssimo filho. Maria, durante toda a vida de Jesus, desde Belém até o Monte Calvário, sofreu essa amargura. Era necessário que Jesus morresse para nos salvar. A mãe dolorosa permanecia de pé, derramando lágrimas ao pé da cruz em que se achava o seu filho crucificado. Mater Dolorosa. E esta é a palavra que está iluminando esta sexta-feira. De longe ele viu uma figueira coberta de folhas e foi lá ver se encontrava algum fruto. Marcos 11, versículo 13.
1: Meu nome é Márcia, eu moro em Ibiúna, São Paulo, interior de São Paulo. Eu comecei a ouvir a meditação com o Padre João Carlos há mais ou menos uns 3, 4 anos atrás. Uma amiga me enviava, mas eu olhava assim não ouvia. Até que um dia eu ouvi e me tocou muito, né? A partir desse dia parece que virou um compromisso para mim. Ouvi todos os dias a meditação com ele, meditar com ele também. E eu me sinto muito bem, mudou muito a minha vida. Eu não rezava o terço, agora com o Padre João Carlos eu aprendi também a rezar o terço. Todos os dias eu faço a meditação e logo após eu já rezo o terço. Graças a Deus, mudou muito a minha vida. Eu só tenho a agradecer ao Padre João Carlos e essa minha amiga que me enviou primeiramente a meditação.
0: Ô Márcia, você falando, eu me lembrei de uma música que eu compus, diz assim: e a palavra vai, e a palavra vem, e a palavra cai, e se o terreno é bom, um dia o fruto vem. Em nosso programa Tempo de Paz, toda sexta-feira é dia de brindes e presentes para os ouvintes. 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

0: E o mês mariano está quase terminando. Percebemos quanto a nossa devoção a Nossa Senhora é uma coisa importante. Nós amamos Maria, a mãe e educadora de Jesus e nossa. Os três desafios à nossa devoção. Em nossa devoção mariana, temos alguns desafios, três pelo menos. O primeiro deles é que nós consigamos passar da devoção à imitação de Maria. A devoção é o nosso carinho, o nosso afeto, o nosso culto filial à Virgem Maria, Mãe de Jesus e Mãe da Igreja. Mas não basta a devoção, é preciso a imitação. Aprender a viver na fé de Maria, a fazer as escolhas de Maria, a realizar a caridade que inflamou seu coração na sua visita a Isabel, a imitar o caminho de fidelidade da Virgem à vontade do Senhor nosso Deus. Um segundo desafio na nossa devoção mariana é superar o horizonte limitado de nossa pequena comunidade ou de nossa instituição religiosa, pelo horizonte da grande comunidade que é a Igreja. Isso quer dizer não permitir que a devoção nos feche sobre nós mesmos e sobre a nossa pequena comunidade ou sobre a nossa instituição religiosa. É preciso antes perceber que este ícone que é Maria nos abre ao grande horizonte da Igreja, a grande família dos discípulos e discípulas de Jesus, com seus compromissos, suas lideranças, sua articulação pastoral. A devoção a Maria deve nos inserir sempre mais na grande comunidade que é a Igreja do Senhor. O terceiro desafio é passar do ambiente religioso para o mundo que precisa ser transformado. Claro que a nossa devoção a Maria se dá dentro de um espaço religioso, digamos de uma tenda religiosa. Corremos assim o risco de nos fixar nos limites do espaço religioso, quando na verdade a devoção a Maria deve nos levar a estar presente no mundo com a sua fé, a sua esperança e a sua caridade. Não podemos nos esquecer do seu canto, do Magnificat. No seu canto, Maria exaltou o Senhor por sua ação libertadora na história. Ele derrubou do trono os poderosos. Ele encheu de bens os famintos. Ele elevou os humildes. Nossa devoção a Maria nos leva a assumir o seu canto e a nos inserir no mundo com a sua percepção e a sua sensibilidade. Isso se realiza nos compromissos de transformação do mundo, com o seu mesmo olhar de fé, que vê a ação de Deus na história em favor dos oprimidos, dos sofredores. Três desafios em nossa devoção mariana. Primeiro, passar da devoção à imitação. Segundo, superar os limites do nosso pequeno mundo religioso para uma experiência de Igreja missionária. Terceiro, abrir as portas do nosso ambiente religioso para realizarmos no mundo a nossa vocação de sal, de luz e de fermento. Os três desafios à nossa devoção. No início desse mês de maio, muita gente aceitou formalmente o desafio de rezar o Terço Mariano todos os dias desse mês. Agora que o mês está terminando, é hora de avaliação. Você conseguiu rezar o Terço todos os dias nesse mês mariano?
1: 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Salve aí o zap do nosso programa Tempo de Paz, 81 9964 4899. É o número para a sua participação, 81 9964 4899. 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
2: Dina Pinheiro, moro em Fortaleza. Oh, Jesus, é uma É uma felicidade muito grande ser sócia da AMA. É, faz a diferença na nossa vida, no nosso espiritual. Envio sim para outras pessoas a meditação, muito bem colocada, muito bem explicada, muito boa para nosso entendimento, para nós vivermos e entendermos e vivermos a palavra de Deus com o Padre João Carlos.
0: Olha, Dina, juntos nós estamos realizando, com a graça de Deus, uma porção de coisa. A meditação é uma delas, os programas em mais de 200 emissoras de rádio, a nossa rádio que nós estamos implantando em Bezerros, as peregrinações, a segunda bíblica, estudando o livro nesse ano do Apocalipse e muita coisa mais. Que bom que você está conosco na missão. Música nova do Spotify, tão perto de

Essa música que eu interpreto, Tão Perto de Mim, é de Luiz Alfredo, um autor radicado na Espanha. Ouça também no Spotify. Nossos parabéns à aniversariante Thaisa Figueiredo, colaborador da AMA, residente no Recife. Thaisa, parabéns para você. E já estamos nos preparando para receber uma nova rádio parceira que a partir de segunda-feira transmite conosco o programa Tempo de Paz. Segunda-feira vamos receber a Rádio Terra Santa FM 98,5 da cidade de Santa Teresinha, no estado de Pernambuco. E hoje à noite tem reunião dos padrinhos e madrinhas da Rádio Amanhecer FM. Padrinhos e madrinhas estão apoiando a instalação dessa nova rádio católica na cidade de Bezerros, em Pernambuco. E hoje vamos nos encontrar em reunião online.

0: online às 8 da noite. Você também poderia nos ajudar, que tal? Vou deixar aqui o zap para o contato com a equipe da Campanha dos Padrinhos. 81996444899.
1: Sua bênção, Padre João Carlos. Me chamo Líria Gomes. Moro aqui em Glória do Goitá, Pernambuco. Escuto o seu programa pela Rádio Recife FM de Recife.
2: Meu nome é Márcia do Nascimento Silva. Moro no bairro da Brasilite, em Recife. Escuto o Padre João Carlos pelo YouTube e pela Rádio Recife FM.
3: Sou Maria das Graças. Me escuto pela Asa Branca de Salgueiro, Pernambuco.
4: Meu nome é Ana Lúcia Marques da Silva, falo de Juazeiro do Norte. Escuto pela Padre Cícero FM.
5: Meu nome é Maria Nízia, moro em Natal, RN. Assisto o senhor pela Rádio Rural.
6: Eu sou Rosália Oliveira Lucena, moro aqui em Fortaleza, Ceará, e assisto pela Dom Bosco.
7: Boa noite, Padre João Carlos, aqui é Francisca Costa, do Sítio Novo, no Rio Grande do Norte. Escuto seu programa Tempo de Paz pela 91.9.
8: Mário José Ferreira, Taboão da Serra, São Paulo. Assisto o seu programa Tempo de Paz todos os dias pela Rádio Amanhecer, às vezes também pela 9 de julho.
9: Sua bênção, Padre João Carlos. Aqui é Célia Cristina, catequista em Guarulhos. E eu escuto o programa, acompanho o senhor pelo Spotify.
10: Sua bênção, Padre João Carlos. Meu nome é Marlene, ouço seu programa pela Rádio 9 de julho.
0: E nosso programa Tempo de Paz, toda sexta-feira é dia de brindes e presentes para os ouvintes. Para essa sexta-feira, nós reservamos 3 Bíblias, 10 revistas católicas e 5 inscrições para a segunda Bíblica sobre o livro do Apocalipse. 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No início desse mês de maio, muita gente aceitou formalmente o desafio de rezar o Terço Mariano todos os dias desse mês. Agora que o mês está terminando, é hora de avaliação. Você conseguiu rezar o Terço todos os dias nesse mês mariano? Enquanto você providencia sua participação, a gente vai para um breve intervalo, mas volta já!
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14: 22 horas e 23 minutos.
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0: Rezar o terço diariamente não é uma obrigação. Quem não reza o terço diariamente não está mal com Deus de jeito nenhum. É uma devoção, uma prática que nasce do coração, muito útil para nossa comunhão com Deus, para nossa vida de piedade. Na verdade, quando a gente entende o valor do rosário e se habitua a essa prática, rezar o terço diariamente é uma satisfação. E o mês de maio está terminando. No começo do mês, muita gente aceitou o desafio de rezar o terço todos os dias desse mês. Aceitou o desafio com disposição, acolhendo, claro, os apelos à igreja, os apelos da Virgem, suas aparições e o desejo de unir-se ainda mais a Deus em um momento diário de oração com os irmãos. A nossa conversa hoje é essa. Você conseguiu rezar o terço todos os dias nesse mês mariano?
11: 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Salve aí o zap do nosso programa Tempo de Paz. 81 9964 4899. É o número para a sua participação. 81 9964 4899. Tempo de
0: Paz. E então, você conseguiu rezar o terço todos os dias nesse mês mariano? E vamos acolher e ouvir os áudios que estão chegando.
17: Padre João Carlos, aqui é Eunice, de Capanema, Pará. Pela graça de Deus, de Maria Santíssima, de todos os anjos, eu já rezo o texto todos os dias, há bastante tempo. E procuro sempre, quando é no dia aniversário do Rosário, rezar o Rosário. Graças a Deus eu rezo assim, graças a Deus. E no mês mariano, principalmente, um mês maravilhoso.
0: Que bom, Eunice. Parabéns para você. Você já tem esse hábito de rezar o terço diariamente, mas no mês de maio faz ainda com maior fidelidade. Obrigado pela participação.
18: Padre João Carlos, meu nome é Márcia. Sou da comunidade de Brasilite. Faço parte da capela São João Batista no Cachito. E sim, padre, estou cumprindo com o meu compromisso de todos os dias rezar o terço. E se Deus quiser, Deus assim permitir, chegarei até o dia 31 com a coroação de Nossa Senhora. Sou do Apostolado da Oração, sou consagrada a Nossa Senhora da Conceição. Que Deus abençoe nosso dia, nossa casa, nossa família. Peço orações, Padre, para o meu filho, Fernando Antônio, que é autista nível 3.
0: Muito bonito esse seu compromisso, Márcia, de rezar o terço diariamente e de levar esse compromisso até o finalzinho do mês. Que Deus abençoe você, sua casa e o seu filho, Fernando Antônio.
19: Olá, Padre João Carlos, sua bênção. Aqui quem fala é José Benedito, São Paulo, capital, Zona Norte. Com relação à enquete aí de rezar o terço mariano todos os dias, eu, graças a Deus, já rezo há 31 anos. E eu coloquei também um propósito de rezar as ladainhas. E graças a Deus, está indo muito bem. Espero daqui para frente também agora rezar as ladainhas de Nossa Senhora. Fique com Deus, um ótimo programa para vocês aí. Ouço pela Rádio 9 de Julho.
0: Parabéns para você, José Benedito. 31 anos que leva a sério esse compromisso do Terço Mariano. E agora também rezando a ladainha de Nossa Senhora. Obrigado, Deus o abençoe.
20: O meu lugarzinho do meu santinho, da minha Nossa Senhora, que eu rezo o texto todos os dias. Aqui é Alcenira Ramos, de Olinda, Pernambuco. Rezo com tanto gosto, já perco tempo de rezar o texto aqui. Meu cantinho de aconchego.
0: Olha, duas novidades Alcenira nos traz. Primeiro que ela tem um cantinho especial, onde estão os seus santos e tal, um lugar que ela se sente bem para rezar. Depois ela disse que reza com tanto gosto que até se perde no tempo. E coisa boa, Alcenira. Deus a abençoe.
21: Oi, Padre João Carlos. Eu estou conseguindo rezar o texto de Nossa Senhora todos os dias durante esse mês de maio. Mas eu já rezava todos os dias, né? Quer dizer, tinha dia que não dava para mim rezar, porque às vezes eu ia para a missa, demorava chegar, e quando eu chegava tinha as outras coisas para fazer. Mas eu estou rezando. Esse mês de maio ainda não perdi um dia, graças a Deus. Obrigado, Padre João Carlos. Um abraço. Deus lhe abençoe.
0: Essa é a Rosete de Areias, no Recife.
22: Padre João Carlos, sou Luciene Ramos, de Fortaleza. Assisto seu programa aqui pela Rádio Dom Bosco. Me sinto muito bem ouvindo a sua evangelização e tenho sim rezado o terço no mês de maio e acompanhado as novenas.
0: Olha que bonito o esforço de Luciene para rezar o terço todos os dias e também está acompanhando as novenas. Obrigado, Luciene.
1: Eu sou Marinês, conhecida como Belício, numa paróquia de Entre Rios, Nossa Senhora das Vozes, na cidade do interior. Eu, Minas Gerais. Padre João Carlos, realmente eu não consegui rezar todo dia, mas eu rezei alguns dias. Hoje eu já rezei, mas tinha dia que eu não dava conta de rezar, não. Às vezes o sono me pegava, tinha dia que eu mexo com muita coisa, demando, assim, para ajudar o próximo, visitando as pessoas, e eu não dei conta, não. Alguns dias, não, mas graças a Deus eu consegui. Alguns dias, inclusive hoje eu rezei, graças a Deus. Mas eu quero terminar o mês rezar. O resto até domingo, né, que encerra, se Deus quiser, tá bom? É um desafio mesmo, mas a gente tem que fazer uma forcinha, né, do Padre João Carlos.
0: Realmente a gente precisa fazer uma forcinha, não é? Você falou, mencionou aí cansaço, sono, ocupações, tudo isso pode atrapalhar, mas a gente tem que dar um jeito, driblar isso para poder ser fiel a essa prática que só vai enriquecer muito a nossa vida espiritual.
2: Olá, Padre João Carlos, meu nome é Girleia. Sim, eu fiz, estou rezando o terço, eu já rezo o terço, então estou continuando firme. E fiz um propósito, sou catequista e em todo encontro, nesse mês mariano, nós estamos rezando o terço e tem sido uma bênção.
0: Interessante, Girleia. Na catequese, você introduziu a oração do terço, assim vai na prática ensinando a oração aos seus catequizandos. Muito bom.
3: Sua bênção, Padre João Carlos. Aqui é Célia Cristina, catequista em Guarulhos. E, infelizmente, eu não consegui cumprir o desafio. Eu, principalmente aos domingos, quando eu dou encontro de catequese, é o dia que eu almoço na casa da minha mãe. Então, o dia passa muito rápido e eu não consegui cumprir o desafio de rezar o terço todos os dias do mês de maio.
0: O que agrada a Deus, Célia, com toda certeza, não é a conta matemática, quantos terços você rezou, se rezou todos os dias. O que agrada ao Senhor é a qualidade da sua oração. Se quando você rezou, realmente você rezou, não apenas pronunciou palavras.
23: Padre João Carlos, quem está falando aqui é a Ludivina, aqui de Belo Horizonte. E sobre a enquete, sobre a pergunta sua, se eu consegui rezar o terço todos os dias nesse mês de maio, eu tenho que confessar que eu não consegui rezar o terço todos os dias, não, porque, infelizmente, devido à vida da gente ser muito corrida, a gente levanta muito cedo para trabalhar e é o dia todo, mas sempre que eu posso, a gente reza o terço. Inclusive, na minha família, a gente faz a novena online, nós rezamos o terço durante 9 dias esse mês de maio, incluindo a minha família, do meu marido, e é isso. Então, a gente, como se diz, eu sempre que eu posso, eu rezo o terço, sim, mas todos os dias eu não consigo ainda, mas o próximo mês de junho agora eu vou tentar ver se eu consigo fazer esse sacrifício, porque eu sei que isso não é sacrifício, isso é dever, né?
0: Ô Ludivina, eu acho que não é interessante a gente classificar o terço como uma obrigação, é uma devoção, uma coisa que vem do nosso coração, do nosso afeto, é um algo mais que a gente pode fazer. Claro que da nossa obrigação é rezar todos os dias, isso é importante e necessário.
24: Padre João Carlos, meu nome é Maria Nízia, moro em Natal, RN, assisto o senhor pela Rádio Rural e há muito tempo que eu rezo o terço todos os dias. Eu tenho uma devoção com Nossa Senhora e gosto muito do seu programa, lhe admiro muito, o senhor é uma bênção.
0: Maria Nízia, muito obrigado por sua amizade e por sua audiência. Parabéns por rezar o terço todos os dias.
25: Padre João Carlos de Arritinha, Fortaleza, Ceará. Consegui, Padre João Carlos, graças a Deus. O seu empurrão, o seu convite foi um incentivo abençoado. Todos os anos que o senhor faz essa perguntinha, eu estou confirmando. Às quarta-feiras, no nosso grupo de oração Chama de Amor do Imaculado Coração de Maria, nós nos reunimos na igreja de Santo Inácio, na Maraponga, um bairro aqui em Fortaleza, rezamos o Rosário. No nosso grupo de mil das mil Ave Marias, Na última segunda-feira nós rezamos as Ave Marias, eu consegui rezar 300 Ave Marias e todo dia eu rezo o meu terço, né? Além de acompanhar o senhor pela nossa amada Rádio Dom Bosco. Fica com Deus, meu querido, santo e abençoado mês de maio. Ritinha, Fortaleza, Ceará.
0: Então, Ritinha, o desafio lançado aqui no programa foi um empurrão, um incentivo que você estava precisando para rezar o terço todos os dias nesse mês. Parabéns pelo seu compromisso. Obrigado por sua amizade. E vamos fechar nossa conversa de hoje com a canção do Padre Zezinho, Maria de Nazaré. Vamos cantar.

0: bela canção essa do Padre Zezinho, Maria de Nazaré. E nosso programa Tempo de Paz, toda sexta-feira, é dia de brindes e presentes para os ouvintes. Para essa sexta-feira, nós reservamos 3 Bíblias, 10 revistas católicas e 5 inscrições para o estudo sobre o livro do Apocalipse. 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De longe, ele viu uma figueira coberta de folhas e foi lá ver se encontrava algum fruto. Marcos 11, versículo 13, palavra que vamos meditar no próximo bloco. Por favor, prepare água para a bênção. A gente volta já.
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4: 22 horas e 40 minutos.
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0: De longe, ele viu uma figueira coberta de folhas e foi lá ver se encontrava algum fruto. Vamos abrir o livro da Palavra de Deus hoje em Marcos capítulo 11. Tendo sido aclamado pela multidão, Jesus entrou no templo em Jerusalém e observou tudo. Mas como já era tarde, saiu para Betânia com os 12. No dia seguinte, quando saíam de Betânia, Jesus teve fome. De longe, ele viu uma figueira coberta de folhas e foi até lá ver se encontrava algum fruto. Quando chegou perto, encontrou somente folhas, pois não era tempo de figos. Então Jesus disse à figueira: que ninguém mais coma de teus frutos. E os discípulos escutaram o que ele disse. Palavra da Salvação. De longe, ele viu uma figueira coberta de folhas e foi lá ver se encontrava algum fruto. Marcos 11, versículo 13. Você já viu uma figueira? Muita gente nunca viu uma figueira, uma planta que dá figo. É um arbusto muito comum na terra de Jesus e aparece muito na Bíblia. Adão e Eva cobriram sua nudez costurando folhas de figueira. Zaqueu subiu de uma figueira brava para ver Jesus passar. Muitas vezes a figueira representa o povo de Deus. No frio, a figueira perde todas as suas folhas, mas lá pelo mês de março ela renasce e se prepara para dar figos, uma fruta gostosa, muito apreciada pelo povo da Bíblia. No Evangelho de hoje, Marcos capítulo 11, há um episódio em que Jesus estava indo ao templo e encontrou, no caminho, um lindo pé de figueira, bonito mesmo, cheio de folhagens verdes. Ele estava com fome, avistou de longe aquele arbusto bonitão e lhe veio aquela vontade de comer figo. Chega, lhe deu água na boca. Chegou perto, procurou nada. A figueira só tinha beleza, frutos não tinha. Jesus ficou bravo. Os discípulos escutaram que ele disse: também ninguém mais vai comer do teu fruto. Para entender bem essa passagem, é bom ver o contexto. Um dia antes, Jesus tinha entrado no templo de Jerusalém e observado o que estava acontecendo por lá. Parece que ele não gostou do que viu. Ele foi dormir em Betânia, um lugar fora da cidade. E no dia seguinte, voltando para o templo, ele encontrou essa figueira da história. Quando ele chegou no templo, ai, ai, ai, o negócio foi sério. Expulsou os vendedores e os compradores do negócio de animais e do câmbio de moedas. A confusão foi grande. Denunciou ao povo em alta voz que tinham transformado a casa de oração em toca de ladrões. Os sumos sacerdotes juraram acabar com ele. Na manhã seguinte, eles passaram pela mesma estrada e ficaram espantados com o que viram. A figueira tinha secado. Pedro foi o primeiro a informar, surpreso: mestre, a figueira que amaldiçoaste secou. Eu tenho certeza que, conhecendo esses pormenores do contexto, você já entendeu quem é essa figueira e por que ela secou. Dentro do contexto do Evangelho de hoje, a figueira é o templo. O templo é essa monumental instituição, bela aos olhos dos peregrinos, que atrai tanta gente nas peregrinações, com tantos sacrifícios de animais oferecidos em culto a Deus. Uma figueira coberta de belas folhas. Mas cadê os frutos? Nada. Jesus repreendeu a figueira e ela secou. Jesus repreendeu o templo. E qual foi a sua sorte? Bom, 40 anos depois, foi destruído pelos romanos. Figueira sem fruto, reprovada na avaliação divina. Mas qual é a atualidade dessa cena evangélica se o templo de Jerusalém não existe mais? Bom, você pensou em alguma coisa, eu também, mas deixa para lá. O templo pode ser a sua comunidade, pode ser a nossa obra, pode ser a sua pessoa também. Pode cobrir-se de folhas, enfeitar-se muito, mostrar-se como árvore frondosa, mas os frutos é que contam. Se não os tiver, nada feito. Vamos guardar a mensagem. A figueira coberta de folhas, do contexto do Evangelho de hoje, é, em primeiro lugar, o Templo de Jerusalém. Jesus e os peregrinos o viam majestoso, com um afluxo invejável de peregrinos, movimentando muito dinheiro no negócio dos animais para o sacrifício, mas os frutos que dele se podiam esperar não existiam. A figueira pode ser também a própria igreja, a sua família, a minha vida. Importante são os frutos. Que frutos Jesus espera encontrar em nossas vidas e em nossas instituições? Vamos a uma pequena lista: conversão, comunhão com Deus, cumprimento dos mandamentos, vivência da fraternidade, compromisso com a justiça e com a verdade, honestidade, fidelidade, solidariedade, participação na missão, atenção aos pobres e sofredores. Mas a lista pode ser bem maior. De longe, ele viu uma figueira coberta de folhas e foi lá ver se encontrava algum fruto. Marcos 11, versículo 13. 5 segundos para você falar com Deus. Senhor Pai Santo, olha benignamente para nós que fomos resgatados por Teu Filho e renascemos no batismo pela água e pelo Espírito Santo. Concede que todos os que entrarem em contato com esta água sejam renovados no corpo e na alma e te sirvam de coração puro. Abençoa, Senhor, esta água. Em nome do Pai, e do Filho, e do Espírito Santo. Amém. Por favor, incline agora a sua cabeça, pois vou invocar a bênção de Deus sobre você. Diga amém no final da oração. O Senhor te abençoe e te guarde. O Senhor tenha misericórdia de ti. O Senhor te dê a paz e te abençoe, o Deus Todo-Poderoso, Pai e Filho e Espírito Santo. Amém. No seu caderno espiritual, já está na hora de você ter o seu, faça uma lista dos frutos que Deus espera de você. Agora, por favor, apresente a água para a bênção.
7: Eu te peço desta água que tu tens, és água viva, meu Senhor.
0: Senhor Pai Santo, olha benignamente para nós que fomos resgatados por teu Filho e renascemos no batismo pela água e pelo Espírito Santo. Concede que todos os que entrarem em contato com esta água sejam renovados no corpo e na alma e te sirvam de coração puro. Abençoa, Senhor, esta água. Em nome do Pai, e do Filho, e do Espírito Santo. Amém.

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4: 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Bendigamos a Deus pelo encontro de hoje. Obrigado, Senhor, pois Teu é o reino, o poder e a glória para sempre. Até amanhã, se Deus quiser.
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12: 22 horas e 59 minutos.
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14: Hoje, meus irmãos, no nosso quinto encontro da palavra de Deus sobre o livro de Jeremias, sejam todos bem-vindos aqui a mais um episódio. Hoje a gente vai fechar então a semana. Vamos olhar, né? Vamos olhar para o desfecho que Jeremias passou. A vida toda tentando evitar a crise que ele anunciou por décadas, o dia que chegou. Então, hoje é o capítulo 37, paramos no 37. Então o exército de Nabucodonosor chegou de vez, em força total. Ele cerca Jerusalém completamente ali pelos quatro lados, sem deixar abertura. A cidade ficou toda cercada, né? Sem entrada e sem saída, sem suprimentos chegando de fora. As semanas foram passando, os meses foram passando e a situação só piorava, dia após dia. Fome, doenças... o medo crescendo, as mães que não tinham que dar aos filhos pequenos, os soldados lá foram enfraquecendo também, a população olhando, né, para as pedras e sabendo que lá do outro lado havia um exército muito poderoso, muito mais bem armado, muito mais poderoso do que eles. E durante todo esse tempo... Sabe o que Jeremias estava fazendo? Ah, você vai descobrir agora. Sejam bem-vindos ao estudo de hoje.
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14: Bom, o que Jeremias estava fazendo era pregando. Ele continuava pregando, ele continuava indo ao rei Zedequias e dizendo com clareza, com coragem, para ele não resistir, para entregar a cidade ao exército babilônico, tá dizendo, não vai adiantar lutar contra a Babilônia, eles são mais fortes. A resistência só vai prolongar o sofrimento do povo, vai aumentar o número de mortes. Renda-se. Render-se era a única saída que ainda preservaria vidas humanas. Essa era a mensagem que Jeremias repetia. E era dura de ouvir, especialmente, né, da boca de um homem que era visto como traidor pelos líderes ali da cidade, mas era verdade. Os líderes da cidade ficaram então com raiva de Jeremias. Achavam que ele estava desmoralizando ali o exército, estava espalhando medo, tirando a vontade de lutar dos soldados que estavam ali nos muros, arriscando a vida. Então eles foram até o rei Zedequias e pediram agora a morte do profeta. Antes ele estava preso, agora pediram que matassem ele. E aí o rei Zedequias, fraco, ficou indeciso, não estava incapaz ali de tomar qualquer decisão difícil. E ele deixou que os líderes fizessem o que queriam então com Jeremias. Estava muito abalado o rei Zedequias. E pediu, falou para os líderes fazerem o que quisessem com Jeremias. Então, os líderes pegaram Jeremias e o jogaram dentro de uma cisterna. Uma cisterna sem água lá no fundo. Mas que estava com uma lama grossa, profunda, que era o suficiente para engolir uma pessoa devagar. Uma cisterna de onde não havia saída. Só conseguia sair de lá com uma ajuda de fora. Então pensa nessa cena. Jeremias, um homem já idoso, né? Nessa altura ele já era idoso, com mais de 40 anos ali de ministério profético. Décadas de fidelidade a Deus. Já com um corpo marcado, né? Por todas as perseguições. E aí ele é jogado dentro de um buraco cheio de lama, vai afundando devagar, no escuro, completamente sozinho. Estava sendo punido exatamente por ter dito a verdade, por ter cumprido o chamado de Deus com fidelidade, sem desviar nem para a direita, nem para a esquerda. Tinha feito tudo certo. Mas havia um homem no palácio, lá no palácio do rei, que chamava Ebed-Meleque. Ebed-Meleque era um servo etíope. Ele era estrangeiro, né, que tinha vindo da África. Então ele era alguém que não pertencia ao povo de Israel por nascimento. Então, quando ele soubesse o que tinham feito com Jeremias, não ficou em silêncio esperando, né, que outra pessoa tomasse a iniciativa. Não ficou pensando no que podia perder, né, podia perder ali poder politicamente, né, ao defender ali o profeta, que todos queriam que matassem. Esse homem, então, foi diretamente ao rei. E disse: olha, rei, esses homens fizeram um mal ao lançar Jeremias na cisterna. Isso está errado. Lá ele vai morrer de fome. Então, depois de conversar com o rei autorizou o resgate. E Ebed-Meleque chamou 30 homens. Pegaram umas cordas bem resistentes, colocou ali, cuidadosamente, sobre as cordas para proteger Jeremias durante a subida, para não machucar mais do que ele já estava machucado. Conseguiu tirar o profeta de dentro da cisterna, com paciência, com muito cuidado. Então vejam, meus irmãos, tem um ensinamento importante aqui, ó, desse homem. Ele era um estrangeiro, um servo etíope, alguém de fora, né? E ele teve mais coragem de fazer a coisa certa do que os sacerdotes israelitas, do que os líderes religiosos, do que os próprios filhos do povo que se chamavam lá escolhidos por Deus. Então, isso ensina que, às vezes, Deus usa as pessoas que a gente menos espera para fazer o que precisa ser feito. Bom, depois de ser resgatado, Jeremias continuou preso. Mas agora ele ficava lá no pátio da guarda. Era uma forma de prisão, assim, digamos, menos pior. O rei Zedequias mandava chamá-lo em segredo várias vezes para ouvir a palavra de Deus. Zedequias gostava dele. Ele queria ouvir Deus, ficava pedindo para Jeremias falar o que Deus estava dizendo. ele só ouvia, né? E quando ele não tinha coragem de obedecer. Ele tinha medo dos seus próprios líderes. Tinha medo, né, do que o povo ia pensar se ele cedesse ao profeta. Estava todo mundo rejeitando o profeta, então o rei ficava ali nessa covardia, né, esse jeito de ouvir Deus, mas não agir segundo o que ouvia. E isso custou tudo que o rei tinha. Porque em 587, Jerusalém caiu. O exército babilônico abriu uma brecha lá nos muros, entrou, conseguiu entrar na cidade. O templo, né, de Salomão havia, que Salomão havia construído lá com tanto carinho, com ouro nas paredes, foi incendiado, foi destruído, pedra por pedra. As paredes de Jerusalém foram demolidas. O povo foi levado em cativeiro, né? Foi amarrado em longas filas, tristes. Eram umas filas, meus irmãos, de centena de quilômetros. Cheio de gente pelo deserto, indo lá para a terra do inimigo. O rei Zedequias tentou fugir, mas foi capturado no deserto de Jericó. Foi levado diante do rei maldoso de Nabucodonosor, né? E ele viveu para ver seus próprios filhos serem executados, um por um ali na sua frente. Depois disso, seus olhos foram arrancados. E ele foi levado, acorrentado para a Babilônia, onde ele morreu. E o profeta havia avisado, né? O profeta havia avisado por décadas, mas o rei nunca ouviu. Então as consequências vieram aí, com toda a força, infelizmente. Jeremias ficou lá em Jerusalém. O general babilônico havia recebido ordens, né, de Nabucodonosor para tratá-lo bem. Trataram Jeremias bem, ele foi libertado, recebeu a liberdade de escolher para onde queria ir. Então ele escolheu ficar. Ele não aproveitou ali a liberdade para recomeçar em outro lugar mais seguro, mais confortável, não. Ficou lá no meio das ruínas com o povo mais pobre, aqueles que não foram levados em cativeiro. Agora, preciso te dizer algo importante antes da gente fechar essa semana. O que aconteceu com Jerusalém não foi o fim da história de Deus, não. Foi só uma parte dolorosa, necessária. Até Deus sofreu junto. Mas não foi o fim. Porque Deus já havia prometido numa carta, né, que Jeremias enviou aos primeiros exilados que foram levados para a Babilônia, lá, antes mesmo, né, da queda de Jerusalém, que é uma das promessas mais conhecidas e mais amadas de toda a Bíblia. Vou ler para você. Capítulo 29, versículo 11, diz assim: porque eu bem sei os planos que tenho para vós, diz o Senhor, planos de paz e não de mal, para vos dar um fruto e uma esperança. Planos de paz e não de mal, né? Um futuro, uma esperança. Deus falou isso para um povo que estava exilado. Um povo que já havia perdido tudo. E Deus disse: eu tenho planos para você. O sofrimento de hoje não é a minha última palavra sobre a sua vida. O exílio não é o destino final. Eu tenho um futuro guardado para você. E essa promessa é para você também. Qualquer que seja o exílio que você está vivendo agora, qualquer que seja a destruição que você está olhando ao redor, Deus tem planos de paz. tem um futuro preparado, tem uma esperança guardada com o seu nome nela. Na semana que vem, a gente vai começar a segunda semana de Jeremias. A gente vai entrar nas lamentações, hein? Também nas profecias, as nações, nas confissões mais íntimas do profeta. E vai fechar com o que Jeremias representa para a nossa fé cristã e para a nossa vida, né? Para a vida de cada um. Não perca, hein? Semana que vem a gente continua nosso estudo. Que Deus abençoe muito o seu final de semana. Eu sou Rafael.

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2: Marcos 11:26. O Senhor esteja convosco. Ele está no meio de nós. Proclamação do Evangelho de Jesus Cristo segundo Marcos.

Tendo sido aclamado pela multidão, Jesus entrou no templo. Jesus entrou no templo em Jerusalém e observou tudo. Mas como já era tarde, saiu para Betânia com os 12 apóstolos. No dia seguinte, quando saíam de Betânia, Jesus teve fome. De longe, ele viu uma figueira coberta de folhas e foi lá ver se encontrava algum fruto. Quando chegou perto, encontrou somente folhas, pois não era tempo de figos. Então Jesus disse à figueira, que ninguém mais coma de teus frutos. E os discípulos escutaram o que ele disse. Chegaram a Jerusalém, Jesus entrou no templo, começou a expulsar os que vendiam e os que compravam no templo. Derrubou as mesas dos cambistas e as cadeiras dos vendedores de pombas. Ele não deixava ninguém carregar nada através do templo. E ensinava o povo dizendo, não está escrito, minha casa será chamada casa de oração para todos os povos? No entanto, vós fizestes dela uma toca de ladrões. Os sumos sacerdotes e os mestres da lei ouviram isso e começaram a procurar uma maneira de o matar. Mas tinham medo de Jesus, porque a multidão estava maravilhada com o ensinamento dele. Ao entardecer, Jesus e os discípulos saíram da cidade. Na manhã seguinte, quando passavam, Jesus e os discípulos viram que a figueira tinha secado até a raiz. Pedro lembrou-se e disse a Jesus, olha, mestre, a figueira que você amaldiçoou secou. Jesus lhe disse, tende fé em Deus. Em verdade vos digo, se alguém disser a essa montanha, levanta-te e atira-te no mar, e não duvidar no seu coração, mas acreditar que isso vai acontecer, assim acontecerá. Por isso vos digo, tudo o que pedirdes na oração, acreditai que já o recebestes, e assim será. Quando estiveres rezando, perdoai tudo o que tiverdes contra alguém, para que vosso Pai, que está nos céus, também perdoe os vossos pecados. Palavra da salvação. Glória a vós, Senhor.

Meus irmãos e minhas irmãs, que a paz de Cristo esteja contigo. Hoje a gente vai fazer uma coisa muito importante. A gente precisa de uma catequese caprichada desse evangelho, meus irmãos. A gente vai enfrentar aqui hoje uma página do evangelho que mexe com a cabeça de muita gente. Tem católico que lê esse trecho, fica em dúvida, né? Tem ateu que usa essa passagem aqui para zombar do cristianismo. E tem gente que prefere fingir que essa página não existe. Então hoje a gente vai encarar de frente. E eu quero que você entenda. Eu já vou confessar uma coisa com você. Eu, Rafael, quando eu li essa passagem da figueira pela primeira vez na vida, eu era mais novo,

ainda crescendo na fé. Naquela época eu fiquei chocado. Eu pensei assim, mas como assim? Aquele Jesus que eu conhecia era amor puro, era misericórdia, era doce, era o pastor que larga as 99 ovelhas para ir atrás da centésima. E de repente estou lendo aqui a Bíblia, uma cena onde esse mesmo Jesus, com fome, chegava perto de uma figueira inocente, não encontrava fruto e amaldiçoava a árvore. Então fiquei confuso da primeira vez que eu li. E o detalhe, né, que mais deixava aí mais confuso ainda. A própria Bíblia, né, diz que não era tempo de figos. Quer dizer, Jesus estava cobrando da árvore um fruto que ela não tinha como dar. Para mim, eu achava injusto, parecia que Jesus estava com raiva, né? Parecia até cruel. Então essa dúvida ficou batendo na minha cabeça quando eu li pela primeira vez. E hoje, passado vários anos, eu vou te dizer agora o que eu descobri depois, com calma, com estudo. Estudei bastante esse evangelho, com oração também. Eu quero que você entenda, tá bom, meus irmãos? Porque essa passagem é uma das mais geniais de toda a Bíblia. Já adianto para você que não é raiva de Jesus, não. É lição. Lição, profeta. E quando você entender, você vai ficar maravilhado. Primeiro, você precisa entender uma coisa sobre os profetas do Antigo Testamento. Os profetas da Bíblia, irmão, eram diferentes dos nossos pregadores hoje, né? Hoje, os pregadores usam só a palavra, mas naquela época eles usavam gestos para ensinar. Gestos que pareciam estranhos, mas que tinham significado. Por exemplo, nós estamos estudando o livro de Jeremias, né? Então, a gente vai chegar uma parte ali do nosso estudo que você vai ver que o profeta Jeremias andou pelas ruas de Jerusalém com um jugo de bois no pescoço. Isso é para mostrar que o povo ia ser dominado pelos babilônios, você vai saber no nosso estudo. Esses gestos até pareciam estranhos, né? Pareciam até malucos, mas era mensagem em forma de ação. Os profetas ensinavam com o corpo, não só com a boca. E Jesus também é profeta, né? O maior de todos. Então, quando ele amaldiçoou a figueira, ele estava fazendo exatamente isso. Um gesto profético. Não era raiva, não. Foi uma lição. Mas que lição, Rafael? Olha, na figueira, na Bíblia, meus irmãos, a figueira, ela é símbolo de uma coisa muito específica: o povo de Israel. Várias vezes nas Escrituras, o povo de Israel é comparado a uma figueira, não é? Era uma comparação que todo judeu daquela época entendia na hora. Quando você fala figueira para um judeu, na hora ele vai pensar no povo de Israel. Tá chegando aqui a Copa do Mundo, né? É como falar verde e amarelo para um brasileiro. Logo já vem na cabeça, né? Brasil. Ora, e qual era o problema daquela figueira específica que Jesus encontrou, hein? A Bíblia diz que ela estava cheia de folhas, mas sem fruto. Olha que detalhe importante: coberta de folha, né? Bonita por fora, vistosa. Mas quando Jesus chegou perto para pegar o fruto, não tinha nada, só folha, só aparência. Então, aquela figueira, meus irmãos, olha, ela representava o templo de Jerusalém naquele momento. Com muito estudo, perguntei até o padre na época. Aí aprendi, aquela figueira representava o templo de Jerusalém.
representava o povo religioso da época. Era um povo cheio de aparência religiosa, né? Eles tinham um templo lindo, tinha sacerdotes vestidos maravilhosamente bem, tinham sacrifícios pomposos, tinha procissões, tinha festa religiosa. Ou seja, era folha para todo lado, mas fruto mesmo, fruto de vida santa, fruto de misericórdia, fruto de justiça com os pobres. Isso ali não tinha. E você sabe o que Jesus fez entre a figueira e a volta para ela? O Evangelho diz, né? Olha a sequência. Primeiro, ele amaldiçoou a figueira. Depois, o Evangelho diz que ele foi para o templo de Jerusalém e ele expulsou os vendedores. Derrubou as mesas dos cambistas. Depois disso tudo, ele volta e vê a figueira seca, né? Tava até a raiz. Tá vendo, meus irmãos? Tá entendendo? A figueira sem fruto é o templo sem fruto. A maldição da figueira é a profecia da destruição do templo. Jesus está dizendo: esse templo aqui, cheio de aparência, mas sem fruto de santidade, vai secar até a raiz. E você já sabe o que aconteceu, né? 40 anos depois, os romanos destruíram o templo de Jerusalém. Não sobrou pedra sobre pedra. Assim como Jesus tinha profetizado, com esse gesto, tá começando a fazer sentido, né? Mas não é só isso não. Tem mais, irmão, tem ainda mais. Porque essa passagem não é só sobre Israel daquela época. Ela é também sobre você, sobre mim, sobre cada cristão. Veja bem, aquela figueira tinha tudo de bonito, né? Por fora, folha verde, aparência saudável. Mas quando o Senhor chegou perto, não tinha fruto. Quantas vezes a gente é igual àquela figueira, né? A gente vai na missa todo domingo. Folha. A gente reza o terço de vez em quando. Folha. A gente tem crucifixo em casa. É uma folha. A gente publica versículo no WhatsApp. Isso é folha. A gente faz muita coisa. Mas e o fruto? Como está o fruto da nossa vida? A gente perdoou aquele inimigo? A gente ajudou o pobre na rua? A gente cuidou do parente doente? A gente foi honesto no trabalho? A gente parou de fofoca? A gente cuidou dos filhos com paciência? Então Deus não quer só folha, Deus quer fruto. Vou até repetir essa frase. Deus não quer só folha, Deus quer fruto. Isso é o que Jesus está ensinando hoje. Com o gesto da figueira, ele está nos avisando: aparência religiosa sem fruto de vida santa não vale nada. Pode ser linda por fora, pode ter folha verde até brilhando ao sol, mas se não tem fruto, vai secar, meus irmãos. Então agora você entendeu, né? Por que Jesus amaldiçoou aquela árvore? Amaldiçoou entre aspas, né? Porque não foi raiva, não foi crueldade, não foi injustiça. Foi uma lição em forma de gesto. Foi uma profecia em ação. Foi Jesus, o maior dos profetas, ensinando uma das verdades mais importantes. Que a nossa vida se mede é pelo fruto e não pela aparência.
E lembra que eu falei que não era tempo de figos? Isso também tem significado. Olha, para cobrar fruto do povo de Israel, Jesus não precisava esperar o tempo certo. Porque o tempo de dar fruto para Deus é toda hora, é sempre. Não tem estação, não tem mês certo não, não tem hora certa não. Quem é de Deus tem que dar fruto o ano inteiro, em qualquer época. Isso é ser uma árvore boa. A árvore boa dá fruto em qualquer tempo. Não tem desculpa, não. Não vem com, agora eu não tô bem. Tô passando por uma fase difícil. Tô ocupado demais, Rafael. Vou rezar, não. Não vou perdoar aquela pessoa, não. Fez muito mal pra mim. Pois é, a figueira que serve a Deus, ela dá fruto em qualquer tempo. Deus não quer só folha. Deus quer fruto.

Senhor Jesus, eu te agradeço pela página que a princípio era muito difícil, né, do Evangelho de hoje. Mas eu aprendi que tu não fostes cruel com a figueira, não. Você foi um profeta. E você também és profeta para mim. Senhor, eu confesso que minha vida tem muita folha e pouco fruto. Eu rezo, mas ainda guardo mágoa. Vou à missa, mas ainda faço fofoca. Beijo o crucifixo, mas trato mal a família. Senhor, me dá força para mudar isso. Tira de mim essa religião só de aparência. Coloque em mim fruto de vida santa, fruto de perdão, fruto de paciência, fruto de bondade, para que quando tu chegares perto de mim, tu não encontres só folha, não, mas que encontres fruto. Em nome de Jesus. Amém.

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1: 23 horas e 40 minutos.
2: Em nome do Pai, do Filho e do Espírito Santo.
3: Amém.
2: Pai nosso, que estais nos céus, santificado seja o vosso nome. Venha a nós o vosso reino. Seja feita a vossa vontade, assim na terra como no céu. O pão nosso de cada dia nos dai hoje. Perdoai-nos as nossas ofensas, assim como nós perdoamos a quem nos tem ofendido. E não nos deixeis cair em tentação, mas livrai-nos do mal. Amém.
4: Ave Maria, cheia de graça, o Senhor é convosco. Bendita sois vós entre as mulheres. Bendito é o fruto do vosso ventre, Jesus. Santa Maria, Mãe de Deus, rogai por nós, pecadores, agora e na hora de nossa morte. Amém.
5: Professemos a nossa fé.
6: Creio em Deus, Pai Todo-Poderoso, Criador do céu e da terra, e em Jesus Cristo, seu único Filho, nosso Senhor, que foi concebido pelo poder do Espírito Santo, nasceu da Virgem Maria, padeceu sob Pôncio Pilatos, foi crucificado, morto e sepultado, desceu à mansão dos mortos, ressuscitou ao terceiro dia, subiu aos céus, está sentada à direita de Deus Pai Todo-Poderoso, donde há de vir a julgar os vivos e os mortos. Creio no Espírito Santo, na Santa Igreja Católica, na comunhão dos santos, na remissão dos pecados, na ressurreição da carne, na vida eterna. Amém.
7: Nesta primeira dezena, nós colocamos aos pés de Jesus misericordioso a sua vida, suas intenções, suas necessidades mais profundas do íntimo do seu coração. Nos unimos às almas do purgatório, rezamos pela conversão dos pecadores do mundo inteiro, pela conversão da nossa família. Eterno Pai,
8: eu vos ofereço o corpo e o sangue, a alma e a divindade de vosso diletíssimo Filho, nosso Senhor Jesus Cristo, em expiação dos nossos pecados e os do mundo inteiro.
7: Pela sua dolorosa paixão,
9: tende misericórdia de nós e do mundo inteiro.
7: Pela sua dolorosa paixão,
9: tende misericórdia de nós e do mundo inteiro.
7: Pela sua dolorosa paixão,
9: tende misericórdia de nós e do mundo inteiro.
7: Pela sua dolorosa paixão,
9: tende misericórdia de nós e do mundo inteiro.
7: Pela sua dolorosa paixão,
9: tende misericórdia de nós e do mundo inteiro.
7: Pela sua dolorosa paixão,
9: tende misericórdia de nós e do mundo inteiro.
7: Pela sua dolorosa paixão,
9: tende misericórdia de nós e do mundo inteiro.
7: Pela sua dolorosa paixão,
9: tende misericórdia de nós e do mundo inteiro.
7: Pela sua dolorosa paixão,
9: tende misericórdia de nós e do mundo inteiro.
7: Pela sua dolorosa paixão,
9: tende misericórdia de nós e do mundo inteiro.
10: Nesta segunda dezena, nós rezamos por você que está doente, por você no leito do hospital, por você que traz uma doença incurável, e com você dizemos: Jesus, eu confio em vós. Convidamos você agora a abandonar-se inteiramente na misericórdia de Jesus que o envolve agora. Nós colocamos aos pés de Jesus todos os enfermos, aqueles que nós conhecemos e amamos, e especialmente rezamos por aqueles enfermos esquecidos, pelos quais ninguém mais reza, e por isso rezamos com imensa confiança. Eterno Pai,
11: eu vos ofereço o corpo e o sangue, a alma e a divindade de vosso diletíssimo Filho, nosso Senhor Jesus Cristo, em expiação dos nossos pecados
3: e os do mundo inteiro.
12: Pela sua dolorosa paixão,
13: tende misericórdia de nós e do mundo inteiro.
12: Pela sua dolorosa paixão,
13: tende misericórdia de nós e do mundo inteiro.
12: Pela sua dolorosa paixão,
13: tende misericórdia de nós e do mundo inteiro.
12: Pela sua dolorosa paixão,
13: tende misericórdia de nós e do mundo inteiro.
12: Pela sua dolorosa paixão,
13: tende misericórdia de nós e do mundo inteiro.
12: Pela sua dolorosa paixão,
13: tende misericórdia de nós e do mundo inteiro.
12: Pela sua dolorosa paixão,
13: tende misericórdia de nós e do mundo inteiro.
12: Pela sua dolorosa paixão,
13: tende misericórdia de nós e do mundo inteiro.
12: Pela sua dolorosa paixão,
13: tende misericórdia de nós e do mundo inteiro.
12: Pela sua dolorosa paixão,
13: tende misericórdia de nós e do mundo inteiro. Nesta terceira dezena, nós apresentamos a Jesus misericordioso toda e qualquer forma de desespero. Nós pedimos que o sangue e água que jorram do diletíssimo coração de Jesus envolva agora, na paz que vem do Senhor, toda e qualquer pessoa que se sente em desespero, as famílias, os doentes, os agonizantes deste dia, os endividados, que recebam agora, no nome de Jesus, do coração misericordioso de Jesus, a paz que o mundo não conhece. Rezemos agora com imensa confiança. É Jesus misericordioso quem nos visita. Eterno Pai,
14: eu vos ofereço o corpo e o sangue, a alma e a divindade de vosso diletíssimo Filho, nosso Senhor Jesus Cristo, em expiação dos nossos pecados e os do mundo inteiro.
13: Pela sua dolorosa paixão,
12: tende misericórdia de nós e do mundo inteiro.
13: Pela sua dolorosa paixão,
12: tende misericórdia de nós e do mundo inteiro.
13: Pela sua dolorosa paixão,
12: tende misericórdia de nós e do mundo inteiro.
13: Pela sua dolorosa paixão,
12: tende misericórdia de nós e do mundo inteiro.
13: Pela sua dolorosa paixão,
12: tende misericórdia de nós e do mundo inteiro.
13: Pela sua dolorosa paixão,
12: tende misericórdia de nós e do mundo inteiro.
13: Pela sua dolorosa paixão,
12: tende misericórdia de nós e do mundo inteiro.
13: Pela sua dolorosa paixão,
12: tende misericórdia de nós e do mundo inteiro.
13: Pela sua dolorosa paixão,
12: tende misericórdia de nós e do mundo inteiro.
13: Pela sua dolorosa paixão,
12: tende misericórdia de nós e do mundo inteiro. Nesta quarta dezena, nós apresentamos a Jesus as necessidades mais íntimas de cada um de nós. E por isso agora você apresenta a sua necessidade. Fale com Jesus agora, que ouve-nos em oração. Porque Jesus tudo pode, nós queremos também nesta dezena pedir por nossas famílias e em especial por todos aqueles que precisam de um trabalho. Jesus, nós pedimos por todo pai de família, por toda mãe de família, por todo jovem que precisa trabalhar. Nós pedimos, Senhor, que tua divina misericórdia, unida à tua divina providência, abra os caminhos para todos os trabalhadores que precisam hoje de um emprego. Rezemos com imensa confiança. Eterno Pai,
3: eu vos ofereço o corpo e o sangue, a alma e a divindade de vosso diletíssimo Filho, nosso Senhor Jesus Cristo, em expiação dos nossos pecados e os do mundo inteiro.
12: Pela sua dolorosa paixão,
13: tende misericórdia de nós e do mundo inteiro.
12: Pela sua dolorosa paixão,
13: tende misericórdia de nós e do mundo inteiro.
12: Pela sua dolorosa paixão,
13: tende misericórdia de nós e do mundo inteiro.
12: Pela sua dolorosa paixão,
13: tende misericórdia de nós e do mundo inteiro.
12: Pela sua dolorosa paixão,
13: tende misericórdia de nós e do mundo inteiro.
12: Pela sua dolorosa paixão,
13: tende misericórdia de nós e do mundo inteiro.
12: Pela sua dolorosa paixão,
9: paixão,
13: tende misericórdia de nós e do mundo inteiro.
9: Pela sua dolorosa paixão,
13: tende misericórdia de nós e do mundo inteiro.
9: Pela sua dolorosa paixão,
13: tende misericórdia de nós e do mundo inteiro.
9: Pela sua dolorosa paixão,
13: tende misericórdia de nós e do mundo inteiro. Nesta quinta dezena, nós apresentamos a Jesus tudo aquilo que para nós não tem solução aos olhos humanos. Nesta dezena nós rezamos por aquilo que é impossível aos nossos olhos, mas não é para Jesus. Pedimos a Jesus pelas curas físicas, por todas aquelas enfermidades que diante da medicina não há cura, por todos os desenganados, por todos aqueles que passam nesse exato momento por muitas aflições e provações na própria carne. Nós pedimos, Jesus, cura, libertação, restauração, pelo poder da tua infinita misericórdia. Jesus, tu és a nossa solução. Nós pedimos por todas as causas impossíveis, pedimos a tua presença, pedimos a tua fortaleza e nós convidamos nesse instante você que reza conosco, que de maneira especial recorra à intercessão de Santa Faustina, aquela que foi e é a secretária da Divina Misericórdia. Jesus disse a Santa Faustina: peçam muito, muito mesmo, porque o meu desejo é dar muito. Faça seu pedido e reze com um coração feliz e repleto de confiança. Eterno Pai,
15: eu vos ofereço o corpo e o sangue, a alma e a divindade de vosso diletíssimo Filho, nosso Senhor Jesus Cristo, em expiação dos nossos pecados e os do mundo inteiro.
13: Pela sua dolorosa paixão,
9: tende misericórdia de nós e do mundo inteiro.
13: Pela sua dolorosa paixão,
9: tende misericórdia de nós e do mundo inteiro.
13: Pela sua dolorosa paixão,
9: tende misericórdia de nós e do mundo inteiro.
13: Pela sua dolorosa paixão,
9: tende misericórdia de nós e do mundo inteiro.
13: Pela sua dolorosa paixão,
9: tende misericórdia de nós e do mundo inteiro.
13: Pela sua dolorosa paixão,
9: tende misericórdia de nós e do mundo inteiro.
13: Pela sua dolorosa paixão,
9: tende misericórdia de nós e do mundo inteiro.
13: Pela sua dolorosa paixão,
9: tende misericórdia de nós e do mundo inteiro.
13: Pela sua dolorosa paixão,
9: tende misericórdia de nós e do mundo inteiro.
13: Pela sua dolorosa paixão,
9: tende misericórdia de nós e do mundo inteiro.
15: Deus Santo, Deus Forte, Deus Imortal, tende piedade de nós e do mundo inteiro. Deus Santo, Deus Forte, Deus Imortal, tende piedade de nós e do mundo inteiro. Deus Santo, Deus Forte, Deus Imortal, tende piedade de nós e do mundo inteiro.
9: Em nome do Pai, do Filho e do Espírito Santo.
13: Amém.

Vamos pedir a bênção de Deus neste momento, suplicar o seu amor e a sua graça. Senhor nosso Deus, nós vos agradecemos por tantos benefícios e por tantas graças que recebemos todos os dias de vossas mãos. Queremos hoje, Senhor, vos pedir a bênção para nós e para a nossa família. Dai-nos, Senhor, através da vossa bênção, a graça, a felicidade plena. Dai-nos, Senhor, compreender que, apesar dos momentos difíceis, dos obstáculos que temos que passar, receberemos de vós, Senhor, a força e o vigor para encontrar a verdadeira felicidade. Senhor, nós vos pedimos que a vossa bênção nos ajude a caminhar em meio a tantos problemas e dores, que a vossa bênção nos dê vigor, Senhor, para não pararmos em nossa caminhada, que a vossa bênção possa, Senhor, fazer-nos cada vez mais atentos à vossa palavra, escutando o vosso coração e praticando, Senhor, o vosso evangelho. Abençoai os que estão tristes e devolvei-lhes a alegria. Abençoai os que estão enfermos e fazei com que possam ser curados. Abençoai os que estão, Senhor, longe do vosso amor, para que possam reencontrar em vós, Senhor, a certeza da felicidade plena. Abençoai, Senhor, todas as pessoas que pensam ter perdido a fé, para que possam ter a fé, Senhor, recuperada e vivida em vós. Abençoai-nos neste momento, Senhor, fazendo que a nossa vida seja totalmente, totalmente transformada, segundo a vossa vontade e o vosso coração. Abençoai os nossos projetos, os nossos empreendimentos, os nossos sonhos. Abençoai-nos agora, em nome do Pai, do Filho e do Espírito Santo. Amém.

neste momento. A Rádio Barroso Mix está finalizando mais um dia de trabalho. Durante 24 horas seguidas, louvamos o nome do Senhor Jesus Cristo. Como foi bom! Nós rezamos juntos muitas orações, novenas, terços e missas. Nós nos divertimos, nos emocionamos e cantamos centenas de músicas que louvam ao Senhor. Agora é hora de agradecer a você pela sua audiência e, sobretudo, a Deus pela oportunidade de estarmos aqui trabalhando na missão de levar o Evangelho a toda criatura. Obrigado, Senhor. Boa noite, meu Pai.

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1: 23 horas e 59 minutos.
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4: Bom dia, minha amiga. Bom dia, meu amigo. Comece o dia feliz neste sábado, 30 de maio. Desejo um dia maravilhoso, desejo toda bênção, toda paz, desejo saúde, prosperidade, alegria, disposição, força, energia. E que seu dia seja esplendoroso, que seu dia seja maravilhoso. É isso que eu desejo para você, minha amiga, meu amigo, e que seu sábado realmente faça a diferença na sua vida. Vamos fazer nossa oração. Inspirai-nos, ó Deus, para que em vós comece e termine tudo o que fizermos. Amém. O Evangelho de hoje está em Marcos, capítulo 11, versículos de 27 a 33. Naquele tempo, Jesus e os discípulos foram de novo a Jerusalém. Enquanto Jesus estava andando no templo, os sumos sacerdotes, os mestres da lei, os anciãos, aproximaram-se dele e perguntaram: com que autoridade fazes essas coisas? Quem te deu autoridade para fazer isso? Jesus respondeu: vou fazer-vos uma só pergunta. Se me responderdes, eu vos direi com que autoridade faço isso. O batismo de João vinha do céu ou dos homens? Respondei-me. Eles discutiam entre si. Se respondermos que vinha do céu, ele vai dizer: por que não acreditastes em João? Devemos então dizer que vinha dos homens? Mas eles tinham medo da multidão, porque todos, de fato, tinham João na qualidade de profeta. Então eles responderam a Jesus: não sabemos. E Jesus disse: pois eu também não vos digo com que autoridade faço essas coisas. Na caminhada da fé, minha amiga, meu amigo, nós sempre vamos encontrar obstáculos, objeções, estruturas e pessoas que não comungam e não aderem ao projeto de Deus e tentam sempre desqualificar, às vezes até amedrontando e ameaçando. O Evangelho de hoje mostra que Jesus não sucumbiu diante da força do discurso e da presença dos doutores da lei, os anciãos e os fariseus, daqueles que detinham a formação de opinião, porque Jesus estava atrelado ao Pai, unido ao Espírito Santo, a um projeto único, em comunhão. Por isso Jesus soube agir, não entrou na dinâmica maldosa deles, mas soube ser sutil para não entrar num confronto de ideias e de reflexões. É importante nós termos também sabedoria para agirmos diante de uma sociedade cada vez mais intransigente, uma sociedade cada vez mais distante do projeto de Deus. Por isso, a intimidade com Ele, a comunhão com o Pai, o Filho e o Espírito Santo são fundamentais para que nós possamos agir diante das provações, dos questionamentos e das dúvidas. Reze comigo.
5: Pai nosso que estais nos céus, santificado seja o vosso nome, venha a nós o vosso reino, seja feita a vossa vontade, assim na terra como no céu. O pão nosso de cada dia nos dai hoje, perdoai-nos as nossas ofensas, assim como nós perdoamos a quem nos tem ofendido. E não nos deixeis cair em tentação, mas livrai-nos do mal. Amém. Ave Maria, cheia de graça, o Senhor é convosco. Bendita sois vós entre as mulheres. Bendito é o fruto do vosso ventre, Jesus. Santa Maria, Mãe de Deus, rogai por nós, pecadores, agora e na hora de nossa morte. Amém. Glória ao Pai, ao Filho e ao Espírito Santo.
6: Como era no princípio, agora e sempre. Amém.
4: Vamos pedir a bênção da água, Deus eterno e todo-poderoso, que tendo escolhido a água, fonte de vida e pureza, para nos dar a graça batismal, quisestes também aparecer no rio Paraíba a imagem da Virgem Imaculada. Abençoai esta água e fazei que ela nos recorde o nosso batismo, para que, purificados de nossas faltas, vivamos como cristãos, membros da vossa igreja, e cheguemos um dia à vida eterna, por Cristo Senhor nosso. Amém. Um grande abraço do Padre Sandro Henrique, diretamente da casa do glorioso Marte São Sebastião, em Alpinópolis, Minas Gerais. E que Deus nos abençoe em nome do Pai, do Filho e do Espírito Santo. Amém. Um beijo no seu coração.
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4: Olá, gente. O Adoração Católica está chegando no seu rádio, sempre com as mais belas canções católicas para você. Aumente o som e venha adorar.
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5: O estudante pedia ajuda para o universitário. Uma salva de palmas para Mauro Henrique do Oficina G3. Yeah!
6: Vamos que vamos.
5: Vamos que vamos.

0: Amém.
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0: Como é bom estar com meu amigo Belo e com vocês, louvando ao Senhor.
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1: Essa foi mais uma sequência aqui do Adoração Católica. Voltamos depois do intervalo.
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3: Meia-noite e 29 minutos.
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0: Amado ouvinte, não esqueça, o julgamento virá outra vez para os justos, e os que são retos receberão a sua recompensa. Salmos 94, 15. Uma conversa de coração. Oração, gente, oração, amado ouvinte, não é o privilégio do piedoso, nem a arte de uma elite escolhida. Oração é simplesmente uma conversa de coração aberto entre Deus e um dos seus filhos. Quando nós convidamos Deus a entrar em nosso mundo, Ele traz muitas bênçãos. Alegria, paciência, resistência. Ansiedades vêm, mas não permanecem. Temores aparecem, daí vão-se embora. Estou completando. Qual a sua idade hoje? Não importa. Viva cheio de energia, feliz, saudável, esperançoso pelo seu coração, mesmo enfrentando doenças, dificuldades e desafios. Um coração saudável é um coração que está em Cristo. Lutas vêm, sem dúvida, mas Deus também vem. Meu amigo, minha amiga, meu irmão, minha irmã, Deus quer falar com você. Ainda agora, enquanto você ouve estas palavras, Ele está batendo na porta. Abra, dê-lhe as boas-vindas e deixe a conversa começar. Amado ouvinte.
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0: Pai, o Senhor é bom. Falo em nome deste ouvinte querido, desta ouvinte querida agora. Nós precisamos de ajuda. Eu preciso de ajuda. Me cure e me perdoe. Meus amados ouvintes precisam de ajuda. Cure. Leve a cura até este coração. Leve a cura até este coração. Leve perdão, Pai. Obrigado. No nome de Jesus. Amém.
2: Que privilégio ter a mesma mão que fez o universo e espalhou as estrelas, escrevendo seu nome no livro da vida. Louve a Deus por isso e declare agora Cristo como seu Senhor e Salvador, buscando a partir daqui o perdão e uma vida correta. Deus alegra-se por todo aquele que assim desejar de todo o coração.

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2: Senhoras e senhores, estamos de volta com o Adoração Católica.
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1: Essas são as últimas de hoje do Adoração Católica. Aqui, ouvimos as mais lindas canções no segmento católico. Voltaremos na próxima edição.
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3: Meia-noite e 58 minutos.
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5: Olá, ouvintes, eu já ouvi muitas pessoas dizendo assim: olha, eu estou esperando em Deus, eu estou esperando o Senhor colocar a pessoa certa na minha vida, eu vou casar com aquela pessoa que Deus vai mandar, que Deus vai me mostrar, vai ser uma bênção. O único problema é que muitas vezes essa demora parece cansativa, né? Parece que não vai chegar ao fim essa espera, a luta é grande, as vontades, os desejos queimam dentro do coração. Mas olha, você pode até achar difícil esperar em Deus, mas eu te garanto que é perfeitamente impossível ser feliz ao lado de uma pessoa errada. Então, querido, é muito melhor aguentar um pouco mais, esperar em Deus. Deus não está demorando, Deus está caprichando. Quem não espera em Deus acaba se envolvendo com a pessoa errada e sofrendo para o resto da vida. Espera no Senhor, tenha paciência. Ele está caprichando e vai te abençoar muito. Fica na paz.
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1: Esse é o Conexão Católica, estar com você e é bom demais. Prazer, J. Lu por cá, no mic, na radiola. E você daí com o melhor programa, Conexão Católica, aquela conexão top pra você falar, pra você ficar mais pertinho de Deus, ouvir, refletir e transpirar a palavra do Pai. Conexão Católica, J. Lu chegou. E você também, que bom estar com você.
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1: Esse é o seu Conexão Católica, de volta já já, aqui no seu número 1, viu? Segura o break. Daqui a pouco, tamo de volta.
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que eu possa ser instrumento teu para promover o Evangelho, cooperando sempre com missões. Olá, querido amigo do Pão Diário, muito bem-vindo à nossa mensagem de esperança e encorajamento do dia. Hoje vou ler o texto de Luiz Roberto Silvado com o título Enviados pelo Espírito Santo. Antioquia da Síria era uma cidade cosmopolita e a igreja que lá estava representava bem a sua diversidade racial. Naquela igreja havia profetas e mestres e o Espírito Santo falava e era ouvido. O Espírito revela a sua vontade à igreja que é viva e ativa. Em Atos, capítulo 13, os irmãos estavam reunidos, jejuando e orando, e assim perceberam um chamado missionário na vida de dois deles, que exigiria um passo de fé. Teriam de enviar seus melhores líderes, Paulo e Barnabé. Esses homens foram enviados e separados pelo Espírito, por meio da igreja local. Mas há uma batalha espiritual no cumprimento dessa missão, e a igreja foi sensível à voz do Espírito de Deus e, reconhecendo essa batalha, agiu sob o poder do Espírito. Nos versículos de 4 a 8, há um feiticeiro receoso de perder os favores do procônsul, o qual foi usado por Satanás para combater a pregação do Evangelho. Quando falamos de missões, os obreiros enfrentam essa batalha com grande intensidade. Muitos estão em regiões onde o Evangelho ainda não é conhecido e precisam do nosso sustento financeiro, em oração e de nosso apoio emocional com palavras de encorajamento. Por lutar na força do Senhor, a igreja sabe que a vitória vem de Deus. O poder e a capacitação para a obra missionária vem do Espírito Santo. Mas ela é executada por uma igreja que o ouve e obedece. Querido amigo, ore e apoie os missionários cristãos de todo o mundo. Reflita sobre isso. Aqui foi Clarice Fogaça com a mensagem do dia.

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1: Esse é o seu Conexão Católica, de volta com o melhor da música pra você. Voltamos.
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1: Mais um bloco show no seu super programa Conexão Católica. Já já a JLu traz mais músicas pra você. Fiquem com a gente, só um cafezinho e tô voltando.
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3: 1:41.
4: Versículo do dia. Estamos chegando com mais um versículo do dia. Abra seu coração para a palavra de Deus. Disse-lhe Jesus: Eu sou a ressurreição e a vida. Quem crê em mim, ainda que esteja morto, viverá. E todo aquele que vive e crê em mim, nunca morrerá. Crês tu isso? João 11:25-26.
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1: De volta com mais Conexão Católica. Aumenta o volume aí.
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1: Fechamos mais um super programa Conexão Católica. Que você tenha muita paz e luz na caminhada. Tchau, tchau.
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3: Duas horas e um minuto.
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5: Confia no Senhor de todo o teu coração e não te estribes no teu próprio entendimento. Provérbios 3:5.
4: Voltaremos a qualquer momento com mais. 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
8: Oi, povo de Deus. Estamos chegando com mais uma edição do programa Unção Católica. As mais tocadas no segmento católico irão passar por aqui. Sejam bem-vindos. Está no ar Unção Católica.
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do céu, para que nos venha o poder do Altíssimo, para nos fortalecer, para dar força àquele que está triste, alegria ao que hoje necessita de um novo tempo, coragem ao que está desanimado. Hoje o Senhor quer renovar dentro do nosso coração o compromisso com a vida e nos tornar ressurretos. Eleve as suas mãos. Tome posse dessa vitória.

Uma salva de palmas para esse Deus maravilhoso.

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1: sempre com as melhores para você adorar o nosso Deus. Depois do intervalo tem mais.
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3: 2:18.
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5: No verão e no inverno sucederá isto. Zacarias 14:8. Os rios de água viva que fluem de Jerusalém não mais se secaram pelo calor abrasador do pleno verão, nem foram congelados pelos ventos frios do tempestuoso inverno. Alegra-te, ó minha alma, pois és livre para testemunhar a fidelidade do Senhor. Mudam as estações e tu mudas, porém teu Senhor permanece sempre o mesmo. Os fluxos de seu amor são tão profundos, tão amplos e tão cheios como sempre foram. O calor que vem dos cuidados dos negócios e das escaldantes provações fazem com que eu necessite dos refrescantes efeitos do rio de sua graça. Posso ir agora e beber ao máximo dessa inesgotável fonte, pois no verão e no inverno ela transborda. As fontes superiores nunca estão escassas, e bendito seja o nome do Senhor. As fontes inferiores igualmente não falham, como vemos em Josué 15:19. Elias encontrou o querite seco, como vemos em 1 Reis 17:7. Mas Jeová continua sendo o mesmo Deus da providência. Jó disse a seus irmãos que eles eram como ribeiros enganosos, em Jó 6:15. Mas encontrou seu Deus como um transbordante rio de consolação. O Nilo é a grande confiança do Egito, porém suas inundações são variáveis. Nosso Senhor é sempre o mesmo. Modificando o curso do rio Eufrates, Ciro tomou a cidade de Babilônia. Contudo, nenhum poder, humano ou infernal, pode desviar a corrente da graça divina. Os caminhos dos rios antigos foram todos encontrados secos e desolados, mas as correntes que levam a sua ascensão sobre os montes da soberania divina e do amor infinito estão sempre cheios até a borda. Gerações se derretem, porém, o curso da graça está inalterado. O rio de Deus pode cantar com maior verdade do que o ribeiro no poema. Os homens podem vir e os homens podem ir, porém eu continuarei para sempre. Quão feliz és tu, minha alma, por ter sido levada para perto de tais águas tranquilas. Nunca vagueie por outras correntes para que não tenhas de ouvir a repreensão do Senhor. Que tens tu para fazer no caminho do Egito, para beber do rio Lamacento? Jeremias 2:18.
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2: Unção Católica encerrando esse bloco. Depois do intervalo, voltaremos com mais pra você. Segura aí.
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4: 2:34.
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6: Crescerei. Milita a boa milícia da fé. 1 Timóteo capítulo 6, versículo 12. O único combate que o cristão é convocado a travar é o combate da fé. Se você está envolvido em qualquer outro tipo de luta, você está na briga errada. Não há necessidade de brigar com o diabo. Jesus já o derrotou. Não há necessidade de combater o pecado. Jesus é a cura para o pecado. Há, porém, um combate de fé, pois há inimigos e impedimentos que lutam contra a fé. O maior inimigo da fé é a falta de compreensão da palavra. Na realidade, todos os impedimentos contra a fé estão centralizados na falta de conhecimento real da palavra de Deus. Por outro lado, nossa fé crescerá automaticamente à medida que crescer nosso entendimento da palavra de Deus. Romanos 10, versículo 17. Se nossa fé não está crescendo, é porque nosso conhecimento da palavra do Senhor não está crescendo. Não há crescimento nem progresso espiritual sem aumento da fé. A melhor resolução que pode tomar é que você fará crescer o seu conhecimento da palavra de Deus. Dedique-se, pois, ao estudo da palavra. Automaticamente, a sua fé crescerá. Logo, você crescerá e progredirá espiritualmente.
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2: De volta com Unção Católica. Muitas canções católicas agora nesse bloco. 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
2: Unção Católica encerra mais uma edição. Obrigado pela sua audiência e até mais.
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0: Daqui a instantes, um programa para o pré-adolescente e para o pai receoso que está imaginando o que fazer durante esse difícil período da vida. Fique ligado, pois vamos lhe oferecer ajuda nessa área na edição de hoje de Valor para a Família. Meu nome é Rosa Maria, trazendo até você Valor para a Família. Um programa de conselhos práticos com o psicólogo e conselheiro familiar, Dr. Dobson. Doutor, quem é mais afetado pelo período da adolescência? Os filhos ou os pais?
1: Eu teria muita dificuldade de dizer se as tensões do período da adolescência são maiores para os filhos ou para os outros membros da família, porque essa fase da vida oferece um pouco de problema para todos eles.
0: O senhor poderia explicar um pouco da dinâmica desse processo? O que o senhor pensa que os pais deveriam fazer?
1: Uma das razões pelas quais a adolescência é tão estressante, Rosa Maria, é que os adolescentes não entendem completamente o que está acontecendo com eles.
0: Certo.
1: Muitos dos seus temores, ansiedades e momentos de desânimo poderiam ser evitados com um simples programa educacional.
0: Que seria?
1: Bem, faz tempo que eu recomendo que os pais preparem seus pré-adolescentes para os acontecimentos que fatalmente acontecerão. Durante o 10º ano de vida, certamente não depois do filho completar 11 anos, seria bom que o pai esclarecido planejasse uma viagem de fim de semana com seu filho.
0: Certo, e o propósito da viagem seria garantir privacidade.
1: Exatamente. Seria melhor que o pai viajasse com o filho e a mãe com a filha, embora em certas famílias a comunicação com o sexo oposto seja melhor. Esses 3 dias juntos deveriam ser dedicados a uma explicação do que significa ser adolescente.
0: A história da sementinha.
1: Infelizmente, Rosa Maria, esse tipo de conversa muitas vezes resvala para uma discussão constrangida sobre fatos do processo reprodutivo que a criança já conhece há pelo menos 3 anos. Em lugar disso, eu recomendo que os pais apresentem um panorama cuidadosamente planejado das mudanças físicas, emocionais e sociais que estão prestes a acontecer.
0: Um fim de semana como esse pode exigir um certo planejamento por parte do pai. Você vai precisar de um esboço exato do que pretende dizer, com bastante oportunidade para seu filho ou sua filha fazer perguntas ou comentários próprios. Se você conseguir manter a calma e não ficar aborrecido com alguma coisa que ele diga, vai ter um tempo especial de aproximação num momento crucial da vida de seu filho. Francisco Borges interpretou a voz do Dr. Dobson neste programa. Meu nome é Rosa Maria e convido você a estar conosco novamente para a próxima edição de Valor para a Família.
2: Versículo do dia. Estamos chegando com mais um versículo do dia. Abra seu coração para a palavra de Deus. Disse-lhe Jesus: Eu sou a ressurreição e a vida. Quem crê em mim, ainda que esteja morto, viverá. E todo aquele que vive e crê em mim nunca morrerá. Crês tu isso? João 11, 25, 26.
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4: 2 horas e 54 minutos.
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7: Nem sempre Deus responde no tempo que a gente espera. Existem momentos em que tudo fica em silêncio e o coração se enche de perguntas. Mas o silêncio de Deus não significa abandono. Muitas vezes, Ele está trabalhando justamente nas partes que você ainda não consegue ver. Nem toda a resposta vem rápido. Algumas chegam no momento certo. Aprenda a confiar até nos dias silenciosos. Deus continua presente, mesmo quando tudo parece quieto demais. O silêncio também pode ser uma forma de Deus preparar algo maior.
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1: 2:59.
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3: Na presença das Santas Chagas de Jesus, convido você e sua família para este momento abençoado na nossa programação. Vamos juntos colocar nas Santas Chagas de Jesus o nosso pedido de oração, a nossa intenção. Prepare o seu ambiente de oração com as fotos, as roupas de família e, de modo particular, lembrando dos enfermos. Traga os nomes por quem vamos interceder e pedir cura e libertação de todos os sofrimentos e dores.
4: Chagas, Senhor.
5: Querida família, evangelizar é preciso de todo o Brasil e fora do Brasil. É sábado. E vamos juntos agradecer pela semana que tivemos, mas ao mesmo tempo, colocar diante do Senhor todos os desafios que temos por enfrentar. Senhor, neste sábado, receba nossa gratidão e nossas súplicas. Em nome do Pai e do Filho e do Espírito Santo. Amém. Creio em Deus Pai Todo-Poderoso, Criador do céu e da terra, e em Jesus Cristo, seu único Filho, nosso Senhor, que foi concebido pelo poder do Espírito Santo, nasceu da Virgem Maria, padeceu sob Pôncio Pilatos, foi crucificado, morto e sepultado, desceu à mansão dos mortos, ressuscitou ao terceiro dia, subiu aos céus, está sentado à direita de Deus Pai Todo-Poderoso, de onde há de vir julgar os vivos e os mortos. Creio no Espírito Santo, na Santa Igreja Católica, na comunhão dos santos, na remissão dos pecados, na ressurreição da carne, na vida eterna. Amém. Ó Jesus, Divino Redentor, tende misericórdia de nós e do mundo inteiro. Deus Santo, Deus Forte, Deus Imortal, tende piedade de nós e do mundo inteiro. Graça, misericórdia, meu Jesus, nos perigos presentes, cobri-nos com vosso preciosíssimo sangue. Pai Eterno, tende misericórdia de nós, pelo sangue de Jesus Cristo, vosso Filho unigênito. Tende misericórdia de nós, vos suplicamos. Amém. No primeiro mistério do Terço das Santas Chagas, contemplamos a ressurreição de Jesus. Como fruto desta devoção, peçamos por todos aqueles que estão precisando de uma renovação em sua vida, uma efusão de um novo Pentecostes, um novo vigor, novo ânimo. Rezemos. Eterno Pai, eu vos ofereço as santas chagas de nosso Senhor Jesus Cristo, para curar as de nossas almas.
6: Meu Jesus, perdão e misericórdia.
3: Pelos méritos de vossas santas chagas.
6: Meu Jesus, perdão e misericórdia.
3: Pelos méritos de vossas santas chagas.
6: Meu Jesus, perdão e misericórdia.
3: Pelos méritos de vossas santas chagas.
6: Meu Jesus, perdão e misericórdia.
3: Pelos méritos de vossas santas chagas.
6: Meu Jesus, perdão e misericórdia.
3: Pelos méritos de vossas santas chagas.
6: Meu Jesus, perdão e misericórdia.
3: Pelos méritos de vossas santas chagas.
6: Meu Jesus, perdão e misericórdia.
3: Pelos méritos de vossas santas chagas.
6: Meu Jesus, perdão e misericórdia.
3: Pelos méritos de vossas santas chagas.
6: Meu Jesus, perdão e misericórdia.
3: Pelos méritos de vossas santas chagas.
6: Meu Jesus, perdão e misericórdia.
3: Pelos méritos de vossas santas chagas.
5: No segundo mistério do Terço das Santas Chagas, contemplamos: Jesus aparece pela terceira vez aos discípulos e manda-os jogar a rede para o outro lado. Como fruto deste mistério e desta devoção, peçamos por todos os que estão paralisados pelo medo, que possam sentir a força do ressuscitado para continuar a lutar. Eterno Pai, eu vos ofereço as santas chagas de nosso Senhor Jesus Cristo para curar as de nossas almas.
7: Meu Jesus, perdão e misericórdia.
3: Pelos méritos de vossas santas chagas.
7: Meu Jesus, perdão e misericórdia.
3: Pelos méritos de vossas santas chagas.
7: Meu Jesus, perdão e misericórdia.
3: Pelos méritos de vossas santas chagas.
7: Meu Jesus, perdão e misericórdia.
3: Pelos méritos de vossas santas chagas.
7: Meu Jesus, perdão e misericórdia.
3: Pelos méritos de vossas santas chagas.
7: Meu Jesus, perdão e misericórdia.
3: Pelos méritos de vossas santas chagas.
7: Meu Jesus, perdão e misericórdia.
3: Pelos méritos de vossas santas chagas.
7: Meu Jesus, perdão e misericórdia.
3: Pelos méritos de vossas santas chagas.
7: Meu Jesus, perdão e misericórdia.
3: Pelos méritos de vossas santas chagas.
7: Meu Jesus, perdão e misericórdia.
3: Pelos méritos de vossas santas chagas.
5: No terceiro mistério do terço das santas chagas, contemplamos o primado de Pedro. Tu me amas? Apascenta minhas ovelhas. Rezemos, como fruto desse mistério e dessa devoção, por todos aqueles que, se sentindo fracos e fragilizados, tenham a coragem de levantar, retomar a cruz e seguir Jesus, que na sua infinita misericórdia é capaz de nos perdoar sempre. Eterno Pai, eu vos ofereço as santas chagas de nosso Senhor Jesus Cristo para curar as de nossas almas.
8: Meu Jesus, perdão e misericórdia.
3: Pelos méritos de vossas santas chagas.
8: Meu Jesus, perdão e misericórdia.
3: Pelos méritos de vossas santas chagas.
8: Meu Jesus, perdão e misericórdia.
3: Pelos méritos de vossas santas chagas.
8: Meu Jesus, perdão e misericórdia.
3: Pelos méritos de vossas santas chagas.
8: Meu Jesus, perdão e misericórdia.
3: Pelos méritos de vossas santas chagas.
8: Meu Jesus, perdão e misericórdia.
3: Pelos méritos de vossas santas chagas.
8: Meu Jesus, perdão e misericórdia.
3: Pelos méritos de vossas santas chagas.
8: Meu Jesus, perdão e misericórdia.
3: Pelos méritos de vossas santas chagas.
8: Meu Jesus, perdão e misericórdia.
3: Pelos méritos de vossas santas chagas.
8: Meu Jesus, perdão e misericórdia.
3: Pelos méritos de vossas santas chagas.
5: No quarto mistério do terço das santas chagas, contemplamos a ascensão do Senhor. Como fruto desse mistério, rezemos pelo Papa, pela Igreja, pelos ministros ordenados, pelos leigos, para que se sintam motivados. Ide e fazei discípulos meus todos os povos. Dai-nos, Senhor, a graça da missão, da missionaridade. Eterno Pai, eu vos ofereço as santas chagas de nosso Senhor Jesus Cristo para curar as de nossas almas.
9: Meu Jesus, perdão e misericórdia.
3: Pelos méritos de vossas santas chagas.
9: Meu Jesus, perdão e misericórdia.
3: Pelos méritos de vossas santas chagas.
9: Meu Jesus, perdão e misericórdia.
3: Pelos méritos de vossas santas chagas.
9: Meu Jesus, perdão e misericórdia.
3: Pelos méritos de vossas santas chagas.
9: Meu Jesus, perdão e misericórdia.
3: Pelos méritos de vossas santas chagas.
9: Meu Jesus, perdão e misericórdia.
3: Pelos méritos de vossas santas chagas.
9: Meu Jesus, perdão e misericórdia.
3: Pelos méritos de vossas santas chagas.
9: Meu Jesus, perdão e misericórdia.
3: Pelos méritos de vossas santas chagas.
9: Meu Jesus, perdão e misericórdia.
3: Pelos méritos de vossas santas chagas.
9: Meu Jesus, perdão e misericórdia.
3: Pelos méritos de vossas santas chagas.
5: No quinto mistério do terço das santas chagas, contemplamos Jesus envia o Espírito Santo. Como fruto deste mistério e desta contemplação, nós pedimos, Senhor, dai-nos a graça de um novo Pentecostes, de um reavivamento da nossa fé e da unção do Espírito Santo em nós. Eterno Pai, eu vos ofereço as santas chagas de nosso Senhor Jesus Cristo para curar as de nossas almas.
10: Meu Jesus, perdão e misericórdia.
3: Pelos méritos de vossas santas chagas.
10: Meu Jesus, perdão e misericórdia.
3: Pelos méritos de vossas santas chagas.
10: Meu Jesus, perdão e misericórdia.
3: Pelos méritos de vossas santas chagas.
10: Meu Jesus, perdão e misericórdia.
3: Pelos méritos de vossas santas chagas.
10: Meu Jesus, perdão e misericórdia.
3: Pelos méritos de vossas santas chagas.
10: Meu Jesus, perdão e misericórdia.
3: Pelos méritos de vossas santas chagas.
10: Meu Jesus, perdão e misericórdia.
3: Pelos méritos de vossas santas chagas.
10: Meu Jesus, perdão e misericórdia.
3: Pelos méritos de vossas santas chagas.
10: Meu Jesus, perdão e misericórdia.
3: Pelos méritos de vossas santas chagas.
10: Meu Jesus, perdão e misericórdia.
3: Pelos méritos de vossas santas chagas.
5: Rezemos três vezes. Eterno Pai, eu vos ofereço as santas chagas de nosso Senhor Jesus Cristo, para curar as de nossas almas. Eterno Pai, eu vos ofereço as santas chagas de nosso Senhor Jesus Cristo, para curar as de nossas almas. Eterno Pai, eu vos ofereço as santas chagas de nosso Senhor Jesus Cristo, para curar as de nossas almas. Amém. Queridos filhos e filhas, tendo rezado o terço das Santas Chagas, vamos agora fazer a oração de todos os dias, que é a novena das Santas Chagas de nosso Senhor Jesus Cristo. Rezemos. Por suas santas chagas, suas chagas gloriosas, o Cristo Senhor me proteja e me guarde. Senhor Jesus, foste levado na cruz para que por vossas santas chagas sejam curadas as de nossas almas. Eu vos louvo e agradeço pelo vosso ato redentor. Carregaste em vosso próprio corpo os meus pecados e de toda a humanidade. Nas vossas santas chagas, coloco minhas intenções, minhas preocupações, ansiedades e angústias, minhas enfermidades físicas e psíquicas, meus sofrimentos, dores, alegrias e necessidades. Em vossas santas chagas, Senhor, coloco minha família. Envolvei, Senhor, a mim e meus familiares, protegendo-nos do mal. Coloque a sua intenção. Senhor, ao mostrar vossas santas chagas gloriosas a Tomé e o mandando tocar em vosso lado aberto, o curaste da incredulidade. Eu vos peço, Senhor, permita-me refugiar em vossas santas chagas e, por mérito desses sinais de vosso amor, curai a minha falta de fé. Ó Jesus, pelos méritos de vossa paixão, morte e ressurreição, dai-me a graça de viver os frutos da nossa redenção. Amém.

0: Queridos filhos e filhas, povo amado do Senhor, neste sábado, vamos juntos dizer: Jesus, eu confio na vossa misericórdia. Diga com ânimo isso, você que acabou de rezar o texto comigo. Padre, como é que eu faço para rezar o texto com o Senhor? Como é que eu faço para falar com o Senhor? O telefone é 0-operadora 41-3221-6070. Esse número vale para todos os programas. É um número para você falar comigo. 0-operadora 41-3221-6070.
1: Escute esse testemunho. É de Caruaru, Pernambuco. Me chamo Elaine, sou associada. Venho contar um testemunho do meu sobrinho Leandro Gabriel. Ele fez 23 anos e depois sofreu um acidente de moto. Um homem vinha de carro, batendo nele. Ele caiu no chão, o motorista passou com o carro, com ele caído. Meu Deus, o acidente foi muito grave. Passou até em programa policial. O carro do SAMU ia passando, socorreu, fez os primeiros socorros, levou ao Hospital Regional do Agreste, ficou 3 meses internado. Rezávamos o terço de Jesus das Santas Chagas, pedindo a intercessão de Nossa Senhora. O Senhor estava fazendo a novena dos arcanjos, Miguel, Rafael, Gabriel. Quando terminou o programa, 11 horas, nos ligaram avisando que ele ia subir para o bloco cirúrgico. Operou o fêmur, colocou 16 pinos, placas. Graças a Deus, meu sobrinho é um milagre de Jesus das Santas Chagas. Deus abençoe. Caruaru, quem escreveu? Elaine. Graça recebida, graça testemunhada. Bíblia aberta, cartilha de oração.
2: Eu venho, Senhor Deus.
0: E o texto de hoje, Marcos 11, 27 a 33. Um abraço ao povo de Fortaleza, muitos ouvintes da Hora da Misericórdia pela Rádio Jangadeira FM.

Senhor esteja convosco, Ele está no meio de nós. Proclamação do Evangelho de Jesus Cristo segundo Marcos. Glória a vós, Senhor. Jesus e os discípulos foram outra vez a Jerusalém. Enquanto andava pelo templo, os sumos sacerdotes, os escribas e os anciãos se aproximaram de Jesus e lhe perguntaram: com que autoridade fazes essas coisas? Quem te deu autoridade para fazer isso? Jesus disse: vou fazermos uma só pergunta. Respondei-me e eu vos direi com que autoridade faço isto. O batismo de João era do céu ou dos homens? Respondei-me. Eles discutiam entre si. Se respondemos do céu, ele dirá: por que não acreditastes em João? Vamos então responder dos homens, mas tinham medo do povo, já que todos diziam que João era realmente um profeta. Responderam a Jesus: não sabemos. Então Jesus disse: pois bem, eu também não vos digo com que autoridade faço estas coisas. Palavra da salvação, glória a vós, Senhor. A controvérsia que nós acabamos de dizer, que é o Evangelho de Marcos 11, 27, 33, mostra um preconceito que tinham contra Jesus. Sem dúvida, Jesus incomodava no seu jeito de falar, de agir, e os adversários questionavam a autoridade dele. O mestre faz uma contrapergunta, apelando para a figura de João Batista. Os líderes religiosos duvidavam dessa condição do precursor de Jesus.

Santíssima Trindade. Dai-nos compreensão da missão de Jesus, da atuação do Pai e da força do Espírito Santo. Santíssima Trindade, que de fato nós encontremos o verdadeiro sentido da missão de nosso Senhor Jesus Cristo.

0: da vida.
1: Ele vem consolar e vem pelo seu Espírito. A Santíssima Trindade nos dá força.
0: Traz a esperança de um dia melhor.
1: E siga o caminho sem desanimar. Esse é o ponto fundamental. Jesus misericordioso. Eu agradeço, Jesus misericordioso. Eu clamo, Jesus misericordioso. Eu suplico.
0: Ele dá forças para lutar.
1: Santíssima Trindade, abençoai-nos na comunhão.
0: Ele é o caminho.
1: Deus, que é Pai, Filho e Espírito Santo, exemplo de amor e de unidade, orientai-nos.
0: A vida é recomeçar.
1: Filhos e filhas, estou vendo aqui testemunhos de graças e bênçãos. Quantas pessoas no site, nessa hora da misericórdia, ao mesmo tempo que pedem orações, estão dando testemunhos.
2: Valeu, Daniel. Obrigado por ter aceito participar desta música.

0: Alô, meu grande amigo Padre Reginaldo, parabéns pelo seu projeto de vida. Obrigado pelo carinho, viu, Padre?
1: O Senhor esteja convosco, Ele está no meio de nós. Que a bênção de Deus, por intercessão de São Pio de Pietreutina, Nossa Senhora do Carmo, recaia sobre todos. Em nome do Pai, do Filho, do Espírito Santo. Amém.

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1: 3:22.
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1: 3:43.
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3: Bom dia, ouvintes da Rádio Barroso Mix. Estamos iniciando os 15 minutos com Deus, nos colocando na presença do Senhor. Eu sou o Altair Show e te convido a rezar comigo.
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5: Ó Deus e meu auxílio, socorrei-me sem demora. Glória ao Pai, ao Filho e ao Espírito Santo, como era no princípio, agora e sempre. Amém. Abri os meus lábios, ó Senhor, e minha boca anunciará vosso louvor. Vinde, exultemos de alegria no Senhor, aclamemos o rochedo que nos salva. Ao seu encontro caminhemos com louvores e com cantos de alegria os celebremos. Na verdade, o Senhor é o grande Deus, o grande Rei, muito maior que os deuses todos. Tem nas mãos as profundezas dos abismos e as alturas das montanhas lhe pertencem. O mar é dele, pois foi ele quem o fez, e a terra firme suas mãos a modelaram. Vinde, adoremos e prostemo-nos por terra, e ajoelhemos ante o Deus que nos criou. Porque Ele é o nosso Deus, nosso pastor, e nós somos o seu povo e seu rebanho, as ovelhas que conduz com sua mão. Oxalá ouvisseis hoje a sua voz, não fecheis os corações como em Meriba, como em Massa no deserto aquele dia em que outrora vossos pais me provocaram, apesar de terem visto as minhas obras. 40 anos desgostou-me aquela raça, e eu disse: eis um povo transviado. Seu coração não conheceu os meus caminhos, e por isso lhe jurei na minha ira: não entrarão no meu repouso prometido. Glória ao Pai, ao Filho e ao Espírito Santo, como era no princípio, agora e sempre. Amém. Pelo sinal da Santa Cruz, livrai-nos, Senhor nosso Deus, dos nossos inimigos. Em nome do Pai, do Filho e do Espírito Santo. Amém. O Senhor que encaminha os nossos corações para o amor de Deus e a constância de Cristo esteja conosco. Bendito seja Deus que nos reuniu no amor de Cristo.
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0: Espírito Santo. Vinde, Espírito Santo, enchei os corações dos vossos fiéis e acendei neles o fogo do vosso amor. Enviai o vosso Espírito e tudo será criado, e renovareis a face da terra. Oremos, ó Deus, que instruís os corações dos vossos fiéis com a luz do Espírito Santo. Fazei que apreciemos retamente todas as coisas segundo o mesmo Espírito e gozemos da sua consolação. Por Cristo Senhor nosso. Amém. Santo anjo do Senhor, meu zeloso e guardador, se a ti me confiou a piedade divina, sempre me rege, me guarda, me governa, ilumina. Amém. Oração do Ângelus. O anjo do Senhor anunciou a Maria e ela concebeu do Espírito Santo. Eis aqui a serva do Senhor, faça-se em mim segundo a vossa palavra. E o Verbo se fez carne e habitou entre nós. Ave Maria, cheia de graça, o Senhor é convosco. Bendita sois vós dentre as mulheres e bendito é o fruto do vosso ventre, Jesus. Santa Maria, Mãe de Deus, rogai por nós, pecadores, agora e na hora de nossa morte. Amém. Oremos, infundi, Senhor, vos rogamos a graça em nossos corações, para que nós, conhecendo pela anunciação do anjo a encarnação de Jesus Cristo, vosso Filho, por sua paixão e morte de cruz, cheguemos à glória da ressurreição. Pelo mesmo Cristo, nosso Senhor. Amém.
1: Converse com Deus, faça o seu pedido de oração enquanto ouve essa música.

0: coração do creio. Creio em Deus Pai Todo-Poderoso, Criador do céu e da terra, e em Jesus Cristo, seu único Filho, nosso Senhor, que foi concebido pelo poder do Espírito Santo, nasceu da Virgem Maria, padeceu sob Pôncio Pilatos, foi crucificado, morto e sepultado, desceu à mansão dos mortos, ressuscitou ao terceiro dia, subiu aos céus, está sentado à direita de Deus Pai Todo-Poderoso, onde há de vir julgar os vivos e os mortos. Creio no Espírito Santo, na Santa Igreja Católica, na comunhão dos santos, na remissão dos pecados, na ressurreição da carne, na vida eterna. Amém. Rezemos a oração que Jesus Cristo nos ensinou. Pai nosso que estais no céu, santificado seja o vosso nome. Venha a nós o vosso reino, seja feita a vossa vontade, assim na terra como no céu. O pão nosso de cada dia nos dai hoje. Perdoai as nossas ofensas, assim como nós perdoamos a quem nos tem ofendido. E não nos deixeis cair em tentação, mas livrai-nos do mal. Amém. Oferecimento de si mesmo. Recebei, Senhor, minha liberdade inteira. Recebei minha memória, minha inteligência e toda a minha vontade. Tudo que tenho ou possuo de vós me veio. Tudo vos devolvo e entrego sem reservas, para que a vossa vontade tudo governe. Dai-me somente vosso amor e vossa graça, e nada mais vos peço, pois já serei bastante rico. Amém. Oração dos sete passos para a vida. Senhor, eu te agradeço por ter nascido para ser feliz. Eu busco em minha vida a felicidade que vem de ti. Senhor, eu te agradeço por ter a família como a base da vida. E vivamos nos doando uns aos outros a cada momento. Senhor, eu te agradeço por minha vida estar em minhas mãos. Eu saiba cuidar, valorizando esse precioso dom. Senhor, eu te agradeço por me dar o sentido da vida. Eu caminho iluminado pela graça da tua presença. Senhor, eu te agradeço por eu poder decidir a minha vida e as escolhas que eu fizer seja segundo a tua vontade. Senhor, eu te agradeço por ter me feito uma pessoa capaz, que eu tenha fé para superar todos os obstáculos. Senhor, eu te agradeço por ser livre para viver, que eu viva acolhendo, amando e cuidando de toda a vida. Amém. Consagração a Nossa Senhora Aparecida. Ó Maria Santíssima, pelos méritos de nosso Senhor Jesus Cristo, em vossa querida imagem de Aparecida, espalhais inúmeros benefícios sobre todo o Brasil. Eu, embora indigno de pertencer ao número de vossos filhos e filhas, mas cheio do desejo de participar dos benefícios de vossa misericórdia, prostrado a vossos pés, consagro-vos o meu entendimento para que sempre pense no amor que mereceis. Consagro-vos a minha língua para que sempre vos louve e propague a vossa devoção. Consagro-vos o meu coração para que, depois de Deus, vos ame sobre todas as coisas. Recebei-me, ó incomparável, vós que o Cristo crucificado deu-nos por mãe, no ditoso número de vossos filhos e filhas. Acolhei-me debaixo de vossa proteção. Socorrei-me em todas as minhas necessidades espirituais e temporais, sobretudo na hora da minha morte. Abençoai-me, ó celestial cooperadora, e com vossa poderosa intercessão fortalecei-me em minha fraqueza, a fim de que, servindo-vos fielmente nesta vida, possa louvar-vos, amar-vos, dar-vos graças no céu por toda a eternidade. Assim seja. Oração da Salve Rainha. Salve Rainha, Mãe de Misericórdia, vida, doçura e esperança, nosso salve. A vós bradamos, degredados filhos de Eva, a vós suspiramos, gemendo e chorando neste vale de lágrimas. Eia, pois, advogada nossa, esses vossos olhos misericordiosos a nós volvei, e depois desse desterro nos mostrai Jesus. Bendito o fruto do vosso ventre, ó clemente, ó piedosa, ó doce sempre Virgem Maria. Rogai por nós, Santa Mãe de Deus, para que sejamos dignos das promessas de Cristo. Novena perpétua das Santas Chagas. Por suas santas chagas, suas chagas gloriosas, o Cristo Senhor me proteja e me guarde. Senhor Jesus, foste levado na cruz para que por vossas santas chagas sejam curadas as de nossas almas. Eu vos louvo e agradeço pelo vosso ato redentor. Carregastes em vosso próprio corpo os meus pecados de toda a humanidade. Nas vossas santas chagas coloca as minhas intenções, minhas preocupações, ansiedades e angústias, minhas enfermidades físicas e psíquicas, meus sofrimentos, dores, alegrias e necessidades. Em vossas santas chagas, Senhor, coloca a minha família. Envolvei, Senhor, a mim e as meus familiares, protegendo-nos do mal. Senhor, ao mostrar vossas santas chagas gloriosas a Tomé e o mandaste tocar em vosso lado aberto, o curaste da incredulidade. Eu vos peço, Senhor, permita-me refugiar em vossas santas chagas e, por mérito desses sinais de amor, curai a minha falta de fé. Ó Jesus, pelos méritos de vossa paixão, morte e ressurreição, dai-me a graça de viver os frutos da nossa redenção. Amém.
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2: Cântico de Maria. A minha alma engrandece o Senhor e se alegrou meu espírito em Deus, meu Salvador. Pois ele viu a pequenez de sua serva, desde agora as gerações hão de chamar-me de bendita. O Poderoso fez em mim maravilhas e santo é o seu nome. Seu amor de geração em geração chega a todos os que o respeitam. Demonstrou o poder de seu braço, dispersou os orgulhosos. Derrubou os poderosos de seus tronos e os humildes exaltou. De bem saciou os famintos e despediu sem nada os ricos. Acolheu Israel, seu servidor, fiel ao seu amor, como havia prometido aos nossos pais, em favor de Abraão e de seus filhos para sempre. Glória ao Pai, ao Filho e ao Espírito Santo, como era no princípio, agora e sempre. Amém. O Senhor esteja conosco, Ele está no meio de nós. E por intercessão de Nossa Mãe Maria Santíssima, abençoe-nos o Deus Todo-Poderoso, em nome do Pai, do Filho e do Espírito Santo. Amém. A alegria do Senhor seja a nossa força. Vamos em paz e que o Senhor nos acompanhe. Graças a Deus.
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0: Estamos chegando nesse sábado mariano, sábado em que nos colocamos na presença da Virgem Maria. Sábado é próprio de Nossa Senhora, essa mãezinha que nos acompanhou durante toda essa semana. Obrigado a você, querido ouvinte da Rádio Barroso Mix, que nos acompanha, que foi fiel. Você que não conseguiu seguir a semana toda, que tal você passar a semana toda rezando na madrugada aqui o nosso Santo Rosário? Vamos ver a turma da alegria, como é que eles estão? Tudo bem, pessoal?
1: Turma da Alegria está no ar. Caipirinha convertido e pervertido.
0: Eu sou convertido. Foi muito bom passar essa semana com você. Hoje é o dia próprio de nossa mãezinha do céu. Sábado é mariano, sábado é o dia de nos colocarmos mais intensamente em oração juntinho à mãezinha do céu. E tenho certeza que você já alcançou muitas graças rezando com a gente, rezando, se colocando na presença de Deus. Fala, pervertido!
2: Mabrado, eu tô até se acostumado com essa ideia de rezar de madrugada. Nossa Senhora tem sido muito boa pra mim. Fala, papai.
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0: Muito bem, turma da alegria, parabéns, vocês estão chegando aí no sábado, estão aí cumprindo essa primeira semana, né? Essa primeira semana rezando juntinho comigo e vamos seguir à frente, toda semana estamos juntos em oração. E você já tá com seu terço na mão? Porque o meu já está aqui, vamos rezar então, galera!

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2: 4 horas e 1 minuto.

Especial do Santo Rosário. Vamos contemplar os mistérios gozosos, a alegria de Jesus e Maria, este grande sim que transformou a humanidade. Nos mistérios luminosos contemplaremos a vida de Jesus que caminhou no meio de nós, realizando milagres. Esse Jesus que se tornou o pão vivo na Eucaristia para nos alimentar a cada momento, a cada dia. Nos mistérios dolorosos, junto com Nossa Senhora, vamos contemplar este Cristo que padece numa cruz, se entrega totalmente para nos salvar. Nos mistérios gloriosos contemplaremos a vitória de Jesus sobre a cruz. Esse Jesus que vive e reina, caminha no meio de nós. E com Nossa Senhora, com o Santo Terço na mão, também vamos vencer todos os momentos de dificuldade que vierem em nossa vida. Seja bem-vindo, meu amigo e minha amiga, a esse momento especial de contemplação dos santos mistérios de Jesus e Maria, através desse Santo Rosário, que a partir de agora iremos rezar com muita fé e com muita devoção. Porque através de Maria chegaremos ao seu Filho Jesus. Rezemos com muita fé e com

Todo-Poderoso, Criador do céu e da terra, e Jesus Cristo, seu único Filho, nosso Senhor, que foi concebido pelo poder do Espírito Santo, nasceu da Virgem Maria, padeceu sob Pôncio Pilatos, foi crucificado, morto e sepultado, desceu à mansão dos mortos, ressuscitou ao terceiro dia, subiu aos céus, está sentada à direita de Deus Pai Todo-Poderoso, donde há de vir a julgar os vivos e os mortos. Creio no Espírito Santo, na Santa Igreja Católica, na comunhão dos santos, na remissão dos pecados, na ressurreição da

Pai nosso que estais no céu, santificado seja o vosso nome. Venha a nós o vosso reino, seja feita a vossa vontade, assim na terra como no céu. O pão nosso de cada dia nos dai hoje. Perdoai as nossas ofensas, assim como nós perdoamos a quem nos tem ofendido. E não nos deixeis cair em tentação, mas livrai-nos.

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1: Mistérios gozosos ou da alegria, a alegria da manifestação da nova vida. Esses mistérios contemplam o evento da vinda de Jesus, a encarnação do Espírito Crístico e a sua passagem pela terra.
0: Contemplemos o primeiro mistério gozoso.
1: No primeiro mistério gozoso, contemplamos a anunciação do Arcanjo São Gabriel à Nossa Senhora.

Pai nosso que estais no céu, santificado seja o vosso nome. Venha a nós o vosso reino, seja feita a vossa vontade, assim na terra como no céu. O pão nosso de cada dia nos dai hoje, perdoai as nossas ofensas, assim como nós perdoamos a quem nos tem ofendido. E não nos deixeis cair em tentação, mas livrai-nos do mal. Amém. Ave Maria, cheia de graça, o Senhor é convosco. Bendita sois vós dentre as mulheres, e bendito é o fruto do vosso ventre, Jesus. Santa Maria, Mãe de Deus, rogai por nós, pecadores, agora e na hora de nossa morte. Amém. Ave Maria, cheia de graça, o Senhor é convosco. Bendita sois vós dentre as mulheres, e bendito é o fruto do vosso ventre, Jesus. Santa Maria, Mãe de Deus, rogai por nós, pecadores, agora e na hora de nossa morte. Amém. Ave Maria, cheia de graça, o Senhor é convosco. Bendita sois vós dentre as mulheres, e bendito é o fruto do vosso ventre, Jesus. Santa Maria, Mãe de Deus, rogai por nós, pecadores, agora e na hora de nossa morte. Amém. Ave Maria, cheia de graça, o Senhor é convosco. Bendita sois vós dentre as mulheres, e bendito é o fruto do vosso ventre, Jesus. Santa Maria, Mãe de Deus, rogai por nós, pecadores, agora e na hora de nossa morte. Amém. Ave Maria, cheia de graça, o Senhor é convosco. Bendita sois vós dentre as mulheres, e bendito é o fruto do vosso ventre, Jesus. Santa Maria, Mãe de Deus, rogai por nós, pecadores, agora e na hora de nossa morte. Amém. Ave Maria, cheia de graça, o Senhor é convosco. Bendita sois vós dentre as mulheres, e bendito é o fruto do vosso ventre, Jesus. Santa Maria, Mãe de Deus, rogai por nós, pecadores, agora e na hora de nossa morte. Amém. Ave Maria, cheia de graça, o Senhor é convosco. Bendita sois vós dentre as mulheres, e bendito é o fruto do vosso ventre, Jesus. Santa Maria, Mãe de Deus, rogai por nós, pecadores, agora e na hora de nossa morte. Amém. Ave Maria, cheia de graça, o Senhor é convosco. Bendita sois vós entre as mulheres, e bendito é o fruto do vosso ventre, Jesus. Santa Maria, Mãe de Deus, rogai por nós, pecadores, agora e na hora de nossa morte. Amém. Ave Maria, cheia de graça, o Senhor é convosco. Bendita sois vós dentre as mulheres, e bendito é o fruto do vosso ventre, Jesus. Santa Maria, Mãe de Deus, rogai por nós, pecadores, agora e na hora de nossa morte. Amém. Ave Maria, cheia de graça, o Senhor é convosco. Bendita sois vós dentre as mulheres, e bendito é o fruto do vosso ventre, Jesus. Santa Maria, Mãe de Deus, rogai por nós, pecadores, agora e na hora de nossa morte. Amém. Glória ao Pai, ao Filho e ao Espírito Santo, como era no princípio, agora e sempre. Amém. Ó meu Jesus, perdoai-nos e livrai-nos do fogo do inferno. Levai as almas todas para o céu e socorrei principalmente aquelas que mais precisarem da vossa misericórdia. Sagrada Família, rogai por nós. Nossa Senhora Aparecida, rogai por nós. Enchei-vos do Espírito Santo de Deus.

No segundo mistério gozoso, contemplamos a visitação de Nossa Senhora, a sua prima Santa Isabel.

Pai nosso que estais no céu, santificado seja o vosso nome. Venha a nós o vosso reino, seja feita a vossa vontade, assim na terra como no céu. O pão nosso de cada dia nos dai hoje, perdoai as nossas ofensas, assim como nós perdoamos a quem nos tem ofendido. E não nos deixeis cair em tentação, mas livrai-nos do mal. Amém. Ave Maria, cheia de graça, o Senhor é convosco. Bendito sois vós dentre as mulheres, e bendito é o fruto do vosso ventre, Jesus. Santa Maria, Mãe de Deus, rogai por nós, pecadores, agora e na hora de nossa morte. Amém. Ave Maria, cheia de graça, o Senhor é convosco. Bendita sois vós dentre as mulheres, e bendito é o fruto do vosso ventre, Jesus. Santa Maria, Mãe de Deus, rogai por nós, pecadores, agora e na hora de nossa morte. Amém. Ave Maria, cheia de graça, o Senhor é convosco. Bendita sois vós dentre as mulheres, e bendito é o fruto do vosso ventre, Jesus. Santa Maria, Mãe de Deus, rogai por nós, pecadores, agora e na hora de nossa morte. Amém. Ave Maria, cheia de graça, o Senhor é convosco. Bendita sois vós dentre as mulheres, e bendito é o fruto do vosso ventre, Jesus. Santa Maria, Mãe de Deus, rogai por nós, pecadores, agora e na hora de nossa morte. Amém. Ave Maria, cheia de graça, o Senhor é convosco. Bendita sois vós dentre as mulheres, e bendito é o fruto do vosso ventre, Jesus. Santa Maria, Mãe de Deus, rogai por nós, pecadores, agora e na hora de nossa morte. Amém. Ave Maria, cheia de graça, o Senhor é convosco. Bendita sois vós dentre as mulheres, e bendito é o fruto do vosso ventre, Jesus. Santa Maria, Mãe de Deus, rogai por nós, pecadores, agora e na hora de nossa morte. Amém. Ave Maria, cheia de graça, o Senhor é convosco. Bendita sois vós dentre as mulheres, e bendito é o fruto do vosso ventre, Jesus. Santa Maria, Mãe de Deus, rogai por nós, pecadores, agora e na hora de nossa morte. Amém. Ave Maria, cheia de graça, o Senhor é convosco. Bendita sois vós entre as mulheres, e bendito é o fruto do vosso ventre, Jesus. Santa Maria, Mãe de Deus, rogai por nós, pecadores, agora e na hora de nossa morte. Amém. Ave Maria, cheia de graça, o Senhor é convosco. Bendita sois vós dentre as mulheres, e bendito é o fruto do vosso ventre, Jesus. Santa Maria, Mãe de Deus, rogai por nós, pecadores, agora e na hora de nossa morte. Amém. Ave Maria, cheia de graça, o Senhor é convosco. Bendita sois vós dentre as mulheres, e bendito é o fruto do vosso ventre, Jesus. Santa Maria, Mãe de Deus, rogai por nós, pecadores, agora e na hora de nossa morte. Amém. Glória ao Pai, ao Filho e ao Espírito Santo, como era no princípio, agora e sempre. Amém. Ó meu Jesus, perdoai-nos e livrai-nos do fogo do inferno. Levai as almas todas para o céu e socorrei principalmente aquelas que mais precisarem da vossa misericórdia. Sagrada Família, rogai por nós. Nossa Senhora Aparecida, rogai.

Pai nosso que estais no céu, santificado seja o vosso nome. Venha a nós o vosso reino, seja feita a vossa vontade, assim na terra como no céu. O pão nosso de cada dia nos dai hoje, perdoai as nossas ofensas, assim como nós perdoamos a quem nos tem ofendido. E não nos deixeis cair em tentação, mas livrai-nos do mal. Amém. Ave Maria, cheia de graça, o Senhor é convosco. Bendito sois vós dentre as mulheres, e bendito é o fruto do vosso ventre, Jesus. Santa Maria, Mãe de Deus, rogai por nós, pecadores, agora e na hora de nossa morte. Amém. Ave Maria, cheia de graça, o Senhor é convosco. Bendito sois vós dentre as mulheres, e bendito é o fruto do vosso ventre, Jesus. Santa Maria, Mãe de Deus, rogai por nós, pecadores, agora e na hora de nossa morte. Amém. Ave Maria, cheia de graça, o Senhor é convosco. Bendita sois vós dentre as mulheres, e bendito é o fruto do vosso ventre, Jesus. Santa Maria, Mãe de Deus, rogai por nós, pecadores, agora e na hora de nossa morte. Amém. Ave Maria, cheia de graça, o Senhor é convosco. Bendita sois vós dentre as mulheres, e bendito é o fruto do vosso ventre, Jesus. Santa Maria, Mãe de Deus, rogai por nós, pecadores, agora e na hora de nossa morte. Amém. Ave Maria, cheia de graça, o Senhor é convosco. Bendita sois vós dentre as mulheres, e bendito é o fruto do vosso ventre, Jesus. Santa Maria, Mãe de Deus, rogai por nós, pecadores, agora e na hora de nossa morte. Amém. Ave Maria, cheia de graça, o Senhor é convosco. Bendita sois vós dentre as mulheres, e bendito é o fruto do vosso ventre, Jesus. Santa Maria, Mãe de Deus, rogai por nós, pecadores, agora e na hora de nossa morte. Amém. Ave Maria, cheia de graça, o Senhor é convosco. Bendita sois vós dentre as mulheres, e bendito é o fruto do vosso ventre, Jesus. Santa Maria, Mãe de Deus, rogai por nós, pecadores, agora e na hora de nossa morte. Amém. Ave Maria, cheia de graça, o Senhor é convosco. Bendita sois vós entre as mulheres, e bendito é o fruto do vosso ventre, Jesus. Santa Maria, Mãe de Deus, rogai por nós, pecadores, agora e na hora de nossa morte. Amém. Ave Maria, cheia de graça, o Senhor é convosco. Bendita sois vós dentre as mulheres, e bendito é o fruto do vosso ventre, Jesus. Santa Maria, Mãe de Deus, rogai por nós, pecadores, agora e na hora de nossa morte. Amém. Ave Maria, cheia de graça, o Senhor é convosco. Bendita sois vós dentre as mulheres, e bendito é o fruto do vosso ventre, Jesus. Santa Maria, Mãe de Deus, rogai por nós, pecadores, agora e na hora de nossa morte. Amém. Glória ao Pai, ao Filho e ao Espírito Santo, como era no princípio, agora e sempre. Amém. Ó meu Jesus, perdoai-nos e livrai-nos do fogo do inferno, levai as almas todas para o céu e socorrei principalmente aquelas que mais precisarem da vossa misericórdia. Sagrada Família, rogai por nós. Nossa Senhora Aparecida, rogai por nós. Enchei-vos do Espírito Santo de Deus.

mistério gozoso contemplamos a apresentação de Jesus no templo. Pai nosso que estais no céu, santificado seja o vosso nome. Venha a nós o vosso reino, seja feita a vossa vontade, assim na terra como no céu. O pão nosso de cada dia nos dai hoje, perdoai as nossas ofensas, assim como nós perdoamos a quem nos tem ofendido. E não nos deixeis cair em tentação, mas livrai-nos do mal. Amém. Ave Maria, cheia de graça, o Senhor é convosco. Bendita sois vós dentre as mulheres, e bendito é o fruto do vosso ventre, Jesus. Santa Maria, Mãe de Deus, rogai por nós, pecadores, agora e na hora de nossa morte. Amém. Ave Maria, cheia de graça, o Senhor é convosco. Bendita sois vós dentre as mulheres, e bendito é o fruto do vosso ventre, Jesus. Santa Maria, Mãe de Deus, rogai por nós, pecadores, agora e na hora de nossa morte. Amém. Ave Maria, cheia de graça, o Senhor é convosco. Bendita sois vós dentre as mulheres, e bendito é o fruto do vosso ventre, Jesus. Santa Maria, Mãe de Deus, rogai por nós, pecadores, agora e na hora de nossa morte. Amém. Ave Maria, cheia de graça, o Senhor é convosco. Bendita sois vós dentre as mulheres, e bendito é o fruto do vosso ventre, Jesus. Santa Maria, Mãe de Deus, rogai por nós, pecadores, agora e na hora de nossa morte. Amém. Ave Maria, cheia de graça, o Senhor é convosco. Bendita sois vós dentre as mulheres, e bendito é o fruto do vosso ventre, Jesus. Santa Maria, Mãe de Deus, rogai por nós, pecadores, agora e na hora de nossa morte. Amém. Ave Maria, cheia de graça, o Senhor é convosco. Bendita sois vós dentre as mulheres, e bendito é o fruto do vosso ventre, Jesus. Santa Maria, Mãe de Deus, rogai por nós, pecadores, agora e na hora de nossa morte. Amém. Ave Maria, cheia de graça, o Senhor é convosco. Bendita sois vós dentre as mulheres, e bendito é o fruto do vosso ventre, Jesus. Santa Maria, Mãe de Deus, rogai por nós, pecadores, agora e na hora de nossa morte. Amém. Ave Maria, cheia de graça, o Senhor é convosco. Bendita sois vós entre as mulheres, e bendito é o fruto do vosso ventre, Jesus. Santa Maria, Mãe de Deus, rogai por nós, pecadores, agora e na hora de nossa morte. Amém. Ave Maria, cheia de graça, o Senhor é convosco. Bendita sois vós dentre as mulheres, e bendito é o fruto do vosso ventre, Jesus. Santa Maria, Mãe de Deus, rogai por nós, pecadores, agora e na hora de nossa morte. Amém. Ave Maria, cheia de graça, o Senhor é convosco. Bendita sois vós dentre as mulheres, e bendito é o fruto do vosso ventre, Jesus. Santa Maria, Mãe de Deus, rogai por nós, pecadores, agora e na hora de nossa morte. Amém. Glória ao Pai, ao Filho e ao Espírito Santo, como era no princípio, agora e sempre. Amém. Ó meu Jesus, perdoai-nos e livrai-nos do fogo do inferno. Levai as almas todas para o céu e socorrei principalmente aquelas que mais precisarem da vossa misericórdia. Sagrada Família, rogai por nós. Nossa Senhora Aparecida, rogai por nós. Enchei-vos do Espírito Santo de Deus.

0: contemplaremos o quinto mistério gozoso.
1: No quinto mistério gozoso, contemplamos o encontro de Jesus no templo, falando e escutando sobre as coisas de seu Pai.

Pai nosso que estais no céu, santificado seja o vosso nome. Venha a nós o vosso reino, seja feita a vossa vontade, assim na terra como no céu. O pão nosso de cada dia nos dai hoje, perdoai as nossas ofensas, assim como nós perdoamos a quem nos tem ofendido. E não nos deixeis cair em tentação, mas livrai-nos do mal. Amém. Ave Maria, cheia de graça, o Senhor é convosco. Bendita sois vós dentre as mulheres, e bendito é o fruto do vosso ventre, Jesus. Santa Maria, Mãe de Deus, rogai por nós, pecadores, agora e na hora de nossa morte. Amém. Ave Maria, cheia de graça, o Senhor é convosco. Bendita sois vós dentre as mulheres, e bendito é o fruto do vosso ventre, Jesus. Santa Maria, Mãe de Deus, rogai por nós, pecadores, agora e na hora de nossa morte. Amém. Ave Maria, cheia de graça, o Senhor é convosco. Bendita sois vós dentre as mulheres, e bendito é o fruto do vosso ventre, Jesus. Santa Maria, Mãe de Deus, rogai por nós, pecadores, agora e na hora de nossa morte. Amém. Ave Maria, cheia de graça, o Senhor é convosco. Bendita sois vós dentre as mulheres, e bendito é o fruto do vosso ventre, Jesus. Santa Maria, Mãe de Deus, rogai por nós, pecadores, agora e na hora de nossa morte. Amém. Ave Maria, cheia de graça, o Senhor é convosco. Bendita sois vós dentre as mulheres, e bendito é o fruto do vosso ventre, Jesus. Santa Maria, Mãe de Deus, rogai por nós, pecadores, agora e na hora de nossa morte. Amém. Ave Maria, cheia de graça, o Senhor é convosco. Bendita sois vós dentre as mulheres, e bendito é o fruto do vosso ventre, Jesus. Santa Maria, Mãe de Deus, rogai por nós, pecadores, agora e na hora de nossa morte. Amém. Ave Maria, cheia de graça, o Senhor é convosco. Bendita sois vós dentre as mulheres, e bendito é o fruto do vosso ventre, Jesus. Santa Maria, Mãe de Deus, rogai por nós, pecadores, agora e na hora de nossa morte. Amém. Ave Maria, cheia de graça, o Senhor é convosco. Bendita sois vós entre as mulheres, e bendito é o fruto do vosso ventre, Jesus. Santa Maria, Mãe de Deus, rogai por nós, pecadores, agora e na hora de nossa morte. Amém. Ave Maria, cheia de graça, o Senhor é convosco. Bendita sois vós dentre as mulheres, e bendito é o fruto do vosso ventre, Jesus. Santa Maria, Mãe de Deus, rogai por nós, pecadores, agora e na hora de nossa morte. Amém. Ave Maria, cheia de graça, o Senhor é convosco. Bendita sois vós dentre as mulheres, e bendito é o fruto do vosso ventre, Jesus. Santa Maria, Mãe de Deus, rogai por nós, pecadores, agora e na hora de nossa morte. Amém. Glória ao Pai, ao Filho e ao Espírito Santo, como era no princípio, agora e sempre. Amém. Ó meu Jesus, perdoai-nos e livrai-nos do fogo do inferno. Levai as almas todas para o céu e socorrei principalmente aquelas que mais precisarem da vossa misericórdia. Sagrada Família, rogai por nós. Nossa Senhora Aparecida, rogai por nós. Enchei-vos do Espírito Santo de Deus.

mistérios luminosos ou da luz, a vida que manifesta a luz. Esses mistérios contemplam a vida pública de Jesus, trazendo a luz ao mundo.

Pai nosso que estais no céu, santificado seja o vosso nome. Venha a nós o vosso reino, seja feita a vossa vontade, assim na terra como no céu. O pão nosso de cada dia nos dai hoje, perdoai as nossas ofensas, assim como nós perdoamos a quem nos tem ofendido. E não nos deixeis cair em tentação, mas livrai-nos do mal. Amém. Ave Maria, cheia de graça, o Senhor é convosco. Bendita sois vós dentre as mulheres, e bendito é o fruto do vosso ventre, Jesus. Santa Maria, Mãe de Deus, rogai por nós, pecadores, agora e na hora de nossa morte. Amém. Ave Maria, cheia de graça, o Senhor é convosco. Bendita sois vós dentre as mulheres, e bendito é o fruto do vosso ventre, Jesus. Santa Maria, Mãe de Deus, rogai por nós, pecadores, agora e na hora de nossa morte. Amém. Ave Maria, cheia de graça, o Senhor é convosco. Bendita sois vós dentre as mulheres, e bendito é o fruto do vosso ventre, Jesus. Santa Maria, Mãe de Deus, rogai por nós, pecadores, agora e na hora de nossa morte. Amém. Ave Maria, cheia de graça, o Senhor é convosco. Bendita sois vós dentre as mulheres, e bendito é o fruto do vosso ventre, Jesus. Santa Maria, Mãe de Deus, rogai por nós, pecadores, agora e na hora de nossa morte. Amém. Ave Maria, cheia de graça, o Senhor é convosco. Bendita sois vós dentre as mulheres, e bendito é o fruto do vosso ventre, Jesus. Santa Maria, Mãe de Deus, rogai por nós, pecadores, agora e na hora de nossa morte. Amém. Ave Maria, cheia de graça, o Senhor é convosco. Bendita sois vós dentre as mulheres, e bendito é o fruto do vosso ventre, Jesus. Santa Maria, Mãe de Deus, rogai por nós, pecadores, agora e na hora de nossa morte. Amém. Ave Maria, cheia de graça, o Senhor é convosco. Bendita sois vós dentre as mulheres, e bendito é o fruto do vosso ventre, Jesus. Santa Maria, Mãe de Deus, rogai por nós, pecadores, agora e na hora de nossa morte. Amém. Ave Maria, cheia de graça, o Senhor é convosco. Bendita sois vós entre as mulheres, e bendito é o fruto do vosso ventre, Jesus. Santa Maria, Mãe de Deus, rogai por nós, pecadores, agora e na hora de nossa morte. Amém. Ave Maria, cheia de graça, o Senhor é convosco. Bendita sois vós dentre as mulheres, e bendito é o fruto do vosso ventre, Jesus. Santa Maria, Mãe de Deus, rogai por nós, pecadores, agora e na hora de nossa morte. Amém. Ave Maria, cheia de graça, o Senhor é convosco. Bendita sois vós dentre as mulheres, e bendito é o fruto do vosso ventre, Jesus. Santa Maria, Mãe de Deus, rogai por nós, pecadores, agora e na hora de nossa morte. Amém. Glória ao Pai, ao Filho e ao Espírito Santo, como era no princípio, agora e sempre. Amém. Ó meu Jesus, perdoai-nos e livrai-nos do fogo do inferno, levai as almas todas para o céu e socorrei principalmente aquelas que mais precisarem da vossa misericórdia. Sagrada Família, rogai por nós. Nossa Senhora Aparecida, rogai por nós. Enchei-vos do Espírito Santo de Deus.

Pai nosso que estais no céu, santificado seja o vosso nome. Venha a nós o vosso reino, seja feita a vossa vontade, assim na terra como no céu. O pão nosso de cada dia nos dai hoje, perdoai as nossas ofensas, assim como nós perdoamos a quem nos tem ofendido. E não nos deixeis cair em tentação, mas livrai-nos do mal. Amém. Ave Maria, cheia de graça, o Senhor é convosco. Bendita sois vós dentre as mulheres, e bendito é o fruto do vosso ventre, Jesus. Santa Maria, Mãe de Deus, rogai por nós, pecadores, agora e na hora de nossa morte. Amém. Ave Maria, cheia de graça, o Senhor é convosco. Bendita sois vós dentre as mulheres, e bendito é o fruto do vosso ventre, Jesus. Santa Maria, Mãe de Deus, rogai por nós, pecadores, agora e na hora de nossa morte. Amém. Ave Maria, cheia de graça, o Senhor é convosco. Bendita sois vós dentre as mulheres, e bendito é o fruto do vosso ventre, Jesus. Santa Maria, Mãe de Deus, rogai por nós, pecadores, agora e na hora de nossa morte. Amém. Ave Maria, cheia de graça, o Senhor é convosco. Bendita sois vós dentre as mulheres, e bendito é o fruto do vosso ventre, Jesus. Santa Maria, Mãe de Deus, rogai por nós, pecadores, agora e na hora de nossa morte. Amém. Ave Maria, cheia de graça, o Senhor é convosco. Bendita sois vós dentre as mulheres, e bendito é o fruto do vosso ventre, Jesus. Santa Maria, Mãe de Deus, rogai por nós, pecadores, agora e na hora de nossa morte. Amém. Ave Maria, cheia de graça, o Senhor é convosco. Bendita sois vós dentre as mulheres, e bendito é o fruto do vosso ventre, Jesus. Santa Maria, Mãe de Deus, rogai por nós, pecadores, agora e na hora de nossa morte. Amém. Ave Maria, cheia de graça, o Senhor é convosco. Bendita sois vós dentre as mulheres, e bendito é o fruto do vosso ventre, Jesus. Santa Maria, Mãe de Deus, rogai por nós, pecadores, agora e na hora de nossa morte. Amém. Ave Maria, cheia de graça, o Senhor é convosco. Bendita sois vós entre as mulheres, e bendito é o fruto do vosso ventre, Jesus. Santa Maria, Mãe de Deus, rogai por nós, pecadores, agora e na hora de nossa morte. Amém. Ave Maria, cheia de graça, o Senhor é convosco. Bendita sois vós dentre as mulheres, e bendito é o fruto do vosso ventre, Jesus. Santa Maria, Mãe de Deus, rogai por nós, pecadores, agora e na hora de nossa morte. Amém. Ave Maria, cheia de graça, o Senhor é convosco. Bendita sois vós dentre as mulheres, e bendito é o fruto do vosso ventre, Jesus. Santa Maria, Mãe de Deus, rogai por nós, pecadores, agora e na hora de nossa morte. Amém. Glória ao Pai, ao Filho e ao Espírito Santo, como era no princípio, agora e sempre. Amém. Ó meu Jesus, perdoai-nos e livrai-nos do fogo do inferno. Levai as almas todas para o céu e socorrei principalmente aquelas que mais precisarem da vossa misericórdia. Sagrada Família, rogai por nós. Nossa Senhora Aparecida, rogai por nós. Enchei-vos do Espírito Santo de Deus.

Pai nosso que estais no céu, santificado seja o vosso nome. Venha a nós o vosso reino, seja feita a vossa vontade, assim na terra como no céu. O pão nosso de cada dia nos dai hoje, perdoai as nossas ofensas, assim como nós perdoamos a quem nos tem ofendido. E não nos deixeis cair em tentação, mas livrai-nos do mal. Amém. Ave Maria, cheia de graça, o Senhor é convosco. Bendito sois vós dentre as mulheres, e bendito é o fruto do vosso ventre, Jesus. Santa Maria, Mãe de Deus, rogai por nós, pecadores, agora e na hora de nossa morte. Amém. Ave Maria, cheia de graça, o Senhor é convosco. Bendita sois vós dentre as mulheres, e bendito é o fruto do vosso ventre, Jesus. Santa Maria, Mãe de Deus, rogai por nós, pecadores, agora e na hora de nossa morte. Amém. Ave Maria, cheia de graça, o Senhor é convosco. Bendita sois vós dentre as mulheres, e bendito é o fruto do vosso ventre, Jesus. Santa Maria, Mãe de Deus, rogai por nós, pecadores, agora e na hora de nossa morte. Amém. Ave Maria, cheia de graça, o Senhor é convosco. Bendita sois vós dentre as mulheres, e bendito é o fruto do vosso ventre, Jesus. Santa Maria, Mãe de Deus, rogai por nós, pecadores, agora e na hora de nossa morte. Amém. Ave Maria, cheia de graça, o Senhor é convosco. Bendita sois vós dentre as mulheres, e bendito é o fruto do vosso ventre, Jesus. Santa Maria, Mãe de Deus, rogai por nós, pecadores, agora e na hora de nossa morte. Amém. Ave Maria, cheia de graça, o Senhor é convosco. Bendita sois vós dentre as mulheres, e bendito é o fruto do vosso ventre, Jesus. Santa Maria, Mãe de Deus, rogai por nós, pecadores, agora e na hora de nossa morte. Amém. Ave Maria, cheia de graça, o Senhor é convosco. Bendita sois vós dentre as mulheres, e bendito é o fruto do vosso ventre, Jesus. Santa Maria, Mãe de Deus, rogai por nós, pecadores, agora e na hora de nossa morte. Amém. Ave Maria, cheia de graça, o Senhor é convosco. Bendita sois vós entre as mulheres, e bendito é o fruto do vosso ventre, Jesus. Santa Maria, Mãe de Deus, rogai por nós, pecadores, agora e na hora de nossa morte. Amém. Ave Maria, cheia de graça, o Senhor é convosco. Bendita sois vós dentre as mulheres, e bendito é o fruto do vosso ventre, Jesus. Santa Maria, Mãe de Deus, rogai por nós, pecadores, agora e na hora de nossa morte. Amém. Ave Maria, cheia de graça, o Senhor é convosco. Bendita sois vós dentre as mulheres, e bendito é o fruto do vosso ventre, Jesus. Santa Maria, Mãe de Deus, rogai por nós, pecadores, agora e na hora de nossa morte. Amém. Glória ao Pai, ao Filho e ao Espírito Santo, como era no princípio, agora e sempre. Amém. Ó meu Jesus, perdoai-nos e livrai-nos do fogo do inferno. Levai as almas todas para o céu e socorrei principalmente aquelas que mais precisarem da vossa misericórdia. Sagrada Família, rogai por nós. Nossa Senhora Aparecida, rogai por nós. Enchei-vos do Espírito Santo de Deus.

Pai nosso que estais no céu, santificado seja o vosso nome. Venha a nós o vosso reino, seja feita a vossa vontade, assim na terra como no céu. O pão nosso de cada dia nos dai hoje, perdoai as nossas ofensas, assim como nós perdoamos a quem nos tem ofendido. E não nos deixeis cair em tentação, mas livrai-nos do mal. Amém. Ave Maria, cheia de graça, o Senhor é convosco. Bendita sois vós dentre as mulheres, e bendito é o fruto do vosso ventre, Jesus. Santa Maria, Mãe de Deus, rogai por nós, pecadores, agora e na hora de nossa morte. Amém. Ave Maria, cheia de graça, o Senhor é convosco. Bendita sois vós dentre as mulheres, e bendito é o fruto do vosso ventre, Jesus. Santa Maria, Mãe de Deus, rogai por nós, pecadores, agora e na hora de nossa morte. Amém. Ave Maria, cheia de graça, o Senhor é convosco. Bendita sois vós dentre as mulheres, e bendito é o fruto do vosso ventre, Jesus. Santa Maria, Mãe de Deus, rogai por nós, pecadores, agora e na hora de nossa morte. Amém. Ave Maria, cheia de graça, o Senhor é convosco. Bendita sois vós dentre as mulheres, e bendito é o fruto do vosso ventre, Jesus. Santa Maria, Mãe de Deus, rogai por nós, pecadores, agora e na hora de nossa morte. Amém. Ave Maria, cheia de graça, o Senhor é convosco. Bendita sois vós dentre as mulheres, e bendito é o fruto do vosso ventre, Jesus. Santa Maria, Mãe de Deus, rogai por nós, pecadores, agora e na hora de nossa morte. Amém. Ave Maria, cheia de graça, o Senhor é convosco. Bendita sois vós dentre as mulheres, e bendito é o fruto do vosso ventre, Jesus. Santa Maria, Mãe de Deus, rogai por nós, pecadores, agora e na hora de nossa morte. Amém. Ave Maria, cheia de graça, o Senhor é convosco. Bendita sois vós dentre as mulheres, e bendito é o fruto do vosso ventre, Jesus. Santa Maria, Mãe de Deus, rogai por nós, pecadores, agora e na hora de nossa morte. Amém. Ave Maria, cheia de graça, o Senhor é convosco. Bendita sois vós entre as mulheres, e bendito é o fruto do vosso ventre, Jesus. Santa Maria, Mãe de Deus, rogai por nós, pecadores, agora e na hora de nossa morte. Amém. Ave Maria, cheia de graça, o Senhor é convosco. Bendita sois vós dentre as mulheres, e bendito é o fruto do vosso ventre, Jesus. Santa Maria, Mãe de Deus, rogai por nós, pecadores, agora e na hora de nossa morte. Amém. Ave Maria, cheia de graça, o Senhor é convosco. Bendita sois vós dentre as mulheres, e bendito é o fruto do vosso ventre, Jesus. Santa Maria, Mãe de Deus, rogai por nós, pecadores, agora e na hora de nossa morte. Amém. Glória ao Pai, ao Filho e ao Espírito Santo, como era no princípio, agora e sempre. Amém. Ó meu Jesus, perdoai-nos e livrai-nos do fogo do inferno, levai as almas todas para o céu e socorrei principalmente aquelas que mais precisarem da vossa misericórdia. Sagrada Família, rogai por nós. Nossa Senhora Aparecida, rogai por nós. Enchei-vos do Espírito Santo de Deus.

Pai nosso que estais no céu, santificado seja o vosso nome. Venha a nós o vosso reino, seja feita a vossa vontade, assim na terra como no céu. O pão nosso de cada dia nos dai hoje, perdoai as nossas ofensas, assim como nós perdoamos a quem nos tem ofendido. E não nos deixeis cair em tentação, mas livrai-nos do mal. Amém. Ave Maria, cheia de graça, o Senhor é convosco. Bendita sois vós dentre as mulheres, e bendito é o fruto do vosso ventre, Jesus. Santa Maria, Mãe de Deus, rogai por nós, pecadores, agora e na hora de nossa morte. Amém. Ave Maria, cheia de graça, o Senhor é convosco. Bendita sois vós dentre as mulheres, e bendito é o fruto do vosso ventre, Jesus. Santa Maria, Mãe de Deus, rogai por nós, pecadores, agora e na hora de nossa morte. Amém. Ave Maria, cheia de graça, o Senhor é convosco. Bendita sois vós dentre as mulheres, e bendito é o fruto do vosso ventre, Jesus. Santa Maria, Mãe de Deus, rogai por nós, pecadores, agora e na hora de nossa morte. Amém. Ave Maria, cheia de graça, o Senhor é convosco. Bendita sois vós dentre as mulheres, e bendito é o fruto do vosso ventre, Jesus. Santa Maria, Mãe de Deus, rogai por nós, pecadores, agora e na hora de nossa morte. Amém. Ave Maria, cheia de graça, o Senhor é convosco. Bendita sois vós dentre as mulheres, e bendito é o fruto do vosso ventre, Jesus. Santa Maria, Mãe de Deus, rogai por nós, pecadores, agora e na hora de nossa morte. Amém. Ave Maria, cheia de graça, o Senhor é convosco. Bendita sois vós dentre as mulheres, e bendito é o fruto do vosso ventre, Jesus. Santa Maria, Mãe de Deus, rogai por nós, pecadores, agora e na hora de nossa morte. Amém. Ave Maria, cheia de graça, o Senhor é convosco. Bendita sois vós dentre as mulheres, e bendito é o fruto do vosso ventre, Jesus. Santa Maria, Mãe de Deus, rogai por nós, pecadores, agora e na hora de nossa morte. Amém. Ave Maria, cheia de graça, o Senhor é convosco. Bendita sois vós entre as mulheres, e bendito é o fruto do vosso ventre, Jesus. Santa Maria, Mãe de Deus, rogai por nós, pecadores, agora e na hora de nossa morte. Amém. Ave Maria, cheia de graça, o Senhor é convosco. Bendita sois vós dentre as mulheres, e bendito é o fruto do vosso ventre, Jesus. Santa Maria, Mãe de Deus, rogai por nós, pecadores, agora e na hora de nossa morte. Amém. Ave Maria, cheia de graça, o Senhor é convosco. Bendita sois vós dentre as mulheres, e bendito é o fruto do vosso ventre, Jesus. Santa Maria, Mãe de Deus, rogai por nós, pecadores, agora e na hora de nossa morte. Amém. Glória ao Pai, ao Filho e ao Espírito Santo, como era no princípio, agora e sempre. Amém. Ó meu Jesus, perdoai-nos e livrai-nos do fogo do inferno. Levai as almas todas para o céu e socorrei principalmente aquelas que mais precisarem da vossa misericórdia. Sagrada Família, rogai por nós. Nossa Senhora Aparecida, rogai por nós. Enchei-vos do Espírito Santo de Deus.

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Pai nosso que estais no céu, santificado seja o vosso nome. Venha a nós o vosso reino, seja feita a vossa vontade, assim na terra como no céu. O pão nosso de cada dia nos dai hoje, perdoai as nossas ofensas, assim como nós perdoamos a quem nos tem ofendido. E não nos deixeis cair em tentação, mas livrai-nos do mal. Amém. Ave Maria, cheia de graça, o Senhor é convosco. Bendita sois vós dentre as mulheres, e bendito é o fruto do vosso ventre, Jesus. Santa Maria, Mãe de Deus, rogai por nós, pecadores, agora e na hora de nossa morte. Amém. Ave Maria, cheia de graça, o Senhor é convosco. Bendita sois vós dentre as mulheres, e bendito é o fruto do vosso ventre, Jesus. Santa Maria, Mãe de Deus, rogai por nós, pecadores, agora e na hora de nossa morte. Amém. Ave Maria, cheia de graça, o Senhor é convosco. Bendita sois vós dentre as mulheres, e bendito é o fruto do vosso ventre, Jesus. Santa Maria, Mãe de Deus, rogai por nós, pecadores, agora e na hora de nossa morte. Amém. Ave Maria, cheia de graça, o Senhor é convosco. Bendita sois vós dentre as mulheres, e bendito é o fruto do vosso ventre, Jesus. Santa Maria, Mãe de Deus, rogai por nós, pecadores, agora e na hora de nossa morte. Amém. Ave Maria, cheia de graça, o Senhor é convosco. Bendita sois vós dentre as mulheres, e bendito é o fruto do vosso ventre, Jesus. Santa Maria, Mãe de Deus, rogai por nós, pecadores, agora e na hora de nossa morte. Amém. Ave Maria, cheia de graça, o Senhor é convosco. Bendita sois vós dentre as mulheres, e bendito é o fruto do vosso ventre, Jesus. Santa Maria, Mãe de Deus, rogai por nós, pecadores, agora e na hora de nossa morte. Amém. Ave Maria, cheia de graça, o Senhor é convosco. Bendita sois vós dentre as mulheres, e bendito é o fruto do vosso ventre, Jesus. Santa Maria, Mãe de Deus, rogai por nós, pecadores, agora e na hora de nossa morte. Amém. Ave Maria, cheia de graça, o Senhor é convosco. Bendita sois vós entre as mulheres, e bendito é o fruto do vosso ventre, Jesus. Santa Maria, Mãe de Deus, rogai por nós, pecadores, agora e na hora de nossa morte. Amém. Ave Maria, cheia de graça, o Senhor é convosco. Bendita sois vós dentre as mulheres, e bendito é o fruto do vosso ventre, Jesus. Santa Maria, Mãe de Deus, rogai por nós, pecadores, agora e na hora de nossa morte. Amém. Ave Maria, cheia de graça, o Senhor é convosco. Bendita sois vós dentre as mulheres, e bendito é o fruto do vosso ventre, Jesus. Santa Maria, Mãe de Deus, rogai por nós, pecadores, agora e na hora de nossa morte. Amém. Glória ao Pai, ao Filho e ao Espírito Santo, como era no princípio, agora e sempre. Amém. Ó meu Jesus, perdoai-nos e livrai-nos do fogo do inferno, levai as almas todas para o céu e socorrei principalmente aquelas que mais precisarem da vossa misericórdia. Sagrada Família, rogai por nós. Nossa Senhora Aparecida, rogai por nós. Enchei-vos do Espírito Santo de Deus.

Pai nosso que estais no céu, santificado seja o vosso nome. Venha a nós o vosso reino, seja feita a vossa vontade, assim na terra como no céu. O pão nosso de cada dia nos dai hoje, perdoai as nossas ofensas, assim como nós perdoamos a quem nos tem ofendido. E não nos deixeis cair em tentação, mas livrai-nos do mal. Amém. Ave Maria, cheia de graça, o Senhor é convosco. Bendita sois vós dentre as mulheres, e bendito é o fruto do vosso ventre, Jesus. Santa Maria, Mãe de Deus, rogai por nós, pecadores, agora e na hora de nossa morte. Amém. Ave Maria, cheia de graça, o Senhor é convosco. Bendita sois vós dentre as mulheres, e bendito é o fruto do vosso ventre, Jesus. Santa Maria, Mãe de Deus, rogai por nós, pecadores, agora e na hora de nossa morte. Amém. Ave Maria, cheia de graça, o Senhor é convosco. Bendita sois vós dentre as mulheres, e bendito é o fruto do vosso ventre, Jesus. Santa Maria, Mãe de Deus, rogai por nós, pecadores, agora e na hora de nossa morte. Amém. Ave Maria, cheia de graça, o Senhor é convosco. Bendita sois vós dentre as mulheres, e bendito é o fruto do vosso ventre, Jesus. Santa Maria, Mãe de Deus, rogai por nós, pecadores, agora e na hora de nossa morte. Amém. Ave Maria, cheia de graça, o Senhor é convosco. Bendita sois vós dentre as mulheres, e bendito é o fruto do vosso ventre, Jesus. Santa Maria, Mãe de Deus, rogai por nós, pecadores, agora e na hora de nossa morte. Amém. Ave Maria, cheia de graça, o Senhor é convosco. Bendita sois vós dentre as mulheres, e bendito é o fruto do vosso ventre, Jesus. Santa Maria, Mãe de Deus, rogai por nós, pecadores, agora e na hora de nossa morte. Amém. Ave Maria, cheia de graça, o Senhor é convosco. Bendita sois vós dentre as mulheres, e bendito é o fruto do vosso ventre, Jesus. Santa Maria, Mãe de Deus, rogai por nós, pecadores, agora e na hora de nossa morte. Amém. Ave Maria, cheia de graça, o Senhor é convosco. Bendita sois vós entre as mulheres, e bendito é o fruto do vosso ventre, Jesus. Santa Maria, Mãe de Deus, rogai por nós, pecadores, agora e na hora de nossa morte. Amém. Ave Maria, cheia de graça, o Senhor é convosco. Bendita sois vós dentre as mulheres, e bendito é o fruto do vosso ventre, Jesus. Santa Maria, Mãe de Deus, rogai por nós, pecadores, agora e na hora de nossa morte. Amém. Ave Maria, cheia de graça, o Senhor é convosco. Bendita sois vós dentre as mulheres, e bendito é o fruto do vosso ventre, Jesus. Santa Maria, Mãe de Deus, rogai por nós, pecadores, agora e na hora de nossa morte. Amém. Glória ao Pai, ao Filho e ao Espírito Santo, como era no princípio, agora e sempre. Amém. Ó meu Jesus, perdoai-nos e livrai-nos do fogo do inferno. Levai as almas todas para o céu e socorrei principalmente aquelas que mais precisarem da vossa misericórdia. Sagrada Família, rogai por nós. Nossa Senhora Aparecida, rogai por nós. Enchei-vos do Espírito Santo de Deus.

Pai nosso que estais no céu, santificado seja o vosso nome. Venha a nós o vosso reino, seja feita a vossa vontade, assim na terra como no céu. O pão nosso de cada dia nos dai hoje, perdoai as nossas ofensas, assim como nós perdoamos a quem nos tem ofendido. E não nos deixeis cair em tentação, mas livrai-nos do mal. Amém. Ave Maria, cheia de graça, o Senhor é convosco. Bendita sois vós dentre as mulheres, e bendito é o fruto do vosso ventre, Jesus. Santa Maria, Mãe de Deus, rogai por nós, pecadores, agora e na hora de nossa morte. Amém. Ave Maria, cheia de graça, o Senhor é convosco. Bendita sois vós dentre as mulheres, e bendito é o fruto do vosso ventre, Jesus. Santa Maria, Mãe de Deus, rogai por nós, pecadores, agora e na hora de nossa morte. Amém. Ave Maria, cheia de graça, o Senhor é convosco. Bendita sois vós dentre as mulheres, e bendito é o fruto do vosso ventre, Jesus. Santa Maria, Mãe de Deus, rogai por nós, pecadores, agora e na hora de nossa morte. Amém. Ave Maria, cheia de graça, o Senhor é convosco. Bendita sois vós dentre as mulheres, e bendito é o fruto do vosso ventre, Jesus. Santa Maria, Mãe de Deus, rogai por nós, pecadores, agora e na hora de nossa morte. Amém. Ave Maria, cheia de graça, o Senhor é convosco. Bendita sois vós dentre as mulheres, e bendito é o fruto do vosso ventre, Jesus. Santa Maria, Mãe de Deus, rogai por nós, pecadores, agora e na hora de nossa morte. Amém. Ave Maria, cheia de graça, o Senhor é convosco. Bendita sois vós dentre as mulheres, e bendito é o fruto do vosso ventre, Jesus. Santa Maria, Mãe de Deus, rogai por nós, pecadores, agora e na hora de nossa morte. Amém. Ave Maria, cheia de graça, o Senhor é convosco. Bendita sois vós dentre as mulheres, e bendito é o fruto do vosso ventre, Jesus. Santa Maria, Mãe de Deus, rogai por nós, pecadores, agora e na hora de nossa morte. Amém. Ave Maria, cheia de graça, o Senhor é convosco. Bendita sois vós entre as mulheres, e bendito é o fruto do vosso ventre, Jesus. Santa Maria, Mãe de Deus, rogai por nós, pecadores, agora e na hora de nossa morte. Amém. Ave Maria, cheia de graça, o Senhor é convosco. Bendita sois vós dentre as mulheres, e bendito é o fruto do vosso ventre, Jesus. Santa Maria, Mãe de Deus, rogai por nós, pecadores, agora e na hora de nossa morte. Amém. Ave Maria, cheia de graça, o Senhor é convosco. Bendita sois vós dentre as mulheres, e bendito é o fruto do vosso ventre, Jesus. Santa Maria, Mãe de Deus, rogai por nós, pecadores, agora e na hora de nossa morte. Amém. Glória ao Pai, ao Filho e ao Espírito Santo, como era no princípio, agora e sempre. Amém. Ó meu Jesus, perdoai-nos e livrai-nos do fogo do inferno. Levai as almas todas para o céu e socorrei principalmente aquelas que mais precisarem da vossa misericórdia. Sagrada Família, rogai por nós. Nossa Senhora Aparecida, rogai por nós. Enchei-vos do Espírito Santo de Deus.

Pai nosso que estais no céu, santificado seja o vosso nome. Venha a nós o vosso reino, seja feita a vossa vontade, assim na terra como no céu. O pão nosso de cada dia nos dai hoje, perdoai as nossas ofensas, assim como nós perdoamos a quem nos tem ofendido. E não nos deixeis cair em tentação, mas livrai-nos do mal. Amém. Ave Maria, cheia de graça, o Senhor é convosco. Bendita sois vós dentre as mulheres, e bendito é o fruto do vosso ventre, Jesus. Santa Maria, Mãe de Deus, rogai por nós, pecadores, agora e na hora de nossa morte. Amém. Ave Maria, cheia de graça, o Senhor é convosco. Bendita sois vós dentre as mulheres, e bendito é o fruto do vosso ventre, Jesus. Santa Maria, Mãe de Deus, rogai por nós, pecadores, agora e na hora de nossa morte. Amém. Ave Maria, cheia de graça, o Senhor é convosco.

e bendito é o fruto do vosso ventre, Jesus. Santa Maria, Mãe de Deus, rogai por nós, pecadores, agora e na hora de nossa morte. Amém. Ave Maria, cheia de graça, o Senhor é convosco. Bendita sois vós dentre as mulheres, e bendito é o fruto do vosso ventre, Jesus. Santa Maria, Mãe de Deus, rogai por nós, pecadores, agora e na hora de nossa morte. Amém. Ave Maria, cheia de graça, o Senhor é convosco. Bendita sois vós dentre as mulheres, e bendito é o fruto do vosso ventre, Jesus. Santa Maria, Mãe de Deus, rogai por nós, pecadores, agora e na hora de nossa morte. Amém. Ave Maria, cheia de graça, o Senhor é convosco. Bendita sois vós entre as mulheres, e bendito é o fruto do vosso ventre, Jesus. Santa Maria, Mãe de Deus, rogai por nós, pecadores, agora e na hora de nossa morte. Amém. Ave Maria, cheia de graça, o Senhor é convosco. Bendita sois vós dentre as mulheres, e bendito é o fruto do vosso ventre, Jesus. Santa Maria, Mãe de Deus, rogai por nós, pecadores, agora e na hora de nossa morte. Amém. Ave Maria, cheia de graça, o Senhor é convosco. Bendita sois vós dentre as mulheres, e bendito é o fruto do vosso ventre, Jesus. Santa Maria, Mãe de Deus, rogai por nós, pecadores, agora e na hora de nossa morte. Amém. Glória ao Pai, ao Filho e ao Espírito Santo, como era no princípio, agora e sempre. Amém. Ó meu Jesus, perdoai-nos e livrai-nos do fogo do inferno, levai as almas todas para o céu e socorrei principalmente aquelas que mais precisarem da vossa misericórdia. Sagrada Família, rogai por nós. Nossa Senhora Aparecida, rogai por nós. Enchei-vos do Espírito Santo de Deus.

Pai nosso que estais no céu, santificado seja o vosso nome. Venha a nós o vosso reino, seja feita a vossa vontade, assim na terra como no céu. O pão nosso de cada dia nos dai hoje, perdoai as nossas ofensas, assim como nós perdoamos a quem nos tem ofendido. E não nos deixeis cair em tentação, mas livrai-nos do mal. Amém. Ave Maria, cheia de graça, o Senhor é convosco. Bendita sois vós dentre as mulheres, e bendito é o fruto do vosso ventre, Jesus. Santa Maria, Mãe de Deus, rogai por nós, pecadores, agora e na hora de nossa morte. Amém. Ave Maria, cheia de graça, o Senhor é convosco. Bendita sois vós dentre as mulheres, e bendito é o fruto do vosso ventre, Jesus. Santa Maria, Mãe de Deus, rogai por nós, pecadores, agora e na hora de nossa morte. Amém. Ave Maria, cheia de graça, o Senhor é convosco. Bendita sois vós dentre as mulheres, e bendito é o fruto do vosso ventre, Jesus. Santa Maria, Mãe de Deus, rogai por nós, pecadores, agora e na hora de nossa morte. Amém. Ave Maria, cheia de graça, o Senhor é convosco. Bendita sois vós dentre as mulheres, e bendito é o fruto do vosso ventre, Jesus. Santa Maria, Mãe de Deus, rogai por nós, pecadores, agora e na hora de nossa morte. Amém. Ave Maria, cheia de graça.

O Senhor é convosco, bendita sois vós dentre as mulheres, e bendito é o fruto do vosso ventre, Jesus. Santa Maria, Mãe de Deus, rogai por nós, pecadores, agora e na hora de nossa morte. Amém. Ave Maria, cheia de graça, o Senhor é convosco. Bendita sois vós dentre as mulheres, e bendito é o fruto do vosso ventre, Jesus. Santa Maria, Mãe de Deus, rogai por nós, pecadores, agora e na hora de nossa morte. Amém. Ave Maria, cheia de graça, o Senhor é convosco. Bendita sois vós dentre as mulheres, e bendito é o fruto do vosso ventre, Jesus. Santa Maria, Mãe de Deus, rogai por nós, pecadores, agora e na hora de nossa morte. Amém. Ave Maria, cheia de graça, o Senhor é convosco. Bendita sois vós entre as mulheres, e bendito é o fruto do vosso ventre, Jesus. Santa Maria, Mãe de Deus, rogai por nós, pecadores, agora e na hora de nossa morte. Amém. Ave Maria, cheia de graça, o Senhor é convosco. Bendita sois vós dentre as mulheres, e bendito é o fruto do vosso ventre, Jesus. Santa Maria, Mãe de Deus, rogai por nós, pecadores, agora e na hora de nossa morte. Amém. Ave Maria, cheia de graça, o Senhor é convosco. Bendita sois vós dentre as mulheres, e bendito é o fruto do vosso ventre, Jesus. Santa Maria, Mãe de Deus, rogai por nós, pecadores, agora e na hora de nossa morte. Amém. Glória ao Pai, ao Filho e ao Espírito Santo, como era no princípio, agora e sempre. Amém. Ó meu Jesus, perdoai-nos e livrai-nos do fogo do inferno, levai as almas todas para o céu e socorrei principalmente aquelas que mais precisarem da vossa misericórdia. Sagrada Família, rogai por nós. Nossa Senhora Aparecida, rogai por nós. Enchei-vos do Espírito Santo de Deus.

mistérios gloriosos ou da glória. A glória de cumprir integralmente o propósito de Deus. Esses mistérios contemplam a glorificação, a vida eterna de Jesus e de Maria no reino de Deus.

Pai nosso que estais no céu, santificado seja o vosso nome. Venha a nós o vosso reino, seja feita a vossa vontade, assim na terra como no céu. O pão nosso de cada dia nos dai hoje, perdoai as nossas ofensas, assim como nós perdoamos a quem nos tem ofendido. E não nos deixeis cair em tentação, mas livrai-nos do mal. Amém. Ave Maria, cheia de graça, o Senhor é convosco. Bendita sois vós dentre as mulheres, e bendito é o fruto do vosso ventre, Jesus. Santa Maria, Mãe de Deus, rogai por nós, pecadores, agora e na hora de nossa morte. Amém. Ave Maria, cheia de graça, o Senhor é convosco. Bendita sois vós dentre as mulheres, e bendito é o fruto do vosso ventre, Jesus. Santa Maria, Mãe de Deus, rogai por nós, pecadores, agora e na hora de nossa morte. Amém. Ave Maria, cheia de graça, o Senhor é convosco. Bendita sois vós dentre as mulheres, e bendito é o fruto do vosso ventre, Jesus. Santa Maria, Mãe de Deus, rogai por nós, pecadores, agora e na hora de nossa morte. Amém. Ave Maria, cheia de graça, o Senhor é convosco. Bendita sois vós dentre as mulheres, e bendito é o fruto do vosso ventre, Jesus. Santa Maria, Mãe de Deus, rogai por nós, pecadores, agora e na hora de nossa morte. Amém. Ave Maria, cheia de graça, o Senhor é convosco. Bendita sois vós dentre as mulheres, e bendito é o fruto do vosso ventre, Jesus. Santa Maria, Mãe de Deus, rogai por nós, pecadores, agora e na hora de nossa morte. Amém. Ave Maria, cheia de graça, o Senhor é convosco. Bendita sois vós dentre as mulheres, e bendito é o fruto do vosso ventre, Jesus. Santa Maria, Mãe de Deus, rogai por nós, pecadores, agora e na hora de nossa morte. Amém. Ave Maria, cheia de graça, o Senhor é convosco. Bendita sois vós dentre as mulheres, e bendito é o fruto do vosso ventre, Jesus. Santa Maria, Mãe de Deus, rogai por nós, pecadores, agora e na hora de nossa morte. Amém. Ave Maria, cheia de graça, o Senhor é convosco. Bendita sois vós entre as mulheres, e bendito é o fruto do vosso ventre, Jesus. Santa Maria, Mãe de Deus, rogai por nós, pecadores, agora e na hora de nossa morte. Amém. Ave Maria, cheia de graça, o Senhor é convosco. Bendita sois vós dentre as mulheres, e bendito é o fruto do vosso ventre, Jesus. Santa Maria, Mãe de Deus, rogai por nós, pecadores, agora e na hora de nossa morte. Amém. Ave Maria, cheia de graça, o Senhor é convosco. Bendita sois vós dentre as mulheres, e bendito é o fruto do vosso ventre, Jesus. Santa Maria, Mãe de Deus, rogai por nós, pecadores, agora e na hora de nossa morte. Amém. Glória ao Pai, ao Filho e ao Espírito Santo, como era no princípio, agora e sempre. Amém. Ó meu Jesus, perdoai-nos e livrai-nos do fogo do inferno, levai as almas todas para o céu e socorrei principalmente aquelas que mais precisarem da vossa misericórdia. Sagrada Família, rogai por nós. Nossa Senhora Aparecida, rogai por nós. Enchei-vos do Espírito Santo de Deus.

Pai nosso que estais no céu, santificado seja o vosso nome. Venha a nós o vosso reino, seja feita a vossa vontade, assim na terra como no céu. O pão nosso de cada dia nos dai hoje, perdoai as nossas ofensas, assim como nós perdoamos a quem nos tem ofendido. E não nos deixeis cair em tentação, mas livrai-nos do mal. Amém. Ave Maria, cheia de graça, o Senhor é convosco. Bendita sois vós dentre as mulheres, e bendito é o fruto do vosso ventre, Jesus. Santa Maria, Mãe de Deus, rogai por nós, pecadores, agora e na hora de nossa morte. Amém. Ave Maria, cheia de graça, o Senhor é convosco. Bendita sois vós dentre as mulheres, e bendito é o fruto do vosso ventre, Jesus. Santa Maria, Mãe de Deus, rogai por nós, pecadores, agora e na hora de nossa morte. Amém. Ave Maria, cheia de graça, o Senhor é convosco. Bendita sois vós dentre as mulheres, e bendito é o fruto do vosso ventre, Jesus. Santa Maria, Mãe de Deus, rogai por nós, pecadores, agora e na hora de nossa morte. Amém. Ave Maria, cheia de graça, o Senhor é convosco. Bendita sois vós dentre as mulheres, e bendito é o fruto do vosso ventre, Jesus. Santa Maria, Mãe de Deus, rogai por nós, pecadores, agora e na hora de nossa morte. Amém. Ave Maria, cheia de graça, o Senhor é convosco. Bendita sois vós dentre as mulheres, e bendito é o fruto do vosso ventre, Jesus. Santa Maria, Mãe de Deus, rogai por nós, pecadores, agora e na hora de nossa morte. Amém. Ave Maria, cheia de graça, o Senhor é convosco. Bendita sois vós dentre as mulheres, e bendito é o fruto do vosso ventre, Jesus. Santa Maria, Mãe de Deus, rogai por nós, pecadores, agora e na hora de nossa morte. Amém. Ave Maria, cheia de graça, o Senhor é convosco. Bendita sois vós dentre as mulheres, e bendito é o fruto do vosso ventre, Jesus. Santa Maria, Mãe de Deus, rogai por nós, pecadores, agora e na hora de nossa morte. Amém. Ave Maria, cheia de graça, o Senhor é convosco. Bendita sois vós entre as mulheres, e bendito é o fruto do vosso ventre, Jesus. Santa Maria, Mãe de Deus, rogai por nós, pecadores, agora e na hora de nossa morte. Amém. Ave Maria, cheia de graça, o Senhor é convosco. Bendita sois vós dentre as mulheres, e bendito é o fruto do vosso ventre, Jesus. Santa Maria, Mãe de Deus, rogai por nós, pecadores, agora e na hora de nossa morte. Amém. Ave Maria, cheia de graça, o Senhor é convosco. Bendita sois vós dentre as mulheres, e bendito é o fruto do vosso ventre, Jesus. Santa Maria, Mãe de Deus, rogai por nós, pecadores, agora e na hora de nossa morte. Amém. Glória ao Pai, ao Filho e ao Espírito Santo, como era no princípio, agora e sempre. Amém. Ó meu Jesus, perdoai-nos e livrai-nos do fogo do inferno. Levai as almas todas para o céu e socorrei principalmente aquelas que mais precisarem da vossa misericórdia. Sagrada Família, rogai por nós. Nossa Senhora Aparecida, rogai por nós. Enchei-vos do Espírito Santo de Deus.

Pai nosso que estais no céu, santificado seja o vosso nome. Venha a nós o vosso reino, seja feita a vossa vontade, assim na terra como no céu. O pão nosso de cada dia nos dai hoje, perdoai as nossas ofensas, assim como nós perdoamos a quem nos tem ofendido. E não nos deixeis cair em tentação, mas livrai-nos do mal. Amém. Ave Maria, cheia de graça, o Senhor é convosco. Bendita sois vós dentre as mulheres, e bendito é o fruto do vosso ventre, Jesus. Santa Maria, Mãe de Deus, rogai por nós, pecadores, agora e na hora de nossa morte. Amém. Ave Maria, cheia de graça, o Senhor é convosco. Bendita sois vós dentre as mulheres, e bendito é o fruto do vosso ventre, Jesus. Santa Maria, Mãe de Deus, rogai por nós, pecadores, agora e na hora de nossa morte. Amém. Ave Maria, cheia de graça, o Senhor é convosco. Bendita sois vós dentre as mulheres, e bendito é o fruto do vosso ventre, Jesus. Santa Maria, Mãe de Deus, rogai por nós, pecadores, agora e na hora de nossa morte. Amém. Ave Maria, cheia de graça, o Senhor é convosco. Bendita sois vós dentre as mulheres, e bendito é o fruto do vosso ventre, Jesus. Santa Maria, Mãe de Deus, rogai por nós, pecadores, agora e na hora de nossa morte. Amém. Ave Maria, cheia de graça, o Senhor é convosco. Bendita sois vós dentre as mulheres, e bendito é o fruto do vosso ventre, Jesus. Santa Maria, Mãe de Deus, rogai por nós, pecadores, agora e na hora de nossa morte. Amém. Ave Maria, cheia de graça, o Senhor é convosco. Bendita sois vós dentre as mulheres, e bendito é o fruto do vosso ventre, Jesus. Santa Maria, Mãe de Deus, rogai por nós, pecadores, agora e na hora de nossa morte. Amém. Ave Maria, cheia de graça, o Senhor é convosco. Bendita sois vós dentre as mulheres, e bendito é o fruto do vosso ventre, Jesus. Santa Maria, Mãe de Deus, rogai por nós, pecadores, agora e na hora de nossa morte. Amém. Ave Maria, cheia de graça, o Senhor é convosco. Bendita sois vós entre as mulheres, e bendito é o fruto do vosso ventre, Jesus. Santa Maria, Mãe de Deus, rogai por nós, pecadores, agora e na hora de nossa morte. Amém. Ave Maria, cheia de graça, o Senhor é convosco. Bendita sois vós dentre as mulheres, e bendito é o fruto do vosso ventre, Jesus. Santa Maria, Mãe de Deus, rogai por nós, pecadores, agora e na hora de nossa morte. Amém. Ave Maria, cheia de graça, o Senhor é convosco. Bendita sois vós dentre as mulheres, e bendito é o fruto do vosso ventre, Jesus. Santa Maria, Mãe de Deus, rogai por nós, pecadores, agora e na hora de nossa morte. Amém. Glória ao Pai, ao Filho e ao Espírito Santo, como era no princípio, agora e sempre. Amém. Ó meu Jesus, perdoai-nos e livrai-nos do fogo do inferno. Levai as almas todas para o céu e socorrei principalmente aquelas que mais precisarem da vossa misericórdia. Sagrada Família, rogai por nós. Nossa Senhora Aparecida, rogai por nós. Enchei-vos do Espírito Santo de Deus.

Pai nosso que estais no céu, santificado seja o vosso nome. Venha a nós o vosso reino, seja feita a vossa vontade, assim na terra como no céu. O pão nosso de cada dia nos dai hoje, perdoai as nossas ofensas, assim como nós perdoamos a quem nos tem ofendido. E não nos deixeis cair em tentação, mas livrai-nos do mal. Amém. Ave Maria, cheia de graça, o Senhor é convosco. Bendita sois vós dentre as mulheres, e bendito é o fruto do vosso ventre, Jesus. Santa Maria, Mãe de Deus, rogai por nós, pecadores, agora e na hora de nossa morte. Amém. Ave Maria, cheia de graça, o Senhor é convosco. Bendita sois vós dentre as mulheres, e bendito é o fruto do vosso ventre, Jesus. Santa Maria, Mãe de Deus, rogai por nós, pecadores, agora e na hora de nossa morte. Amém. Ave Maria, cheia de graça, o Senhor é convosco. Bendita sois vós dentre as mulheres, e bendito é o fruto do vosso ventre, Jesus. Santa Maria, Mãe de Deus, rogai por nós, pecadores, agora e na hora de nossa morte. Amém. Ave Maria, cheia de graça, o Senhor é convosco. Bendita sois vós dentre as mulheres, e bendito é o fruto do vosso ventre, Jesus. Santa Maria, Mãe de Deus, rogai por nós, pecadores, agora e na hora de nossa morte. Amém. Ave Maria, cheia de graça, o Senhor é convosco. Bendita sois vós dentre as mulheres, e bendito é o fruto do vosso ventre, Jesus. Santa Maria, Mãe de Deus, rogai por nós, pecadores, agora e na hora de nossa morte. Amém. Ave Maria, cheia de graça, o Senhor é convosco. Bendita sois vós dentre as mulheres, e bendito é o fruto do vosso ventre, Jesus. Santa Maria, Mãe de Deus, rogai por nós, pecadores, agora e na hora de nossa morte. Amém. Ave Maria, cheia de graça, o Senhor é convosco. Bendita sois vós dentre as mulheres, e bendito é o fruto do vosso ventre, Jesus. Santa Maria, Mãe de Deus, rogai por nós, pecadores, agora e na hora de nossa morte. Amém. Ave Maria, cheia de graça, o Senhor é convosco. Bendita sois vós entre as mulheres, e bendito é o fruto do vosso ventre, Jesus. Santa Maria, Mãe de Deus, rogai por nós, pecadores, agora e na hora de nossa morte. Amém. Ave Maria, cheia de graça, o Senhor é convosco. Bendita sois vós dentre as mulheres, e bendito é o fruto do vosso ventre, Jesus. Santa Maria, Mãe de Deus, rogai por nós, pecadores, agora e na hora de nossa morte. Amém. Ave Maria, cheia de graça, o Senhor é convosco. Bendita sois vós dentre as mulheres, e bendito é o fruto do vosso ventre, Jesus. Santa Maria, Mãe de Deus, rogai por nós, pecadores, agora e na hora de nossa morte. Amém. Glória ao Pai, ao Filho e ao Espírito Santo, como era no princípio, agora e sempre. Amém. Ó meu Jesus, perdoai-nos e livrai-nos do fogo do inferno, levai as almas todas para o céu e socorrei principalmente aquelas que mais precisarem da vossa misericórdia. Sagrada Família, rogai por nós. Nossa Senhora Aparecida, rogai por nós. Enchei-vos do Espírito Santo de Deus.

Pai nosso que estais no céu, santificado seja o vosso nome. Venha a nós o vosso reino, seja feita a vossa vontade, assim na terra como no céu. O pão nosso de cada dia nos dai hoje, perdoai as nossas ofensas, assim como nós perdoamos a quem nos tem ofendido. E não nos deixeis cair em tentação, mas livrai-nos do mal. Amém. Ave Maria, cheia de graça, o Senhor é convosco. Bendita sois vós dentre as mulheres, e bendito é o fruto do vosso ventre, Jesus. Santa Maria, Mãe de Deus, rogai por nós, pecadores, agora e na hora de nossa morte. Amém. Ave Maria, cheia de graça, o Senhor é convosco. Bendita sois vós dentre as mulheres, e bendito é o fruto do vosso ventre, Jesus. Santa Maria, Mãe de Deus, rogai por nós, pecadores, agora e na hora de nossa morte. Amém. Ave Maria, cheia de graça, o Senhor é convosco. Bendita sois vós dentre as mulheres, e bendito é o fruto do vosso ventre, Jesus. Santa Maria, Mãe de Deus, rogai por nós, pecadores, agora e na hora de nossa morte. Amém. Ave Maria, cheia de graça, o Senhor é convosco. Bendita sois vós dentre as mulheres, e bendito é o fruto do vosso ventre, Jesus. Santa Maria, Mãe de Deus, rogai por nós, pecadores, agora e na hora de nossa morte. Amém. Ave Maria, cheia de graça, o Senhor é convosco. Bendita sois vós dentre as mulheres, e bendito é o fruto do vosso ventre, Jesus. Santa Maria, Mãe de Deus, rogai por nós, pecadores, agora e na hora de nossa morte. Amém. Ave Maria, cheia de graça, o Senhor é convosco. Bendita sois vós dentre as mulheres, e bendito é o fruto do vosso ventre, Jesus. Santa Maria, Mãe de Deus, rogai por nós, pecadores, agora e na hora de nossa morte. Amém. Ave Maria, cheia de graça, o Senhor é convosco. Bendita sois vós dentre as mulheres, e bendito é o fruto do vosso ventre, Jesus. Santa Maria, Mãe de Deus, rogai por nós, pecadores, agora e na hora de nossa morte. Amém. Ave Maria, cheia de graça, o Senhor é convosco. Bendita sois vós entre as mulheres, e bendito é o fruto do vosso ventre, Jesus. Santa Maria, Mãe de Deus, rogai por nós, pecadores, agora e na hora de nossa morte. Amém. Ave Maria, cheia de graça, o Senhor é convosco. Bendita sois vós dentre as mulheres, e bendito é o fruto do vosso ventre, Jesus. Santa Maria, Mãe de Deus, rogai por nós, pecadores, agora e na hora de nossa morte. Amém. Ave Maria, cheia de graça, o Senhor é convosco. Bendita sois vós dentre as mulheres, e bendito é o fruto do vosso ventre, Jesus. Santa Maria, Mãe de Deus, rogai por nós, pecadores, agora e na hora de nossa morte. Amém. Glória ao Pai, ao Filho e ao Espírito Santo, como era no princípio, agora e sempre. Amém. Ó meu Jesus, perdoai-nos e livrai-nos do fogo do inferno. Levai as almas todas para o céu e socorrei principalmente aquelas que mais precisarem da vossa misericórdia. Sagrada Família, rogai por nós. Nossa Senhora Aparecida, rogai por nós. Enchei-vos do Espírito Santo de Deus.

0: Mas agora, louvar a nossa mãe. Infinitas graças vos damos, soberana rainha, pelos benefícios que todos os dias recebemos de vossas mãos liberais. Dignai-vos agora e para sempre tomarmos debaixo de vosso poderoso amparo. Para mais vos obrigar, vos saudamos com a salve, rainha.
1: Salve, rainha.
2: Salve Rainha, Mãe de Misericórdia, vida, doçura, esperança nossa, salve. A vós bradamos, degredados filhos de Eva, a vós suspiramos, gemendo e chorando neste vale de lágrimas. Eia, pois, advogada nossa, esses vossos olhos misericordiosa nós volvei. E depois desse desterro mostrai-nos Jesus, bendito é o fruto do vosso ventre. Ó clemente, ó piedosa, ó doce sempre Virgem Maria, rogai por nós, Santa Mãe de Deus, para que sejamos dignos das promessas de Cristo.

0: Meu amigo, minha amiga, estamos chegando ao final do nosso Santo Rosário. Deus abençoe a sua vida, a sua família. Que por intercessão de Nossa Senhora, possa o Deus da vida te abençoar. Em nome do Pai, do Filho e do Espírito Santo. Amém.
1: Como foi bom, meu amigo, como foi bom, minha amiga, rezar com você nessa madrugada. Fizemos aí esse caminho de oração juntinho com a Mãezinha do Céu e seu Filho Jesus. Passamos aí pelos principais mistérios da vida de Jesus e Maria. É isso aí, meu amigo e minha amiga. Desejo a você um dia abençoado na graça de Deus. Que Nossa Senhora e seu Filho Jesus possa continuar iluminando a sua vida. E vamos se manter fiel, hein? Vamos se manter fiéis aí à madrugada de oração com Altair Show, Santo Rosário, todos os dias. Eu e a turma da alegria aqui, como você ouviu, tá bom? Reze, reze o Santo Rosário todos os dias. Tem essa devoção especial, nossa Mãezinha do Céu. Um bom dia pra você, meu...

0: 5:57.
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3: Bom dia. Em instantes, a hora do Ângelus, aqui na Rádio Barroso Mix.

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2: Rádio Barroso Mix informa a hora certa.
3: 5 horas e 59.
4: Bom dia!

Ouvintes das 6 horas. Para o cristão, há sempre uma renovação do agora. Eis porque ele está sempre tão essencialmente alegre e otimista. É fácil compreender isso quando se tem o verdadeiro cristão como imagem real daquele que nunca deixou de confiar e esperar. O homem infeliz é aquele que não crê, porque não crendo, não tem o direito de esperar. A esperança é a mais alegre de todas as virtudes. Quando tudo parece envolto em nuvens de terrível tempestade, o cristão sempre pode repetir: ainda resta o Cristo. Ave Maria, cheia de graça, o Senhor é convosco. Bendita sois vós entre as mulheres, e bendito é o fruto do vosso ventre, Jesus. Santa Maria, Mãe de Deus, rogai por nós, os pecadores, agora e na hora de nossa morte. Amém.

0: queridos irmãos e irmãs, bom dia, véspera da Santíssima Trindade. Então, mais do que nunca, você vai fazer o sinal da cruz hoje com muita serenidade, porque nós estamos invocando a Santíssima Trindade, que é Pai, Filho e Espírito Santo. Amém. Amado Jesus, o despertar de um dia, o nascer do sol, o canto dos pássaros, é um louvor da criação ao Criador. Senhor Jesus, o meu dia é feito de muitas horas, de muitos acontecimentos. Coisas boas e ruins poderão acontecer. Passarei por momentos difíceis. Mas, Senhor, eu creio que, como ressuscitado e vivo, me acompanharás em todos os momentos e em todas as situações. Por isso, eu desperto animado, alegre, feliz, porque eu tenho a certeza, amado Jesus, que se Deus é por nós, quem será contra nós? Senhor, que essa determinação em meu coração me faça ter uma fé, mesmo que como um grão de mostarda, mas capaz de dizer não ao erro, de renunciar ao pecado, de ser uma pessoa boa, Senhor, no dia de hoje. Amado Jesus, coloque em mim os teus sentimentos, humildade, mansidão, paz. Amado Senhor, eu peço pela força da Eucaristia, que eu esteja tão fortalecido de Deus, que nada me afaste da tua presença. Jesus, que quiseste se fazer alimento, comida e bebida, alimente a minha vontade, sustenta-me na busca do bem, dai-me forças para peregrinar por todo este dia. Jesus, fonte inesgotável de graça, abençoe cada minuto, cada hora deste dia. Esteja ao meu lado, Senhor. Pai nosso que estais no céu, santificado seja o vosso nome. Venha a nós o vosso reino. Seja feita a vossa vontade, assim na terra como no céu. O pão nosso de cada dia nos dai hoje. Perdoai-nos nas nossas ofensas, assim como nós perdoamos a quem nos tem ofendido. E não nos deixeis cair em tentação, mas livrai-nos do mal. Amém. Graças e louvores se deem a todo momento ao Santíssimo e Diviníssimo Sacramento. Um bom dia na presença de Jesus para todos.
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0: Queridos filhos e filhas, povo amado do Senhor, neste sábado, vamos juntos dizer: Jesus, eu confio na vossa misericórdia. Diga com ânimo isso, você que acabou de rezar o texto comigo. Padre, como é que eu faço para rezar o texto com o Senhor? Como é que eu faço para falar com o Senhor? O telefone é 0-operadora 41-3221-6070. Esse número vale para todos os programas. É um número para você falar comigo. 0-operadora 41-3221-6070.
1: Escute esse testemunho. É de Caruaru, Pernambuco. Me chamo Elaine, sou associada. Venho contar um testemunho do meu sobrinho Leandro Gabriel. Ele fez 23 anos e depois sofreu um acidente de moto. Um homem vinha de carro, batendo nele. Ele caiu no chão, o motorista passou com o carro, com ele caído. Meu Deus, o acidente foi muito grave. Passou até em programa policial. O carro do SAMU ia passando, socorreu, fez os primeiros socorros. Levou ao Hospital Regional do Agreste. Ficou 3 meses internado. Rezávamos o terço de Jesus das Santas Chagas, pedindo a intercessão de Nossa Senhora. O Senhor estava fazendo a novena dos arcanjos, Miguel, Rafael, Gabriel. Quando terminou o programa, 11 horas, nos ligaram avisando que ele ia subir para o bloco cirúrgico. Operou o fêmur, colocou 16 pinos, placas. Graças a Deus, meu sobrinho é um milagre de Jesus das Santas Chagas. Deus abençoe. Caruaru, quem escreveu? Elaine. Graça recebida, graça testemunhada. Bíblia aberta, cartilha de oração.
2: Eu venho, Senhor Deus.
0: E o texto de hoje, Marcos 11, 27 a 33. Um abraço ao povo de Fortaleza, muitos ouvintes da Hora da Misericórdia pela Rádio Jangadeira FM

Senhor esteja convosco, Ele está no meio de nós. Proclamação do Evangelho de Jesus Cristo segundo Marcos. Glória a vós, Senhor. Jesus e os discípulos foram outra vez a Jerusalém. Enquanto andava pelo templo, os sumos sacerdotes, os escribas e os anciãos se aproximaram de Jesus e lhe perguntaram: com que autoridade fazes essas coisas? Quem te deu autoridade para fazer isso? Jesus disse: vou fazermos uma só pergunta. Respondei-me e eu vos direi com que autoridade faço isto. O batismo de João era do céu ou dos homens? Respondei-me. Eles discutiam entre si. Se respondemos do céu, ele dirá: por que não acreditastes em João? Vamos então responder dos homens, mas tinham medo do povo, já que todos diziam que João era realmente um profeta. Responderam a Jesus: não sabemos. Então Jesus disse: pois bem, eu também não vos digo com que autoridade faço estas coisas. Palavra da salvação, glória a vós, Senhor. A controvérsia que nós acabamos de dizer, que é o Evangelho de Marcos 11, 27, 33, mostra um preconceito que tinham contra Jesus. Sem dúvida, Jesus incomodava no seu jeito de falar, de agir, e os adversários questionavam a autoridade dele. O mestre faz uma contrapergunta, apelando para a figura de João Batista. Os líderes religiosos duvidavam dessa condição do precursor de Jesus, mas tinham medo do povo. A falta de sintonia levavam as pessoas a perder-se em quem era verdadeiramente Jesus. Mas a confusão quem criava nos líderes, porque não queriam perder o seu status. Na verdade, não queriam a conversão. Senhor, hoje sábado, às vésperas da Santíssima Trindade, dai-nos compreensão da missão de Jesus, da atuação do Pai e da força do Espírito Santo. Santíssima Trindade, que de fato nós encontremos o verdadeiro sentido da missão de nosso Senhor Jesus Cristo.

0: da vida.
1: Ele vem consolar e vem pelo seu Espírito. A Santíssima Trindade nos dá força.
0: Traz a esperança de um dia melhor.
1: E siga o caminho sem desanimar. Esse é o ponto fundamental. Jesus misericordioso. Eu agradeço, Jesus misericordioso. Eu clamo, Jesus misericordioso. Eu suplico.
0: Ele dá forças para lutar.
1: Santíssima Trindade, abençoai-nos na comunhão.
0: Ele é o caminho.
1: Deus, que é Pai, Filho e Espírito Santo, exemplo de amor e de unidade, orientai-nos.
0: A vida é recomeçar.
1: Filhos e filhas, estou vendo aqui testemunhos de graças e bênçãos. Quantas pessoas no site, nessa hora da misericórdia, ao mesmo tempo que pedem orações, estão dando testemunhos.
2: Valeu, Daniel. Obrigado por ter aceito participar desta música.

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0: Filhos amados, povo querido de Deus, vamos para a novena perpétua de Jesus das Santas Chagas, no seu 8º dia, joelho dobrado, coração contrito. E eu convido você a mandar as suas intenções, 41-3221-6060. Rezemos. Por suas santas chagas, suas chagas gloriosas, o Cristo Senhor me proteja e me guarde. Senhor Jesus, foste levado na cruz para que, por vossas santas chagas, sejam curadas as de nossas almas. Eu vos louvo e agradeço pelo vosso ato redentor. Carregaste em vosso próprio corpo os meus pecados e de toda a humanidade. Nas vossas santas chagas, Senhor, coloco minhas intenções, minhas preocupações, ansiedades e angústias, minhas enfermidades físicas e psíquicas, meus sofrimentos, dores, alegrias e necessidades. Em vossas santas chagas, Senhor, coloco a minha família. Envolvei, Senhor, a mim e meus familiares, protegendo-nos do mal. Senhor, ao mostrar vossas santas chagas gloriosas a Tomé e o mandando tocar em vosso lado aberto, o curaste da incredulidade. Eu vos peço, Senhor, permita-me refugiar em vossas santas chagas e, por mérito desses sinais de vosso amor, curai a minha falta de fé. Ó Jesus, pelos méritos de vossa paixão, morte e ressurreição, dai-me a graça de viver os frutos da nossa redenção. Amém. Queridos filhos, filhas, a ação de Deus permanece no seio da Igreja. E milagres e prodígios dos dias de hoje são provas desta presença de Deus, de vidas transformadas, de vidas tocadas pelas santas chagas de nosso Senhor Jesus Cristo. Veja, escute esse testemunho.
1: Tive uma graça muito grande, meu filho quebrou a perna e ele tinha 11 anos. Ele tirou a proteção do gesso e apodreceu um lado da perna. Estava bem comprometida e um dia o padre disse: toma posse dessa graça. Eu, chorando, com a água benta, lavei a perna do meu filho

0: instantâneo. Logo depois, a minha filha mais velha falou: mãe, você percebeu que o Mateus não está mais mancando? Foi a primeira graça que eu recebi. Graça alcançada, graça testemunhada.
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2: 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E vamos à bênção da casa. Que a vossa divina bênção os acompanhe. Que o Espírito Santo ilumine os seus pensamentos e que seu poder haja por eles em toda parte. Tudo que se encontra nesta casa, os que nela entram, os que dela saem, que Jesus, nas suas santas chagas, nos abençoe e vos preserve do mal, para que nenhuma desgraça se aproxime de vós. O Senhor vos abençoe e vos guarde. Que Ele faça seu rosto brilhar sobre vós, que Ele se compadeça de vós e vos dê a paz. Em nome do Pai, do Filho e do Espírito Santo. Amém.

0: Rádio Barroso Mix informa a hora certa.
1: 6:30.
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Olha, nós temos a alegria de ter um Deus próximo, perto, muito perto de nós. Na verdade, a gente se relaciona com Deus como se Ele estivesse muito longe. Olhamos para o céu e parece que Deus está longe. Mas isso não é verdade. Porque Deus é muito próximo, muito perto. Está do lado, está juntinho de nós. Deus é Deus conosco. Esse é o jeito que Deus gosta de ser chamado, sabia? Deus conosco. Por quê? Porque Ele é um Deus muito próximo. Não há um Deus tão próximo quanto o nosso. É verdade. Então, não precisa você ficar pensando que Deus está longe. Não. Deus caminha aí do seu lado, junto de você. E é nesse momento de você pensar um Deus que caminha do seu lado, é que você tem que sentir-se acolhido, amado, querido, tocado por esse Deus. Deus está do seu lado neste momento. Fala para Ele dos seus problemas, fala para Ele da sua vida, fala para Ele dos seus anseios, das suas angústias, dos seus desejos, de tudo aquilo que lhe aflige o coração. Fala para Ele, porque Ele está aí do seu lado, bem pertinho de você.

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2: Você já observou o elefante no circo? Durante o espetáculo, o enorme animal faz demonstrações de força descomunal. Mas antes de entrar em cena, permanece preso, quieto, ali contido somente por uma corrente que aprisiona uma das suas patas a uma pequena estaca fincada no chão. Estaca é só um pequeno pedaço de madeira, e ainda que a corrente fosse grossa, parece óbvio que ele, capaz de derrubar uma árvore com a sua própria força, poderia com facilidade arrancar aquela corrente e fugir. Que mistério é esse? Por que então um elefante não foge? Há alguns anos descobri, por sorte minha, alguém havia sido bastante sábio para encontrar a resposta. O elefante do circo não escapa porque foi preso à estaca ainda muito pequeno. Fechei os olhos e imaginei o pequeno recém-nascido preso. Naquele momento, o elefantinho puxou, forçou, tentando se soltar. E apesar de todo o esforço, não pôde sair, porque ele era um pequeno elefantinho sem força ainda. A estaca era muito pesada para ele. E o elefantinho tentava e nada. Até que um dia, cansado, aceitou seu destino. Aceitou ficar amarrado na estaca, balançando o corpo de lá e para cá, eternamente esperando a hora de entrar no espetáculo. Então aquele elefante enorme não se solta porque acredita que não pode. Para que ele consiga quebrar os grilhões, as correntes, é necessário que ocorra algo fora do comum, como um incêndio, por exemplo. O medo do fogo faria com que o elefante, em desespero, quebrasse a corrente e fugisse. Isso muitas vezes acontece conosco. Vivemos acreditando num montão de coisas que não podemos ter, que não podemos ser, que não podemos conseguir. É, as pessoas falam, não, você não pode ter isso, você não pode ser aquilo, você não pode conseguir isso. Simplesmente porque quando éramos crianças e inexperientes, algo não deu certo, ou então ouvimos tantos nãos que a corrente da estaca ficou gravada na nossa memória com tanta força que perdemos a criatividade e aceitamos o sempre foi assim, vamos ficar desse jeito mesmo, sempre foi assim. Poderia dizer que o fogo para nós seria a perda de um emprego, a doença de alguém próximo sem que tivéssemos dinheiro para fazer o tratamento, ou seja, algo muito grave que nos fizesse sair da zona de conforto. A única maneira de tentar de novo é não ter medo de enfrentar as barreiras, colocar muita coragem no coração e não ter receio de arrebentar as correntes que nos aprisionam. Não espere que o seu circo pegue fogo para começar a se movimentar, não. Vá em frente, arrebente essas correntes do medo que aprisionam você.

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1: Vamos pedir a bênção de Deus neste momento. Ó Deus de bondade, Senhor de toda a consolação, nós queremos apresentar a vós, a nossa família, as pessoas que amamos, as pessoas que trazemos dentro do nosso coração. Apresentamos, Senhor, aqueles que estão ao nosso lado, aqueles que trabalham conosco, aqueles que convivem junto de nós. Protegei-os, Senhor, guiai-os e amparai-os. Protegei-nos também, Senhor, contra todo o mal, contra tudo aquilo que possa nos prejudicar. E protegei-nos, sobretudo, Senhor, para não cairmos na tentação. Nós os suplicamos, Senhor, a vossa bênção, principalmente sobre aqueles que mais sofrem, aqueles que estão tristes para que encontrem a verdadeira alegria em vós, aqueles que estão longe do vosso amor para que possam encontrar sentido em suas vidas, adorando, contemplando e sentindo a vossa presença. Nós queremos vos pedir agora, Senhor, cura e salvação para todos os vossos filhos que estão doentes e enfermos. Amparai-nos neste momento em que depositamos em vós toda a nossa confiança. Senhor nosso Deus, vos pedimos agora, abençoai esta água que humildemente queremos colocar diante de vós, para que ela possa nos trazer de vós a bênção, a paz, a cura, a alegria e, sobretudo, Senhor, traga para nós a verdadeira felicidade. Em nome do Pai, do Filho e do Espírito Santo. Amém.
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1: Rádio Barroso Mix informa a hora certa.
2: 6:45.
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2: Deus abençoe você e toda a sua família. Que alegria estar aqui com você, começando mais um programa Eu Seguirei. Eu tenho certeza de que Deus vai falar muito ao seu coração através deste programa. Olha, se você pode, eu já quero convidar você a pegar a sua Bíblia, porque hoje nós vamos meditar a palavra de Deus. A palavra de Deus é o nosso alimento, a palavra de Deus que é o nosso sustento. Eu tenho certeza que essa palavra vai mover seu coração. Olha, aqui você vai ouvir a palavra de Deus, aqui você vai poder cantar. São minutos que ficaremos juntos, onde você vai fazer uma experiência com Deus. Lembrando que tudo que você ouvir aqui, depois fica registrado no meu canal do YouTube, Frei Gilson / Som do Monte, no meu Instagram, no meu Facebook, todos com o mesmo nome, Frei Gilson / Som do Monte, para que você possa também compartilhar essa palavra com os seus amigos, tá bom? Então, vamos escutar a palavra de Deus.
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1: É preciso que tenhamos disposição para buscar a verdade. Tem vezes que nós não temos disposição para buscar a verdade. E às vezes a mentira é mais cômodo, não buscar a verdade é mais cômodo, não buscar a verdade, na verdade, é o que eu quero, é o que minhas paixões querem. Eu quero que você entenda que é muito importante a busca da verdade na sua vida. Porque quando você busca a verdade, consequentemente você vai parar em Cristo. João capítulo 14, versículo 6. Eu sou o caminho, a verdade e a vida. Não importa, qualquer pessoa que busque a verdade, ela vai ter que parar em Cristo, ela vai se deparar com Cristo, não tem como. Pode ser um filósofo, pode ser um cientista, pode ser um grande professor, pode ser quem quer que seja. Você está disposto com sinceridade e honestidade em encontrar a verdade. Você vai se deparar com Cristo. Mas nós vivemos num mundo onde o interesse pela busca da verdade está cada vez menor. Vivemos num relativismo tão grande, onde cada um tem sua verdade. Onde você tem a sua verdade, eu tenho a minha, sobre coisas que são óbvias e objetivas. E o nosso mundo está confuso, e o nosso mundo tem sede de verdade. Porque o ser humano foi feito para a verdade, nós fomos feitos para a verdade. Mas às vezes nos falta disposição para a verdade. Sobre isso que a gente vai meditar. Em nome do Pai, do Filho e do Espírito Santo. Amém. Marcos capítulo 11, versículo de 27 a 33. Naquele tempo, Jesus e os discípulos foram de novo a Jerusalém. Enquanto Jesus estava andando no templo, os sumos sacerdotes, os mestres da lei e os anciãos aproximaram-se dele e perguntaram: com que autoridade fazes essas coisas? Quem te deu autoridade para fazer isto? Jesus respondeu: vou fazer-vos uma só pergunta. Se me responderdes, eu vos direi com que autoridade faço isso. O batismo de João vinha do céu ou dos homens? Respondei-me. Eles discutiam entre si. Se respondermos que vinha do céu, ele vai dizer: por que não acreditastes em João? Devemos então dizer que vinha dos homens? Mas eles tinham medo da multidão, porque todos de fato tinham João na qualidade de profeta. Então eles responderam a Jesus: não sabemos. E Jesus disse: pois eu também não vos digo com que autoridade faço essas coisas. Palavra da salvação. Aqui está o retrato do nosso mundo. Veja que estes homens não estão interessados na verdade. Sumo sacerdote, mestre da lei, anciãos, eles não estão interessados na verdade. Se nós dissermos isso, vai acontecer aquilo. Se nós dissermos aquilo outro, vai acontecer. Eles não estão interessados na verdade. Assim é o nosso mundo de hoje. Não se tem interesse pela verdade. Na verdade, eu tenho desejos contrários. Na verdade, são pessoas que buscam seus próprios interesses. Eu quero criar a minha verdade, é isso que importa. Eu quero criar a minha verdade. Cuidado, irmão e irmã. Cuidado para você não criar a sua verdade. Queira a verdade que é evidente. Queira a verdade que se impõe. Queira a verdade que se apresenta. E não a verdade que você cria. E aí há aquela forçação de barra, né? Beda diz assim: é como se Jesus tivesse dito: não vos direi o que sei, já que não confessais o que sabeis. Desse modo, o conhecimento é ocultado daqueles que o buscam de maneira errada. Principalmente por duas razões. Primeira, quando quem o busca não tem capacidade suficiente para compreender o que está buscando.

0: canto. A segunda, quando por desprezo à verdade é indigno de ser, de ter explicado o assunto da sua indagação. Por isso esses críticos foram justamente rechaçados, retiraram-se envergonhados. Por quê? Porque desprezaram a verdade. Abra sua Bíblia em Mateus capítulo 13, versículo de 11 a 12. Respondeu-lhe Jesus: porque a vós é dado compreender os mistérios do reino dos céus, mas a eles não. Por que a eles não? Porque fecharam o coração à verdade. Ao que tem lhe será dado, ao que tem se lhe dará e terá em abundância, mas ao que não tem será tirado até mesmo o que tem. Você está entendendo? Você precisa ter amor pela verdade, você precisa ter busca sincera da verdade e estar disposto a renunciar àquilo que você pensa, às suas opiniões, às suas objeções, porque quando a verdade se impõe, eu tenho que ter a humildade de aceitar, coisa que estes homens não tinham. Mateus capítulo 7, versículo 6. Não lanceis aos cães as coisas santas, não atireis aos porcos as vossas pérolas, para que não as calquem com os seus pés e voltando-se contra vós vos despedacem. Eles não tinham amor à verdade. Abra sua Bíblia, 2 Tessalonicenses capítulo 2, versículo de 10 a 12. Ele usará de todas as seduções do mal com aqueles que se perdem por não terem cultivado o amor à verdade que os teria podido salvar. Por isso, Deus lhes enviará um poder que os enganará e os induzirá a acreditar no erro. Já que vocês querem ficar no erro, Deus vai respeitar a liberdade. Mas a pior coisa é ficar no erro. Não posso desprezar a verdade que é Cristo. Não posso desprezar a verdade que é Cristo. Pai, Filho, Espírito Santo. Amém.
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0: Resposta a essa palavra, eu quero convidar você agora a cantar comigo.
1: Quem canta, reza duas vezes. Cante conosco esse hino. 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
1: O programa de hoje está bom demais e eu quero lembrar você, se você quiser ouvir mais pregações, mais meditação da palavra, basta você me acompanhar no meu canal do YouTube, Frei Gilson barra Som do Monte, no meu Instagram, no meu Facebook, no meu TikTok, e lá você vai encontrar muito mais palavra de Deus para você.
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1: Nós vamos terminar este programa rezando. Eu quero clamar agora por você, quero clamar pela sua família. Senhor Deus, libera agora o Teu Espírito Santo sobre cada pessoa que acompanha este programa. Vem, Espírito Santo, enche todos os que estão acompanhando este programa agora. Libera, Senhor, para esta pessoa o que ela mais precisa, para o corpo e para a alma. Libera, Senhor, curas e libertações em nome de Jesus para esta pessoa que assiste, que acompanha, que escuta e para toda a sua família. Eu clamo a Tua poderosa bênção. Visita agora com bênção de proteção. A bênção que só o Senhor pode dar. Abençoe-vos o Deus Todo-Poderoso, Pai e Filho e Espírito Santo. Amém.
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1: E abre a porteira para mais um programa Mensagem Sertaneja, com o melhor da música sertaneja católica. A paz de Jesus, o amor de Maria, a alegria do Espírito Santo esteja com você. Eu sou Gilson Fernandes e é uma alegria ter a sua companhia aqui no nosso programa. Mas eu não estou sozinho, estou sempre muito bem acompanhado. Aqui ao meu lado, ela, a cantora sertaneja católica, Adriana Gil.
2: Alô, cowboys de Cristo! E nós estamos realmente sempre muito bem acompanhados do Pai, do Filho, do Espírito Santo. E é lógico, com um programa recheado de coisas boas.
1: No programa de hoje, a charadinha bíblica é sobre os filhos de Jacó.
2: Temos também a nossa história para pensar e o tema da história será Tu Sabes.
1: Na dica do dia, teremos dicas para uma alimentação saudável.
2: Teremos lançamento musical.
1: Teremos mensagem no nosso Zap Zap Mensagem Sertaneja.
2: Muita música sertaneja católica e também sertaneja mensagem.
1: O nosso pé de pano, nosso mascotinho, vai trazer abraços.
2: E teremos também o nosso momento de oração e as nossas reflexões.
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2: Na corrida dessa vida, é preciso entender que você vai rastejar, que vai cair, vai sofrer, e a vida vai lhe ensinar que se aprende a caminhar e só depois a correr. A vida é uma corrida que não se corre sozinho. E vencer não é chegar, é aproveitar o caminho sentindo o cheiro das flores e aprendendo com as dores causadas por cada espinho. Aprenda com cada dor, com cada decepção, com cada vez que alguém lhe partir o coração. O futuro é obscuro e às vezes é no escuro que se enxerga a direção. Jesus é a luz do mundo.
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1: Deixe para trás o que não te leva para frente. Tchê, tchê, tchê, tchê! E agora a gente traz uma novidade muito bacana para você. Nosso programa, que já é diferenciado, o importante é sair evangelizado, agora também é premiado. Nós recebemos o troféu Microfone de Prata do Prêmio de Comunicação da CNBB 2022 na categoria Rádio Entretenimento.
2: Foi uma belíssima cerimônia realizada lá na TV Evangelizar e transmitida por todas as TVs católicas. E nós só temos a agradecer a Deus e a todos vocês que nos ajudam para que o programa Mensagem Sertaneja alcance tantos corações.
1: Agradecemos a direção da Rádio Mensagem da Diocese de São José dos Campos, interior de São Paulo, porque foi lá que nasceu o nosso programa.
2: Agradecemos a todos os parceiros que nos ajudam a levar o Mensagem Sertaneja até a sua casa.
1: Que hoje são mais de 100 rádios transmitindo o Mensagem Sertaneja. E agradecemos a você, claro, nosso querido ouvinte ligadinho aqui com a gente, que também participa da nossa campanha O Mais Um, né? Sempre divulgando o nosso programa e cada dia mais levando a palavra de Deus aí pelo mundo afora.
2: Esse prêmio não é só do Mensagem Sertaneja, é de toda a família Mensagem Sertaneja. Então, ele é seu também. Muito obrigada.
1: Segura, pé de pano, cavalo chucro! Quando o nosso mascotinho pé de pano passa por aqui, é hora de mandar abraço!
2: E o abraço vai para o Lourival Monteiro, de Vigia de Nazaré, no Pará.
1: Para Luciana, de Caçador, Santa Catarina.
2: para Cássia Fiorin, de Vista Alegre do Alto, São Paulo.
1: Para o Leonardo França, de Itapororoca, Paraíba.
2: Para o José Oliveira, de Americana, São Paulo.
1: Para a Zilda Brigatti, de Taquaral, Goiás.
2: Para esse povo bonito, para esses cowboys de Cristo, oferecemos a próxima canção.
1: Vamos ouvir Padre Antônio Maria, Esperando na Janela.
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0: Você ouviu o Padre Antônio Maria esperando na janela, aqui no nosso programa Mensagem Sertaneja.
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2: Saindo do forno, quentinho pra vocês, aqui um lançamento musical da cantora Roselis, minha querida amiga, com minha participação. E a música chama-se Primeiro Amor. Ela é baseada na parábola do filho pródigo, mas numa linguagem bem jovial, bem moderna, onde mostra a importância do abraço do pai, que é dele que vem o primeiro amor. Às vezes a gente se afasta de Deus, mas ele nunca se afasta da gente e está sempre de braços abertos para nos receber.
0: Vamos ouvir Roselis com participação de Adriana Gil, Primeiro Amor.
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3: 7:13.
4: Olá, meus amigos, queridos ouvintes, querido ouvinte, minha querida ouvinte, Padre Alessandro Campos, bom dia. No que você acredita para alcançar a felicidade? Começo o dia de hoje fazendo essa pergunta para você. Acredite, a felicidade está na intenção de fazer ao próximo o que queremos que seja feito a nós mesmos. É, amar ao próximo como a ti mesmo. Eu gosto muito desse mandamento. Amar a Deus sobre todas as coisas e amar ao próximo como a ti mesmo. É muito simples. Veja, é fácil. É muito fácil. Se você não deseja o mal para você, você não deve desejar o mal para o outro. Eu dou até aquele exemplo, eu sempre digo o seguinte: veja, se você não quer que fale mal da sua filha, do seu filho, do seu marido, da sua mulher, não fale mal do filho da outra, não fale mal da filha da outra, não fale mal do marido da outra ou da mulher do outro. É muito simples, amar a Deus e amar ao próximo como a ti mesmo é isso. É você desejar para o outro aquilo que você deseja que aconteça com você mesmo. Você deseja o mal para você? Certamente não. Então, é você desejar para o outro, para o próximo, todas as coisas boas que você deseja que aconteça com você mesmo. Hoje, eu quero te convidar a fazer isso. A acreditar que a felicidade está na intenção de fazer ao próximo o que queremos que seja feito a nós mesmos. É, aí também é um dos segredos da felicidade. Seja fiel com você, principalmente nas mínimas coisas. Às vezes a gente pensa que é uma coisinha tão pequenininha, não, mas faz a diferença. A palavra de Deus diz: seja fiel no pouco, que eu te darei muito mais. Abra o seu coração agora e receba a bênção de Deus sobre a sua vida. Eu quero abençoar hoje a sua família, para que você possa ter paz na sua família. Pense agora na sua família e peça ao Senhor que abençoe ela. Deus te abençoe. Deus abençoe você e sua família, para que venha muita paz e prosperidade. A bênção de Deus sobre a sua vida e sobre a sua família hoje. Em nome do Pai, e do Filho, e do Espírito Santo. Amém. Um abraço do Padre Alessandro Campos e até amanhã, se Deus quiser.
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2: Seja humilde, pois até o sol com toda a sua grandeza se põe e deixa a lua brilhar. Tchê, tchê, tchê, tchê, estamos de volta com Mensagem Sertaneja. E Adriana Gil, a gente até agora não passou para os Cowboys de Cristo os nossos contatos.
3: Exatamente, vamos passar então, começando pelo nosso WhatsApp. Anote aí, 12 992416448. Repetindo, 12 992416448. Você pode mandar sua mensagem de texto ou a sua mensagem de áudio.
2: Você também pode seguir as redes sociais do nosso programa no Instagram, no Facebook, é só procurar Mensagem Sertaneja. E ainda tem nosso e-mail, tá bom? Anote aí, mensagensertaneja@gmail.com. E agora a gente vai para a dica do dia com a Adriana Gil.
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3: É coisa boa que é essa dica do dia. Então vamos conferir algumas dicas para uma alimentação saudável. O excesso de peso deve ser encarado não como um problema essencialmente estético, mas sim como uma questão de saúde pessoal. Por isso, vai algumas dicas para te ajudar a ter uma alimentação mais saudável. Faça as refeições com calma. Seu organismo precisa desse tempo para processar os alimentos. Mastigue bem os alimentos. Quando mastigamos bem, automaticamente estamos trabalhando com a ansiedade e promovendo a saciedade fisiológica. Líquidos versus refeição. Não ingira líquidos junto com as refeições. O líquido atrapalha o processo digestivo. Consuma frutas e hortaliças. Ingira verduras, legumes e frutas. Elas são ótimas fontes de fibras, vitaminas e minerais. Ingira líquido. A ingestão de líquidos durante o dia faz com que o nosso corpo se mantenha bem hidratado e ajude o organismo a transportar os nutrientes que precisamos. O melhor método que temos para verificar nossa hidratação é a cor da urina, a qual deve estar amarela bem clara. E por último, evite alimentos industrializados, processados ou embutidos. Esses produtos contêm inúmeras substâncias químicas que não são reconhecidas pelo nosso organismo. E essas são as dicas para uma alimentação saudável. Espero que você tenha gostado. No próximo programa, tem mais dicas.
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2: E a próxima canção vai para Nancy Sneiders, lá de Praia Grande, no interior de São Paulo, e também para Camila, de Brejo Santo, no Ceará. Vamos ouvir Padre Reginaldo Manzotti, com participação de Gustavo Mioto,

0: Confirma o galope com Deus no coração. 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
1: Você conhece alguém que tem receita para tudo nessa vida? Muitas vezes nós fazemos isso, temos receita até para Deus. E colocamos nas nossas orações imposições, sem perguntar qual é a vontade dele na nossa vida. É sobre isso que nós vamos falar hoje na nossa História para Pensar.
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Um monge plantou uma mudinha de oliveira e depois orou ao Senhor. Senhor, ela precisa de chuva para que as suas raízes possam se nutrir e crescer. Manda chuvas brandas. E o Senhor mandou-lhe chuvas brandas. Senhor, orou o monge, minha planta precisa de sol. Peço-te, manda sol. E o sol brilhou, dourando as nuvenzinhas de chuva. Agora neve, meu senhor, para robustecer seus tecidos, pediu o monge. E lá ficou a plantinha coberta de neve brilhante. Mas à noite, morreu. Então o monge foi ao quarto do outro irmão e contou-lhe a estranha experiência. Eu também plantei uma arvorezinha, disse o outro, e veja como está viçosa. Mas eu confio a minha planta a Deus que a criou. Ele que fez, sabe o que ela precisa. Melhor do que um homem como eu. Não impus condições, não estabeleci meios ou maneiras. Apenas orei. Senhor, manda-lhe o que ela necessita. Sol ou chuva, vento ou neve. Tu a fizeste e tu sabes. Vamos pensar.

0: pensar?
1: Podemos ser específicos em nossos pedidos, mas devemos ter cuidado para que nossas orações não se transformem em uma lista de exigências para Deus, como se Ele tivesse obrigação de nos atender. Tenhamos cuidado também para que as nossas orações não tentem indiretamente ensinar Deus como deve agir. Deus é soberano e nossas orações devem sempre ser humildes, na certeza de que Deus tem o melhor para nós, até mesmo quando aparentemente não obtemos resposta alguma. Deus sabe o tempo certo e tem a solução certa. As suas bênçãos cooperam para o nosso bem. Tenhamos mais confiança e sejamos sempre agradecidos, pois nossa vida está segura nas mãos de Deus.
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0: E essa foi a nossa história para pensar de hoje. No próximo programa, tem mais. E a próxima canção vai para Adriana, lá de Governador Valadares, Minas Gerais. Vamos ouvir Padre Alessandro Campos. Amar como Jesus amou.
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0: já já tem mais. Mensagem Sertaneja, fique ligado.
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3: 7:29.
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6: Bom pai sabe dizer não com amor. Eu cheguei numa casa, o menino de 5 anos que manda na casa. 5 anos. Eu quero macarrão! Aí a mãe, muda o prato, ele quer macarrão. Falei, ah, macarrão. Ah, macarrão. Sentei pra almoçar o padre. Desculpa, essa cadeira aí é dele. Aí eu tentei ficar. Te escutou, não! Eu escutei, bem escutei. Daqui a pouco você que não vai escutar. Saí. Colocou sobremesa pra mim, porque o padre era visita. Eu quero a sobremesa! Aí a mãe falou, vou colocar. Eu quero do padre. A mulher tirou de mim e deu pro menino. Falou, ó. Não dá dano. Aí na hora de ir embora, a mulher ou o padre? Vem cá. Não quer. Vem cá que eu te dou um bombom. Até eu vou. Ô padre, tá uma bênção pra ele. Ele tá precisando de uma bênção. Eu falei, bênção? Ele tá precisando de educação, limite. Que bênção. Falei, minha filha, a bênção já foi dada. Você está em cima da bênção. Ô padre, onde está? Chinela, Baiana, chinela é a bênção. Põe esse chinelo pra funcionar aí, porque esse menino tá podendo fazer o que quer. A bênção. A bênção já foi dada.
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1: Segura, Cristão!
2: A vida é feita de escolhas. Quando você dá um passo para frente, alguma coisa fica para trás. Não acaba não, mundão! Tchê, tchê, tchê, tchê! Estamos de volta com Mensagem Sertaneja, com o melhor da música sertaneja católica. E agora é aquele momento que nós aproveitamos para aumentar um pouco mais o nosso conhecimento sobre a Palavra de Deus. É o nosso momento da charadinha bíblica.
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4: Então vamos direto ao assunto. Lá vai a pergunta, preste atenção. Qual o nome do primeiro filho de Jacó? Opção A, Simeão. Opção B, José. Opção C, Judá. Opção D, Rubem. Repetindo, qual o nome do primeiro filho de Jacó? Opção A, Simeão. Opção B, José. Opção C, Judá. Opção D, Rubem. Essa charadinha tá difícil, porque todos são filhos de Jacó, né? Então dá para confundir, mas a gente vai dar um tempinho para você pensar. Enquanto você pensa, nós vamos de música.
2: E a próxima canção vai para o Manuel Israel, lá de Carapicuíba, São Paulo. Vamos ouvir Emerson Lanes, Muda Toda a Minha Vida.
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1: Emerson Lanes, Muda Toda a Minha Vida. E aqui no nosso programa, a música não para. A próxima canção vai para o Fábio, lá de São Gonçalo, no Rio de Janeiro, que está sempre ligadinho aqui no Mensagem Sertaneja. Vamos ouvir Harmonia Sertaneja, Festa de Rodeio.
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2: Hoje

0: Cristo.
1: Segura Cristão, você ouviu? Harmonia Sertaneja, Festa de Rodeio. E agora chegou a hora da resposta da nossa charadinha bíblica.
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2: Antes da resposta, vamos relembrar a nossa charadinha de hoje. Qual o nome do primeiro filho de Jacó? Opção A, Simeão. Opção B, José. Opção C, Judá. Opção D, Rubem. E a resposta certa é... Opção D, Rubem. Os filhos de Jacó foram em número de 12. Filhos de Lia, Rubem, o primogênito de Jacó. Simeão, Levi, Judá, Issacar e Zabulon. Filhos de Raquel, José e Benjamim. E ainda tiveram os outros filhos gerados pelas concubinas. Essa passagem está em Gênesis, capítulo 35, versículo 23 e 24. Lembrando que Jacó é um dos três principais patriarcas do povo judeu, ao lado de seu pai, Isaac, e seu avô, Abraão. A descendência de Jacó deu origem às 12 tribos de Israel. E essa foi a nossa charadinha bíblica de hoje, aumentando cada vez mais o nosso conhecimento sobre a palavra de Deus.
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1: What's up? E olha o nosso zap zap mensagem sertaneja chegando na área. E o zap agora chega lá de Andorinhas, na Bahia, Adriana Gil.
2: É a mensagem da Maria Celeste e ela diz o seguinte: boa tarde, amigos. Deus abençoe vocês. Abraços. Aqui ouvindo na Barroso Mix. Boa essa música sua, Adriana Gil. Aclame e não reclame. Você está de parabéns. Tem uma voz tranquila. Deus abençoe sua vida, sua saúde, sua sabedoria, sua família e seus sucessos. Amém. Querida Maria Celeste, eu que agradeço de coração a sua mensagem. Muito obrigada pelo carinho. Que Deus abençoe muito você e toda a sua família. Então vou oferecer para você a próxima canção.
1: Vamos ouvir Adriana Gil. Clame, não reclame.
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0: já já tem mais. 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
3: 7:44.
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5: Toda iniciativa paroquial é bem-vinda. Ninguém sabe aprender a jogar truco, né? Nós jogamos truco, não é? Tem que ensinar, não tem? Alguém tem que ensinar, senão não sabe. Começa a passar vergonha, truco, seis, não tem nada na mão. Tem que saber. Eu quero alimentar minha fé na Igreja Católica. Diga, eu quero alimentar minha fé na Igreja Católica.
6: Eu quero alimentar minha fé na Igreja Católica.
5: Na catequese permanente.
6: Nos documentos da igreja.
5: Nos documentos da igreja.
6: No magistério na igreja. No magistério da igreja.
5: Nos ensinamentos do Papa.
6: Nos ensinamentos do Papa.
5: Diga, eu sou católico apostólico romano.
6: Eu sou católico apostólico romano.
5: Amém, dá uma salva de palmas para Deus.
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0: Estamos de volta com o programa Mensagem Sertaneja. Segura Cristão!
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9: Nesta vida tudo passa. As pessoas passam por nossas vidas e nós passamos pelas vidas delas. O que é bom e o que é ruim também passa. Até a própria vida passa. Nada é eterno. Devemos tratar com mais amor as pessoas que passam pela nossa vida. E também devemos nos amar mais. De nada adianta nos apegarmos às coisas terrenas, pois nada levaremos daqui, a não ser a saudade dos que nos quiseram bem. Faça de tudo para viver em harmonia com os outros e com você mesmo.
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10: A vida pode até te derrubar, mas você é quem escolhe a hora de levantar.
9: E olha o nosso querido mascotinho Pé de Pano passando por aqui, trazendo abraços pra gente distribuir. E agora o abraço vai para a irmã Valéria Barbosa, de Itaguaí, São Paulo.
10: Para Josiel Lima, de Abaitetuba, Pará.
9: Para Maria Luísa de Serra, Espírito Santo.
10: Para Ana Maria Miranda de Fortaleza, no Ceará.
9: Para Deta Carvalho de Feira de Santana, Bahia.
10: E também para Paula Lira de Belém do Pará, Pará. Para vocês, Cowboys de Cristo, ligadinha aqui no nosso programa, vai a próxima canção. Mike Lian, Deus dos Milagres.
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0: Trem que Pula, você ouviu? Mike Lian, Deus dos Milagres. E a próxima canção quero oferecer para a Creuza, lá de Cruz das Almas, na Bahia. Vamos ouvir Manute, Pai Nosso.
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0: 리스트.
1: Chique na graça, você ouviu? Manute, Pai Nosso.
2: E é hora de ir embora, Gilson Fernandes.
1: É o momento mais triste do nosso programa, mas não tem problema. Logo, logo estaremos de volta com o nosso programa Mensagem Sertaneja.
2: Queremos agradecer a Deus, agradecer à equipe da rádio por essa parceria, agradecer a você que esteve conosco, ligadinho aí no Mensagem Sertaneja. Muito obrigada de coração, que Deus abençoe a cada um de vocês.
1: Não esqueça da nossa campanha 1 mais 1. Gostou do programa? Chame mais alguém e assim a gente vai aumentando a nossa corrente de evangelização. E agora chegou aquele momento tão importante aqui do nosso programa, nosso momento de oração.

0: Querido Pai, muito obrigado por mais esse programa. Muito obrigada, Senhor, pelo prêmio que esse programa recebeu. Um prêmio de todos nós, da família Mensagem Sertaneja, que vem como um bálsamo, uma confirmação que nós devemos continuar firmes na missão. Todos nós unidos numa corrente do bem. Agradecemos pela vida de cada ouvinte, por toda a equipe dessa rádio. Agradecemos por cada pessoa que trazemos no nosso coração. E colocamos todas, Pai, no Teu coração misericordioso, sabendo que o Senhor olha para a necessidade de cada um de nós. E que nós não precisamos, Pai, nem dar a receita, nem ficar pedindo as coisas que a gente quer do jeito que a gente quer, porque o Senhor tem o melhor para nós. Colocamos nas Tuas mãos os padres, o Santo Padre o Papa, toda a nossa igreja, colocamos nas Tuas mãos as famílias, as pessoas que estão doentes, as pessoas que estão desempregadas e todos aqueles que clamam por socorro em qualquer área de suas vidas. Por essas bênçãos, nós Te pedimos e agradecemos, em nome do Teu Filho Jesus Cristo e por intercessão da Virgem Maria, nossa Mãe.
1: Ave Maria, cheia de graça, o Senhor é convosco. Bendita sois vós entre as mulheres e bendito é o fruto do vosso ventre, Jesus.
0: Santa Maria, Mãe de Deus, rogai por nós, os pecadores, agora e na hora de nossa morte. Amém.
1: E agora vamos receber a bênção de Deus através do Padre Tiago Dias, da Diocese de São José dos Campos, São Paulo.
2: Aos ouvintes do programa Mensagem Sertaneja, a bênção que vem de Deus. O Senhor esteja convosco. Ele está no meio de nós. Que a estrada se abra à tua frente. Que o vento sopre leve às tuas costas. Que a chuva caia mansa sobre o solo onde pisa os seus pés. Que o sorriso volte a iluminar o teu rosto. Se uma lágrima cair, seja uma mão amiga enxugá-la. E até que nos encontraremos novamente, Deus os mantenha na palma de suas mãos. Abençoe-vos o Deus Todo-Poderoso, Pai, Filho e o Espírito Santo. Amém.
0: Alô, Cowboys de Cristo! Muito obrigada pela sua companhia. Que Deus abençoe, que Nossa Senhora proteja cada um de vocês.
1: Obrigado a você que esteve ligadinho aqui no Mensagem Sertaneja. Até o próximo programa, se Deus quiser. Salve Maria!
0: Salve Maria!
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0: 7:59.
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0: Top de 5 segundos.

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1: Último sábado de maio. E essa missão eu vou deixar para o Mário. Até remou, ó, última semana de maio. E essa missão eu vou deixar para o Mário. O que missão para o Mário? Na verdade ele é o Júnior, né? Um pai que é o Mário Duarte, mas é o Júnior. Mário, você vai escolher as músicas hoje. Então, as músicas serão escolhidas pelo Mário Duarte. Vamos lá! Sábado especial, sábado musical, terminando o mês de maio, Jesus amado. Vamos lá.

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1: De coração para coração, quem passou por depressão sabe o que eu falo. De uma terra seca, num deserto, Deus transforma no oásis. E de uma água que jorra, que transborda, rios de água viva. Atenção. Com coração.

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1: Felicidade. O que é felicidade? Onde pode ser encontrada? No fundo dos nossos corações, sabemos que ela está nas coisas mais simples. Na pureza das atitudes, nas alegrias compartilhadas. Cultive cada vez mais esse estado de plenitude que o faz ver a vida com os olhos da alegria, sentindo gratidão por cada amanhecer. Para que esses sentimentos se façam cada vez mais presentes, procure cultivar os pensamentos positivos, de empoderamento e incentivo. A conversa interior é muito importante para atrair coisas boas para perto de nós. Assim, a felicidade é multiplicada.
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2: 8 horas e 39 minutos.
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6: Juntos, cada intenção que você está colocando agora diante de Jesus, do Sagrado Coração de Jesus.

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1: Pai, derrama toda a unção sobre nós e sobre você que está escutando essa música.

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5: E abençoai, santificai, mas antes, atenção, atenção, hoje, sugestão, se você está me acompanhando, já vai para o santuário, quem está perto de São Paulo, imperdível, vai ser no santuário, hoje às 15h, chega antes, para você estar em um lugar legal, tanto para assistir, a participar da missa, como para depois ficar no show do vocacional, tá? Então já vou dar dica para vocês aqui nesse sábado. Então, o palco, quem já foi no Let's Go, na feira vocacional, vai ser do lado, tá? Então, e nós vamos celebrar a missa de cima, tá? Como eu faço na TV Globo, tá? Então, a missa lá de cima. Aí depois, gente, vai ser demais. Vai lá no santuário e, ai padre, mas eu não posso acompanhar a missa, eu gostaria tanto de ir, mas não posso ir. Rede Vida vai transmitir tudo, tá? Quero agradecer ao Neto da Rede Vida, tudo, 15h, imperdível, então vamos lá, hoje Santa Missa, e aí show vocacional da vida, eu estarei, ó, começa comigo, depois o Padre Ailton, depois o Frei Justo, aí os três, e aí com, lógico, com o Dom José, porque é tudo uma homenagem a ele, vocês vão ver que coisa linda será, 40 anos sacerdócio do nosso bispo, e jubileu de Esmeralda, e aí, bom, e já aí, misericórdia, porque 5h40, domingo, Santa Missa ao vivo pela Globo, Jesus, me dê toda a tua força, e às 9 horas da manhã, com muita alegria, porque a alegria do Senhor é a nossa força, e por isso abençoai, santificai, exorcizai, Senhor, essa água, remédios, e obrigado, Senhor, pelo dom da alegria, o dom da vida. Lembrando que a alegria é fonte de santidade, em nome do Pai, e do Filho, e do Espírito Santo. Amém. E Mário, agora eu vou me meter. E eu vou terminar com aquela música que o Chicão gostou demais, O Deus do Impossível.

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1: Felicidade. O que é felicidade? Onde pode ser encontrada? No fundo dos nossos corações, sabemos que ela está nas coisas mais simples. Na pureza das atitudes, nas alegrias compartilhadas. Cultive cada vez mais esse estado de plenitude que o faz ver a vida com os olhos da alegria, sentindo gratidão por cada amanhecer. Para que esses sentimentos se façam cada vez mais presentes, procure cultivar os pensamentos positivos, de empoderamento e incentivo. A conversa interior é muito importante para atrair coisas boas para perto de nós. Assim, a felicidade é multiplicada.
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5: 9 horas, em ponto.
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Povo de Deus, chegamos com mais um programa Forró em Deus. Para você, um grande abraço, uma boa sintonia. Com muita satisfação, estamos juntos através desta rádio maravilhosa para levar o melhor do forró cristão. Sempre comigo, J. Oliveira. Para você, uma boa sintonia. O programa Forró em Deus é uma produção da Rádio Missão Católica de Garrafão do Norte, no Pará. Sempre comigo, J. Oliveira. Para você participar e interagir do programa, é simples, é fácil. Então, daqui a pouquinho, a gente cita os nossos canais de participação, porque tá chegando o forró na programação.

Muito bem, povo de Deus, a gente vai seguindo com o nosso programa, convidando você para participar e interagir com a gente no 739-8102-4969. É o WhatsApp para você participar e interagir do programa Forró em Deus. Então você pode participar, pode seguir a página da nossa produtora lá no Instagram, buscando por rádio Missão Católica no Instagram. Você pode estar falando conosco também. Então participe e interaja do programa Forró em Deus. A gente traz mais uma sequência legal.

0: Finalizamos a primeira parte do programa Forró em Deus. Já já tem mais pra você aqui no som da nossa rádio.
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4: 9:15.
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0: Iniciando mais um bloco do programa. Para você, um grande abraço, uma boa sintonia. Começamos mais uma sequência do programa Forró em Deus.
7: Escuta essa canção aqui com o coração, ó.

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Com muita satisfação, com muito prazer, a gente traz para você o melhor do forró cristão. Toda semana temos esse encontro marcado com você. A gente faz aí o possível para levar o melhor do forró cristão no ritmo do forró sertanejo, no ritmo do shot, no ritmo da pisadinha, no ritmo do forró tradicional, né? A gente vai fazendo essa mistura aqui dentro do programa, que é show de audiência. Vamos ouvir mais uma sequência boa. Já já a gente retorna com você.

0: E assim a gente vai finalizando mais um bloco do programa. Já já tem muito mais aqui na nossa programação.
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0: Seguindo com o programa Forró em Deus, para você um grande abraço, uma boa sintonia. É bom demais saber que você está curtindo a nossa programação, abraçando as rádios parceiras, que toda semana abre esse espaço para que a gente tenha esse encontro marcado com você. Então, a todas as nossas rádios parceiras, sucesso para vocês, obrigado pela essa parceria que evangeliza. Você que está ouvindo a gente, manda sua mensagem, diga por qual rádio você ouve o nosso programa. É muito bom saber onde o nosso programa está chegando. Então, participe no 7398102-4969.
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2: E essa música é cantada pela minha amiga Ludmilla, do Ministério

E assim a gente vai encerrando o programa de hoje. A gente retorna, se Deus quiser, na próxima semana, nesse mesmo horário, nesta mesma rádio. Convido você para acessar o site da nossa rádio e ficar por dentro das novidades que rolam aqui na nossa programação. A você que nos acompanhou pelo nosso aplicativo na Play Store, pelo Radiosnet, pelo TuneIn Rádio, através dos nossos aplicativos para iOS, enfim. Obrigado a você que nos acompanhou em casa, no trabalho, no trânsito, onde quer que você esteja. Fiquem com Deus, com Nossa Senhora, e até o nosso próximo programa.

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1: Maria passa na frente e vai abrindo estradas e caminhos, abrindo portas e portões, abrindo casas e corações. A mãe indo na frente, os filhos estão protegidos e seguem seus passos. Ela leva todos os filhos sob sua proteção. Maria passa na frente e resolve aquilo que somos incapazes de resolver. Mãe, cuida de tudo que não está ao nosso alcance. Tu tens poderes para isso. Vai, mãe. Vai acalmando, serenando e amansando os corações. Vai acabando com ódio, rancores, mágoas e maldições. Vai terminando com dificuldades, tristezas e tentações. Vai tirando os teus filhos das perdições. Maria, passa na frente e cuida de todos os detalhes. Cuida, ajuda e proteja a todos os teus filhos. Maria, tu és a mãe e também a porteira. Vai abrindo o coração das pessoas e as portas nos caminhos. Maria, eu te peço, passa na frente e vai conduzindo, levando, ajudando e curando os filhos que precisam de ti. Ninguém pode dizer que foi decepcionado por ti depois de ter chamado ou invocado. Só tu, com o poder de teu filho, pode resolver as coisas difíceis e impossíveis. Nossa Senhora, faço essa oração pedindo a tua proteção. Ave Maria, cheia de graça, o Senhor é convosco. Bendita sois vós entre as mulheres, e bendito é o fruto do vosso ventre, Jesus. Santa Maria, Mãe de Deus, rogai por nós, pecadores, agora e na hora de nossa morte. Amém. Se você orou comigo nesta manhã, pegue seu copo com água e seja abençoado.
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Louvado seja nosso Senhor Jesus Cristo, para sempre seja louvado. Queridos filhos e filhas, quero saudar a todos. A todos neste sábado, você que me acompanha sempre, você que só me acompanha hoje. Querido povo de Deus,

0: Nós estamos, Jesus das Santas Chagas, pela libertação dos vícios. Terceiro dia, libertação dos vícios. Véspera de celebrar a Santíssima Trindade, Deus Unitrino, Deus que é Pai, Filho e Espírito Santo, e também amanhã visitação de Nossa Senhora. Filhos amados, povo querido, eu quero saudar a todos. Olha para mim. Saúdo a você pela Rádio Evangelizar, de onde tudo começa. Saudar as rádios irmãs cujos nomes cito neste momento.
1: Deus, minha fé.
0: Saúdo a você a partir da TV Evangelizar, sinal digital em todo o país, em várias cidades, canal aberto, pelo YouTube, Padre Manzotti Oficial, pelos aplicativos da Associação Evangelizar é Preciso e todas as plataformas digitais. Filhos e filhas, a minha fé é inabalável, a minha fé em Deus é inabalável. Põe no seu coração. Em nome do Pai, do Filho e do Espírito Santo. Amém. Naquele tempo, Jesus e os discípulos foram de novo a Jerusalém. Enquanto Jesus estava andando no templo, os sumos sacerdotes e os mestres da lei e os anciãos aproximaram-se dele e perguntaram: com que autoridade fazes estas coisas? Quem te deu autoridade para fazer isto? Jesus respondeu: vou fazer-vos uma só pergunta. Se me responderdes, eu vos direi com que autoridade faço isso. O batismo de João vinha do céu ou dos homens? Respondei-me. Eles discutiam entre si. Se respondermos que vinha do céu, ele vai dizer: por que não acreditastes em João? Devemos então dizer que vinha dos homens? Mas eles tinham medo da multidão, porque todos, de fato, tinham João na qualidade de profeta. Então, eles responderam a Jesus: não sabemos. E Jesus disse: pois eu também não vos digo com que autoridade faço estas coisas. Senhor Jesus, o Evangelho mostra uma dureza de coração. De um lado, eles percebem que há em ti algo de novo, o Messias, algo que vem do céu, algo que vem de Deus. Mas questionam a autoridade porque no fundo não querem se abrir à tua vontade. Por isso, eles enganam-se a si mesmos, querendo criar ciladas, mas eles mesmos caem em suas ciladas. Assim somos nós, Senhor, quando não queremos nos abrir à graça de Deus, à ação do Espírito Santo, a Trindade Santa. Por isso, Senhor, abra-nos a Trindade Santa. Abra-nos, Senhor, ao Teu Santo Espírito. Abra-nos, Senhor, para compreendermos a Tua Palavra. Abra-nos, Senhor, para compreendermos as Tuas verdades. Por isso, você que está acompanhando comigo, peça: vem, Espírito de Deus, sobre mim e me torne uma pessoa dócil à palavra de Deus. Eu vou repetir: dócil à palavra de Deus. Se nós tivermos um coração duro, se por algum motivo criarmos uma casca de resistência, nós colocamos obstáculos a Deus. Claro que Deus é maior do que tudo isso, mas nós colocamos um obstáculo. Então, Senhor, tira essa verniz, tira, Senhor, essa casca, E me permita, Senhor, que o Teu Espírito Santo venha abundantemente sobre mim. Que o Teu Espírito Santo venha me mover para as coisas de Deus, do alto, do céu. Vem, Espírito Santo de Deus. Nossa Senhora, amanhã, apesar de ser domingo, festa maior, Santíssima Trindade, amanhã nós contemplamos Maria que sai em visita à sua prima Isabel. E quando a saudação chegou aos ouvidos, Isabel ficou cheia do Espírito Santo e São João Batista manifestou alegria no ventre de Isabel. É o encontro do Antigo e o Novo Testamento. É o encontro de Jesus e João. Vem, Espírito Santo de Deus, e faça-nos sentir a presença de Deus em nossa vida, como Isabel sentiu. A chegada de Jesus provoca alegria. Vem com teu poder tocar meu ser, fluir em mim. E você, onde sente a necessidade de pedir? Ó Santíssima Trindade, Pai, Filho, Espírito Santo, venha manifestar teu poder sobre mim. Eu me abro a tua graça, Senhor, nas coisas mais escondidas, nas feridas mais ocultas, nos pensamentos menos dignos de um cristão. Eu quero ser um homem novo, uma mulher nova. Peça isso a Deus hoje. Eu posso ser um novo homem, uma nova mulher, com teu poder renascer. Vem, Espírito Santo, vem sobre nós. Venha nos renovar, venha nos santificar. Vai pedindo, filho. Você está sentindo que o teu problema é espiritual? Alguma coisa está errada, padre, porque eu não sei o que eu estou sentindo, mas não estou bem. Vai pedindo, vem Espírito Santo sobre mim, vem aquietar meu coração, vem inflamar minha alma. Vem Espírito Santo de Deus, e que a presença de Jesus possa provocar em mim o que provocou em Isabel: alegria, regozijo, transformação. Fluir em mim. Vem Espírito Santo de Deus. Filhos queridos, nós só começamos o programa. Nós estamos na leitura orante de Jó. Você tem gostado? Partilhe conosco desde já. 41-3221-6060, mande um áudio. Claro, sempre eu peço, torne-se um associado da obra Evangelizar é Preciso. Quanto tempo você escuta o padre? Há quanto tempo você me escuta? 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Eu volto já. Volte comigo.
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0: Querido povo de Deus, toca a corneta, sacristão. Semana que vem nós temos dois grandes eventos. Um em Curitiba e um que vai acontecer em Brasília, Distrito Federal. Começo falando sobre Corpus Christi. Corpus Christi cai na quinta-feira que vem. E eu convido você ao meio-dia, eu presido a Santa Missa no Santuário de Nossa Senhora de Guadalupe, e teremos a Missa Solene e nós fazemos o tapete solidário. Você coloca, traz um quilo de alimento, você traz um cobertor, você traz para o Santuário de Guadalupe uma roupa de frio ou uma peça de roupa. Vou repetir, ei, Santuário de Nossa Senhora de Guadalupe, às 12 horas, um quilo de alimento ou um cobertor, uma roupa de frio, uma roupa. E nós fazemos o tapete solidário, que é aquele tapete em todos os corredores do santuário, e passamos com o Santíssimo Sacramento. Isso às 12. Depois, às 13h30, já começamos, e às 14h30 estarei em frente à Igreja Catedral, na Praça Tiradentes, acolhendo as pessoas. Às 15 horas, então, a Santa Missa. Sim, veja as imagens dos anos anteriores de Corpus Christi. 15 horas, Santa Missa. 17 horas, tem a chegada na Praça Nossa Senhora de Salete com a bênção do Santíssimo. Tudo isso você pode acompanhar pela Rede Evangelizar, YouTube Padre Manzotti. Atenção, senhoras, senhores, filhos e filhas! Dia 6 de junho, atenção, Brasília, com grande alegria, retiro espiritual, Sagrado Coração de Jesus, corações feridos, corações curados, corações feridos, corações curados, 6 de junho, a partir das 13 horas, onde será? Na paróquia Imaculado Coração de Maria, paróquia Imaculado Coração de Maria de Brasília, a partir das 13 horas, não perca, adoração, pregação, Santa Missa, um show de evangelização, dia 6, portanto, sábado que vem, toca a corneta, sacristão, povo de Brasília e toda a região, eu espero por você no retiro espiritual Sagrado Coração de Jesus, coração ferido, coração curado, paróquia Imaculado Coração de Maria, a partir das 13 horas, em Brasília. Guilhermina, que a paz de Jesus esteja com você.
1: Bom dia, Padre, sua bênção.
0: Bom dia, Deus abençoe, Guilhermina. Você fala de onde?
1: Carlinda, Mato Grosso.
0: Meu abraço a Carlinda, Mato Grosso. Como que você me acompanha?
1: Pela Rádio Bambina, de Alta Floresta.
0: Certo. Pois não, filha?
1: Padre, eu queria um conselhamento do senhor.
0: Diga, por favor.
1: Eu tenho uma filha minha, que ela discutiu comigo, não conversa mais comigo. Já tem quase 8 anos. E ela passa por mim, ainda vira a cara. E aí ela desconectou toda a família, né? Minha. E a família dela agora é só do marido dela.
0: Certo.
1: E ela não deixa ter contato nem com os meus netos. Certo. Ela tem 2 crianças, né? Um de 5 e o outro, acho que tem 1 aninho, acho que é menininho.
0: Tá.
1: Tem. E eu queria conversar com o senhor, porque uma vez eu tentei conversar com ela. Mas só que ela falou pra mim que não considerava eu como mãe. E ela falou pra mim também que é uma palavra que dói muito em mim até hoje. Até falei com meu pai que eu vou levar essa palavra pra dentro do caixão. Que ela falou assim que eu era um monstro na vida dela. Que eu não fui um monstro pra ela, padre. A quem me conhece sabe tanto que eu sofri pra tratar ela. Até caí no lote com os outros.
0: Certo.
1: Mas e limpando o calo.
0: Guilhermina, ela tá com quantos anos hoje?
1: Ela vai fazer 25 agora.
0: O que que aconteceu pra vocês brigarem?
1: Foi assim, eu nunca gostei desse rapaz que ela tava, né? E a mãe dele sempre me provocava, falava as coisas. Aí, eu nunca quis nada do casamento deles, né? Até que uma vez, quando minha sogra estava com câncer, eu cuidando da minha sogra, foi, ela fugiu com esse cara e deixou as outras crianças sozinhas dentro de casa. E quando eu cheguei da casa da minha sogra, ela já não estava mais em casa. Daí ela saiu inventando as coisas, né, que eu tinha estocado ela de casa, mas eu nunca toquei ela de casa.
0: Sim.
1: Aí simplesmente eu falei pra ela assim, que ela já não tava conversando comigo dentro de casa, né? Eu falei pra ela assim, ó, que for pra você ficar dentro da minha casa, virando a cara pra mim, é melhor que você arruma um canto pra você, mas eu não toquei. E ela, quando foi esse dia que eu fui cuidar da minha sogra, que era uma semana minha limpar a casa, outra semana da minha cunhada, e esse dia ela pegou as coisas, vazou e deixou as crianças sozinhas, pequenas, dentro de casa. Aí ela saiu inventando, dizendo que eu tinha tocado ela de casa, um monte de coisa. Falou até com a mulher que ela trabalhava. E até hoje, ela foi na rádio também inventar sobre mim, falando que eu falei que ia bater na sogra dela, coisa que eu nem sono, nunca falei assim, ó, eu tive um sonho, tava batendo na tua sogra, nem isso eu falei.
0: Entendi. Filha, Guilhermina, Guilhermina.
1: Sim.
0: Eu imagino quanto você sofre, porque uma mãe ama a filha independente do que ela faz. No fundo existe amor. Faz 8 anos que vocês não se falam. Só que você tem que viver. E a tua vida tem que continuar. É aí que está o ponto. Ela fez uma opção de excluir você da vida dela. Você não excluiu.
1: A minha família toda, até meu pai.
0: Então você não... Então, ela excluiu.
1: Não. Sim, ela excluiu, mas eu não.
0: Então, aí que tá. Você tem que perdoá-la e rezar. Uma mãe reza pelo filho sempre. E pedir a Deus, Deus, na hora certa, faça a restauração da minha família. Só que você não pode ficar nesse estado de uma culpa permanente. Isso não vai te fazer bem. Você sabe a verdade. Se você fosse uma má pessoa, você não teria ido cuidar da tua sogra. Você contou que foi até nesse dia que ela saiu de casa. Então você fez sua obrigação.
1: Eu ficava com ela no hospital. Foi 8 dias com a minha sogra no hospital, cuidando da minha sogra. Até assim, você me falar assim, nossa, eu pensava que era sua mãe, a sua sogra. Eu falava assim, a minha sogra.
0: Guilhermina, ela não... Se eu entendi direito, ela não só desconectou você, ela desconectou a família inteira, não foi?
1: Sim, a minha família inteira.
0: Então não é só com você, o problema não está em você, o problema está nela. Então você vai ter que perdoar
1: e rezar. Meu pai tem 86 anos e ele fala as coisas assim, minha madrasta fala que ele escorre lágrima do olho.
0: Então, você entendeu, Guilhermina? Não puxa para você o que não é teu. Só que eu quero que você reze comigo, Senhor Jesus.
1: Senhor Jesus,
0: pelas tuas santas chagas,
1: pelas tuas santas chagas,
0: dolorosas e gloriosas,
1: dolorosas e gloriosas,
0: abençoe a minha filha,
1: abençoe a minha filha,
0: não digo o nome alto, mas pense nela agora, que ela tenha paz,
1: que ela tenha paz,
0: que ela tenha felicidade,
1: que ela tenha felicidade,
0: eu a perdoo,
1: eu a perdoo,
0: por todo o mal que ela me causou,
1: por todo o mal que ela me causou.
0: Mas eu não desejo mal para ela.
1: Mas eu não desejo mal para ela.
0: Jesus.
1: Jesus.
0: Se for da tua vontade.
1: Se for da sua vontade.
0: E eu sei que é.
1: Eu sei que é.
0: Restaure a minha família.
1: Restaure a minha família.
0: Restaure o nosso amor.
1: Restaure o nosso amor.
0: E nossa amizade.
1: E a nossa amizade.
0: Amém.
1: Amém.
0: Guilhermina, concentre-se no seu pai. Não, você não é o problema. Se ela só tivesse cortado você, poderia até você pensar isso. Mas ela se isolou da família. Apenas não feche o teu coração para ela. Que Deus abençoe, Guilhermina, de Carlinda, Mato Grosso, Rádio Bambina FM de Alta Floresta, diretor Sebastião, Dom Canísio Claus, da Diocese de Sinop. Eu vou para o intervalo, eu volto com a leitura orante. Nós estamos em Jó. Volte comigo.
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nós vamos para a leitura orante de Jó daqui a pouquinho. Você sabe que é o capítulo 22. Mas antes, gente, hoje é dia 30. 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Amado povo de Deus, vamos para a leitura orante? Bíblia aberta, cartilha de oração.

Hoje, Jó, capítulo 22. Seguintes, atenção, hoje é a terceira fala de Elifaz.

0: dos amigos de Jó, aquele que eu falo que é o do argumento. Ele é um bisturi. As palavras dele são muito bem colocadas. Vamos tentar observar qual é o argumento que ele vai usar hoje contra Jó. Jó, capítulo 22, versículo 1. Então, Elifaz falou em resposta: será que uma pessoa, por mais sábia que seja, poderia ser útil para Deus? Será que interessa ao Todo-Poderoso que você seja honesto? Que lucro? Nem ele tem, se você é correto em todas as coisas? Se ele o castiga e o chama para prestar contas, não é porque você o adora com todo o respeito, mas sim porque você cometeu muitos pecados e em suas maldades não tem conta. Gente, atenção! Elifaz continua a dizer, principalmente o versículo 4 e 5, atenção: se ele o castiga e o chama para prestar contas, não é porque você o adora com todo respeito. Por que ele castiga e o chama? Versículo 5. Porque cometeu muitos pecados e as suas maldades não têm conta. Como garantia de um pequeno empréstimo, você ficava com as roupas dos seus patrícios e assim os deixava nus. Olha, ele começa a acusar coisas que Jó não fez. Mas ele diz que sim. Você não dava água para as pessoas cansadas, nem comida aos que tinham fome. Você usou, Jó, a sua posição e o seu poder para se tornar dono da terra, e foi jogando, você roubou e maltratou os órfãos, por isso agora você está cercado de perigos, e de repente, o medo toma conta de você. Você quer andar no caminho dos maus? Continua Elifaz. Deus está nas alturas do céu. Ele olha para baixo e vê as estrelas. Mas você perguntou: será que Deus sabe alguma coisa? Pule para o versículo 21. Terceiro discurso de Elifaz. Jó, faça as pazes com Deus. Jó, faça as pazes com Deus. Deixe de tratá-lo como inimigo, e assim ele dará a você tudo o que há de bom. Jó, deixe que Deus o ensine e guarde as palavras dele no seu coração. Se você, Jó, voltar para o Todo-Poderoso e se humilhar, se você acabar com a maldade que há em sua casa, só o ouro mais precioso não tiver valor para você e for como pó ou pedrinhas de ribeirão, então o Todo-Poderoso será o seu ouro puro, será a sua prata mais preciosa. Tem lógica isso? Veja, ele usa de lógica. Vê, não é isso que nós precisamos? Abrir mão de todo o ouro do mundo, então Deus será o ouro mais puro, a prata mais preciosa, quer dizer, Deus será o tudo na nossa vida. Está perfeita a argumentação, quase convincente para Jó. Jó, se você fizer isso, ele será a sua alegria, e você poderá olhar para ele com confiança. Ele ouvirá suas orações e você lhe dará o que prometeste. Tudo o que você fizer dará certo, e a luz brilhará no seu caminho. Deus rebaixa os orgulhosos, mas salva os humildes. Ele os salvará se você for inocente e se for correto em tudo o que fizer. Conselho maravilhoso. Só que houve um erro. Jó não havia pecado. Mas esses conselhos valem para mim e para você. É justo? Vamos retomá-los? Abrir mão de tudo aquilo que nos leva a sermos acumuladores, colocando a idolatria do dinheiro à frente de tudo. Abrir mão dessas coisas materiais para que Deus seja tudo em nossa vida. Senhor, Deus Todo-Poderoso, eu me coloco com humildade diante de Ti. E se por acaso eu estiver voltado por demais às coisas do mundo, me volte para as coisas de Deus. Senhor, eu me humilho diante de Ti e peço esta grande graça, Senhor, de colocá-lo como tudo em minha vida. Este foi o trecho da leitura orante de hoje, mas nós voltamos rezando. Volte comigo.
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0: comentário, nós já rezamos desse trecho, você encontra no livro Inabalável, na página 104. O ímpio que prospera e o inocente que sofre nos desafiam a confiar na justiça e sabedoria de Deus. O drama de Jó inaugura um diálogo tenso entre a liberdade divina e a expectativa humana de justiça. Em nossa lógica, deveria ser olho por olho. O bem deveria gerar recompensas. O mal deveria gerar punição. Mas a história de Jó contradiz essa equação espiritual. E o catecismo recorda: não há um justo sequer que não tenha de sofrer. Você entendeu o que eu falei? Retome lá, releia, página 104, o último parágrafo. Você pode ler todo de novo. Nós gostaríamos que a lógica fosse uma matemática. Fez o mal, ganha o mal. Fez o bem, recebe o bem. Diz aqui, Jó contradiz esta equação espiritual. E aqui eu cito o Catecismo da Igreja Católica, 618, que diz: não há um justo sequer que não tenha de sofrer. Senhor, que eu me coloque segundo os teus desígnios e na tua justiça de Pai. Amém. Escute esse testemunho, por favor.
1: Eu me chamo Conceição e tenho um testemunho para dar ao Padre Reginaldo Manzotti,
0: pois
1: que
0: não.
1: Foi uma das pessoas que muito me ajudou através da canção. Em maio de 2009, eu tive uma depressão que estava me levando ao desespero. Eu orava, eu pedia a Deus que me ajudasse a sair daquela situação. Eu tinha uma filha de 6 anos e todos os momentos daquela doença vinha a imagem eu tirando a vida da minha filha.
0: Meu Deus!
1: E aquilo só ia me deixando cada vez mais doente. E eu ouvia muito o Padre Reginaldo Manzotti às 10 horas. E sim, uma das canções dele me fez ver o quanto eu era amada por Deus. A canção que me deu forças para tirar da depressão, para me sair da depressão, foi No Poder da Tua Cruz.
0: Nossa.
1: E eu gostaria de dizer ao Padre Reginaldo Manzotti que ele foi essencial na minha cura,
0: querida,
1: na minha libertação, que as músicas dele, a qual eu ouço até hoje, são para mim motivos de vitória. Eu consegui me levantar da depressão e ter forças para enfrentar tudo.
0: Nossa, Conceição.
1: Que hoje eu tenho a alegria de estar no ministério da igreja.
0: Amém.
1: É porque lá em 2009, eu encontrei forças através das músicas do Padre Reginaldo Manzotti para continuar em pé. Deus abençoe imensamente, Padre Reginaldo Manzotti.
0: Que Deus,
1: o Senhor
0: abençoe você,
1: sempre,
0: querida,
1: com as minhas orações.
0: Meu abraço, querida Conceição, de algum lugar do Brasil. Que bom que você conseguiu sair dessa depressão e conseguiu, de alguma forma, deixar para trás esses pensamentos intrusos. Louvado seja Deus. E essa música que você se refere, todo dia eu abro o programa às 10 horas, há 22 anos. Essa música No Poder da Tua Cruz. Sobe o som, sacristão. A minha primeira música. Foi a primeira música que eu compus dentro de um ônibus, indo de Curitiba para São Paulo. Nunca tinha composto nada e Deus me deu essa graça. Obrigado, Senhor. Evangelizar pela música, é isso que eu acredito também. Célia, que a paz de Jesus esteja com você, Célia.
2: Amém, Amém.
0: De onde você fala? Bom dia.
2: Sua bênção.
0: Deus abençoe.
2: Eu falo de São Paulo, capital.
0: Como que você me acompanha ali em São Paulo?
2: Na Rádio 9 de Julho.
0: Meu abraço, Rádio 9 de Julho, Padre Jorge.
2: Ai,
0: diga,
2: padre,
0: lá, querido.
2: Eu queria falar tanto com o padre. Eu quero agradecer todos os mimos que eu recebo.
0: Opa. Então você é associada.
2: Fiel.
0: Ah, que bom, muito obrigado.
2: Eu rezo, ponho o senhor todo dia nas minhas
0: agradeço.
2: Orações. Eu sou muito grata ao padre entrar aqui na minha casa todo dia.
0: Amém.
2: E aí eu tenho uma graça para contar do padre Pio, que eu
0: Conte.
2: Tinha uma dor muito grande, que não tinha como eu aguentar. Aí o padre fala, pede grande, que são padre Pio até.
0: É verdade.
2: Aí eu pedi, padre Pio, me ajudar a livrar eu daquela dor. E aí eu faz mais um ano que eu não sinto mais aquilo, é porque eu tenho o intestino muito preso.
0: Sim.
2: E aí eu me dava aquela dor e eu quase morria de dor, eu chorava.
0: Entendi.
2: Até hoje, padre, já faz mais de um ano.
0: Amém.
2: Não tive mais. Então eu quero agradecer primeiramente Deus, né, e ele por ter sido
0: São Pio de Pietrelcina, foi intercessor seu.
2: Então, e o padre que me ajuda
0: tá
2: muito
0: bom.
2: Também.
0: Então, graça recebida?
2: É, graça testemunhada. Top, sim.
0: Isso, sério.
2: Padre, eu quero pedir oração para dois filhos meus que estão sem falar por causa de uma bobeira.
0: Tá.
2: Isso me deixa muito triste. Eu não gosto de ver inimizade dentro da minha casa.
0: Qual o nome de querida?
2: É Cristiane e Roberto.
0: E brigaram por quê?
2: É, por bobeira.
0: É, mas faz tempo que não se conversa?
2: Já faz mais de uns 2 meses já.
0: Ô, filha, vamos pedir para reatar.
2: E aí eu quero apanhar também o Paulo, que é meu filho, em oração.
0: Tá.
2: E duas netas minhas, Larissa e Giovana.
0: Tá certo.
2: E eu pedi oração, que eu também tô ruim agora de novo, com a dor na coluna.
0: Tá bom. Anotei, querida. Que Deus abençoe.
2: Padre,
0: oi.
2: Os mimos que o padre manda para mim, eu fico muito feliz. O último foi a de Nossa Senhora do Carmo, que eu rezo aquela oração todo dia para dormir.
0: E faz um bem imenso rezar, não é? E Nossa Senhora do Carmo é mãe, é madrinha, é dinda.
2: E muito obrigada pelos mimos que o padre dá.
0: Tá bom, querida.
2: Mim, viu?
0: Eu que tenho que agradecer a senhora por ser associada. Que Deus abençoe, tá bom?
2: Faço com muito prazer, com muito gosto. Acho que elas, a doação extra, todas elas eu ajudo.
0: Tá bom. Deus abençoe, querida Célia de São Paulo, Rádio 9 de Julho, Padre Jorge da Silva, Cardeal Arcebispo Dom Odilo Pedro Scherer de São Paulo. Escute esse testemunho, por favor.
3: Sua bênção. Eu tô passando aqui só para deixar o meu testemunho sobre esse livro, Inabalável.
0: Opa!
3: Esse livro está tocando muito o meu coração.
0: Ah.
3: E uma das partes que me tocou, assim, na minha vivência, que eu passo hoje, foi esse trecho. Em meio às tempestades da vida, pela fé, podemos ouvir a voz do Criador e permitir que ela nos transforme. E, acima de tudo, aprendemos a confiar. Não
0: Olha
3: porque
0: aí.
3: Entendemos, mas porque cremos.
0: Isso
3: muito
0: mesmo.
3: Obrigado, que Deus, o Espírito Santo, te ilumine sempre, para que você possa escrever esses livros maravilhosos, para que a gente mude, que a gente torne um ser mais amável.
0: Amém.
3: Que ame mais a Jesus sem tantos porquês, né?
0: Verdade.
3: Muito obrigado, Padre Reginaldo.
0: Eu que agradeço, querido. Obrigado por ter ligado. Se você está gostando do livro, ligue também 0800-410-6060, 0800, ou melhor, não, manda um áudio para mim, é o mais fácil, 41-3221-6060, e conte qual parte do livro está te tocando, Inabalável, inclusive que tem a música, Inabalável, peça para tocar nas rádios irmãs, eu volto já, volte comigo.
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Queridos filhos e filhas, hoje aniversário de Dom Bruno Eliseu Versari, da Diocese de Ponta Grossa, Paraná. Aniversário da Rádio Franciscana FM, Dona Francisca, Rio Grande do Sul, TV Evangelizar, canal 21.1, Araçatuba, São Paulo. E as TVs Telenet Itabira, Minas Gerais, Neonet São José de Quatro Marcos, Mato Grosso, Valenet Itabira, Minas Gerais. Sobe o som, sacristão. Vai lá, filho, sobe o som. Minha fé é inabalável. Aniversário de Dom André Vital Félix da Silva, da Diocese de Limoeiro do Norte. Amanhã, Ceará. América FM, Belo Horizonte, aniversário amanhã, Minas Gerais. Capital FM, Patos de Minas, Minas Gerais. Difusora AM, Cajazeiras, Paraíba. Nossa Rádio FM, Passos Maia, Santa Catarina. Sintonia do Vale FM, Volta Redonda, Rio de Janeiro. MR Rede, Sobral, Ceará. Skid Telecom, Rio Largo, Alagoas. E WordNet, Sobral, Ceará. Minha fé em Deus é inabalável. E eu quero lembrar mais uma vez, semana que vem nós temos Corpus Christi em Curitiba. Você acompanha tudo pela TV Evangelizar. Ao meio-dia e a partir das 14h30. Também quero chamar, convidar, sábado que vem, convido você para Brasília, Retiro Espiritual, Sagrado Coração de Jesus, corações feridos, corações curados. Vai ser na paróquia, sábado que vem, Imaculado Coração de Maria, a partir das 13 horas. Por favor, marque presença Brasília. Eu espero por vocês. 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Terceiro dia, Jesus das Santas Chagas, libertação dos vícios. Senhor, Pai misericordioso, pelas santas chagas de vosso Filho Jesus, concedei a vida a todos aqueles que se encontram encarcerados em um vício, escravos de alguma droga. Senhor, Pai cheio de misericórdia, pelas santas chagas dolorosas e gloriosas de Jesus, libertai da escravidão do vício nas drogas, bebida, cigarro, compulsões, mentiras. Quebrai todas as cadeias e grilhões dessas pessoas que cito agora. Diga o nome das pessoas. Diga o nome das pessoas. Senhor Pai misericordioso, Deus da vida, pelas santas chagas de Jesus, libertai as carências, os traumas, os desgostos, toda a escravidão espiritual, afetiva, emocional,
moral. Preenchei o vazio na vida dessas pessoas, a ponto de conseguirem a libertação deste mal. Senhor, pelas 5 chagas de teu filho Jesus, tirai todos estes malefícios, dai serenidade no viver e no querer. Senhor Jesus, nas tuas santas chagas, colocamos todos os dependentes químicos e as causas que levaram a essa dependência química. Livrai de toda carência, rejeição, falta de amor, amargura, todo complexo de inferioridade. Abençoai, Senhor, nossos amigos e todos os que se aproximarem de nós, de nossas famílias, possam nos levar ao bem. Jesus, pelas tuas santas chagas, libertai minha família do vício. Jesus, das santas chagas, libertai minha família do vício. Jesus, das santas chagas, libertai minha família do vício. O Senhor esteja convosco, Ele está no meio de nós. Que a bênção de Deus, por intercessão de São Pio de Pietreutina, Nossa Senhora do Carmo, recaia sobre todos, em nome do Pai, do Filho, do Espírito Santo. Amém. Eu me despeço com a música Pelas Mãos de Maria, o clipe Evangelizar é Preciso.

0: no poder de sua intercessão. Eu creio no Deus.
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5: Bora lá então, são 10 horas e 59 minutinhos agora. Daqui a pouco, celebração aqui na Evangelizar.
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0: 11 horas e 1 minuto.
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0: Queridos filhos e filhas, que a paz de nosso Senhor Jesus Cristo esteja com você, onde quer que você se encontre, onde quer que você esteja. O Fé em Debate está no ar, um programa de evangelização, uma verdadeira catequese a partir dos nossos questionamentos, aprofundando, conhecendo melhor o que deseja Deus em nossa vida. Você é muito bem-vindo. Quero saudar a todos que estão me acompanhando pelo site padrereginaldomanzotti.org.br, de modo muito particular, milhares de pessoas que estão nos aplicativos da Rádio Evangelizar, que estão pela internet. Saúdo todos os ouvintes da Rádio Evangelizar AM 1060, Evangelizar FM 99.5, sinal de Deus em todo lugar, e as rádios irmãs cujos nomes cito neste momento. Querido povo de Deus, você pode participar deste programa, as linhas estão abertas. Se liga 0 operadora 41 3221 6070. Você faz esse programa. Você liga, faz a sua pergunta. Não existe pergunta sem importância. Toda dúvida deve ser esclarecida. Se é uma dúvida, vamos procurar esclarecer. Eu não terei dificuldade alguma de dizer: não sei, vou estudar. 0 operadora 41 3221 6070. Você pode participar através do Facebook, que já está aberto. Nossa equipe já está em prontidão. Você ajude a manter uma obra como esta. E nossa equipe também está acolhendo. 0 operadora 41 3221 6060. 0 operadora 41 3221 6060. Bom dia, Edmilson.
1: Bom dia, a paz de Jesus e o amor de Maria.
0: Que Deus abençoe, Edmilson, que a paz de Jesus e o amor de Maria também esteja com você. Você fala de onde, filho?
1: De Divinópolis, Minas Gerais.
0: Meu abraço a todo o povo mineiro, em particular de Divinópolis.
1: É Rádio Divinópolis AM e Candidez, né?
0: Meu abraço a Rádio Divinópolis e Candidez. Pois não, filho, seja bem-vindo.
1: É. Amém, você também. Seja bem-vindo na minha casa também.
0: Amém. Diga lá.
1: A pergunta que eu faço é sexta-feira 13. Aí eu queria saber se dá azar esse número 13, se dá azar.
0: Filho, eu diria de modo geral, depois falarei em particular. Nós não acreditamos no azar. Nós não acreditamos em nada que dá azar. Isso chama-se superstição. E no catecismo tem sobre isso. Então, existem algumas coisas que são supersticiosas. Por exemplo, gato preto me dá medo. Depois, passar embaixo da escada. Outros têm superstição da sexta-feira 13. E tantas outras superstições. Mas nós não acreditamos em superstição. Inclusive, nós acreditamos que quem está em Deus não deve ter medo do mal. Não que ele não exista, mas não devemos ter medo. Então, sobre a sexta-feira 13, não tenha medo. Agora, posso ser bem fiel ao que o catecismo da igreja nos ensina? Quer saber?
1: Sim.
0: Para quem gosta de matar a cobra e mostrar o pau, número 2111, se você quiser anotar. E vou ler, que isso ajuda muitos catequistas. E que boa pergunta sobre a sexta-feira 13. É que, na verdade, houve também vários filmes. Os filmes de terror adoram essas datas. Mas eu leio para você. A superstição, você entendeu o que é superstição, entendeu, Edmilson?
1: Entendi, sim.
0: A superstição é um desvio do sentimento religioso e das práticas que ele impõe. Também pode afetar o culto que prestamos ao verdadeiro Deus. Por exemplo, quando atribuímos uma importância a algum modo mágico, a certas práticas, aliás, legítimas ou necessárias, atribuir só a materialidade das orações ou aos sinais sacramentais a respectiva eficácia, independente das disposições interiores que agem, é cair em superstição. Então, superstição também na dimensão da religiosa atribuir a certos materiais um poder mágico. E também naquilo que eu te falei, atribuir, ter superstição em relação à negatividade. Me fiz entender, Edmilson?
1: Tá bom, eu entendi. Fica com Deus.
0: Deus abençoe, Edmilson. Meu grande abraço a você. Filhos e filhas, alguém me fez essa pergunta. Padre, existem pessoas com energia negativa? Eu sinto. Passo mal. O que eu faço para me proteger disso? É uma filha de Deus. Primeiro, o que você entende por energia negativa? Tem gente que diz, até alguns dizem assim, pessoa que tem um olho gordo. Ou Zé Pimenteira. Lembra dessa história? Fulano é o verdadeiro Zé Pimenteira, bate o olho e desanda. A negatividade, ela está dentro da pessoa humana. A negatividade está na pessoa. Existem pessoas negativas por várias razões, por traumas, por depressão, negativas por inveja, negativas por ciúme, negativas por várias razões. Existe, existe. Mas isso que ela deseja, pega. Eu respondo depois do intervalo. Eu vou para o intervalo, eu volto já. Volte comigo. Que tal você ligar e tornar-se um associado? Aproveite agora, 0 operadora 41 3221 6060, dígito 1. Eu vou para o intervalo e volto já. Volte comigo.
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5: 11 horas e 10 minutos.
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0: Queridos filhos e filhas, nós estamos no Fé em Debate. E você faz esse programa. Você pode ligar 0 operadora 41 3221 6070. Você pode participar pelo Facebook. Eu falava a pergunta que me foi feita. Eu sinto que tem pessoas com energia negativa. Passo mal. Não sei ajudar. Como me proteger? Uma filha de Deus. Eu digo para você, filha, a raiz de todo esse mal chama-se inveja, que é um pecado capital. Existe o mal? Existe. Existe os anjos do mal? Existem. Mas pode nos atingir na medida em que estamos distantes de Deus? na medida em que estamos fracos da fé. Portanto, existem pessoas que passam uma negatividade, porque elas estão mal. Elas passam uma negatividade porque mexem com o que não deve. Tem uma negatividade inerente, fruto da inveja. Como que você pode se proteger? Ter uma vida sacramental. Confessar, comungar. Como você pode se proteger? Rezando. Num dos livros, inclusive 10 respostas, eu coloquei uma oração de proteção e libertação da inveja. Você encontra na página 113. Mas eu explico mais. Que mais do que ter medo desse chamado olho gordo que dizem, de tantas simpatias que tem, é trabalhar a virtude oposta, que é a benevolência. É trabalhar, acima de tudo, a caridade. É se agarrar nas coisas boas. Nós só podemos vencer a inveja de alguém não com a inveja, mas com obras de caridade. É importante que a maior e a melhor oração que temos, proteção que temos, é a oração e a vida sacramental. Claro, num dos retiros sobre batalha espiritual, eu falava da devoção ao Arcanjo Miguel, São Bento, mas mais do que qualquer devoção, a vida sacramental. Por favor, não enfatize o medo, enfatize a graça. Não enfatize a inveja, enfatize a benevolência. Bom dia, Fátima.
7: Bom dia, Padre Reginaldo.
0: Deus abençoe. Fale um pouquinho mais alto, minha filha. Você fala de onde?
7: Estou falando de São José dos Campos.
0: São José dos Campos. Como que você me escuta?
7: Eu ouço pela rádio 9 de julho e agora eu consigo ouvir pela internet.
0: Opa, meu abraço. Você escuta pela 9 de julho e agora pela internet.
7: Às vezes tem que ficar com o ouvido lá em cima,
0: mas
7: lá do rádio,
0: nós,
7: né?
0: Deveríamos...
7: Mas graças a Deus consigo ouvi-lo.
0: Deveríamos tentar conseguir ali em São José dos Campos uma rádio, não é?
7: Acredito que sim, acho que vou começar a correr atrás disso.
0: Por favor, nos ajude.
7: Vou sim.
0: Pois não, filho.
7: Nossa, eu fico muito apaixonada porque uma das dificuldades que eu vejo é a respeito da leitura da palavra. Eu sinto muita necessidade, depois que eu comecei a participar, a ouvi-lo, nossa, é muito bom.
0: Tá certo, que
7: nossa,
0: bom.
7: Nossa, Deus abençoe muito, Senhor. E por essa razão eu estou ligando para fazer essa pergunta,
0: claro.
7: Né? Porque eu participo de um grupo de oração e comecei a ter que ir mais para a igreja, né? Sempre fui cristã, né? E não, procuro não ter muito preconceito, sempre aceitar as pessoas, né? E uma das minhas dúvidas, porque acontecia muito comigo, eu queria saber a respeito dessa sensibilidade de Deus tocando na pessoa. A respeito de sonhos, porque tem muita gente que fala de sonhos supersticiosos, né? Eu não acredito nessa superstição, eu acredito que Deus, ele fala conosco sempre e nos revela muitas coisas através de sonhos, né? Eu, por conta disso, eu aprendi a ter que ir para o grupo de oração e participar da intercessão, e eu falo que eu preciso mais ainda de intercessão, aprender mais sobre intercessão, né? Porque eu vivo muito isso, eu tenho essa sensibilidade, muitas das vezes quando acontece algo eu vou sentindo e Deus mostra, só que eu não sabia como que eu tinha que fazer, porque caminho que eu tinha que ir.
0: Tá,
7: né?
0: Eu entendi. São duas coisas que você está me perguntando. Uma coisa é sobre a sensibilidade e outra sobre os sonhos. Sim. Vamos falar primeiro sobre a sensibilidade. Tá. Eu percebo, e aqui minha observação, que muitas vezes Existem pessoas mais sensíveis. Eu estou fazendo uma afirmação. Existe. Pessoas que têm uma sensibilidade mais aguçada. E se nós não entendermos os textos bíblicos que fala de sensibilidade, que inclusive é de 1 Coríntios, de dons e carismas, a pessoa, como já percebi, acaba encontrando alguém que diz: olha, você tem sensibilidade, você tem mediunidade. Porque nós, católicos, temos pouca formação nessa área dos dons e carismas. Eu começo explicando assim, Fátio, eu estou falando a partir de daquilo que eu observo da realidade. Você está me entendendo?
7: Perfeitamente.
0: Existem pessoas que são mais sensíveis que outra, que captam que Deus dá dons particulares, e isso é lícito, isso é bíblico. Quando não é bem orientado, acaba sendo avaliado como uma mediunidade. E, na verdade, não tem nada de mediunidade. É um dom do Espírito Santo. Então, respondendo para você, se Deus te deu essa sensibilidade, está certíssimo em você procurar o grupo de oração, porque lá você vai fazer o seminário no Espírito e vai poder desenvolver e perceber por que Deus, a pergunta sempre é, por que Deus me deu esse dom? Porque no dom não é para si mesmo, é um dom a serviço. Eu não vou entrar aqui no tratado dessa matéria, mas não sei se você entende o que eu estou dizendo.
7: Não, eu entendi.
0: Que tem pessoas que não entendem que um dom não é para engrandecimento, como diz o Papa, se engrandecer. É para pôr a serviço. O texto que eu estou citando, você deve conhecer, mas para quem não conhece, é 1 Coríntios, capítulo 12, de modo particular, versículo 7. Cada um recebe um dom de manifestar o Espírito para utilidade de todos. A um, o Espírito da palavra, de sabedoria; a outra, a palavra de ciência, segundo o mesmo Espírito; a outro mesmo Espírito da fé; a outro único mesmo Espírito concede os dons das curas; a outro o poder de fazer milagres; a outro a profecia, o discernimento dos espíritos; outro o dom de falar em línguas; a outro o dom de as interpretar. Mas o único e mesmo Espírito quem realiza tudo isso, distribuindo seus dons a cada um conforme ele quer. Então, primeiro falando, qualquer pessoa que sinta isso, e a pessoa sente, por favor, a Igreja Católica, e é do Espírito Santo esse dom. Então foi muito, muito boa a sua pergunta. Mas tem a segunda parte da sua pergunta, que é sobre os sonhos. Ô, sacristão, Fátima, mesmo que você queira desligar, mas eu volto respondendo a segunda parte da sua pergunta. Eu volto já.
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1: Queridos filhos e filhas, nós estamos com fé em debate. A Fátima de São José dos Campos, de São Paulo, acompanhando pela internet, e São José dos Campos, fica aí o apelo, equipe da expansão, vamos lá. Ela faz essas duas perguntas. Uma que eu falei sobre a questão da sensibilidade. E por favor, pais, eu diria mais aos pais, se você perceber isso, a Igreja Católica Apostólica Romana lida com isso. Essa sensibilidade existe, faz parte dos dons do Espírito Santo. Não deixa a pessoa enveredar por outro caminho. Não é mediunidade, é Espírito Santo na pessoa. Cuidemos disso, catequistas. Bom, a segunda parte, Fátima, eu vou contar uma fofoquinha para você, tá? Você fez a pergunta dos sonhos. E eu vou te contar uma coisa. Só para você, Fátima. Você sabia que o Papa Francisco tem uma imagem de São José dormindo? São José, ele tem devoção a São José do sono? Isso! São José que dorme. Ele tem no Vaticano uma imagem de São José dormindo. Porque o Papa tem uma imagem. Vou explicar por quê. Na vida de São José, quando foi que Deus falou? Com São José dormindo. Opa, é! As manifestações de Deus foi São José dormindo. O Papa Francisco diz que quando ele tem um problema que ele não consegue resolver, ele pega um papelzinho, escreve o problema e põe embaixo da imagem de São José que dorme. Bom, contado essa fofoquinha, eu tenho algo a dizer sobre o sonho. Um pouco mais sério, mas em nada tira a verdade. Veja. Um sonho, ele pode sim ser uma resposta de Deus. Repito, um sonho pode sim ser uma resposta de Deus. Porém, e usei como exemplo mais clássico São José. Agora preste atenção. Qualquer coisa que Deus diga, seja num sonho ou visão. Ô padre, o senhor estava ampliando? Sim. Oh meu Deus, quantos santos tiveram visão? Então, num sonho, visão ou voz sussurrante e etc. estará de acordo com o que ele já revelou na palavra. Tem que estar. Aquilo que Deus, você acha que Deus falou no sonho, ou Deus falou numa voz sussurrante, ou numa visão, tem que estar de acordo com o que revelado na palavra de Deus. Sonhos não podem ter autoridade superior à Bíblia. Mais uma vez, se Deus fosse falar a uma pessoa em sonho, a sua mensagem tem que estar de acordo com a palavra. Devido à nossa crença na inspiração, autoridade e suficiência da Escritura. Veja, não é que a Igreja diz que não existe, mas não é recorrente, não é regular, mas também não se pode negar a possibilidade. Porém, cuidado para não cairmos no exagero. Que todos os sonhos são manifestações de Deus. Porém, eu citei o caso do Papa Francisco. Um caso muito concreto. Eu vou dar um exemplo. Eu lembro quando eu fazia cursinho. Você tem uma questão de física. Para mim era física terrível. Você tem um problema. Você não resolve o problema. E às vezes você vai dormir, se acorda, tá a resposta pronta. Já aconteceu com vocês? Seja em que área, uma equação.

0: de química, física, matemática. Você acha que na vida espiritual não é a mesma coisa? Bom, repito, se você tem um sonho e acha que foi Deus que deu a você, o que fazer, Fátima? Examine em oração a palavra de Deus. Veja se o sonho está de acordo com a Escritura. Depois, valha-se da carta de São Tiago, capítulo 1, versículo 5. Se alguém de vocês tem falta de sabedoria, que peça a Deus, e ele dará, porque é generoso e dá sem impor condições. Repito, olha que texto forte. Isso vale para todos. E eu não sei o que fazer, meu Deus, eu estou perdido. 1 Tiago, capítulo 1, versículo 5. Se alguém de vocês tem falta de sabedoria, que peça a Deus, e ele a dará, porque é generoso e dá sem impor condições. Nas Escrituras, sempre alguém experimentou um sonho de Deus. Deus sempre tornou claro o significado, seja diretamente para a pessoa, e aqui nem vou buscar Gênesis, Daniel, que é um exemplo clássico com Nabucodonosor. Porém, a mensagem de Deus sempre está de acordo e nada mais diferente do que Jesus Cristo. Fátima, desculpa ter respondido tão amplamente, mas eu não podia dizer só sim, sim, não, não. Porque não existe resposta sim, sim, não, não. Quando tem um sonho, examine em oração e na Sagrada Escritura. Não é comum, mas não significa que não acompanha. Bom dia, Lilian. Lília.
1: Bom dia, padre.
0: Ô, minha filha, você esperou tanto, né? Me desculpa, mas eu me empolguei. Você fala de onde, Lília?
1: Eu falo de Almirante Tamandaré.
0: Almirante Tamandaré.
1: Sim.
0: Uma alegria imensa, minha querida. Você me escuta pela rádio?
1: Evangelizar.
0: Evangelizar. Diga lá a sua pergunta, meu.
1: Padre, eu tenho duas coisas que eu queria lhe falar. Primeiro, fazer a pergunta e depois eu quero contar uma graça para o senhor do meu neto.
0: Então vamos começar ao contrário? Comece com a graça, depois a pergunta.
1: Então tá, padre. O meu neto Cauê nasceu dia 26 de janeiro de 2014, cego. Sem, como o médico falou para minha filha, né? Que não tinha perspectiva nem de tratamento e nem de cirurgia, nada, nada. Aí o senhor estava na novena da Santa Rita de Cássia. E eu pedi, né, para ela que intercedesse junto a Jesus pelo neto, tudo, né, que...
0: Vai, filha, vai. Eu sei que estão batendo martelo aí, mas continua.
1: Sim. E daí, padre, o meu neto hoje, né, para honra e glória de Nosso Senhor, da Santa Rita de Cássia, meu neto está completamente curado.
0: Louvado seja Deus.
1: Sim.
0: Amém.
1: Andando por tudo, já fez um aninho, né? E daí está caminhando já, não, caminhando não, assim, segurando nas coisas, né, tá, padre, o senhor não, para quem diria que o bebê estava cego, para ver hoje, o senhor não acredita no milagre que Deus fez na vida do bebê.
0: Amém, louvado seja Deus.
1: Sim.
0: Então, obrigado, Jesus, pela graça recebida,
1: graça
0: diga.
1: Recebida.
0: Amém. Sim. Qual que é a sua pergunta, querida, que logo vem o intervalo?
1: Padre, eu queria perguntar assim, que na comunhão, quando o senhor diz, Senhor, eu não sou digno que entreis em minha morada, mas dizei uma palavra e eu serei salvo. Eu acho lindo essas palavras, como eu gosto disso.
0: Certo.
1: E eu queria que o senhor explicasse para mim, né? E para quem também tem curiosidade.
0: Eu vou para o intervalo, eu volto já.
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4: 11:32.
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0: O amor de Deus me acolheu.
1: Em teus braços fiz meu lar. Hoje sou.
0: Diz o Papa Francisco. Vai, continua, sacristão. Eu gostaria de dizer a vocês também uma coisa muito pessoal. Eu gosto muito de São José, porque é um homem forte, de silêncio. No meu escritório, ele está falando da casa de Santa Marta, eu tenho uma imagem de São José dormindo. E dormindo ele cuida da igreja. Quando eu tenho um problema ou uma dificuldade, eu escrevo em um papelzinho e coloco embaixo de São José, para que ele sonhe sobre isso. Isso significa para que ele reze por esse problema. Papa Francisco. Filhos queridos, ter fé é coisas simples. Quem complicamos, quem complica, somos nós. 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Ligue agora, dígito 1. A Lília me fez uma pergunta e ela disse que gosta muito do texto. Quando, antes da Eucaristia, eu não sou digno de que entreis em minha morada, mas dizei uma palavra e serei salvo. Voltando a esse texto, podemos inferir que o centurião foi até Jesus porque alguém havia comentado sobre ele. E essa informação deu credibilidade. A tal ponto que a fé foi grande, diz uma palavra e meu servo ficará curado. Será que nós estamos na missa? Eu estou dizendo na missa. Os que chegam depois e saem antes, ou quem fica na igreja distraído, será que estamos convencidos suficientemente do poder de Jesus? A ponto de dizer verdadeiramente, dize uma palavra e serei salvo? Não, alguém fica perguntando, qual é essa palavra de Jesus? É a salvação. A palavra de Jesus é a própria hóstia. É interessante você perceber que antes da Eucaristia nós somos chamados a fazer um ato de fé em Jesus. E eu vejo nessa palavra um ato de fé. A missa está cheia de atos de fé. Um desses atos é nesta palavra. Não é que queira vender livro, mas se você quiser aprofundar, Lilian, página 113 do livro Milagres, eu trato sobre esse tema. Eu tenho 14 anos, estou escutando o programa e minha mãe pediu para eu perguntar se é pecado rezando de repente começar a pensar bobagem. Lá de Cianorte, a Vitória, Vitória. Vamos cuidar com a palavra pecado. Primeiro, parabéns por estar rezando. Parabéns por estar rezando. Rezar já é algo maravilhoso. Não é uma questão de pecado, é uma questão de controle da distração. E eu diria que é uma questão de exercitar. O que é isso, padre? Porque, veja, vamos parar, pensa um pouquinho. Quanto tempo dura um comercial entre um capítulo e outro da novela? Eu vou dizer duas coisas. Não sei se você percebeu. Vou dizer, olha a tática da comunicação. Você está assistindo um filme ou você está assistindo a novela? Ele está num decibel, ele está num volume. De repente, vai para o comercial, aumenta o volume. Você nunca percebeu isso? Que o comercial é mais alto? E terceiro, 5 minutos no máximo. E quanto dura um comercial? Um comercial, no máximo, 30 segundos. Então, nós perdemos um pouco do lado contemplativo. Porque quando ainda no interior, a gente contemplava o pôr do sol, o nascer do sol. O tempo era num outro ritmo. Hoje, as informações chegam para nós, Vitória, muito rápida. 15 segundos, 30 segundos, é tudo muito rápido. Então, rezar requer um esforço maior. Porque imagina você parar um minuto, Ah, vai vir de tudo na cabeça. Parar 5 minutos, meu Senhor, parece uma eternidade. Meditar 15 minutos, olha, dá para contar nos dedos quem faz. Por isso que eu tenho insistido, vai na igreja, chega antes. Na sacristia do santuário tem, não sei se tirar agora na reforma, mas tinha silêncio, lugar de oração, silêncio, lugar de oração, silêncio, lugar de oração. Gente, a igreja parece às vezes feira. A pessoa tem que chegar, tem que ter um momento de um fundo musical. Não é nada de ficar lá, Jesus, Jesus. Atenção, é verdade. Ficar afinando o violão, o povo não quer ficar ouvindo afinar violão, afina lá na sacristia, faz favor. Vai conversar, combinar lá fora. Na igreja é silêncio, porque a pessoa precisa ter um processo de trabalhar os seus pensamentos. A distração não é uma questão de pecado, é uma questão de exercício para chegar a Deus. Santa Teresa diz muito sobre isso, sobre a questão da distração. Santo Afonso Maria Ligório também fala sobre isso. Então, Vitória, parabéns porque você reza. Isso vale para quem vai na igreja. Por favor, não é uma questão de chegar depois e sair antes. Isso está me incomodando. Me incomoda as pessoas que chegam atrasadas, saem. A qualidade da oração. Existem comida fast food que você vai e come para encher a barriga. Não é verdade? Você come um pãozão com hamburgão, pronto. Matou a fome. Rezar não é fast food. É qualidade. Antônio, bom dia.
2: Bom dia, padre. Tudo bem?
0: Tudo bem, Deus abençoe. Você fala de onde, filho?
2: Da Vila Cachoeira, Sítio Cercado, Curitiba.
0: Seja bem-vindo, um abraço a Sítio Cercado, a todo o povo que me acompanha pela Rádio Evangelizada.
2: Obrigado, obrigado. Seja o senhor também bem-vindo na nossa moradia aqui.
0: Amém.
2: Padre Reginaldo, a minha pergunta é referente a um trecho que está em 2 João, capítulo 1, de 1 a 3, 1 a 4, o iniciozinho ali, uma saudação que ele faz a uma senhora. Gostaria, assim, de uma especificação melhor.
0: Diga o texto para mim, 2 João...
2: Capítulo 1, de 1 a 3, 1 a 4, início ali, 1 a 4, sobre a saudação que ele faz à Nossa Senhora eleita.
0: Tá certo, eu vou para o intervalo e volto fazendo o comentário. Obrigado, Antônio. É rápido o intervalo, eu volto já.
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4: 11 horas e 44 minutos.
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7: 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Nós estamos no Fé em Debate, o Antônio do Sítio Cercado. Ele fez o questionamento sobre segunda carta de São João, capítulo 1, versículo 1 a 13. Diz assim: o ancião, a senhora eleita a seus filhos, a quem amo sinceramente. Não apenas eu, mas todos os que conheceram a verdade, por causa da verdade que permanece em nós, está conosco para sempre. E segue depois. Antônio, compreendo que pode haver uma má compreensão, mas o ancião, a senhora eleita. O ancião é ele. É o apóstolo. É o que vem para corrigir. A senhora eleita é a comunidade, é a personificação da comunidade para quem Paulo está escrevendo. A comunidade eleita, a senhora eleita e seus filhos são os membros dessa comunidade. Mas muito válida a sua pergunta, Antônio, porque como é importante a gente compreender a palavra de Deus para não ter equívocos. Que bom. E valorizo que você esteja lendo a Bíblia. Queridos filhos e filhas, as perguntas chegam e muitas não conseguimos dar conta. Pessoas que perguntam: é certo quando passamos em frente do cemitério fazer o sinal da cruz, Maria Marta? Ou, dizendo também: é certo passar na igreja e fazer o sinal da cruz? Gente, isso é uma questão de respeito. Pena que está se perdendo isso. Quando se passava na frente da igreja, se tirava o chapéu. Quando se passa num monumento religioso, eu tenho esse hábito de fazer o sinal da cruz. Por que passar num cemitério se faz o sinal da cruz? Porque nada mais é do que oferecer uma oração aos falecidos? Então, se é certo, não sei, faz bem. Ah, faz muito bem. São costumes que fazem com que nós lembremos que existe uma igreja e principalmente que Jesus está lá. Perguntas que chegaram. Tem uma dúvida, existe anjo da guarda para cada pessoa, Tânia? Sim. Não sei se cada um tem um só, ou, mas eu sei que cada pessoa tem um anjo da guarda. E isso nosso Senhor disse. Filhos e filhas, como eu disse hoje, a tosse tem que cuidar. Eu quero dizer a você que procure ler a palavra de Deus. Procure ler aquilo que pode nos fortalecer na fé. É importante você perceber que Deus em tudo faz com que nós tenhamos oportunidade de conhecê-lo melhor. Se ela faz a pergunta dos anjos, os anjos estão para nos ajudar? Jesus disse, tudo que fizerdes a um desses pequeninos, os seus anjos veem Deus face a face. Depois tem os arcanjos. Mas não é uma devoção sem sentido. Lembremos que quem é o protetor do Vaticano, Arcanjo Miguel, Papa Francisco pediu, mas nós não podemos cair no esoterismo. Inclusive, em uma das cartas paulinas, é corrigindo uma valorização exagerada da questão angelical. E Paulo corrige. O que nós precisamos é ter a temperança. Todos os sinais de Deus estão para nos levar a Deus. Mas quando paramos nos sinais, não entendemos o sentido de que ele existe. Queridos filhos e filhas, eu agradeço a todos. Cleusa, Fernanda, sacristão. E a você, querido ouvinte, que teve paciência de acompanhar o Fé em Debate. 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Diga o que você acha do Fé em Debate. Filhos queridos, o Senhor esteja convosco. Ele está no meio de nós. Abençoe-vos Deus Todo-Poderoso, Pai, Filho e Espírito Santo. Amém. 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
1: A perseverança é dádiva de Deus. É a virtude daqueles que enfrentam as adversidades com serenidade e coragem, mesmo em condições desfavoráveis, com incertezas e medos. A vida é feita de desafios e é preciso buscar forças para lutar e não desistir. Perseverar é deixar que as tristezas deem lugar à esperança e as aflições deem lugar à paz. Não permita que a angústia leve a aridez, ao sofrimento e ao desânimo. Saia do comodismo, da preguiça espiritual e se abra a ação do Espírito Santo como presença de força e entusiasmo. Senhor, ajuda-nos a atravessar as provações com confiança, a encontrar consolo na fé, força na oração e perseverar até o fim.

Caríssimos irmãos e irmãs, a celebração deste sábado, na oitava semana do tempo comum, Santa Missa que encerra também as comemorações do mês dedicado às comunicações sociais. Hoje somos convidados, como ensina São Judas, a nos mantermos firmes na fé e no amor de Deus. Na esperança da misericórdia do Senhor, com alegria, iniciemos esta celebração cantando. Música.

0: Bom dia!
1: Bom dia!
0: Bem-vindos todos, queridos irmãos e irmãs, à nossa celebração eucarística, acolhendo a todos presentes neste santuário, acolhendo aqueles que fazem parte da comunicação. Hoje nós nos reunimos nesta igreja para celebrar o amor de Deus, a misericórdia, e eu quero acolher aqui todos os membros da comunicação da nossa arquidiocese, os pasconeiros, sejam muito bem-vindos, queridos, acolhendo também o pessoal da pastoral familiar, que Deus abençoe a pastoral familiar em retiro, os casais de noivos que estão terminando o encontro, também os casais de novas uniões, estão acolhendo a todos para essa Santa Missa. Quero acolher você que reza conosco através da TV Evangelizar, em toda parte do Brasil, do mundo inteiro. Seja muito bem-vindo, você, meu irmão, você, minha irmã, que reza através da TV Evangelizar. Iniciemos a nossa Santa Missa em nome do Pai, do Filho e do Espírito.

0: Espírito Santo.
1: Amém.
0: A graça de nosso Senhor Jesus Cristo, o amor do Pai e a comunhão do Espírito Santo estejam convosco.
1: Bendito seja Deus que nos reuniu no amor de Cristo.
0: Bendito seja Deus que nos reúne no amor de Cristo para celebrar com alegria e muita fé a Eucaristia, centro da nossa vida. Momento do nosso ato penitencial. Na presença do Senhor Jesus, supliquemos o perdão e a misericórdia de Deus, nos preparando para celebrar bem e com dignidade.

0: Deus Todo-Poderoso, tenha compaixão de nós, perdoe os nossos pecados e nos conduza à vida eterna.
1: Amém.
0: Oremos. Queremos acolher com muita alegria as intenções dos nossos associados. Paulo Emilson de Oliveira, lá de Monte Carlo, em Santa Catarina. Então, que Deus abençoe muito, Paulo, a sua vida, a sua família. Que bom que você faz parte desta obra de evangelização. Também rezando por Márcia Regina de Oliveira Dantas, Contagem, Minas Gerais. Deus te abençoe muito, Márcia. Recompense pelo tão bem que você faz na obra de evangelização. Grande abraço para Márcia, rezemos nas suas intenções. Rezemos também Antônio Rafael Farias de Oliveira, de Fortaleza, no Ceará. Que Deus te abençoe muito, Antônio, toda a sua família. E também rezemos por todos os associados e por você que ainda não é associado, rezemos por você, para que você possa fazer parte desta obra. Fazei, Senhor, que os acontecimentos deste mundo decorram na paz que desejais, e vossa igreja vos possa servir alegre e tranquila. Por nosso Senhor Jesus Cristo, vosso Filho, que é Deus, e convosco vive e reina na unidade do Espírito Santo, por todos os séculos dos séculos.
1: Amém. 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
2: Leitura da Carta de São Judas. Vós, porém, amados, lembrai-vos das palavras preditas pelos apóstolos de nosso Senhor Jesus Cristo. Edificai-vos sobre o fundamento da vossa santíssima fé e rezai no Espírito Santo, de modo que vos mantenhais no amor de Deus, esperando a misericórdia de nosso Senhor Jesus Cristo para a vida eterna. E a uns que estão com dúvidas, deveis tratar com piedade. A outros, deveis salvá-los, arrancando-os do fogo. De outros ainda, deveis ter piedade, mas com temor, aborrecendo a própria veste manchada pela carne. Há aquele que é capaz de guardar-vos da queda e de apresentar-vos perante a sua glória, irrepreensíveis e jubilosos, ao único Deus, nosso Salvador, por Jesus Cristo, nosso Senhor. Glória, majestade, poder e domínio, desde antes de todos os séculos e agora, e por todos os séculos. Amém. Palavra do Senhor.
1: Graças a Deus. O responsório de hoje é o Salmo 62, que tem por antífona: a minha alma tem sede de vós, todos. A minha alma tem sede de vós, ó Senhor. Salmodiemos.

0: Sois vós, ó Senhor, o meu Deus. Desde a aurora, ansioso vos busco. A minha alma tem sede de vós. Minha carne também vos deseja, como terra sedenta e sem água.
1: A minha alma tem sede de vós, ó Senhor.
0: Venho assim contemplar-vos no templo, para ver vossa glória e poder. Vosso amor vale mais do que a vida, e por isso meus lábios vos louvam.

Quero, pois, vos louvar pela vida e elevar para vós minhas mãos. A minha alma será saciada, como em grande banquete de festa. Cantará a alegria em meus lábios, ao cantar para vós meu louvor.

0: O Senhor esteja convosco.
1: Ele está no meio de nós.
0: Proclamação do Evangelho de nosso Senhor Jesus Cristo, segundo Marcos.
1: Glória a vós, Senhor.
0: Naquele tempo, Jesus e os discípulos foram de novo a Jerusalém. Enquanto Jesus estava andando no templo, os sumos sacerdotes, os mestres da lei e os anciãos aproximaram-se dele e perguntaram: com que autoridade fazes essas coisas? Quem te deu autoridade para fazer isso? Jesus respondeu: vou fazer-vos uma só pergunta. Se me responderdes, eu vos direi com que autoridade eu faço isso. O batismo de João vinha do céu ou dos homens? Respondei-me. Eles discutiam entre si. Se respondermos que vinha do céu, ele vai dizer: por que não acreditastes em João? Devemos então dizer que vinha dos homens? Mas eles tinham medo da multidão, porque todos de fato tinham João na qualidade de profeta. Então eles responderam a Jesus: não sabemos. E Jesus disse: pois eu também não vos digo com que autoridade faço estas coisas. Palavra da salvação.
1: Glória a vós, Senhor.
2: E pelas palavras do Santo Evangelho sejam perdoados todos os nossos pecados.
1: Amém. Amém.
2: Meus caros irmãos e irmãs, eu não me apresentei no início da missa para fazer isso agora. Eu sou o padre Moreira, eu sou pároco e reitor do Santuário Nossa Senhora do Carmo, aqui em Curitiba. Também sou assessor da comunicação da nossa arquidiocese. Hoje temos aqui muitos pasconeiros e pasconeiras que exercem e realizam um trabalho bonito nas nossas paróquias, nas nossas comunidades, e também muitos que têm rezado, estão rezando, acompanhando através da TV Evangelizar. A palavra de Deus, ela precisa ser anunciada, proclamada aos confins da terra. E nós temos muitas ferramentas para poder levar Jesus Cristo, principalmente aqueles que não conhece o Senhor. Aqueles que estão nos confins deste mundão de meu Deus, que não tem a oportunidade de poder participar de uma comunidade de fé. As redes sociais, os meios de comunicações conseguem chegar lá. Lá, onde levam a palavra. Essa palavra que vai transformando, essa palavra que vai renovando a vida daqueles que estão lá, nos cafundó do Judas. Aqueles que estão perdidos, que precisam tanto de um consolo. E a palavra é esse consolo que dá vida, que dá muita esperança. Meus caros, hoje nós estamos nessa igreja, nesse santuário dedicado à Virgem Santíssima. Nossa Senhora foi aquela menininha simples, humilde, que foi encontrada lá longe, nos cafundó do Judas, pelo anjo. O anjo encontrou Maria e fez de Maria a maior de todas as comunicadoras. Mesmo no silêncio, Maria comunicava como ninguém. Maria apresentava Deus, apresentava Jesus Cristo, apresentava o amor como ninguém, como a maior de todas as comunicadoras. E ela é, para cada um de nós, grande modelo, grande exemplo de fé, de esperança e de comunicação. Estamos hoje celebrando esse encerrando o mês das comunicações, onde nós queremos não apenas ser comunicadores, mas nós queremos realmente ser proclamadores da boa nova do reino de Deus. Através da missão que realizamos como comunicadores, nós precisamos de verdade desejar anunciar o Senhor, anunciar Jesus Cristo. O Santo Padre, o Papa Leão, agora foi lançada a sua encíclica com uma grande preocupação, que deve ser a preocupação de todos nós cristãos, de todos nós católicos, que é a inteligência artificial, onde pode levar a transformação do ser humano num algo qualquer ou num objeto. Nós não podemos perder a nossa face, o nosso rosto, que é a face de Deus. Somos imagens e semelhança do Senhor. E se nós perdermos a nossa identidade, nós não vamos conseguir, meus caros irmãos e irmãs, poder proclamar a boa nova do reino. Se nós perdermos a nossa identidade de ser humano, nós não conseguiremos lançar as redes, as águas mais profundas, para que o Evangelho possa alcançar os confins da terra. Então que nós possamos, como comunicadores, como cristãos, sempre manifestar ou permitir que se manifeste a face de Deus na nossa face. Rosto humano. Esse deve ser o rosto que cada um de nós, cristãos, devemos ter. Não o rosto de uma máquina, porque corremos o grande risco das máquinas transformar o ser humano apenas no objeto. E nós não somos objetos, nós somos obra criada por Deus. A melhor e a maior de todas, obra criada por Deus. Então que a palavra que nós vamos proclamar e anunciar seja de verdade e de fato a palavra de nosso Senhor Jesus Cristo. Hoje no Evangelho nós ouvimos questionarem Jesus. Ontem no Evangelho Jesus expulsou os vendilhões do templo, Jesus falou tanta coisa no Evangelho de ontem, mas o ponto mais importante de ontem é a expulsão dos vendilhões do templo. Hoje pergunto para Jesus, com qual autoridade o Senhor fez isso? Expulsar as pessoas do templo, os vendilhões, aqueles que usavam o templo como um lugar de comércio, prostituíam o templo. Qual autoridade? A autoridade que Jesus fez isso, ele mesmo no Evangelho de ontem ele responde: a casa do meu Pai é lugar de adoração. A casa do meu Pai é lugar do amor. A casa do meu Pai é a casa do encontro. Não é lugar de prostituição. É um lugar de vivência do amor. E Jesus hoje, quando perguntam para ele, com qual autoridade fazes isso? Jesus faz uma pergunta para eles antes de responder. O batismo de João é de Deus? Vem de Deus ou vem dos homens? Respondam isso, que eu respondo para vocês com qual autoridade. Então Jesus, meus caros, que tentaram colocar ele numa armadilha de maneira sábia, Jesus então desarma totalmente a armadilha que tentaram fazer para ele. Armadilha que o inimigo, usando aquelas pessoas, quiseram fazer para Jesus. Porque se eles respondessem, o batismo é humano, as pessoas que estavam lá, a grande multidão, via que o batismo de João era de Deus, era divino. Mas agora se eles falassem que era de Deus, Jesus podia questionar, mas por que vocês não aceitam então? Se é de Deus, por que vocês não aceitam? Porque João, o grande profeta, se é humano, ficavam com medo das pessoas. Então eles não responderam. Nós não vamos responder, também eu não respondo. Ou seja, meus caros, Jesus, diante de todas as armadilhas, Jesus ele escapava com a sabedoria de Deus, com a sabedoria vinda do céu. Então que nós possamos também ter essa sabedoria diante das tentações, das armadilhas que nós como cristãos enfrentamos muitas vezes, nós possamos ter sabedoria. Por isso é importante nós termos uma grande intimidade com o Espírito de Deus, uma grande intimidade com Deus, para que não sejamos aqueles que não sabemos responder ou defender a nossa fé. Questionam muitas vezes tantas coisas da nossa fé, questionam muitas vezes tantas coisas da nossa igreja, e às vezes nós nos calamos, porque nós não temos a sabedoria para poder defender, não brigar não, defender a nossa fé. A sabedoria é um dom que precisamos estar pedindo todos os dias ao Senhor, para poder de verdade viver na serenidade, viver no amor e defender aquilo que nós acreditamos. Quando nós não temos capacidade de defender aquilo que nós acreditamos, aquilo que nós queremos viver todos os dias, é sinal que nós não permitimos que esse dom da sabedoria entrasse na nossa vida. Que nós sejamos homens e mulheres de fé, de coragem, de sabedoria, e que o Evangelho para nós seja realmente um grande instrumento de libertação, de salvação, onde nós buscamos viver todos os dias e através das nossas atitudes, dos nossos atos, possamos transmitir aquelas pessoas que ainda não conhecem. Eu disse lá atrás, no início da minha homilia, que as comunicações, os meios de comunicações, redes sociais, conseguem chegar em tanto

0: que fica, é o que edifica, é o que transforma tudo. Então que essa Santa Missa de hoje, aqui acolhendo os comunicadores também, que rezam conosco em qualquer parte desse país, que você, comunicador, tenha essa coragem, não medo, mas coragem de anunciar o Senhor através da sua missão. Aproveite a rede social que você tem. A gente, quando abre as redes sociais, a gente se assusta por ver, às vezes, católico, está na missa todo domingo, comungando, plantando raiva, plantando ódio, plantando discórdia. Não é assim que nós evangelizamos. O São Carlo Acutis, piazinho de tudo, foi canonizado. Ele gastava a vida dele usando as redes sociais, a internet, para evangelizar. Evangelizar. Então que nós possamos gastar o nosso tempo nas redes sociais, não vendo bobagem, não criando discórdia, não criando confusão, mas anunciando, proclamando a boa nova do reino. Aqui sim, seremos grandes comunicadores, não apenas papagaios que ficam repetindo aquilo que escutamos, mas grandes evangelizadores, que nós estamos anunciando aquilo que nós estamos procurando viver todos os dias. Que Nossa Senhora, Mãe das Comunicações, interceda por todos e por cada um de nós. Amém.
1: Amém. Amém.
0: Vamos fazer as nossas preces, podemos ficar de pé, apresentando as nossas intenções, as intenções da Igreja.
2: Ao final de cada prece, rezemos: Senhor, escutai a nossa prece.
3: Senhor, escutai a nossa prece.
4: Pela nossa Igreja, para que o clero e o povo de Deus ajudem a transformar ambientes comunicacionais em espaços de evangelização, encontro e comunhão em suas paróquias, dioceses e comunidades, rezemos.
3: Senhor, escutai a nossa prece.
4: Pelos comunicadores de nosso país e do mundo todo, para que saibam conciliar tecnologia e comunicação humanizada, sendo sempre incansáveis na busca pela verdade e a promoção do bem comum, rezemos.
3: Senhor, escutai a nossa prece.
4: Pela pastoral da comunicação, pelos pasconeiros e pasconeiras, para que, como comunicadores da palavra e eixo de animação da nossa Igreja, sigam firmes na fé, transformando conteúdos em mensagens de esperança num mundo mais justo. Rezemos.
3: Senhor, escutai a nossa prece.
4: Pelos casais de noivos que optaram pela vocação ao matrimônio e construção de novas famílias, fortalecei-os, amparai-os todos os dias para que sejam fiéis ao compromisso firmado. Rezemos.
3: Senhor, escutai a nossa prece.
0: Ó Deus, cheio de ternura, de bondade e de misericórdia, acolhei todas as nossas preces e súplicas, Senhor. Acolhei também aqueles pedidos que estão no mais profundo do nosso coração. Pedimos por Cristo nosso Senhor.
1: Amém. Amém. Juntamente com o pão e o vinho, apresentemos a Deus nossa vida. 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Cantemos.

0: Orai, orai, irmãos e irmãs, para que o meu e vosso sacrifício seja aceito por Deus Pai Todo-Poderoso.
1: Receba o Senhor por tuas mãos este sacrifício, para a glória do seu nome, para o nosso bem e de toda a sua santa Igreja.
0: Ó Deus, que nos dais o que oferecemos e aceitais nossa oferta como um gesto de amor, fazei que os vossos dons, nossa única riqueza, frutifiquem para nós em prêmio eterno, por Cristo nosso Senhor.
1: Amém.
0: O Senhor esteja convosco.
1: Ele está no meio de nós.
0: Corações ao alto.
1: O nosso coração está em Deus.
0: Demos graças ao Senhor nosso Deus.
1: É nosso dever e nossa salvação.
0: Na verdade é digno e justo. É nosso dever e salvação dar-vos graças, sempre em todo lugar. Senhor Pai Santo, Deus Eterno e Todo-Poderoso. Pois por meio de vosso Filho muito amado, sois não somente o Criador do gênero humano, mas também o autor misericordioso da sua redenção. Por isso, com razão, vos servem todas as criaturas, os redimidos vos prestam o devido louvor e unânimes vos bendizem vossos anjos e santos. Também nós vos celebramos com alegria e cantamos sem cessar a uma só voz.

0: Na verdade, vós sois santo, ó Deus do universo, e tudo que criastes proclama o vosso louvor, porque por Jesus Cristo, vosso Filho e Senhor nosso, e pela força do Espírito Santo, dais vida e santidade a todas as coisas, e não cessai de reunir para vós um povo que vos ofereça em toda parte, do nascer ao pôr do sol, um sacrifício perfeito. Por isso, ó Pai, nós os suplicamos, santificai pelo Espírito Santo as oferendas que vos apresentamos para serem consagradas, a fim de que se tornem o corpo e o sangue de vosso Filho, nosso Senhor Jesus Cristo, que nos mandou celebrar estes mistérios.
1: Enviai o vosso Espírito Santo.
0: Na noite em que ia ser entregue, Jesus tomou o pão, pronunciou a bênção de ação de graças, partiu e o deu a seus discípulos, dizendo: tomai todos e comei, isto é o meu corpo que será entregue por vós.

Do mesmo modo, no fim da ceia, ele tomou o cálice em suas mãos, pronunciou a bênção de ação de graças e o deu a seus discípulos, dizendo: tomai todos e bebei, este é o cálice do meu sangue, o sangue da nova e eterna aliança, que será derramado por vós e por todos para a remissão dos pecados. Fazei isto em memória de mim.

0: Mistério da fé.
1: Anunciamos, Senhor, a vossa morte e proclamamos a vossa ressurreição. Vinde, Senhor Jesus.
0: Celebrando agora, ó Pai, o memorial da paixão redentora do vosso Filho, da sua gloriosa ressurreição e ascensão aos céus, e enquanto esperamos sua nova vinda, nós os oferecemos em ação de graças este sacrifício vivo e santo.
1: Aceitai, ó Senhor, a nossa oferta.
0: Olhai com bondade a oblação da vossa igreja e reconhecei nela o sacrifício que nos reconciliou convosco. Concedei que, alimentando-nos com o corpo e o sangue do vosso Filho, repletos do Espírito Santo, nos tornemos em Cristo um só corpo e um só Espírito.
1: O Espírito nos una num só corpo.
0: Que o mesmo Espírito faça de nós uma eterna oferenda para alcançarmos a herança com os vossos eleitos, a Santíssima Virgem Maria, Mãe de Deus, Mãe das Comunicações, São José, seu esposo, os vossos santos apóstolos e gloriosos mártires, São Pio de Pietrelcina e todos os santos que não cessam de interceder por nós na vossa presença.
1: Fazei de nós uma perfeita oferenda.
0: Nós os suplicamos, Senhor, que este sacrifício da nossa reconciliação estenda a paz e a salvação ao mundo inteiro. Confirmai na fé e na caridade a vossa igreja que caminha neste mundo com o vosso servo Papa Leão e o nosso bispo José, com os bispos do mundo inteiro, os presbíteros e diáconos, os outros ministros e o povo por vós redimido. Atendei propício às preces desta família que reunistes em vossa presença. Reconduzi a vós, Pai de misericórdia, todos os vossos filhos e filhas dispersos pelo mundo inteiro.
1: Lembrai-vos, ó Pai, da vossa igreja.
0: Acolhei com bondade no vosso reino os nossos irmãos e irmãs que partiram desta vida e todos os que morreram na vossa amizade, de maneira especial, sufrágio de Sandra Regina Boscardim e sétimo dia dos nossos irmãos Cristiano Berto, Dulcinea Nogueira Martins, Karina Feitosa da Silva, Maria Ilma da Silva, Paulo Sérgio Gava, Presideu Bordignon, Roberto da Silva. Unidos a eles, esperamos também nós saciar-nos eternamente da vossa glória por Cristo, Senhor nosso. Por ele, dais ao mundo todo bem e toda graça.

A vós, Deus Pai Todo-Poderoso, na unidade do Espírito Santo, toda honra e toda glória, por todos os séculos.

0: O Senhor nos comunicou o seu Espírito com a confiança e a liberdade de filhos, digamos juntos. Pai nosso que estais nos céus, santificado seja o vosso nome. Venha a nós o vosso reino, seja feita a vossa vontade, assim na terra como no céu. O pão nosso de cada dia nos dai hoje, perdoai-nos as nossas ofensas, assim como nós perdoamos a quem nos tem ofendido, e não nos deixeis cair em tentação, mas livrai-nos do mal. Livrai-nos de todos os males, ó Pai, e dai-nos hoje a vossa paz, ajudados pela vossa misericórdia, sejamos sempre livres do pecado e protegidos de todos os perigos, enquanto aguardamos a feliz esperança e a vinda do nosso Salvador, Jesus Cristo.
1: Vosso é o reino, o poder e a glória para sempre.
0: Senhor Jesus Cristo, dissestes aos vossos apóstolos: eu vos deixo a paz, eu vos dou a minha paz. Não olheis os nossos pecados, mas a fé que anima a vossa igreja. Dai-lhe, segundo o vosso desejo, a paz e a unidade. Vós que sois Deus, com o Pai e o Espírito Santo.
1: Amém.
0: A paz do Senhor Jesus esteja sempre convosco.
1: O amor de Cristo nos uniu. Cordeiro de Deus, que tirais o pecado do mundo, tende piedade de nós. Cordeiro de Deus, que tirais o pecado do mundo, tende piedade de nós. Cordeiro de Deus, que tirais o pecado do mundo, dai-nos a paz.
0: Eis que estarei convosco todos os dias até o fim do mundo. Aleluia. Eis o Cordeiro de Deus que tira o pecado do mundo.
1: Senhor, eu não sou digno de que entreis em minha morada, mas dizei uma palavra e serei salvo.
0: Que o corpo e o sangue de Cristo nos guardem para a vida eterna.
1: Amém. A Sagrada Eucaristia nos ajuda a vivermos segundo os ensinamentos de Jesus. A todos que desejarem receber a Santa Comunhão, dirijam-se até a frente, aonde os padres e os ministros estarão distribuindo. Cantemos.

0: Oremos, saciados pelo dom que nos salva, imploramos, Senhor, a vossa misericórdia e pedimos que, pelo mesmo sacramento no qual nos alimentais neste mundo, nos leveis benigno a participar da vida eterna, por Cristo nosso Senhor.
1: Amém. Amém. Alguns breves avisos do santuário. Ainda hoje, neste sábado, teremos confissões das 14 às 17 horas, para todos que desejarem, nos confessionários dentro do centro catequético. 16 horas, temos o terço mariano com o terço dos homens. Venha fazer parte desse momento especial de oração. E às 19 horas, às 18 horas, Santa Missa. 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Teremos missas aqui no santuário às 7h30 e às 12 horas. 12 horas a Santa Missa com o tradicional tapete solidário. Trazer alimentos e roupas para serem doados. E 15 horas temos a Santa Missa em frente à Catedral da Praça Tiradentes, presidida por Dom José Antônio Peruso e animada pelo Padre Reginaldo Manzotti, seguida da procissão até a Praça Nossa Senhora da Salete. 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
0: Beleza. Estava passando as imagens aí na televisão, você que está rezando conosco, muitos lugares do Brasil. O nosso Corpus Christi de Curitiba é considerado um dos maiores do mundo, se não for o maior do mundo. E uma beleza extraordinária. Então, venha participar do nosso Corpus Christi aqui em Curitiba, você que está de fora. Não deixe de participar dessa grande festa da Eucaristia. Está aí as imagens para você acompanhar a maravilha. São mais de 100 mil pessoas. Esse ano vai ter um momento maior ainda para podermos comemorar Corpus Christi, que é o centenário da nossa arquidiocese. Nossa arquidiocese, esse ano, celebra 100 anos de elevação ao título de arquidiocese. Então, venha participar, você que está rezando conosco através das redes, também da TV Evangelizar, venha participar do nosso Corpus Christi, celebrar os 100 anos da nossa arquidiocese de Curitiba. Vai ser uma festa fantástica, maravilhosa, festa da Eucaristia. Então, beleza, agradeço a oportunidade de celebrar aqui, hoje com a equipe da comunicação da nossa arquidiocese ou das nossas paróquias. Você que não tem Pascom na sua comunidade, que tal começar uma Pascom aí na sua paróquia? Imagina você ter uma Pascom na sua igreja, na sua comunidade, na sua paróquia. O bem extraordinário que faz para a sua comunidade. Saber que a palavra, a missa, a pregação, o evangelho do dia, o santo do dia pode alcançar lá aquela pessoa, como eu disse, que está longe, distante da comunidade, ou enferma, que não consegue chegar ou participar da missa na comunidade, na igreja, mas a missa pode ir lá. O padre pode ir lá através da Pascom da sua paróquia, da sua comunidade. Então, monte uma Pascom, procure a nossa comunicação da arquidiocese, que ela está aí para ajudar a sua comunidade, a sua paróquia, a começar aí uma Pascom pastoral da comunicação na sua comunidade. Beleza, quem trouxe algum objeto para ser abençoado, então vamos ficar de pé, segure o objeto na sua mão, se você que trouxe, para abençoarmos esses objetos. Bondoso, misericordioso e poderoso Deus, abençoai os objetos que os vossos filhos apresentam diante de ti, Pai Santo, e pede a bênção. Abençoai a água, Senhor, que lembra o nosso batismo, as pessoas que aspergirem essa água em suas casas, consumir essa água, sinta a sua presença terna e misericordiosa. Abençoai as fotografias de família, lembrando de maneira muito especial dos doentes, dos enfermos, dos aprisionados pelos vícios, pelos desempregados. Abençoe a chave da casa, chave do carro, as roupas, as velas, os documentos. Enfim, Senhor, vem com a sua graça imensa santificar e abençoar todos esses objetos, em nome do Pai, do Filho e do Espírito Santo.
1: Amém. Amém.
0: Diácono, muito obrigado pela presença, diácono. O diácono faz parte da nossa equipe de comunicação, que Deus abençoe. Ele faz parte aqui do também da obra Evangelizar, tem programa aqui na Evangelizar FM 99.5. Muito obrigado, Felipe Alves.
2: Padre, eu que agradeço muito o seu carinho, agradeço o carinho de todas as pessoas, todos os dias evangelizando. O senhor falava da importância da comunicação, né? Muito tempo aqui na TV Evangelizar também, e na Rádio Evangelizar todos os dias, das 6 às 10 da manhã, de segunda a sexta-feira, com muita alegria, levando a palavra de Deus, né? E agora também, fazendo parte, sendo junto com o senhor e com toda a equipe da Pascom, como assessor eclesiástico também, levando principalmente mais espiritualidade para todas as pessoas da Pascom. Então agradeço o seu carinho, seu convite também para fazer parte desse momento tão importante.
0: Amém. Que Deus abençoe o nosso diácono. Vamos receber a bênção, mas antes vamos fazer uma consagração, Nossa Senhora. Vamos lá, nos consagrar à Virgem Santíssima. Oh.

0: O Senhor esteja convosco.
1: Ele está no meio de nós.
0: Pela intercessão de Nossa Senhora de Guadalupe e São José, desça sobre vós, sua família, sobre a sua Pascom, sobre a sua comunidade, a bênção de Deus Todo-Poderoso, Pai, Filho e Espírito Santo.
1: Amém.
2: Meus irmãos e minhas irmãs, glorificai ao Senhor Deus com vossas vidas. Ide em paz e que o Senhor sempre vos acompanhe.
1: Graças a Deus.

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2: 13 horas e 9 minutos.
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1: 13 horas e 29 minutos.
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0: Fortaleza.
1: Parabéns, Padre.
0: Você, Gustavo, canta pra nós, encante.

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1: 13:51.
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4: Olá, meus amigos. Está chegando Tarde Católica aqui na sua rádio. As canções católicas de um jeito todo especial para você. Como você está? Espero que esteja bem nessa tarde. Espero que as canções toquem no seu coração. Tarde Católica está no ar.
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1: Depois do intervalo, tem mais Tarde Católica, segura aí.
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1: Estamos de volta com as mais belas canções para você, aqui no Tarde Católica.
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1: Valeu, Dulma. Essa sequência foi top. Já, já, tem mais.
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3: Chegamos novamente com Tarde Católica. As canções católicas estão aqui. Vem que tá chegando mais aqui no Tarde Católica.
4: Tarde

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1: Valeu, gente. Essas foram as últimas de hoje do Tarde Católica. Fica na sintonia que tá chegando mais um campeão aqui na Mais Ouvida. Tchau e até a próxima edição.
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2: Felicidade. O que é felicidade? Onde pode ser encontrada? No fundo dos nossos corações, sabemos que ela está nas coisas mais simples. Na pureza das atitudes, nas alegrias compartilhadas. Cultive cada vez mais esse estado de plenitude que o faz ver a vida com os olhos da alegria, sentindo gratidão por cada amanhecer. Para que esses sentimentos se façam cada vez mais presentes, procure cultivar os pensamentos positivos, de empoderamento e incentivo. A conversa interior é muito importante para atrair coisas boas para perto de nós. Assim, a felicidade é multiplicada.
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5: 14h59.
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7: Na presença das Santas Chagas de Jesus, convido você e sua família para este momento abençoado na nossa programação. Vamos juntos colocar nas Santas Chagas de Jesus o nosso pedido de oração, a nossa intenção. Prepare o seu ambiente de oração com as fotos, as roupas de família e, de modo particular, lembrando dos enfermos. Traga os nomes por quem vamos interceder e pedir cura e libertação de todos os sofrimentos e dores.
8: Chagas, Senhor, fomos curados.
9: Querida família, evangelizar é preciso de todo o Brasil e fora do Brasil. É sábado. E vamos juntos agradecer pela semana que tivemos, mas ao mesmo tempo, colocar diante do Senhor todos os desafios que temos por enfrentar. Senhor, neste sábado, receba nossa gratidão e nossas súplicas. Em nome do Pai e do Filho e do Espírito Santo. Amém. Creio em Deus Pai Todo-Poderoso, Criador do céu e da terra, e em Jesus Cristo, seu único Filho, nosso Senhor, que foi concebido pelo poder do Espírito Santo, nasceu da Virgem Maria, padeceu sob Pôncio Pilatos, foi crucificado, morto e sepultado, desceu à mansão dos mortos, ressuscitou ao terceiro dia, subiu aos céus, está sentado à direita de Deus Pai Todo-Poderoso, de onde há de vir julgar os vivos e os mortos. Creio no Espírito Santo, na Santa Igreja Católica, na comunhão dos santos, na remissão dos pecados, na ressurreição da carne, na vida eterna. Amém. Ó Jesus, Divino Redentor, tende misericórdia de nós e do mundo inteiro. Deus Santo, Deus Forte, Deus Imortal, tende piedade de nós e do mundo inteiro. Graça, misericórdia, meu Jesus, nos perigos presentes, cobri-nos com vosso preciosíssimo sangue. Pai eterno, tende misericórdia de nós, pelo sangue de Jesus Cristo, vosso Filho unigênito, tende misericórdia de nós, vos suplicamos. Amém. No primeiro mistério do Terço das Santas Chagas, contemplamos a ressurreição de Jesus. Como fruto desta devoção, peçamos por todos aqueles que estão precisando de uma renovação em sua vida, uma efusão de um novo Pentecostes, um novo vigor, novo ânimo. Rezemos. Eterno Pai, eu vos ofereço as santas chagas de nosso Senhor Jesus Cristo, para curar as de nossas almas.
10: Meu Jesus, perdão e misericórdia.
7: Pelos méritos de vossas santas chagas.
10: Meu Jesus, perdão e misericórdia.
7: Pelos méritos de vossas santas chagas.
10: Meu Jesus, perdão e misericórdia.
7: Pelos méritos de vossas santas chagas.
10: Meu Jesus, perdão e misericórdia.
7: Pelos méritos de vossas santas chagas.
10: Meu Jesus, perdão e misericórdia.
7: Pelos méritos de vossas santas chagas.
10: Meu Jesus, perdão e misericórdia.
7: Pelos méritos de vossas santas chagas.
10: Meu Jesus, perdão e misericórdia.
7: Pelos méritos de vossas santas chagas.
10: Meu Jesus, perdão e misericórdia.
7: Pelos méritos de vossas santas chagas.
10: Meu Jesus, perdão e misericórdia.
7: Pelos méritos de vossas santas chagas.
10: Meu Jesus, perdão e misericórdia.
7: Pelos méritos de vossas santas chagas.
9: No segundo mistério do Terço das Santas Chagas, contemplamos. Jesus aparece pela terceira vez aos discípulos e manda-os jogar a rede para o outro lado. Como fruto deste mistério e desta devoção, peçamos por todos os que estão paralisados pelo medo, que possam sentir a força do ressuscitado para continuar a lutar. Eterno Pai, eu vos ofereço as santas chagas de nosso Senhor Jesus Cristo, para curar as de nossas almas.
11: Meu Jesus, perdão e misericórdia.
7: Pelos méritos de vossas santas chagas.
11: Meu Jesus, perdão e misericórdia.
7: Pelos méritos de vossas santas chagas.
11: Meu Jesus, perdão e misericórdia.
7: Pelos méritos de vossas santas chagas.
11: Meu Jesus, perdão e misericórdia.
7: Pelos méritos de vossas santas chagas.
11: Meu Jesus, perdão e misericórdia.
7: Pelos méritos de vossas santas chagas.
11: Meu Jesus, perdão e misericórdia.
7: Pelos méritos de vossas santas chagas.
11: Meu Jesus, perdão e misericórdia.
7: Pelos méritos de vossas santas chagas.
11: Meu Jesus, perdão e misericórdia.
7: Pelos méritos de vossas santas chagas.
11: Meu Jesus, perdão e misericórdia.
7: Pelos méritos de vossas santas chagas.
11: Meu Jesus, perdão e misericórdia.
7: Pelos méritos de vossas santas chagas.
9: No terceiro mistério do Terço das Santas Chagas, contemplamos o primado de Pedro. Tu me amas? Apascenta minhas ovelhas. Rezemos. Como fruto desse mistério e dessa devoção, por todos aqueles que, se sentindo fracos e fragilizados, tenham a coragem de levantar, retomar a cruz e seguir Jesus, que na sua infinita misericórdia é capaz de nos perdoar sempre. Eterno Pai, eu vos ofereço as santas chagas de nosso Senhor Jesus Cristo, para curar as de nossas almas.
12: Meu Jesus, perdão e misericórdia.
7: Pelos méritos de vossas santas chagas.
12: Meu Jesus, perdão e misericórdia.
7: Pelos méritos de vossas santas chagas.
12: Meu Jesus, perdão e misericórdia.
7: Pelos méritos de vossas santas chagas.
12: Meu Jesus, perdão e misericórdia.
7: Pelos méritos de vossas santas chagas.
12: Meu Jesus, perdão e misericórdia.
7: Pelos méritos de vossas santas chagas.
12: Meu Jesus, perdão e misericórdia.
7: Pelos méritos méritos de vossas santas chagas.
12: Meu Jesus, perdão e misericórdia.
7: Pelos méritos de vossas santas chagas.
12: Meu Jesus, perdão e misericórdia.
7: Pelos méritos de vossas santas chagas.
12: Meu Jesus, perdão e misericórdia.
7: Pelos méritos de vossas santas chagas.
12: Meu Jesus, perdão e misericórdia.
7: Pelos méritos de vossas santas chagas.
9: No quarto mistério do Terço das Santas Chagas, contemplamos a ascensão do Senhor. Como fruto desse mistério, rezemos pelo Papa, pela Igreja, pelos ministros ordenados, pelos leigos, para que se sintam motivados. Ide e fazei discípulos meus todos os povos. Dai-nos, Senhor, a graça da missão, da missionaridade. Eterno Pai, eu vos ofereço as santas chagas de nosso Senhor Jesus Cristo, para curar as de nossas almas.
13: Meu Jesus, perdão e misericórdia.
7: Pelos méritos de vossas santas chagas.
13: Meu Jesus, perdão e misericórdia.
7: Pelos méritos de vossas santas chagas.
13: Meu Jesus, perdão e misericórdia.
7: Pelos méritos de vossas santas chagas.
13: Meu Jesus, perdão e misericórdia.
7: Pelos méritos de vossas santas chagas.
13: Meu Jesus, perdão e misericórdia.
7: Pelos méritos de vossas santas chagas.
13: Meu Jesus, perdão e misericórdia.
7: Pelos méritos de vossas santas chagas.
13: Meu Jesus, perdão e misericórdia.
7: Pelos méritos de vossas santas chagas.
13: Meu Jesus, perdão e misericórdia.
7: Pelos méritos de vossas santas chagas.
13: Meu Jesus, perdão e misericórdia.
7: Pelos méritos de vossas santas chagas.
13: Meu Jesus, perdão e misericórdia.
7: Pelos méritos de vossas santas chagas.
9: No quinto mistério do Terço das Santas Chagas, contemplamos: Jesus envia o Espírito Santo. Como fruto deste mistério e desta contemplação, nós pedimos, Senhor, dai-nos a graça de um novo Pentecostes, de um reavivamento da nossa fé e da unção do Espírito Santo em nós. Eterno Pai, eu vos ofereço as santas chagas de nosso Senhor Jesus Cristo para curar as de nossas almas.
12: Meu Jesus, perdão e misericórdia.
7: Pelos méritos de vossas santas chagas.
12: Meu Jesus, perdão e misericórdia.
7: Pelos méritos de vossas santas chagas.
12: Meu Jesus, perdão e misericórdia.
7: Pelos méritos de vossas santas chagas.
12: Meu Jesus, perdão e misericórdia.
7: Pelos méritos de vossas santas chagas.
12: Meu Jesus, perdão e misericórdia.
7: Pelos méritos de vossas santas chagas.
12: Meu Jesus, perdão e misericórdia.
7: Pelos méritos de vossas santas chagas.
12: Meu Jesus, perdão e misericórdia.
7: Pelos méritos de vossas santas chagas.
12: Meu Jesus, perdão e misericórdia.
7: Pelos méritos de vossas santas chagas.
12: Meu Jesus, perdão e misericórdia.
7: Pelos méritos de vossas santas chagas.
12: Meu Jesus, perdão e misericórdia.
7: Pelos méritos de vossas santas chagas.
9: Rezemos três vezes. Eterno Pai, eu vos ofereço as santas chagas de nosso Senhor Jesus Cristo, para curar as de nossas almas. Eterno Pai, eu vos ofereço as santas chagas de nosso Senhor Jesus Cristo, para curar as de nossas almas. Eterno Pai, eu vos ofereço as santas chagas de nosso Senhor Jesus Cristo, para curar as de nossas almas. Amém. Queridos filhos e filhas, tendo rezado o Terço das Santas Chagas, vamos agora fazer a oração de todos os dias, que é a novena das Santas Chagas de nosso Senhor Jesus Cristo. Rezemos. Por suas santas chagas, suas chagas gloriosas, o Cristo Senhor me proteja e me guarde. Senhor Jesus, foste levado na cruz para que por vossas santas chagas sejam curadas as de nossas almas. Eu vos louvo e agradeço pelo vosso ato redentor. Carregaste em vosso próprio corpo os meus pecados e de toda a humanidade. Nas vossas santas chagas, coloco minhas intenções, minhas preocupações, ansiedades e angústias, minhas enfermidades físicas e psíquicas, meus sofrimentos, dores, alegrias e necessidades. Em vossas santas chagas, Senhor, coloco minha família. Envolvei, Senhor, a mim e meus familiares, protegendo-nos do mal. Coloque a sua intenção. Senhor, ao mostrar vossas santas chagas gloriosas a Tomé e o mandando tocar em vosso lado aberto, o curaste da incredulidade. Eu vos peço, Senhor, permita-me refugiar em vossas santas chagas e, por mérito desses sinais de vosso amor, curai a minha falta de fé. Ó Jesus, pelos méritos de vossa paixão, morte e ressurreição, dai-me a graça de viver os frutos da nossa redenção. Amém.

0: Queridos filhos e filhas, povo amado do Senhor, neste sábado, vamos juntos dizer: Jesus, eu confio na vossa misericórdia. Diga com ânimo isso, você que acabou de rezar o texto comigo. Padre, como é que eu faço para rezar o texto com o Senhor? Como é que eu faço para falar com o Senhor? O telefone é 0-operadora 41-3221-6070. Esse número vale para todos os programas. É um número para você falar comigo. 0-operadora 41-3221-6070.
1: Escute esse testemunho. É de Caruaru, Pernambuco. Me chamo Elaine, sou associada. Venho contar um testemunho do meu sobrinho Leandro Gabriel. Ele fez 23 anos e depois sofreu um acidente de moto. Um homem vinha de carro, batendo nele. Ele caiu no chão, o motorista passou com o carro, com ele caído. Meu Deus, o acidente foi muito grave. Passou até em programa policial. O carro do SAMU ia passando, socorreu, fez os primeiros socorros, levou ao Hospital Regional do Agreste, ficou 3 meses internado. Rezávamos o terço de Jesus das Santas Chagas, pedindo a intercessão de Nossa Senhora. O Senhor estava fazendo a novena dos arcanjos, Miguel, Rafael, Gabriel. Quando terminou o programa, 11 horas, nos ligaram avisando que ele ia subir para o bloco cirúrgico. Operou o fêmur, colocou 16 pinos, placas. Graças a Deus, meu sobrinho é um milagre de Jesus das Santas Chagas. Deus abençoe. Caruaru, quem escreveu? Elaine. Graça recebida, graça testemunhada. Bíblia aberta, cartilha de oração.
2: Eu venho, Senhor Deus.
0: E o texto de hoje, Marcos 11, 27 a 33. Um abraço ao povo de Fortaleza, muitos ouvintes da Hora da Misericórdia pela Rádio Jangadeira FM

Senhor esteja convosco, Ele está no meio de nós. Proclamação do Evangelho de Jesus Cristo segundo Marcos. Glória a vós, Senhor. Jesus e os discípulos foram outra vez a Jerusalém. Enquanto andava pelo templo, os sumos sacerdotes, os escribas e os anciãos se aproximaram de Jesus e lhe perguntaram: com que autoridade fazes essas coisas? Quem te deu autoridade para fazer isso? Jesus disse: vou fazermos uma só pergunta. Respondei-me e eu vos direi com que autoridade faço isto. O batismo de João era do céu ou dos homens? Respondei-me. Eles discutiam entre si. Se respondemos do céu, ele dirá: por que não acreditastes em João? Vamos então responder dos homens, mas tinham medo do povo, já que todos diziam que João era realmente um profeta. Responderam a Jesus: não sabemos. Então Jesus disse: pois bem, eu também não vos digo com que autoridade faço estas coisas. Palavra da salvação, glória a vós, Senhor. A controvérsia que nós acabamos de dizer, que é o Evangelho de Marcos 11, 27, 33, mostra um preconceito que tinham contra Jesus. Sem dúvida, Jesus incomodava no seu jeito de falar, de agir, e os adversários questionavam a autoridade dele. O mestre faz uma contrapergunta, apelando para a figura de João Batista. Os líderes religiosos duvidavam dessa condição do precursor de Jesus, mas tinham medo do povo. A falta de sintonia levavam as pessoas a perder-se em quem era verdadeiramente Jesus. Mas a confusão quem criava nos líderes, porque não queriam perder o seu status. Na verdade, não queriam a conversão. Senhor, hoje sábado, às vésperas da Santíssima Trindade, dai-nos compreensão da missão de Jesus, da atuação do Pai e da força do Espírito Santo. Santíssima Trindade, que de fato nós encontremos o verdadeiro sentido da missão de nosso Senhor Jesus Cristo.

0: da vida.
1: Ele vem consolar e vem pelo seu Espírito. A Santíssima Trindade nos dá força.
0: Traz a esperança de um dia melhor.
1: E siga o caminho sem desanimar. Esse é o ponto fundamental. Jesus misericordioso. Eu agradeço, Jesus misericordioso. Eu clamo, Jesus misericordioso. Eu suplico.
0: Ele dá forças para lutar.
1: Santíssima Trindade, abençoai-nos na comunhão.
0: Ele é o caminho.
1: Deus, que é Pai, Filho e Espírito Santo, exemplo de amor e de unidade, orientai-nos.
0: A vida é recomeçar.
1: Filhos e filhas, eu estou vendo aqui testemunhos de graças e bênçãos. Quantas pessoas no site, nessa hora da misericórdia, ao mesmo tempo que pedem orações, estão dando testemunhos.
2: Valeu, Daniel. Obrigado por ter aceito participar desta música.

0: Alô, meu grande amigo Padre Reginaldo, parabéns pelo seu projeto de vida. Obrigado pelo carinho, viu, Padre?
1: O Senhor esteja convosco, Ele está no meio de nós. Que a bênção de Deus, por intercessão de São Pio de Pietreutina, Nossa Senhora do Carmo, recaia sobre todos, em nome do Pai, do Filho, do Espírito Santo. Amém.

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E hoje nos unimos com você para o último dia da novena a Nossa Senhora da Visitação. Que bom que perseveramos estes 9 dias e agora queremos concluir esta novena confiando que tudo aquilo que apresentamos a Deus, se for da vontade dele para nossa salvação, ele nos concederá, porém, no tempo certo e do jeito certo. Por isso agora, rezemos com fé este último dia da novena, em nome do Pai, e do Filho, e do Espírito Santo. Amém. Apresente as tuas intenções.

Virgem Imaculada e Bendita, já que sois a dispensadora universal de todas as graças de Deus, sois então

possa salvar-me. Ah, minha rainha, vós que tão prontamente vos apressastes em santificar com a vossa visita a casa de Isabel, dignai-vos visitar também com presteza a pobre casa da minha alma. Bem sabeis, melhor do que eu, quanto ela é miserável, cheia de afetos desordenados, maus hábitos e pecados cometidos, outras tantas enfermidades pestilentas que a conduzem à morte eterna. De todos esses males, podeis curá-la e torná-la rica, ó tesoureira de Deus. Visitai-me então durante a minha vida, mas sobretudo, visitai-me na hora da minha morte, pois nesse momento a vossa assistência me será ainda mais necessária. Não pretendo que venhais visitar-me na terra com vossa presença visível, como fizestes com tantos dos vossos servos. Contento-me com a felicidade de um dia poder contemplar o vosso rosto no céu, onde saberei amar-vos melhor e agradecer todos os bens que de vós recebi. Nesta vida, julgo-me suficientemente feliz com que me visiteis pela vossa misericórdia, bastando-me que intercedais por mim. Ó minha soberana, façamos entre nós este contrato. Da minha parte, ponho em vós toda a minha confiança. Da vossa, velai sobre a minha salvação. Ave Maria, cheia de graça, o Senhor é convosco. Bendita sois vós entre as mulheres, e bendito é o fruto do vosso ventre, Jesus. Santa Maria, Mãe de Deus, rogai por nós, pecadores, agora e na hora de nossa morte. Amém. Ave Maria, cheia de graça, o Senhor é convosco. Bendita sois vós entre as mulheres, e bendito é o fruto do vosso ventre, Jesus. Santa Maria, Mãe de Deus, rogai por nós, pecadores, agora e na hora de nossa morte. Amém. Ave Maria, cheia de graça, o Senhor é convosco. Bendita sois vós entre as mulheres, e bendito é o fruto do vosso ventre, Jesus. Santa Maria, Mãe de Deus, rogai por nós, pecadores, agora e na hora de nossa morte. Amém. Ave Maria, cheia de graça, o Senhor é convosco. Bendita sois vós entre as mulheres, e bendito é o fruto do vosso ventre, Jesus. Santa Maria, Mãe de Deus, rogai por nós, pecadores, agora e na hora de nossa morte. Amém. Ave Maria, cheia de graça, o Senhor é convosco. Bendita sois vós entre as mulheres, e bendito é o fruto do vosso ventre, Jesus. Santa Maria, Mãe de Deus, rogai por nós, pecadores, agora e na hora de nossa morte. Amém. Ave Maria, cheia de graça, o Senhor é convosco. Bendita sois vós entre as mulheres, e bendito é o fruto do vosso ventre, Jesus. Santa Maria, Mãe de Deus, rogai por nós, pecadores, agora e na hora de nossa morte. Amém. Ave Maria, cheia de graça, o Senhor é convosco. Bendita sois vós entre as mulheres, e bendito é o fruto do vosso ventre, Jesus. Santa Maria, Mãe de Deus, rogai por nós, pecadores, agora e na hora de nossa morte. Amém. Ave Maria, cheia de graça, o Senhor é convosco. Bendita sois vós entre as mulheres, e bendito é o fruto do vosso ventre, Jesus. Santa Maria, Mãe de Deus, rogai por nós, pecadores, agora e na hora de nossa morte. Amém. Ave Maria, cheia de graça, o Senhor é convosco. Bendita sois vós entre as mulheres, e bendito é o fruto do vosso ventre, Jesus. Santa Maria, Mãe de Deus, rogai por nós, pecadores, agora e na hora de nossa morte. Amém. Glória ao Pai, ao Filho e ao Espírito Santo, como era no princípio, agora e sempre. Amém. Nossa Senhora da Visitação, rogai por nós.

E chegamos ao final de mais uma novena, esta em que invocamos a intercessão de Nossa Senhora da Visitação, recordando que Maria visitou Isabel, este que é o segundo mistério do terço nos mistérios gozosos. Também agradeço a todos os que nos ajudam na construção da igreja e do mosteiro Preciosíssimo Sangue. Nós confiamos a Nossa Senhora esta construção e contamos com a sua ajuda. O número do Pix para a contribuição aparece aqui na tela. Qualquer valor é muito bem-vindo. Nós agradecemos a sua ajuda. E assim, terminamos esta novena com a bênção de Deus. E a bênção de Deus Todo-Poderoso, Pai e Filho e Espírito Santo, desça sobre vós e permaneça para sempre. Amém. Fique na paz e na alegria que vem de Jesus.

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2: 15 horas e 32 minutos.
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4: Muito bem, queridos de Deus, chegando nesse final de semana, vencendo mais uma semana, não é verdade? Mais um final de semana por aqui, a gente vai chegando com a graça e a misericórdia, compartilhando por aqui muita música, música que abençoa, uma sequência para celebrar esse dia, esse final de semana abençoado. Se algum problema, alguma adversidade encontrou você no meio do caminho, que Deus possa fortalecer você, trazer conforto, alento e alegria. Pois afinal de contas, a alegria do Senhor é a nossa força. E a gente traz aqui um momento para juntos compartilharmos o amor de Deus e a fraternidade ao próximo. E para começar bem esse final de semana, o nosso momento, que é o Canta Padre Zezinho. A canção de hoje ilumina, ilumina.

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1: Com certeza, sua companhia é muito especial, faz a diferença aqui nessa programação. Ter o carinho da sua audiência sempre é muito importante. A gente faz esse programa aqui com carinho, pensando sempre na sua companhia, na sua audiência. Estar contigo aí é maravilhoso, faz esse programa ser importante, especial e ter uma razão de existência. Daqui a pouquinho, depois do intervalo, a gente está de volta. Fica por aí.
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4: 15 horas e 50 minutos.
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7: O filho pródigo larga o pai para estar no mundo. Acaba no chiqueiro. Por causa do chiqueiro, ele volta ao pai. Não é assim a história? O que nós temos assistido? A mídia tem bombardeado que estar na casa do pai é estranho. Que estar na casa do pai é errado. Que estar na casa do pai é um fanatismo. O bom é estar no chiqueiro. O bom é estar na lavagem. O bom é você olhar e não sabe se é porco ou se é gente. E não pode falar nada. E você falar de processo. Vocês estão entendendo qual é a lógica aqui? Não é falar dos de lá ou os de cá. É para você pensar onde você está nessa bagunça toda. Porque se você não sabe aonde você está, você começa a não saber quem você é. E quando você esquecer quem você é, alguém vai fazer de você o que a pessoa quiser. Se todo mundo está bebendo, eu também bebo. Se todo mundo está traindo, eu também traio. Se todo mundo está na pornografia, vamos juntos. Eu não quero ser um membro de um povo especial. Eu quero ser igual a todo mundo. Quando a gente diz Senhor, Jesus Cristo é o rei do universo, não é um homem de coroa, de barco, não é isso. É Senhor da vida e da morte. Deus libertou aquele povo da morte para que eles tivessem vida. Nós não queremos esse rei, nós queremos um outro rei. Por quê? Porque nós queremos ser igual a todo mundo. Você sabe o caminho certo.
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1: Muito bem, queridos, que bom saber que você está aí com a gente nessa programação especial, abençoada. E a gente vai abrir mais uma sequência, trazendo agora o som do Roberto Carlos, nessa gravação linda, Nossa Senhora.
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0: que a gente vai fechando aqui com muito carinho, com essas músicas especiais, uma programação toda especial nessa emissora parceira que é abençoada. Olha, depois do intervalo, a gente traz mais uma sequência super especial para celebrar o amor de Deus, para celebrar a vida com Deus e para celebrar também a fraternidade ao nosso próximo. Fica por aí, daqui a pouquinho tem mais.
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3: Nicodemos foi de noite e teve um diálogo tão lindo com Jesus. Impressionante que Nicodemos, ele foi abençoado. Porque quem foi catequista dele? O catequista de Nicodemos foi Jesus. Mas não pense você que os frutos foram imediatos. A decisão final de Nicodemos não acontece nessa noite. A decisão final de Nicodemos acontece depois da morte de Jesus. Quando ele sai do anonimato e diz: por esse homem eu morro, porque ele já morreu por mim.
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1: 16 horas e 16 minutos.

0: Tá de volta, trazendo mais uma belíssima sequência, começando com essa canção do Padre Marcelo Rossi, com participação do Bruno Marrone em Troca de Paz.
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2: Em Troca de Paz. Ei, Bruno, fantástico. Marrone,

0: corações estão sedentos por mais de Deus. Que bom ter tido a sua companhia em mais um programa. A gente chega ao fim hoje, mas a gente volta na próxima edição do Unção Católica, aguardando ansiosamente a sua companhia. Que Deus te abençoe, um abraço. Foi bom demais estar aqui com você nesses minutos. Obrigado pela companhia. Até a próxima, se Deus quiser. Saúde e paz, Deus no coração. O resto a gente corre atrás.
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0: 16:35.
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2: Muito bem, queridos, chegando nesse final de semana, e aí, tudo certinho? Opa, graças a Deus. Que bom saber que você está aí com a gente, nessa programação super abençoada, para levar até você muito amor de Deus, muita ousadia em Deus, em Cristo, para vencer mesmo todas as dificuldades. Nossa Conexão Católica tá chegando, hein? Você aí de pertinho, de longe, onde quer que esteja, que bom saber que você tá aí com a gente. Bora lá, para começar esse programa, a gente traz o som do Frei Gilson, Redenção.
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1: Muito bem, queridos e queridas, olha que sequência abençoada foi essa. Aplausos que merece. Tá chegando rápido o intervalo, daqui a pouquinho a gente está de volta, trazendo muito mais aqui na programação do nosso Conexão Católica, hein? Fica por aí.
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3: 16 horas e 52 minutos.
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6: Mais uma edição do Positividade News neste sábado, hoje 16 de maio de 2026. E mais uma notícia bacana, viu, sobre o Carlinhos de Jesus, né? O dançarino Carlinhos de Jesus emocionou fãs ao voltar a dançar durante o evento Cultura em Movimento em Santos. Após meses de tratamento de uma doença neurológica que afetou seus movimentos, aos 73 anos, ele apareceu sorrindo no palco, acompanhado de uma professora, arrancando aplausos do público e mostrando evolução na recuperação. Nos últimos meses, Carlinhos vinha enfrentando uma neuropatia radiculopatia desmielinizante crônica, além de fortes dores causadas por bursite e tendinite, chegando a usar cadeira de rodas e muletas. Com fisioterapia e imunoterapia, o artista retomou parte da mobilidade e celebrou nas redes sociais o retorno aos palcos, recebendo mensagens de carinho e apoio dos fãs. Muito legal, né, gente? Joia mesmo, viu? Parabéns aí pro Carlinhos de Jesus. E a gente torce aí para que ele continue se recuperando, né, e fazendo aí o tratamento para voltar cada vez mais ativa, né, na dança, que ele foi muito famoso aí pela sua arte da dança, né? Grande, um dos maiores dançarinos do Brasil. Eu sou Kleber Salles e esse foi o Positividade News. Daqui a pouco a gente volta.
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0: Olá, meu amigo, olá, minha amiga ouvinte, que bom que estamos juntos para este momento. Despertai, despertai para o amor. Essa é a palavra. Quanto mais nós despertamos para o amor, mais felizes nós somos. Alegria estar junto com você nesta rádio. Obrigado a esta rádio também por anunciar essa semente, que é essa palavra e essa bênção. Eu queria falar hoje sobre o mal. O mal, isso mesmo. Nós temos nas religiões a personificação do mal na palavra demônio, nas imagens também que nós criamos desde criança, desde que nos passaram, sobre o demônio, sobre um ser muito feio, chifrudo, que está no inferno, queimando com a forca e assim por diante. Cada um tem a sua imagem, mas certo é que o demônio nunca apareceu com uma imagem bonita. Mas aqui, independente da crença, porque o mais importante é perceber que o mal existe no mundo. Mas o fato é refletir um pouco sobre o mal. No que consiste o mal? O mal, de alguma forma, é a energia negativa que está na vida e na mente das pessoas. Nós poderíamos concentrar a palavra mal como energia negativa, que está onde? Está no mundo, na mente das pessoas, está também no mundo de alguma forma, porque como nós somos energia, nós seres humanos somos energia, então cada um vibra a sua energia. Você pode vibrar uma energia boa se você é uma pessoa boa, e a pessoa que não é boa vibra uma energia negativa. O fato é que o diabo, a palavra diabo, significa aquele que divide. Então você já imagina, aonde há divisão, aonde há gente que não se entende, aonde há muita atenção, de alguma forma existe uma energia negativa, mas que não significa que existe o demônio, existe só uma incompreensão ali que é preciso ajustar. Por isso, o negócio do demônio é representar o lado negativo de tudo, que inclui os pensamentos negativos das pessoas. E uma palavra também que nos ajuda a entender o lado negativo são os medos. Nós, pessoas humanas, temos medos. Você tem medo de quem? Você tem medo do quê? Tem muitas pessoas que não têm medo de nada, que também é um problema, porque muitos não se cuidam. Mas o medo excessivo, por exemplo, medo da pobreza, medo da crítica, medo da perda da saúde, medo da perda do amor, medo da velhice, medo da morte. Esses medos são os medos mais básicos, que produzem uma energia negativa muito forte na vida das pessoas, produzem de alguma forma um mal. Por isso, o convite que eu faço hoje, a partir dessa palavra, é que você vá superando os teus medos. É possível? É, porque os medos são cargas emocionais que vieram desde criança, desde experiências que nós fizemos, que estão ali guardados dentro de nós. É possível com terapia, é possível com busca superar os medos para viver em paz. Eu te desejo que você faça esse caminho de superação do medo. Você vai viver muito melhor, porque quando a gente fala em mal, energia negativa, então entra a palavra medo e os medos atrapalham muito a nossa paz. Eu quero te convidar a seguir as nossas redes sociais. Por favor, se você não é seguidor, procura no Facebook, procura no Instagram, Padre Ezequiel, mesmo no YouTube, se inscreva lá e você vai receber também muito conteúdo que vai te fazer bem. No mais, te desejo um forte abraço, muita luz para a sua vida, para o seu coração, e que o Deus de amor te abençoe. Em nome do Pai, do Filho, do Espírito Santo. Amém.
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5: Muito bem, queridos, voltamos. Olha quem está de volta. É o nosso programa Conexão Católica. E a gente vai seguindo, hein? Abrindo mais uma sequência. O padre Fábio de Melo tá vindo aí. Espírito Santo, faço nova todas as coisas.
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6: Que a luz do Cristo ressuscitado ilumine esse lugar. Ilumine o nosso coração. Ilumine a nossa vida. É sempre tempo de ressurreição para nós que acreditamos na força do sepulcro vazio.

0: Senhor. Glórias sejam dadas a Ti, Senhor. Obrigado, meu Deus. Bendito sejas o Teu santo nome. Vá aplaudindo o nome do Senhor, porque grandes coisas Ele fez em nosso favor. Obrigado, meu Deus. Obrigado, Senhor. Força nessa palma para o Senhor. Ele é digno de todo louvor e de toda adoração.
1: Aleluia. 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
2: Exatamente, é o melhor da música católica por aqui. Olha que sequência foi essa. Maravilhosa. Daqui a pouco a gente está de volta trazendo muito mais. Fica por aí.
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4: 17 horas e 19 minutos.
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2: De volta no nosso Positividade News neste sabadão, nesse fim de semana gostoso. E olha, uma degustação às cegas feita pelo projeto Paladar Testou, avaliou 11 marcas de azeite extra virgem brasileiro vendidas em supermercados de São Paulo e mostrou o crescimento da qualidade dos produtos nacionais. O grande vencedor foi o Sabiá, produzido em Santo Antônio do Pinhal, no estado de São Paulo. Elogiado pelo sabor complexo, aroma frutado e equilíbrio entre amargor e picância. Na sequência ficaram os azeites Lagar H e Orfeu. E os especialistas avaliaram aroma, sabor e frescor dos azeites e dois produtos chegaram a ser desclassificados por oxidação. A pesquisa também destacou que os azeites brasileiros vêm ganhando espaço graças à produção mais próxima do consumidor, principalmente nas regiões sul e sudeste, o que ajuda o produto a chegar mais fresco às prateleiras, né, e com qualidade cada vez mais reconhecida. Muito legal, gente. Brasil aí dominando, né, a linha aí dos azeites, né, azeites extra virgens com excelência na qualidade, né? Muito legal mesmo. Para encerrar muito bem o nosso Positividade News desse final de semana. Eu sou Kleber Salles e volto na nossa próxima edição.
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11: Amados irmãos, amadas irmãs, iniciamos o programa Fé Católica e a nossa catequese sobre a nota doutrinal sobre o valor do matrimônio. O segundo pilar, dito por São João Paulo II, é outro ponto de referência que é a reflexão dos profetas sobre o amor exclusivo entre Deus e seu povo, pelo qual eles frequentemente denunciam o abandono do verdadeiro Deus Javé pelo povo, comparando-o ao adultério. O adultério é um pecado porque consiste na quebra da aliança pessoal entre o homem e a mulher. Em muitos textos, a monogamia aparece como a única e correta analogia do monoteísmo entendido nas categorias da aliança, isto é, da fidelidade e da confiança no único e verdadeiro Deus Javé, esposo de Israel. O adultério é a antítese dessa relação conjugal, é a antinomia do casamento. Seguindo esta linha de pensamento, São João Paulo II sustenta que esta união não expressa a vontade original de Deus para a monogamia, se a outra pessoa, mesmo que a união seja exclusiva, se torna meramente um objeto usado para satisfazer os próprios desejos. A união pessoal ou comunhão a qual o homem e a mulher são mutuamente chamados, desde o princípio, não corresponde, mas antes entra em conflito com ela, se uma das duas pessoas existe a pena como sujeito para a satisfação da necessidade sexual, e a outra se torna exclusivamente objeto dessa satisfação. Além disso, o caso em que ambos, homem e mulher, existem reciprocamente como objeto para a satisfação da necessidade sexual, e cada um por sua vez é meramente o sujeito dessa satisfação, não corresponde a essa unidade de comunhão, mas entra em conflito com ela. Tal redução de um conteúdo tão rico, da atração mútua e perene das pessoas humanas, extingue o significado pessoal e o significado de comunhão próprios do homem e da mulher. O dom do Espírito Santo, derramado na celebração sacramental, oferece aos esposos cristãos o dom de uma nova comunhão de amor, que é uma imagem viva e real daquela unidade singular que faz da Igreja o corpo místico indivisível de Cristo, um impulso estimulante para que possam progredir cada dia rumo a uma união cada vez mais rica entre eles em todos os níveis, de corpos, caracteres, corações, mentes, vontades, alma. Meu abraço amigo, a minha bênção, fique com Deus e até o próximo programa.
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2: Voltamos, voltamos, que bênção! Atenção, atenção, chegando mais uma sequência. A gente vai conferir agora o Ministério Adoração e Vida, com participação do Dunga, que entre o rei.
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1: Eu tenho certeza disso. Olha que sequência foi essa, abençoando a sua vida, a minha vida, de toda a nossa família. Obrigado pela companhia, pelo carinho. A gente vai encerrando mais um programa Conexão Católica. Obrigado mais uma vez, um forte abraço para você e a gente volta no próximo programa. Saúde, paz, Deus no coração, o resto a gente corre atrás. Tchau, tchau.
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2: Rádio Barroso Mix informa a hora certa.
3: 18 horas, a hora da Ave Maria.
4: Elevemos nosso pensamento a Deus e oremos. Louvemos ao Senhor. Louvemos ao Senhor desde os céus, louvai-o nas alturas, louvai-o todos os seus anjos, louvai-o todos os seus exércitos, louvai-o sol e lua, todas as estrelas luzentes, as águas que estão sob os céus, louvemos o nome do Senhor. Ave Maria, cheia de graça, o Senhor é convosco. Bendita sois entre as mulheres. Bendito é o fruto de vosso ventre,

0: O anjo do Senhor anunciou a Maria, e ela concebeu do Espírito Santo. Ave Maria, cheia de graça, o Senhor é convosco. Bendita sois vós entre as mulheres, e bendito é o fruto do vosso ventre, Jesus. Santa Maria, Mãe de Deus, rogai por nós, pecadores, agora e na hora de nossa morte. Amém. Eis aqui a serva do Senhor, faça-se em mim segundo a vossa palavra. Ave Maria, cheia de graça, o Senhor é convosco. Bendita sois vós entre as mulheres, e bendito é o fruto do vosso ventre, Jesus. Santa Maria, Mãe de Deus, rogai por nós, pecadores, agora e na hora de nossa morte. Amém. E o Verbo divino se fez carne e habitou entre nós. Ave Maria, cheia de graça, o Senhor é convosco. Bendita sois vós entre as mulheres, e bendito é o fruto do vosso ventre, Jesus. Santa Maria, Mãe de Deus, rogai por nós, pecadores, agora e na hora de nossa morte. Amém. Rogai por nós, Santa Mãe de Deus, para que sejamos dignos das promessas de Cristo. Oremos. Infundi, Senhor, como vos pedimos, a vossa graça em nossas almas, para que nós, que pela anunciação do anjo, vimos ao conhecimento da encarnação de Jesus Cristo, vosso Filho, por sua paixão e morte, sejamos conduzidos à glória da ressurreição, pelo mesmo Cristo, Senhor nosso. Amém.
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2: Boa tarde, amados filhos e filhas, neste sábado. Como é que foi a semana, hein? Como é que foi o trabalho? Como é que tá o clima dentro de casa? Ô, padre, se eu soubesse como é que tá ruim, eu posso não saber, mas Jesus sabe. Reze agora e coloque a tua família em oração. Acredite, maravilhas Deus faz. Vamos rezar? Em nome do Pai, do Filho, do Espírito Santo. Amém. Santíssima Trindade, que invoco a cada início de oração, Pai, Filho e Espírito Santo, eu me coloco na tua presença, Trindade Santa, e peço, Pai Eterno, que eu continue nesta obra criadora e santificadora, que o mundo continue a ser construído e orientado para o bem. Jesus, que eu possa sentir e a humanidade a tua redenção, que a redenção conquistada na morte e ressurreição seja proclamada e chegue a todos os povos. Divino Espírito Santo, nós clamamos a consolação, a santificação. Santíssima Trindade, fonte de união e de eterno amor, abençoai-nos. Nossa Senhora, a primeira a experimentar a força da Santíssima Trindade, porque tendo sido criada pelo Pai, foi plena do Espírito e gerou Jesus Cristo. Nos ajude, Mãe, a mergulhar na Santíssima Trindade. Nossa Senhora, Mãe do Santíssimo Sacramento, abra nossos olhos para o Deus escondido na Hóstia Santa. Nossa Senhora do Santíssimo Sacramento, abra nossa mente para a divindade da Eucaristia. Como fruto desta Ave Maria, peça teu Filho por nós. Ave Maria, cheia de graça, o Senhor é convosco. Bendita sois vós entre as mulheres, e bendito é o fruto do vosso ventre, Jesus. Santa Maria, Mãe de Deus, rogai por nós, pecadores, agora e na hora de nossa morte. Amém. Santíssima Trindade, eu preciso de ti. Boa noite a todos.
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Divino Jesus, nós vos oferecemos esse terço que vamos rezar, meditando nos mistérios da nossa redenção. Concedei-nos, por intercessão da Virgem Maria, Mãe de Deus e Nossa Mãe, as virtudes que nos são necessárias para abençoá-lo e a graça de ganharmos as indulgências desta santa devoção. Oferecemo-lo particularmente em desagravo dos pecados cometidos contra o Sagrado Coração de Jesus e Imaculado Coração de Maria, pela paz do mundo, pela conversão dos pecadores, pelas almas do purgatório, pelas intenções do Santo Padre, pelo aumento e santificação do clero, pelos nossos vigários, pela santificação das famílias, pelas missões, pelos doentes, pelos agonizantes, por aqueles que pediram nossas orações e por todas as nossas intenções particulares e pelo Brasil. Creio em Deus Pai Todo-Poderoso, Criador do céu e da terra, em Jesus Cristo, seu único Filho, nosso Senhor, que foi concebido pelo poder do Espírito Santo, nasceu da Virgem Maria, padeceu sob Pôncio Pilatos, foi crucificado, morto e sepultado, desceu à mansão dos mortos, ressuscitou ao terceiro dia, subiu aos céus, está sentado à direita de Deus Pai Todo-Poderoso, donde há de vir julgar os vivos e os mortos. Creio no Espírito Santo, na Santa Igreja Católica, na comunhão dos santos, na remissão dos pecados, na ressurreição da carne, na vida eterna. Amém. Pai nosso que estais no céu, santificado seja o vosso nome. Venha a nós o vosso reino, seja feita a vossa vontade, assim na terra como no céu. O pão nosso de cada dia nos dai hoje. Perdoai-nos nas nossas ofensas, assim como nós perdoamos a quem nos tem ofendido. E não nos deixeis cair em tentação, mas livrai-nos do mal. Amém. Ave Maria, cheia de graça, o Senhor é convosco. Bendita sois vós entre as mulheres e bendito é o fruto do vosso ventre, Jesus. Santa Maria, Mãe de Deus, rogai por nós, pecadores, agora e na hora de nossa morte. Amém. Ave Maria, cheia de graça, o Senhor é convosco. Bendita sois vós entre as mulheres e bendito é o fruto do vosso ventre, Jesus. Santa Maria, Mãe de Deus, rogai por nós, pecadores, agora e na hora de nossa morte. Amém. Ave Maria, cheia de graça, o Senhor é convosco. Bendita sois vós entre as mulheres e bendito é o fruto do vosso ventre, Jesus. Santa Maria, Mãe de Deus, rogai por nós, pecadores, agora e na hora de nossa morte. Amém.

0: Pai nosso que estais no céu, santificado seja o vosso nome. Venha a nós o vosso reino, seja feita a vossa vontade, assim na terra como no céu.
1: O pão nosso de cada dia nos dai hoje. Perdoai as nossas ofensas, assim como nós perdoamos a quem nos tem ofendido. E não nos deixeis cair em tentação, mas livrai-nos do mal. Amém.
0: Ave Maria, cheia de graça, o Senhor é convosco. Bendita sois vós entre as mulheres, e bendito é o fruto do vosso ventre, Jesus.
1: Santa Maria, Mãe de Deus, rogai por nós, pecadores, agora e na hora de nossa morte. Amém.
0: Ave Maria, cheia de graça, o Senhor é convosco. Bendita sois vós entre as mulheres, e bendito é o fruto do vosso ventre, Jesus.
1: Santa Maria, Mãe de Deus, rogai por nós, pecadores, agora e na hora de nossa morte. Amém.
0: Ave Maria, cheia de graça, o Senhor é convosco. Bendita sois vós entre as mulheres, e bendito é o fruto do vosso ventre, Jesus.
1: Santa Maria, Mãe de Deus, rogai por nós, pecadores, agora e na hora de nossa morte. Amém.
0: Ave Maria, cheia de graça, o Senhor é convosco. Bendita sois vós entre as mulheres, e bendito é o fruto do vosso ventre, Jesus.
1: Santa Maria, Mãe de Deus, rogai por nós, pecadores, agora e na hora de nossa morte. Amém.
0: Ave Maria, cheia de graça, o Senhor é convosco. Bendita sois vós entre as mulheres, e bendito é o fruto do vosso ventre, Jesus.
1: Santa Maria, Mãe de Deus, rogai por nós, pecadores, agora e na hora de nossa morte. Amém.
0: Ave Maria, cheia de graça, o Senhor é convosco. Bendita sois vós entre as mulheres, e bendito é o fruto do vosso ventre, Jesus.
1: Santa Maria, Mãe de Deus, rogai por nós, pecadores, agora e na hora de nossa morte. Amém.
0: Ave Maria, cheia de graça, o Senhor é convosco. Bendita sois vós entre as mulheres, e bendito é o fruto do vosso ventre, Jesus.
1: Santa Maria, Mãe de Deus, rogai por nós, pecadores, agora e na hora de nossa morte. Amém.
0: Ave Maria, cheia de graça, o Senhor é convosco. Bendita sois vós entre as mulheres, e bendito é o fruto do vosso ventre, Jesus.
1: Santa Maria, Mãe de Deus, rogai por nós, pecadores, agora e na hora de nossa morte. Amém.
0: Ave Maria, cheia de graça, o Senhor é convosco. Bendita sois vós entre as mulheres, e bendito é o fruto do vosso ventre, Jesus.
1: Santa Maria, Mãe de Deus, rogai por nós, pecadores, agora e na hora de nossa morte. Amém.
0: Ave Maria, cheia de graça, o Senhor é convosco. Bendita sois vós entre as mulheres, e bendito é o fruto do vosso ventre, Jesus.
1: Santa Maria, Mãe de Deus, rogai por nós, pecadores, agora e na hora de nossa morte. Amém.

0: Pai nosso que estais no céu, santificado seja o vosso nome. Venha a nós o vosso reino, seja feita a vossa vontade, assim na terra como no céu.
1: O pão nosso de cada dia nos dai hoje, perdoai as nossas ofensas, assim como nós perdoamos a quem nos tem ofendido. E não nos deixeis cair em tentação, mas livrai-nos do mal. Amém.
0: Ave Maria, cheia de graça, o Senhor é convosco. Bendita sois vós entre as mulheres e bendito é o fruto do vosso ventre, Jesus.
1: Santa Maria, Mãe de Deus, rogai por nós, pecadores, agora e na hora da nossa morte. Amém.
0: Ave Maria, cheia de graça, o Senhor é convosco. Bendita sois vós entre as mulheres e bendito é o fruto do vosso ventre, Jesus.
1: Santa Maria, Mãe de Deus, rogai por nós, pecadores, agora e na hora da nossa morte. Amém.
0: Ave Maria, cheia de graça, o Senhor é convosco. Bendita sois vós entre as mulheres e bendito é o fruto do vosso ventre, Jesus.
1: Santa Maria, Mãe de Deus, rogai por nós, pecadores, agora e na hora da nossa morte. Amém.
0: Ave Maria, cheia de graça, o Senhor é convosco. Bendita sois vós entre as mulheres e bendito é o fruto do vosso ventre, Jesus.
1: Santa Maria, Mãe de Deus, rogai por nós, pecadores, agora e na hora da nossa morte. Amém.
0: Ave Maria, cheia de graça, o Senhor é convosco. Bendita sois vós entre as mulheres e bendito é o fruto do vosso ventre, Jesus.
1: Santa Maria, Mãe de Deus, rogai por nós, pecadores, agora e na hora de nossa morte. Amém.
0: Ave Maria, cheia de graça, o Senhor é convosco. Bendita sois vós entre as mulheres e bendito é o fruto do vosso ventre, Jesus.
1: Santa Maria, Mãe de Deus, rogai por nós, pecadores, agora e na hora da nossa morte. Amém.
0: Ave Maria, cheia de graça, o Senhor é convosco. Bendita sois vós entre as mulheres e bendito é o fruto do vosso ventre, Jesus.
1: Santa Maria, Mãe de Deus, rogai por nós, pecadores, agora e na hora da nossa morte. Amém.
0: Ave Maria, cheia de graça, o Senhor é convosco. Bendita sois vós entre as mulheres e bendito é o fruto do vosso ventre, Jesus.
1: Santa Maria, Mãe de Deus, rogai por nós, pecadores, agora e na hora da nossa morte. Amém.
0: Ave Maria, cheia de graça, o Senhor é convosco. Bendita sois vós entre as mulheres e bendito é o fruto do vosso ventre, Jesus.
1: Santa Maria, Mãe de Deus, rogai por nós, pecadores, agora e na hora de nossa morte. Amém.
0: Ave Maria, cheia de graça, o Senhor é convosco. Bendita sois vós entre as mulheres e bendito é o fruto do vosso ventre, Jesus.
1: Santa Maria, Mãe de Deus, rogai por nós, pecadores, agora e na hora de nossa morte. Amém.

0: Pai nosso que estais no céu, santificado seja o vosso nome. Venha a nós o vosso reino, seja feita a vossa vontade, assim na terra como no céu.
1: O pão nosso de cada dia nos dai hoje. Perdoai as nossas ofensas, assim como nós perdoamos a quem nos tem ofendido. E não nos deixeis cair em tentação, mas livrai-nos do mal. Amém.
0: Ave Maria, cheia de graça, o Senhor é convosco. Bendita sois vós entre as mulheres, e bendito é o fruto do vosso ventre, Jesus.
1: Santa Maria, Mãe de Deus, rogai por nós, pecadores, agora e na hora de nossa morte. Amém.
0: Ave Maria, cheia de graça, o Senhor é convosco. Bendita sois vós entre as mulheres, e bendito é o fruto do vosso ventre, Jesus.
1: Santa Maria, Mãe de Deus, rogai por nós, pecadores, agora e na hora de nossa morte. Amém.
0: Ave Maria, cheia de graça, o Senhor é convosco. Bendita sois vós entre as mulheres, e bendito é o fruto do vosso ventre, Jesus.
1: Santa Maria, Mãe de Deus, rogai por nós, pecadores, agora e na hora de nossa morte. Amém.
0: Ave Maria, cheia de graça, o Senhor é convosco. Bendita sois vós entre as mulheres, e bendito é o fruto do vosso ventre, Jesus.
1: Santa Maria, Mãe de Deus, rogai por nós, pecadores, agora e na hora de nossa morte. Amém.
0: Ave Maria, cheia de graça, o Senhor é convosco. Bendita sois vós entre as mulheres, e bendito é o fruto do vosso ventre, Jesus.
1: Santa Maria, Mãe de Deus, rogai por nós, pecadores, agora e na hora de nossa morte. Amém.
0: Ave Maria, cheia de graça, o Senhor é convosco. Bendita sois vós entre as mulheres, e bendito é o fruto do vosso ventre, Jesus.
1: Santa Maria, Mãe de Deus, rogai por nós, pecadores, agora e na hora de nossa morte. Amém.
0: Ave Maria, cheia de graça, o Senhor é convosco. Bendita sois vós entre as mulheres, e bendito é o fruto do vosso ventre, Jesus.
1: Santa Maria, Mãe de Deus, rogai por nós, pecadores, agora e na hora de nossa morte. Amém.
0: Ave Maria, cheia de graça, o Senhor é convosco. Bendita sois vós entre as mulheres, e bendito é o fruto do vosso ventre, Jesus.
1: Santa Maria, Mãe de Deus, rogai por nós, pecadores, agora e na hora de nossa morte. Amém.
0: Ave Maria, cheia de graça, o Senhor é convosco. Bendita sois vós entre as mulheres, e bendito é o fruto do vosso ventre, Jesus.
1: Santa Maria, Mãe de Deus, rogai por nós, pecadores, agora e na hora de nossa morte. Amém.
0: Ave Maria, cheia de graça, o Senhor é convosco. Bendita sois vós entre as mulheres, e bendito é o fruto do vosso ventre, Jesus.
1: Santa Maria, Mãe de Deus, rogai por nós, pecadores, agora e na hora de nossa morte. Amém.

0: Pai nosso que estais no céu, santificado seja o vosso nome. Venha a nós o vosso reino, seja feita a vossa vontade, assim na terra como no céu.
1: O pão nosso de cada dia nos dai hoje. Perdoai as nossas ofensas, assim como nós perdoamos a quem nos tem ofendido. E não nos deixeis cair em tentação, mas livrai-nos do mal. Amém.
0: Ave Maria, cheia de graça, o Senhor é convosco. Bendita sois vós entre as mulheres, e bendito é o fruto do vosso ventre, Jesus.
1: Santa Maria, Mãe de Deus, rogai por nós, pecadores, agora e na hora de nossa morte. Amém.
0: Ave Maria, cheia de graça, o Senhor é convosco. Bendita sois vós entre as mulheres, e bendito é o fruto do vosso ventre, Jesus.
1: Santa Maria, Mãe de Deus, rogai por nós, pecadores, agora e na hora de nossa morte. Amém.
0: Ave Maria, cheia de graça, o Senhor é convosco. Bendita sois vós entre as mulheres, e bendito é o fruto do vosso ventre, Jesus.
1: Santa Maria, Mãe de Deus, rogai por nós, pecadores, agora e na hora de nossa morte. Amém.
0: Ave Maria, cheia de graça, o Senhor é convosco. Bendita sois vós entre as mulheres, e bendito é o fruto do vosso ventre, Jesus.
1: Santa Maria, Mãe de Deus, rogai por nós, pecadores, agora e na hora de nossa morte. Amém.
0: Ave Maria, cheia de graça, o Senhor é convosco. Bendita sois vós entre as mulheres, e bendito é o fruto do vosso ventre, Jesus.
1: Santa Maria, Mãe de Deus, rogai por nós, pecadores, agora e na hora de nossa morte. Amém.
0: Ave Maria, cheia de graça, o Senhor é convosco. Bendita sois vós entre as mulheres, e bendito é o fruto do vosso ventre, Jesus.
1: Santa Maria, Mãe de Deus, rogai por nós, pecadores, agora e na hora de nossa morte. Amém.
0: Ave Maria, cheia de graça, o Senhor é convosco. Bendita sois vós entre as mulheres, e bendito é o fruto do vosso ventre, Jesus.
1: Santa Maria, Mãe de Deus, rogai por nós, pecadores, agora e na hora de nossa morte. Amém.
0: Ave Maria, cheia de graça, o Senhor é convosco. Bendita sois vós entre as mulheres, e bendito é o fruto do vosso ventre, Jesus.
1: Santa Maria, Mãe de Deus, rogai por nós, pecadores, agora e na hora de nossa morte. Amém.
0: Ave Maria, cheia de graça, o Senhor é convosco. Bendita sois vós entre as mulheres, e bendito é o fruto do vosso ventre, Jesus.
1: Santa Maria, Mãe de Deus, rogai por nós, pecadores, agora e na hora de nossa morte. Amém.
0: Ave Maria, cheia de graça, o Senhor é convosco. Bendita sois vós entre as mulheres, e bendito é o fruto do vosso ventre, Jesus.
1: Santa Maria, Mãe de Deus, rogai por nós, pecadores, agora e na hora de nossa morte.

0: Pai nosso que estais no céu, santificado seja o vosso nome. Venha a nós o vosso reino, seja feita a vossa vontade, assim na terra como no céu.
1: O pão nosso de cada dia nos dai hoje. Perdoai as nossas ofensas, assim como nós perdoamos a quem nos tem ofendido. E não nos deixeis cair em tentação, mas livrai-nos do mal. Amém.
0: Ave Maria, cheia de graça, o Senhor é convosco. Bendita sois vós entre as mulheres, e bendito é o fruto do vosso ventre, Jesus.
1: Santa Maria, Mãe de Deus, rogai por nós, pecadores, agora e na hora da nossa morte. Amém.
0: Ave Maria, cheia de graça, o Senhor é convosco. Bendita sois vós entre as mulheres, e bendito é o fruto do vosso ventre, Jesus.
1: Santa Maria, Mãe de Deus, rogai por nós, pecadores, agora e na hora da nossa morte. Amém.
0: Ave Maria, cheia de graça, o Senhor é convosco. Bendita sois vós entre as mulheres, e bendito é o fruto do vosso ventre, Jesus.
1: Santa Maria, Mãe de Deus, rogai por nós, pecadores, agora e na hora de nossa morte. Amém.
0: Ave Maria, cheia de graça, o Senhor é convosco. Bendita sois vós entre as mulheres, e bendito é o fruto do vosso ventre, Jesus.
1: Santa Maria, Mãe de Deus, rogai por nós, pecadores, agora e na hora de nossa morte. Amém.
0: Ave Maria, cheia de graça, o Senhor é convosco. Bendita sois vós entre as mulheres, e bendito é o fruto do vosso ventre, Jesus.
1: Santa Maria, Mãe de Deus, rogai por nós, pecadores, agora e na hora de nossa morte. Amém.
0: Ave Maria, cheia de graça, o Senhor é convosco. Bendita sois vós entre as mulheres, e bendito é o fruto do vosso ventre, Jesus.
1: Santa Maria, Mãe de Deus, rogai por nós, pecadores, agora e na hora de nossa morte. Amém.
0: Ave Maria, cheia de graça, o Senhor é convosco. Bendita sois vós entre as mulheres, e bendito é o fruto do vosso ventre, Jesus.
1: Santa Maria, Mãe de Deus, rogai por nós, pecadores, agora e na hora de nossa morte. Amém.
0: Ave Maria, cheia de graça, o Senhor é convosco. Bendita sois vós entre as mulheres, e bendito é o fruto do vosso ventre, Jesus.
1: Santa Maria, Mãe de Deus, rogai por nós, pecadores, agora e na hora de nossa morte. Amém.
0: Ave Maria, cheia de graça, o Senhor é convosco. Bendita sois vós entre as mulheres, e bendito é o fruto do vosso ventre, Jesus.
1: Santa Maria, Mãe de Deus, rogai por nós, pecadores, agora e na hora de nossa morte. Amém.
0: Ave Maria, cheia de graça, o Senhor é convosco. Bendita sois vós entre as mulheres, e bendito é o fruto do vosso ventre, Jesus.
1: Santa Maria, Mãe de Deus, rogai por nós, pecadores, agora e na hora de nossa morte.

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1: Olá, paz de Cristo. Seja bem-vindo você que sintoniza conosco. Estamos unidos para rezarmos o ofício da Imaculada Conceição, para entoarmos louvores a Nossa Senhora. Nossa Senhora, aquela que intercede por nós, aquela que é a nossa advogada. E convido você agora a colocar a intenção do seu coração, seu pedido, sua prece. Eu convido você agora a colocar todas as suas aflições, todos os seus medos, todas as suas inseguranças no coração de Jesus, para que Nossa Senhora possa interceder. Diz a frase: peça à mãe que o filho atende. Nós vamos rogar agora pelas mãos de Nossa Senhora. Iniciemos em nome do Pai, do Filho e do Espírito.

0: Louvado seja nosso Senhor Jesus Cristo. Intenções para esta Santa Missa. Em ação de graças pelo aniversário de Cauã Vinícius, nosso coroinha, Gelson França Júnior, Edclei Francisco, Eduarda Chaves, José Irineu Campos Belo. Pela alma de Maria Alda Ferreira Coelho, sétimo dia de falecimento, Maria Natalina Romã Vermã, Padre Fábio José Damasceno, Rita Maria de Jesus, Arlene das Graças do Nascimento e familiares falecidos, Célia Romã Viol, Antônio Justo de Matos, Conceição Moreira, Maria Eugênia Moreira, Alexandrina Justo, Almir Júnior, Rodrigo Aparecido Alves, Geraldo Justo, Daniel Moreira, Valdemiro Moreira, Solange Moreira, Aparecida Elias da Silva, Janilda Maria de Souza Faria, Mariana Rodrigues Campos, 3 anos de falecimento, Dionísio Rodrigues Campos, Mário José Leandro, Silvia de Fátima Leandro e familiares falecidos, Geraldo Magela de Jesus Silva, Benedito José da Silva, Vivelina Maria da Conceição, Bernardo Santos Beck, 1º ano de falecimento, Valmira Belo, 1º ano de falecimento, Luiz Cândido Ferreira e familiares falecidos, Geraldo do Carmo Ferreira e familiares falecidos, José Vaz do Nascimento, Marcos José Roberto, João Ferreira e familiares falecidos, Isabel Pedro, José Maria Silva, Ângela Maria da Silva e familiares falecidos, Iclair Ladeira, Rosalina Leopoldina Ferreira Gustavo, Joaquim Ferreira, Maria Alves Ladeira, Luísa Leopoldina Ferreira, Gustavo Henrique Ferreira, João Batista da Silva e familiares falecidos, Maria de Lourdes da Silva e familiares falecidos, Maria Helena Silva de Oliveira e familiares falecidos, Georgina de Lourdes e familiares falecidos, Gabriela Aparecida, Ana Beatriz Pires Ferreira e familiares falecidos, Efigênia de Aquino Pires e familiares falecidos, Maria do Rosário Gomes Guimarães e familiares falecidos, Joaquim Gomes de Aquino, Araci Malvina e familiares falecidos, pelas almas do purgatório, pela recuperação da saúde de Geni, Padre Pedro Jesus Vermã, Maria Rosa, Maria de Lourdes, Valdivino, José, Ari, Eugênio Pacelli de Melo, por uma intenção particular, por Venilson e Vanessa, Everton e Vanessa. Em honra Nossa Senhora das Graças, Santíssima Trindade, Divino Espírito Santo, Nossa Senhora de Fátima, São Peregrino, Beata Inhaxica, São Sebastião, São Miguel Arcanjo, Divino Pai Eterno, Nossa Senhora Aparecida, Santa Rita de Cássia, São Francisco, Santa Clara, Santa Teresinha do Menino Jesus e São Bento.
1: Boa noite.
2: Boa noite.
1: Louvado seja nosso Senhor Jesus Cristo.
2: Sempre seja louvado.
1: Santíssima Trindade, acolhamos e vivamos a graça do Senhor Jesus Cristo, o amor de Deus e a comunhão do Espírito Santo. Todos de pé para iniciarmos a celebração com o canto de entrada.

0: Louvado seja nosso Senhor Jesus Cristo.
1: Para sempre seja louvado.
0: Salve Maria.
1: Salve Maria.
0: Entre todas as intenções, de modo especial pelo sétimo dia de Maria Alda Ferreira Coelho. Bendito seja Deus Pai e seu Filho unigênito, com o Espírito Santo, porque mostraram-nos a sua misericórdia. Em nome do Pai, e do Filho, e do Espírito Santo.
1: Amém.
0: A graça de nosso Senhor Jesus Cristo, o amor do Pai e a comunhão do Espírito Santo estejam convosco.
1: Bendito seja Deus que nos reuniu no amor de Cristo.
0: Irmãos e irmãs, reconheçamos os nossos pecados para celebrarmos dignamente os santos mistérios.

0: Oremos. Deus nosso Pai, enviando ao mundo a palavra da verdade e o Espírito santificador, revelaste o vosso admirável mistério. Concedei na profissão da verdadeira fé reconhecer a glória da Trindade e adorar a unidade na sua onipotência. Por nosso Senhor Jesus Cristo, vosso Filho, que é Deus, e convosco vive e reina na unidade do Espírito Santo, por todos os séculos dos séculos.
1: Amém. A palavra nos revela a Trindade Amor, que nos criou a sua imagem e segundo a sua semelhança.
2: Leitura do livro do Êxodo. Naqueles dias, Moisés levantou-se, quando ainda era noite, e subiu ao monte Sinai, como o Senhor lhe havia mandado, levando consigo as duas tábuas de pedra. O Senhor desceu na nuvem e permaneceu com Moisés, e este invocou o nome do Senhor. Enquanto o Senhor passava diante dele, Moisés gritou: Senhor, Senhor, Deus misericordioso e clemente, paciente, rico em bondade e fiel. Imediatamente, Moisés curvou-se até o chão e, prostrado por terra, disse: Senhor, se é verdade que gozo de teu favor, peço-te, caminha conosco. Embora este seja um povo de cabeça dura, perdoa nossas culpas e nossos pecados e acolhe-nos como propriedade tua. Palavra do Senhor.
3: Graças a Deus.

0: Leitura da segunda carta de São Paulo aos Coríntios. Irmãos, alegrai-vos, trabalhai no vosso aperfeiçoamento, encorajai-vos, cultivai a concórdia, vivei em paz, e o Deus do amor e da paz estará convosco. Saudai-vos uns aos outros com um beijo santo, todos os santos vos saúdam. A graça do Senhor Jesus Cristo, o amor de Deus e a comunhão do Espírito Santo estejam com todos vós. Palavra do Senhor.
1: Graças a Deus.

0: O Senhor esteja convosco.
1: Ele está no meio de nós.
0: Proclamação do Evangelho de Jesus Cristo segundo São João.
1: Glória a vós, Senhor.
0: Deus amou tanto o mundo que deu seu Filho unigênito para que não morra todo que nele crê, mas tenha a vida eterna. De fato, Deus não enviou seu Filho ao mundo para condenar o mundo, mas para que o mundo seja salvo por ele. Quem nele crê não é condenado, mas quem não crê já está condenado, porque não acreditou no nome do Filho unigênito. Palavra da salvação.
1: Glória a vós, Senhor.
0: Que as palavras do Santo Evangelho perdoem os nossos pecados.
1: Assim seja.
0: Queridos irmãos e irmãs, que o Senhor nos reúne na mesma fé para proclamar a mesma grandeza do mistério da fé de um Deus unitrino. Nós lembramos sempre no início do catecismo aquela pergunta: quem é Deus? Depois, quantos Deus há? E a nossa resposta: há um só Deus verdadeiro, mas em Deus há três pessoas realmente distintas: Pai, Filho e Espírito Santo. Mas não são três Deus, é um Deus só, que vive a unidade, que vive o amor. E nesse amor e nessa santidade e unidade nós somos envolvidos, porque nós somos imagem da Santíssima Trindade. Queridos irmãos e irmãs, depois temos celebrado toda a solenidade pascal do Cristo ressuscitado, solenidade do Espírito Santo. Agora a Igreja coloca para nós a solenidade de um Deus que é Pai, de um Deus que é Filho, de um Deus que é o Espírito Santo, mas é um só Deus que ama e dá para nós respeito de todo o poder, de toda a honra e de toda a glória. Um Deus que nós acreditamos, porque nós fazemos parte desse mistério de Santa Trindade. E nós acreditamos porque nós fazemos sempre em nosso corpo o sinal da cruz, em nome do Pai, do Filho e do Espírito Santo. Lembrando, eu acredito em Deus Pai que me criou, eu acredito em Jesus Cristo que me salvou, eu acredito no Espírito Santo que me santifica. Por isso, como imagem de Santíssima Trindade, eu peço que esse Deus me abençoe e que esse Deus caminhe comigo, como fez Moisés na primeira leitura. Senhor, esse povo é povo de cabeça dura, mas o Senhor é paciente, é misericordioso, tenha compaixão desse povo, caminha conosco, não os deixe caminhar sozinho. Queridos irmãos, e Deus caminha com o povo, Deus faz história com o povo, e é nessa caminhada com o povo, e é nesse amor indissolúvel com o povo, que nós ouvimos o Evangelho falando: Deus amou tanto o mundo, que não desprezou o mundo, que quis estar com o mundo, enviando o seu Filho unigênito, seu Filho Jesus Cristo, que nasceu da bem-aventurada Virgem Maria. Jesus Cristo veio ao mundo para nos resgatar do pecado, e Jesus nos mostrou como é grande o amor do Pai, e Jesus nos mostrou: eu e o Pai somos um, quem me vê vê o Pai. Eu e o Pai somos um, e eu tenho que voltar ao Pai para que nós possamos enviar sobre vocês o Espírito Santo, o Espírito da Verdade, o Espírito Paráclito. Olha só Jesus revelando para nós o Pai e eu e o Espírito Santo que virá. Mas é um só Deus, somos um só Deus, mas cada um nós colocamos um atributo: Deus Pai é o Criador, Deus Filho é o Salvador, o Espírito Santo é o Santificador. O Espírito Santo tem a finalidade de nos santificar, nos fazer acreditar que Jesus é o Senhor. O Espírito Santo dá vida à igreja, alma da igreja. O Espírito Santo nos fortalece, o Espírito Santo nos ensina a falar que Jesus é o Senhor da vida, e Jesus nos ensina a chamar Deus Pai, Abba, Paizinho. Meus irmãos, nós acreditamos porque nós rezamos sempre aquele hino de louvor: glória ao Pai, ao Filho, ao Espírito Santo. Nós acreditamos porque nós rezamos: glória a Deus nas alturas, glória ao Filho, glória ao Espírito Santo. Nós acreditamos porque no mistério, aliás, na profissão de fé, nós falamos: eu creio em Deus Pai, creio em Jesus Cristo, creio no Espírito Santo. Nós acreditamos porque nós fomos batizados em nome de Santíssima Trindade: eu te batizo em nome do Pai, do Filho e do Espírito Santo. Nós acreditamos porque na missa, nós ouvimos na segunda leitura de hoje, a graça de nosso Senhor Jesus Cristo, o amor do Pai, a comunhão do Espírito Santo estejam convosco. Olha como é bonita a nossa fé, como é bonita a nossa vida de caminhar com Deus, caminhar na Santíssima Trindade, e a Santíssima Trindade caminhando conosco. Por isso a nossa vida deve ser muito melhor, de muito mais alegria, de muito mais paz, porque nós temos Deus, nós caminhamos com esse Deus unitrino, e nós proclamamos a nossa fé nesse Deus que nos ama. Queridos irmãos, e nós não estamos sozinhos, porque Deus caminha conosco. Foi o que Jesus nos ensinou. Eu volto ao Pai e vós não ficareis órfãos, e virá sobre vós o Espírito Santo, o Espírito Paráclito, o Espírito da Verdade, para vos iluminar, para caminhar convosco. Mas ainda também Jesus nos fez a promessa: eu estarei convosco todos os dias até o final dos tempos. Aonde? Na palavra. Aonde, de modo especialista? No sacramento da Eucaristia. Corpo, sangue e alma do Senhor ressuscitado. Por isso, celebrando a Santíssima Trindade, nós nos preparamos para a quinta-feira, a grande solenidade do Santíssimo Sacramento, corpo, sangue e alma de nosso Senhor Jesus Cristo. É mistério de amor, é mistério de doação. Então, nós não podemos sentir rejeitados, nós temos que sentir alegres, felizes, porque nós somos amados, porque Deus caminha conosco. Sentir alegre, feliz, que nós somos envolvidos no mistério da Santíssima Trindade. Façamos o homem e a mulher nossa imagem e semelhança, santificados e glorificados. Pois devemos fazer como Moisés, dobrar os joelhos diante da Santíssima Trindade para adorar, adorar o Pai que nos criou, adorar o Pai que nos ama, adorar o Pai que criou um lugar para nós no céu, adorar Jesus Cristo que veio nos resgatar, deu a vida por nós, adorar o Espírito Santo que nos santifica, que nos ajuda a caminhar no caminho do bem, no caminho do amor. Cada vez que fazemos o nome do Pai, devemos fazer bem feito o nome do Pai, lembrando, eu estou me abençoando, ou estou abençoando a mim mesmo, em nome da Trindade Santa, em nome do Pai, do Filho e do Espírito Santo. Cada vez que eu rezo glória ao Pai, devo lembrar, estou glorificando esse Deus unitrino. Fazer com fé, com amor, porque é o mistério da nossa fé. Nós não deciframos o mistério, mas nós falamos, nós acreditamos, porque Ele é a verdade, e Ele nos revelou esse mistério de amor. Nós acreditamos porque nós caminhamos com Ele, Ele caminha conosco. Meus irmãos e irmãs, último sábado do mês de maio, olhando para a pessoa de Maria Santíssima, olhamos para essa mulher cheia de graça, essa mulher bendita, essa mulher cheia de amor, e nós a invocamos hoje e amanhã como a senhora da visitação, mas olhamos para ela de modo especial, porque ela faz parte desse mistério santo e divino. Por quê? Porque filha de Deus Pai, amada por Deus Pai, mãe de Jesus Cristo, escolhida por Deus para ser a mãe do Salvador, esposa do Espírito Santo, toda cheia do Espírito Santo, que é essa Virgem Mãe de Deus, interceda por todos nós, hoje e sempre. Amém. Creio em Deus Pai, Todo-Poderoso, Criador do céu e da terra,
1: e em Jesus Cristo, seu único Filho, nosso Senhor, que foi concebido pelo poder do Espírito Santo, nasceu da Virgem Maria, padeceu sob Pôncio Pilatos, foi crucificado, morto e sepultado, desceu à mansão dos mortos, ressuscitou o terceiro dia, subiu aos céus, está sentado à direita de Deus Pai Todo-Poderoso, donde há de vir a julgar os vivos e os mortos. Creio no Espírito Santo, na Santa Igreja Católica, na comunhão dos santos, na remissão dos pecados, na ressurreição da carne, na vida eterna. Amém.
0: Pai bondoso, vós nos quereis como filhos e filhas em vosso Filho, já mergulhados em vossa família divina. Queremos crescer nesta vida e vos pedimos.
1: Ó Pai, derramai em nós o vosso amor.
2: Dai à Igreja, movida pelo Espírito, mesmo na fragilidade, encarnar vossa família divina no seio da humanidade. Rezemos.
1: Ó Pai, derramai em nós o vosso amor.
2: Dai-nos um coração sempre mais trinitário, que só acolha, perdoe, esqueça os erros do próximo. Rezemos.
1: Ó Pai, derramai em nós o vosso amor.
2: Fazei que nossas famílias e comunidades tenham vossa família divina como inspiração de sua vida e convivência. Rezemos.
1: Ó Pai, derramai em nós o vosso amor.
0: por todos os nossos irmãos falecidos, pelos quais rezamos a Santa Missa de modo especial. Maria Alda Ferreira Coelho, sétimo dia de falecimento, rezemos.
1: Ó Pai, derramai em nós o vosso amor.
0: Por todos os aniversariantes, entre eles, Cauã Vinícius, nosso coroinha, Gelson França Júnior, Edclei Francisco, Eduarda Chaves, José Irineu Campos Belo, rezemos.
1: Ó Pai, derramai em nós o vosso amor.
0: Por todas as outras intenções colocadas para esta celebração, as nossas intenções particulares, por todos que nos pediram que rezássemos por ele, de modo especial os enfermos, rezemos.
1: Ó Pai, derramai em nós o vosso amor.
0: Pelo que já nos deste viver de vossa própria vida divina, pelo anseio e força que nos dais de crescer nesta vida, nós agradecemos. Glória ao Pai, ao Filho e ao Espírito Santo.
1: Como era no princípio, agora e sempre. Amém.

0: Orai, irmãos e irmãs, para que o meu e o vosso sacrifício seja aceito por Deus Pai Todo-Poderoso.
1: Para o nosso bem de toda a Santa Igreja.
0: Senhor nosso Deus, nós vos pedimos, santificai pela invocação do vosso nome esta nossa humilde oferenda e por meio dela tornai-nos uma dádiva perene para vós, por Cristo nosso Senhor.
1: Amém.
0: Senhor esteja convosco.
1: Ele está no meio de
0: corações ao alto.
1: O nosso coração está em Deus.
0: Demos graças ao Senhor nosso Deus.
1: É nosso dever e nossa salvação.
0: Na verdade, é digno e justo, é nosso dever e salvação dar-vos graças sempre e em todo lugar. Senhor, Pai Santo, Deus Eterno e Todo-Poderoso, com vosso Filho unigênito e o Espírito Santo, sois um só Deus e um só Senhor, não uma única pessoa, mas três pessoas num só Deus. Tudo que revelaste, nós cremos a respeito de vossa glória. Atribuímos sem diferença ao Filho e ao Espírito Santo. Portanto, proclamando nossa fé em vossa verdadeira e eterna divindade, adoramos cada uma das pessoas na mesma natureza e igual majestade. Por isso vos louvo os anjos, arcanjos, querubins e os serafins, que não cessam de proclamar todos os dias, cantando a uma só voz. Música.

0: Pai de misericórdia, quem sobe o nosso louvor, nós vos suplicamos, vos rogamos, vos pedimos, por Jesus Cristo, vosso Filho e Senhor nosso, que aceiteis e abençoeis estes dons, estas oferendas, esse sacrifício puro e santo que oferecemos, ante tudo pela vossa Igreja Santa e Católica. Concedei-lhe paz e proteção, unindo-a no seu corpo e governando-a por toda a terra, em comunhão com vosso servo, o Papa Leão, o nosso bispo José Eudes e todos que guardam a fé que receberam dos apóstolos.
1: Abençoai nossa oferenda, ó Senhor.
0: Lembrai-vos, ó Pai, de vossos filhos e filhas, de todos que circundam deste altar, dos quais conheceis a fé e a dedicação ao vosso serviço. Por eles nós oferecemos e também eles oferecem esse sacrifício de louvor por si e por todos os seus. E eleva a voz as suas preces. Deus eterno, vivo e verdadeiro, para alcançar o perdão de suas faltas,

0: a vossa família, dai-nos sempre a vossa paz, livrai-nos da condenação eterna, acolhei-nos entre os vossos eleitos, dignai-vos, ó Pai. Dignai-vos, ó Pai, aceitar, abençoar e santificar essas oferendas, recebê-as como sacrifício espiritual perfeito, a fim de que se torne para nós o corpo e o sangue do vosso amado Filho, nosso Senhor Jesus Cristo.
1: Enviai o vosso Espírito Santo.
0: Na véspera de sua paixão, ele tomou o pão em suas santas e veneráveis mãos. E levou os olhos ao céu, a vós, ao Pai Todo-Poderoso. Pronunciou a bênção de graça, de graças, partiu o pão e deu a seus discípulos, dizendo: tomai todos e comei, isto é o meu corpo que será entregue por vós.

Do mesmo modo, no fim da ceia, ele tomou este precioso cálice em suas santas e veneráveis mãos, pronunciou novamente a bênção de ação de graças e o deu aos seus discípulos, dizendo: tomai todos e bebei. Este é o cálice do meu sangue, o sangue da nova e eterna aliança, que será derramado por vós e por todos para a remissão dos pecados. Fazei isto em memória de mim.

0: Celebrando, pois, a memória da bem-aventurada paixão do vosso Filho, da sua ressurreição dentre os mortos e gloriosa ascensão aos céus, nós, vossos servos, e também vosso povo santo, vos oferecemos, ó Pai, dentre os bens que nos destes, o sacrifício puro, santo e imaculado, pão santo da vida eterna, cálice da perpétua salvação. Recebe, ó Pai, com olhar benigno a sua oferta, como recebeste os dons do justo Abel, sacrifício nosso patriarca Abraão, é a oração pura e santa do sumo sacerdote Melquisedeque.
1: Aceitai, ó Senhor, a nossa oferta.
0: Suplicante vos pedimos, ó Deus onipotente, que essa nossa oferenda seja levada à vossa presença no altar do céu, pelas mãos do vosso santo anjo, para que todos nós, participando deste altar, pela comunhão no santíssimo corpo e sangue do vosso Filho, sejamos repletos de todas as graças e bênçãos do céu.
2: O Espírito nos une no só corpo.
0: Lembrai-vos, ó Pai, dos vossos filhos e filhas que nos precederam com o sinal da fé e dorme o sono da paz. A eles e a todos que descansam no Cristo, concedei o repouso, a luz e a paz.
1: Concedei-lhes, ó Senhor, a luz eterna.
0: E a todos nós, pecadores, que esperamos na vossa infinita misericórdia, concedei não por nossos méritos, mas por vossa bondade, o convívio dos apóstolos e mártires, João Batista e Estevão, Matias e Barnabé, e de todos os vossos santos, por Cristo Senhor nosso. Por ele nós deixais criar, santificar, vivificar, abençoar estes bens e distribuí-los entre nós. Por Cristo, com Cristo, em Cristo. A vós, Deus Pai Todo-Poderoso, na unidade do Espírito Santo, toda honra e toda glória por todos os séculos dos séculos. Amém.

0: O Senhor nos comunicou o seu Espírito com a confiança e liberdade de filhos e filhas. Digamos juntos: Pai nosso
1: que estás no céu, santificado seja o vosso nome, venha a nós o vosso reino.

0: seja feita a vossa vontade, assim na terra como no céu. O pão nosso de cada dia nos dai hoje, perdoai as nossas ofensas, assim como nós perdoamos a quem nos tem ofendido. E não nos deixeis cair em tentação, mas livrai-nos do mal.
1: Livrai-nos de todos os males, ó Pai, dai-nos hoje a vossa paz. Ajudados pela vossa misericórdia, sejamos sempre livres do pecado e protegidos de todos os perigos, enquanto aguardamos a feliz esperança e a vinda do nosso Salvador Jesus Cristo. Senhor Jesus Cristo, disseste aos vossos apóstolos: eu vos deixo a paz, eu vos dou a minha paz. Não olheis os nossos pecados, mas a fé que anima a vossa igreja. Dá-lhe segundo o vosso desejo a paz e a unidade, vós que sois Deus com o Pai e o Espírito Santo.
0: Amém.
1: A paz do Senhor esteja sempre convosco.
0: O amor de Cristo nos uniu.

0: Eis os convidados para o banquete nupcial do Cordeiro. Eis o Cordeiro de Deus que tira o pecado do mundo.
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Graças e louvores se deem a todos os momentos. Glória ao Pai, ao Filho e ao Espírito Santo. Porque sois filho, Deus enviou aos vossos corações o Espírito do seu Filho que clama, Abba, ó Pai. Oremos. Senhor nosso Deus, proclamando nossa fé na Trindade eterna e santa e na sua indizível unidade, nós vos pedimos que a comunhão neste sacramento nos sirva para a saúde do corpo e da alma, por Cristo nosso Senhor. Avisos.

0: Amanhã, dia de adoração mensal ao Santíssimo Sacramento, das 8 até às 18 horas, no Salão Paroquial. Teremos missa na matriz amanhã, às 8, 10 e 16 horas. Às 18h20 na matriz, oração do terço, Santa Missa e encerramento do mês de maio. Na Santa Missa da noite, participação dos bairros com as imagens de Nossa Senhora e com todas as meninas que coroam nos bairros da nossa paróquia. Segunda-feira, daremos início à Semana Eucarística. Às 7 horas da manhã na matriz, Santa Missa. De 15 horas até às 18h45 na matriz, adoração ao Santíssimo Sacramento e celebração da Palavra. Às 19 horas, na Igreja de São José, Terço das Mulheres. Terça e quarta-feira, das 15 até às 18h45 na matriz, adoração ao Santíssimo Sacramento, bênção do Santíssimo e Santa Missa. Quarta-feira, às 18 horas, na Igreja de São José, Santa Missa. Às 19 horas, na matriz, teremos a Santa Missa de Preceito. Quinta-feira, dia santo, solenidade de Corpus Christi. Teremos missa na matriz às 8, 10 e 14 horas. Às 15 horas, saindo da matriz, solene procissão com Santíssimo Sacramento e bênção no posto de saúde, hospital, até os Seclãs. Pedimos às pastorais e movimentos que participem com seus distintivos. Sexta-feira, primeira sexta-feira do mês, às 7 horas da manhã, na Igreja de São José, Santa Missa. Às 14h40, na matriz, Terço da Divina Misericórdia. Às 15 horas, na matriz, Santa Missa. Às 18 horas, Hora Santa e Santa Missa. Próximo sábado, às 16 horas, na Igreja de Santa Teresinha, Santa Missa. Às 17h30, na Igreja de São José, Santa Missa. Às 18 horas, na Matriz, Hora Santa Vocacional e Santa Missa. Domingo, dia 7, teremos missa na Matriz, às 8, 10 e 16 horas. Às 11 horas, celebração do sacramento do batismo. Às 18 horas, na matriz, Hora Santa e Santa Missa. No próximo sábado, dia 6, encontro de jovens em nossa paróquia. Início às 14 horas, na Escola Clotilde Rocha. E término com a Santa Missa das 19 horas, na matriz. Interessados, fazerem sua inscrição no Instagram da paróquia ou no escritório paroquial. A idade é dos 14 aos 19 anos.
1: Lembramos então, quinta-feira, dia santo de preceito, na quarta-feira, 18 horas, 6 da tarde, missa na Igreja de São José, 19 horas na matriz, missa de preceito. Quinta-feira, missa 8, 10 e 2 horas, sendo até uma hora mais cedo, missa 2 horas e a procissão 3 horas da tarde. Essa procissão é obrigatória, né? Quem puder participar, é obrigação nossa de participar. Adoração ao Santíssimo Sacramento. Vamos cantar os parabéns para todos os aniversariantes. Música.

Viva Nossa Senhora! Viva Mãe de Deus e Nossa! Viva Rainha do Céu e da Terra!

Viva as meninas de Nossa Senhora! Rogai por nós, Santa Mãe de Deus! O Senhor esteja convosco. Deus vos abençoe e vos guarde. Ele vos mostra a sua face e compadeça de vós. Volva para vós seu olhar e vos dê a paz. E pela intercessão de Maria Santíssima, Mãe de Deus e Nossa, abençoe-vos o Deus Todo-Poderoso, Pai, Filho e Espírito Santo. Parabéns às meninas, amanhã é o último dia, né? Com muito amor e carinho, vou dar amanhã e o mês, e depois louvar a Nossa Senhora cada dia da vida. Parabéns, Nossa Senhora abençoe vocês, parabéns papai e mamãe, parabéns às meninas que ensaiam vocês. Muito obrigado a todos pela participação na Santa Missa. Um ótimo domingo e uma ótima semana eucarística. Ide em paz, o Senhor vos acompanhe.

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1: 20 horas em ponto.

Povo amado de Deus, que alegria poder ter você em mais um programa Jovem Coragem, nesse sábado abençoado. Quero acolher Padre Kleber, seu evangelista, começa com você, um programa que tem mudado a vida de muitas pessoas, viu? Você que segue nessa programação e sabe que a palavra de Deus cura, a palavra liberta, né? Aqui o site aberto, padrekleberevangelista.org.br. Durante toda a programação, você pode entrar, pedir oração, vá lá na opção pedidos de oração, escreva lá o seu nominho, conte o que você está achando das pregações, porque o nosso objetivo é evangelizar através dessas pregações mesmo, tá? Que bom que você está aí, filho, que bom que você está, e o nosso programa tem um ritmo animado, tanto é que o nome é Jovem Coragem.

0: Ô, benção maravilhosa, com essas canções fortes, né, gente, de cura interior, a gente vai assim, nessa programação especial pra você, tá? Padre Kleber, sou evangelista, mas não é só eu não, tem toda uma produção por detrás aqui do Jovem Coragem, são várias pessoas que preparam esse programa junto comigo, especialmente pra você. Onde a gente traz uma pregação excepcional, que eu espero que você goste, que você possa se deliciar junto com a gente, porque a Palavra de Deus, ela vem para transformar vidas. Você que ainda não acessou o site, o Face, não curtiu a página do Padre, olha, depois dessa pregação você vai ter coragem. Você vai ter a coragem ainda de continuar, filho, sem curtir a página para receber as pregações do Padre. Pelo amor de Deus, vá para lá, abençoado. Vá para lá, vá curtir a página do Padre, entre no Face, entre no YouTube e é Padre Kleber Evangelista para você ter contato com todas as pregações. Entre e compartilhe com as pessoas que você ama, tá? Mais uma pregação nesse Jovem Coragem que eu tenho certeza você vai amar. Roda lá para mim.
1: Quem é que não tem pelo menos uma obsessão na vida? Tem gente que é obcecada por novela, por exemplo. Segundo especialistas, a obsessão, ela é uma ideia tão fixa a respeito de algo ou de alguém que é capaz de determinar o comportamento da pessoa. Uma pessoa obcecada, ela não olha para o lado, ela não vê mais nada a não ser aquilo. E mais, a obsessão, que muitos acham que é simplesmente um apego, a obsessão, segundo os padres exorcistas, é o terceiro grau de ataque demoníaco. E para quem não sabe, nós temos o primeiro grau de ataque de Satanás, é a tentação, que muitos de nós já passamos muitas vezes e passamos, porque o diabo tenta. Depois vem a chamada vexação, porque tem pessoas que já conseguem sentir que algo parece um clima pesado e às vezes até um vulto. Isso é chamado vexação. Depois vem a obsessão, que é um apego muito grande a uma ideia ou a um sentimento. Depois vem a infestação. O ambiente que está infestado, o material que é infestado, ele pode trazer danos. Porque uma pessoa pode pegar uma foto, por exemplo, e levar lá no terreiro, lá para fazer alguma coisa para outro. Isso é chamado infestação. E por último, a chamada possessão. Então eu vou falar de algo tão sério aqui, que tem gente que talvez não parou para pensar ainda, que já sofre de um ataque espiritual muito grande, porque é obcecado por alguma coisa. Tem uma obsessão por algo. Dá uma olhada aí para a tua vida e veja, filho, se na sua escala de valores, aonde é que Deus está aí? Porque eu conheço, por exemplo, pai e mãe que é obcecado pelos filhos e acha que é amor. Não, isso não é amor. Uma pessoa que tem obsessão por outra, isso é sentimento de posse. Você sabia que uma pessoa que pratica o mal, Satanás passa a ter obsessão por aquela pessoa? Só para dar um exemplo, quem já traiu, quem já fornicou, sabe que você nunca tem uma só relação extraconjugal, porque se você tem uma relação uma vez com uma pessoa, ou trai uma vez, aí é uma maldição. Você vai querer trair duas, três, 10, 20, 30, porque você passa a ter obsessão por aquilo. O pecado causa obsessão. Se você já viu alguém, por exemplo, que usou ou usa droga, a droga é vista pela igreja como maldição. Por quê? Porque a obsessão é muito grande por aquilo. A pessoa não quer usar uma vez só, ela é capaz de matar para poder usar de novo. Uma pessoa obcecada por outra, ela é capaz de matar. Se não é minha, não vai ser de ninguém. E tem gente que acha que ama quando está obcecado. Tem mães, e eu citei aqui o caso das mães, porque eu vejo que tem mães que estão morrendo aos poucos, porque a vida delas é tão focada nos filhos, que os filhos vivem muito bem sem elas, mas elas não vivem bem sem os filhos. É porque na nossa escala de valores, às vezes o filho está em primeiro lugar. Mas o que Deus quer de você, mãe, é que Deus esteja em primeiro lugar, até acima dos filhos. Afinal de contas, tem muitos casais aqui que estão muito bem enquanto os filhos estão juntos. Depois os filhos casam e fica só o casal novamente. E muitos entram até em depressão porque os filhos não estão mais juntos. E Satanás confunde muito amor com obsessão. Sabe, gente? Às vezes Satanás nos pega com um coração tão bom que a gente tem. Mas, segundo os padres exorcistas, a área de acesso de Satanás, presta atenção porque o que eu vou falar é importante, a área de acesso de Satanás é a nossa mente. Satanás não tem outro acesso na sua vida, agora a sua mente ele tem. Ele faz com que você se confunda muitas vezes. Você coloca aquela meta, o lugar que você deve chegar e ninguém tira da tua cabeça. Aquela pessoa é a única pessoa do mundo e ninguém tira da tua cabeça. Você passa a mendigar o amor das pessoas. Tem pessoas obcecadas, meu Deus do céu, por time de futebol. Eu já vi casos de gente se matar por causa de discussão de time de futebol.
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0: Maravilha, maravilha. Você que está acompanhando as pregações aí do padre, né, gente? É mais uma pregação que eu tenho certeza que está mexendo, como tantas pregações que mexe mesmo. Essa pregação, eu digo para você que tem atingido centenas e centenas de acessos pelo YouTube, milhares de acessos pelo Facebook, milhares mesmo, viu, gente? Tem pregações que passam mais de 200 mil acessos através das nossas redes sociais. Eu espero que você possa também compartilhar com as pessoas pregações como essa, tá? Padre Cleberson, já voltando com você, com o Jovem Coragem, bem rapidinho, intervalo, já estou voltando.

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1: 20 horas e 10 minutos.
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4: Naquele tempo, Jesus e os discípulos foram de novo a Jerusalém. Enquanto Jesus estava andando no templo, os sumos sacerdotes, os mestres da lei e os anciãos aproximaram-se dele e perguntaram: com que autoridade faz essas coisas? Quem te deu autoridade para fazer isso? Jesus respondeu: vou fazer-vos também uma pergunta. Se me responder, eu vos direi com que autoridade. O batismo de João vinha do céu ou dos homens? Respondei-me. Eles discutiram entre si: se respondermos que vinha do céu, ele vai dizer, por que não acreditam em João? Devemos então dizer que vinha dos homens? Mas eles tinham até medo da multidão, porque tinham João como profeta. Então eles responderam: nós não sabemos. E Jesus disse: pois eu também não vos digo com que autoridade eu faço essas coisas. Palavra da salvação. Glória a vós, Senhor. Impressionante nós percebermos a sabedoria de Jesus, a sabedoria que vem dele. E sabe que é da sabedoria que vem a autoridade do Senhor. Aqueles que buscam justificativas externas muitas vezes para sanar o capricho das pessoas acabam caindo na ruína. Nós não temos que ficar nos justificando para as pessoas com palavras humanas, mas sim com a sabedoria que vem de Deus. Porque talvez muitas pessoas também já lhe questionaram de algo que você faz que você sabe que é para o bem. Sabe, gente, o bem incomoda. A palavra de Deus incomoda. Fazer uma boa ação nem sempre vai ser olhado com bons olhos para as pessoas. Isso aconteceu com o Senhor. E aqueles que buscam justificativas externas, humanas, para sua ação, volta muitas vezes envergonhado, de mãos vazias. Agora, os gestos do mestre, a prática dele, vem da intimidade que ele tinha com Deus, a intimidade com o Pai. A vida de Jesus é pautada no amor, é vivida no amor, na doação. É por isso que não faltava a Jesus sabedoria. E o que se apoia na sabedoria, de fato, sempre tem uma boa palavra, sempre tem um bom conselho. Nunca seremos envergonhados. Preste atenção no que o Pato está dizendo. Nunca seremos envergonhados se estivermos em Deus. E a verdadeira autoridade nasce do amor. Senhor, que possamos perder a razão, se for preciso, para o mundo. Mas que possamos mantermos a nossa autoridade em Ti, diante dos homens. A minha bênção em nome do Pai, do Filho e do Espírito Santo. Amém. Amanhã, domingo, dia do Senhor, é claro, estaremos meditando o Sagrado Evangelho. Compartilhe essa reflexão. Fique na paz.
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0: Ô, povo amado de Deus, que alegria poder receber você aqui no nosso programa Jovem Coragem. Olha só as mensagens que vão chegando lá no site do padre, www.padreclebersevangelista.org.br. Adilson de Curitiba, pela minha família, eu peço, padre, nós perdemos o nosso pai, a tristeza ainda é grande, então peço a sua bênção. Tá bom, Adilson, vamos rezar. A Kelly de Balneário Camboriú, Santa Catarina, pedindo, ela assiste as pregações do padre, e ela falou que a pregação que mais tocou para ela foi sobre ataque espiritual. Ela disse que ela se identificou com o quarto nível da pregação. Ô, Kelly, que Deus abençoe. E você que ainda não acompanhou essa pregação, a Kelly está indicando, viu? De Camboriú, Santa Catarina, acompanhou a pregação. E está gostando dessa também, Kelly? Que o padre está passando hoje aqui no Jovem Coragem? Espero que sim, viu? A Rosemary de Umbá, Montenegro, é o país Montenegro. Olha, obrigado, padre Cleberson. Hoje eu ouvi uma pregação do Senhor e eu queria dizer que gosto muito de ouvir, viu, pregações como essa. Para mim, foi um bálsamo, diz ela. Oh, coisa gostosa, hein, filha? A Rosemary de Ubá. Também Aurilene de Fortaleza, parabéns, obrigado pelo seu sacerdote, obrigado pelas suas pregações. Ô, Aurilene, Deus abençoe. O povo de Fortaleza lá ligadinho com a gente, né, gente? Gente, vamos para mais uma parte, então, da pregação. Tenho certeza que você vai amar as pregações. Essas pregações que o padre traz são selecionadas. Coragem, coragem. A gente fala jovem coragem porque não tem idade para ser jovem. E a palavra de Deus nos pede coragem, né? Vamos lá, vamos de pregação? Roda mais um trecho da pregação lá.
1: Obsessão, obsessão. Nunca se viu na história tantas pessoas obcecadas por ter que emagrecer. Gente, eu perdi 35 quilos sem nenhuma obsessão. Era simplesmente porque o meu colesterol estava muito alto, o triglicerídeo estava muito alto, e o médico disse, o senhor tem que emagrecer. Então foi algo tão tranquilo. Eu pedi ajuda de Deus e Deus disse muito forte no meu coração, faça a tua parte que eu vou fazer a minha. E comecei a fazer esteira, comecei a com a reeducação alimentar, fui emagrecendo. Mas tem gente que é tão obcecada por ter que emagrecer, que aquela pessoa fica inventando fórmulas, não, eu tenho que tomar um copo de vinagre de manhã, se alguém falar que tem que tomar querosene, ah, então onde que eu encontro? Calma. Talvez você se olhe no espelho, filho, olha aqui para mim. Você se acha uma mulher feia, porque você está gordinha. Ou você que é magra, não consegue engordar. Aliás, eu não estou vendo nenhuma mulher feia aqui. Eu estou vendo só pessoas que são imagem e semelhança de Deus. Você é linda, filha. Hein, homem? Você não precisa ser obcecado por nada nesse mundo. Agora, diz a Bíblia que Satanás é pai da mentira. Esse desgraçado está colocando coisas na tua cabeça. Talvez você está tão obcecado que você tem que emagrecer, que você tem que engordar, que você não consegue viver a vida. Veja bem as características que os psicólogos dizem de uma pessoa obcecada por ter que emagrecer ou por ter que engordar. Ela dedica mais de 3 horas por dia pensando no seu plano alimentar. O que, ela pode comer? Quantas calorias tem? Será se tem glúten ou não? Preocupa-se mais com a qualidade da comida do que com o prazer de consumi-la. Evita a balança ou, pelo contrário, se pesa toda hora. Depois, sente-se culpada sempre depois de comer. Aquela culpa. Planeja excessivamente o que vai comer no dia seguinte. E olha, o mais terrível, isola-se socialmente por causa do corpo. Tem gente que nem vai. Tem uma mãe que disse assim para mim esses dias que era tão decepcionante para ela, porque eles programavam viagem e bem na hora de sair o filho emburrava que não ia. Ela disse, ele só pode estar em depressão, padre. Chamei o menino para conversar e pensei de fato que era uma depressão. E a gente que estudou psicologia, a gente sabe como chegar. Não era depressão, rimava com depressão. Rimava com possessão, rimava com tudo aquilo que não presta. Não era nada de depressão, infestação, era obsessão. Ele era gordinho. E quando eu toquei no assunto dele ser gordinho, esse menino não parava de chorar. Comecei a falar com ele das qualidades dele. Comecei a dar ideia de como ele poderia sair daquilo. Convidei ele para entrar num grupo de adolescentes na nossa paróquia. Gente, hoje o menininho tá. A mãe dele diz: Padre do céu, o que o senhor fez com meu filho, padre? O senhor é demais. Dá vontade de jogar o senhor para cima. Eu disse: filha, eu só curei ele de um mal espiritual que tem pouca gente que conhece, que é a obsessão.
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0: Maravilha, você que vai acompanhando essas pregações vai se deliciando com a palavra de Deus. O padre vai para mais um intervalinho bem rápido, que daqui a pouco já estou abrindo o site para ver quem está chegando lá. www.padreclebersevangelista.org.br, tá? Quer pedir oração? Quer compartilhar as pregações? Quer falar o que está achando das pregações do padre? Entra lá, abençoado, daqui a pouquinho o padre está voltando, bem rapidinho.

0: 20 horas e 26 minutos.
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0: e você que vai acompanhando o programa Jovem Coragem comigo, seja bem-vindo, você que está agora começando, acabou de ligar o rádio, não tem problema, o padre Kleber, seu evangelista, que está aqui com você, aqui no programa Jovem Coragem, pode estar colocando uma pregação aqui, que está tocando em muitos corações, viu? A Geralda que está comigo, a Silmara, a Gisele, aí pedindo oração, e está chegando mais aqui, o padre já leu, eu acho que aquele lá, deixa eu ver aqui mais quem vai chegando, o Otávio, Otávio Miranda, de Curitiba, do centro de Curitiba, ele diz assim, padre Clebson, gosto muito das suas pregações, o senhor é um padre massa, olha só, o senhor é um padre massa, gostei dessa, viu, gostei, porque é o jeito do jovem cumprimentar, né? Também a Inês de Fortaleza, padre Clebson, gostaria de pedir oração pelos meus irmãos que estão em tratamento, o Manuel Francisco, muito obrigado, vamos colocar aqui o Manuel, a Silva de Lençóis Paulista, São Paulo. Sua bênção, padre, peço oração pela minha filha. Ela está passando por um momento de muita tribulação. Suas palavras nos edificam. Obrigado, Silvia. Obrigado pela audiência aí, querida. A Tereza, lá dos Estados Unidos. Olha onde que vai. Pelo site do padre. Obrigadinha. Padre Cléber Zapaz, meu nome é Maria Tereza. Encontrei uma pregação sua aqui no YouTube, depois entrei no seu site e agora, padre, não perco mais nenhuma das suas programações. Muito obrigado pelo carinho, tá? Tô vendo aqui que essa pregação também vai mexer muito comigo, com a minha história. Quero colocar em prática. Tereza dos Estados Unidos. Olha só que bênção viver. A Juscelia de Niterói, Rio de Janeiro, pedindo oração. A Ivete de Itapiruçu, eu estou escrevendo para agradecer esse programa maravilhoso e abençoado. Oi, Ivete, Deus abençoe, meu anjo. Confesso que me emocionei ao ouvir suas pregações. A Juscelia está dizendo do Rio de Janeiro. Era tudo o que eu precisava ouvir, padre. Crescer mais na fé. Obrigado mesmo pelas suas pregações e por mais essa pregação que hoje o senhor partilha com a gente. Juscelia de Niterói. Obrigado, meu anjo. Deus abençoe mesmo, tá? Gente, momentos de espiritualidade agora que o padre quer colocar pra você, tem certeza que vai te ajudar. Os melhores momentos de espiritualidade dessa missa, onde nós gravamos essa pregação que hoje estamos trazendo pra você. Roda lá.
1: Aquele cheirinho daquele incenso aqui em casa, padre. E depois daquele dia, padre, eu estou sentindo uma paz tão grande, eu não tinha paciência para nada, eu aqui deitada nessa cama não podia fazer as coisas, sabe, gente, uma pessoa enferma, o clima, segundo ela, na casa dela, ficou totalmente mudado depois daquela bênção. Eu não sei como anda o clima na tua casa, filho, mas eu sei de uma coisa, que tem gente que me diz assim, padre, eu me sinto bem em tudo quanto é lugar, menos dentro da minha casa, quando eu chego lá parece que o clima pesa. Deve ser triste viver numa casa onde o clima não é favorável, né? Porque a maior parte do tempo, do nosso tempo, a gente passa dentro de casa. Hã? Tem gente que trabalha e tem o comércio próprio e diz assim que o comércio tem um clima pesado. Filho, hein, filha, para respeitar até a religião dos outros, para não dar falatório, a hora que você terminar o teu expediente, que fechar as portas, queime esse incenso lá, jogue essa água benta lá. Tem um filho que disse que pediu permissão na empresa para poder fazer na empresa que ele trabalha, o chefe do setor permitiu e ele fez a bênção lá naquele setor. Quem tem fé na igreja, nos sacramentais da igreja, tem essa inteligência de criar esse clima de céu aonde ele está, esse clima de céu. Por isso eu quero pedir hoje pela sua casa, pelo seu trabalho, pelo ambiente onde você passa a maior parte do seu tempo, para que seja abençoado. Põe a mão no teu coração. Eu sei que você já conhece essa música, mas eu peço para que você não só cante ela com os lábios, mas que você possa ir lembrando agora do teu trabalho, lembrando da tua casa, lembrando até mesmo das pessoas que são difíceis de conviver lá dentro. Peça com fé.
2: Restaura nossa casa, Senhor.
1: Vai dizendo bem suave, restaura nossa casa.

Programa Crescendo na Fé, mais um programa de espiritualidade, de unção para você que está com a gente. A gente vai pelo Brasil inteiro e agora sou eu aqui, Padre Kleber, sou evangelista, com esse momento de fé. Quero acolher todos aqueles que nesse momento vão nos acompanhar, viu? Tem muita gente que está aí ligadinho no site aqui, gente, antes do programa entrar no ar, que eu fico muito feliz, antes do programa entrar no ar, já tem gente falando, Padre, estamos aí junto com o Senhor. Graças a Deus, né, gente? Graças a Deus. O padre reza por vocês, viu? Pode ter certeza absoluta, você que vai estar comigo. Hoje o padre vai colocar você em oração, porque eu sei, filho, o quanto você está precisando de Deus. Quem é que não precisa, né, gente? Quem é que não precisa de Deus? Gente, o padre hoje vai falar de um tema bem interessante aqui, que eu tenho certeza vai interessar para todos nós, que é sobre a dependência. A dependência. Existem várias formas de dependências, né? Dependência afetiva, a dependência química, sobretudo. Eu quero colocar aqui testemunhos fortes de pessoas que passaram pela dependência e hoje estão libertas. O padre prometeu que o padre ia fazer um programa especial disso. Eu vou fazer hoje, tá? O tema é dependência. Hoje, testemunhos de dependentes passaram pela dependência. E não só homens, mas também tem um testemunho forte de uma menina aqui. Gente, olha, mãe, pai, você que tem o teu filho, a gente nunca sabe, né, o que pode acontecer. Então, eu costumo dizer assim, que a gente não pode cuspir para cima e achar que a dependência é só na vida dos outros. Preste atenção nesse programa, hein? Pai, mãe, você jovem, preste atenção nesse programa. Eu vou falar da dependência e quero falar para você também que precisa se cuidar. Você que precisa se preparar aí para viver uma vida de unção, de castidade, de obediência a Deus, para que Deus também proteja a tua família, meu Deus do céu. Né? Hoje, segundo a Organização Mundial da Saúde, já começando a falar para você isso, segundo a Organização Mundial da Saúde, quase 30% dos jovens já experimentaram droga. Então é muito forte. É a droga, que eu digo drogas fortes, né, gente? É porque a gente vai ver aqui que álcool, que cigarro, que tudo isso também é droga. Tudo isso também é droga. Mas eu digo drogas fortes. E alguns saem, alguns se libertam, outros não. Outros não. Então, é um tema forte, porque tem mãe, fala a verdade, mãe. Tem mãe aqui que o filho sai, chega tarde, não sabe com quem o filho anda. Não sabe se o filho está usando droga ou não. Tem algumas que até quando vem conversar com o padre, porque você sabe que o padre trabalha nessa área de recuperação de dependentes, muitas mães dizem assim, padre, já faz um ano que meu filho está usando, só agora eu fui ficar sabendo. Só agora. Então, o padre vai falar assim, quais são os sintomas que a gente percebe que o jovem já está na droga? E você precisa saber disso, mãe. Ô pai, você precisa saber disso. Quais são os primeiros sintomas? Você já ouviu dizer aquele ditado que diz assim, aonde tem fumaça, tem fogo? Já ouviu falar? Aonde tem fumaça, tem fogo. E é verdade. Aonde tem fumaça, tem fogo. Às vezes o jovem já está tendo várias características que indiquem que ele está na dependência, que as coisas não estão certas, né? Ele mudou, em várias coisas ele mudou. Então, hoje vamos falar sobre isso e com testemunhos, recheado o programa de testemunhos, recheado. Gente, o padre hoje quer ler para você, vamos começar com a palavra, porque a palavra é rica. E o padre sempre começa com uma leitura bíblica para a gente rezar um pouquinho. Vamos começar com a palavra de Deus, porque a palavra de Deus nos ensina, nos liberta. Olha a palavra.

Não rogo somente por eles, mas também por aqueles que por sua palavra hão de crer em mim, para que todos sejam um, assim como tu, Pai, está em mim e eu em ti, para que também eles sejam em nós e o mundo creia que tu me enviastes. Dei-lhe a glória que me destes, para que sejam um como nós somos um, eu neles e tu em mim, para que sejam perfeitos na unidade e o mundo reconheça que me enviastes e os amasses como amasses a mim. Pai, quero que onde eu estou esteja comigo aqueles que me destes, para que vejam a minha glória e que a glória que me concedestes, porque me amasses antes da criação do mundo. Pai justo, o mundo não te conheceu, mas eu te conheci.